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0: Senhor, meu Deus, meu Pai, mais uma noite na Tua presença, aonde, meu Deus, estamos aqui, meu Deus, para apresentar mais um programa, Tempo de Vitória. Venha, Senhor, nos capacitar, nos ungir, nos abençoar. Pedimos também, Senhor, para os ouvintes de longe, de perto, que têm, Senhor, interagido, nos agraciado. Senhor, eu oro também pelos aqueles que se encontram enfermo, quem sabe num hospital, quem sabe passando, meu Deus, pelos médicos numa clínica, quem sabe que se encontra nos lares. Deus, entra com a providência, meu Deus. Pai querido, tira esse sofrimento, faça, meu Deus, esse homem, essa mulher, ter um sono tranquilo na Tua presença, meu Deus. Nos abençoa, Pai, nesta noite, que o Teu nome venha a ser glorificado.
1: Meu Deus do céu, maravilha do maravilhoso, boa noite, seu Nápoles, boa noite, povo de Deus, a paz do Senhor Jesus. Estamos chegando até você, levando a palavra de Deus, através das ondas sonoras da 104.9, a rádio da família. Você está ligado aqui, hein? Você está ligado aqui na 104.9.
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1: É isso aí, pastor Misael. Estivemos aí alguns diazinhos, rapaz, sumido. Mas aí vocês estavam aí fazendo esse programa acontecer, hein? Que maravilha, benção pura. Glória a Deus, que Deus abençoe a vida de cada um de vocês com toda sorte e bênçãos. E eu gostaria de saudar os meus ouvintes assíduos do programa Tempo de Vitória, maravilha do maravilhoso. Estamos chegando para levar até você a palavra de Deus, a palavra de cura, de salvação, de libertação, de

0: através do programa Tempo de Vitória, um programa da Igreja Pentecostal Ministério a Palavra de Deus, da Rua da Linha, número 121, no bairro Moisés, na direção desse que vos fala, pastor Douglas Jesus e pastor Misael Romão. Estamos aqui ao vivaço e a cores, pastor Misael, para todo Eunápolis e região, meu pastor Misael. Você já deu glória hoje, pastor?
1: Meu Deus do céu.
0: Você sabe que quem não dá glória faz que nem. Faz que nem. Herodes, né?
1: É verdade. Meu Deus do céu. Tamo aí, o homem chegou, né? Glória a Deus. Topei ali hoje no centro. É um abençoado, né? Faz parte da dupla. E chegamos ali, a gente estava comentando, né? Eu falei com ele, rapaz, meu nome não é Romeu não, rapaz.
0: Mas Carlos, eu... rapaz, você já tá tendo fã aí, viu, pastor?
1: Aí...
0: Tá cheio de fã, rapaz.
1: Aí ele só resenha, né? Só na brincadeira, mas é assim mesmo, né? Brincar, né? Mas com as coisas... Brincando assim, saudavelmente, né? A gente é servo de Deus, mas a gente também faz brincadeira, mas uma brincadeira que não vai... Não vamos sair da graça de Deus. Ô, glória!
0: É isso aí, maravilha do maravilhoso. Estamos chegando, hein? Já estamos aqui para levar a palavra de Deus ao seu coração. Leva Cristo através das ondas sonoras da rádio 104.9, a rádio que toca o seu coração, a rádio da família eunapolitana. Que Deus abençoe a todos os diretores, Deus abençoe a todos os funcionários desta rádio maravilhosa. Deus abençoe meus queridos, meus amigos, os irmãos. Deus abençoe todos os programadores. Deus abençoe todos aqueles que estão aí por detrás, né? Por detrás, nos bastidores, fazendo acontecer para esta rádio funcionar. Que Deus abençoe, pastor Misael. Já tinha gente aí, meu pastor, já tinha gente aí com saudade, rapaz. Já tava perguntando, já tava aí na expectativa. Glória a Deus, Pai do Senhor. Pois é, irmã Fábio, chega de passear, né? Tamo de volta, estamos aqui, hein? Estamos aqui, Deus abençoe, irmã Fábio, Deus abençoe. Presbítero Hamilton, um abraço, uma boa noite. Que Deus abençoe vocês e que já está aí com seu rádio ligado na escuta do nosso programa. Pastor Misael, já tem música, já tem louvor, já tem canção, já tem alguma coisa aí para tocar para esse povo, meu pastor. Então dá lugar na terra dos viventes e eu volto daqui a pouco para abençoar a sua vida em nome de Jesus. Maravilha do maravilhoso! Eita, meu Deus, essa aí você tirou do fundo do baú, viu, pastor? Daniel e Samuel, menino do sinaleiro. Essa é antiga, hein? Olha aí, Billy, olha aí. Deus abençoe.

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5: Peraí, deixa eu ligar.
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5: Meu Deus do céu, esse louvor aí, quem pediu foi Pastor Geraldo. Ontem ele estava aqui conosco nos estúdios. E hoje ele pediu essa canção de Gerson Rufino, oferecendo aí, né? Pra filha, pros netos, né? Pra Luciana, pra nós aqui dos estúdios. Deus abençoe, Pastor Geraldo. E aí, o hino? Vamos lá.

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1: Maravilha do maravilhoso, glória a Deus, povo abençoado, povo de Deus, estamos aqui ao vivaço e a cores com o programa Tempo de Vitória. Louvado seja o nome do Senhor, porque Deus tem nos dado graça, tem nos honrado, nos abençoado, tem estado no controle das nossas vidas. Deus é bom o tempo todo Deus é bom, tá? Graças a Deus, bendiz o nome do Senhor, exalte a Deus em todos os dias, em todos os momentos da sua vida, da sua história, porque Deus, ele é fiel, por mais que nós somos infiel a Deus, mas ele continua sendo fiel para conosco, tá bom? Agora são 21h37 e eu queria falar com você, você que está aí na sua casa, você que chegou de um culto abençoado, participou daquele culto fogo puro aí na sua igreja e chegou aí, já sintonizou a 104.9, estamos ao vivaço e a cores para todo o Brasil, é isso aí, pastor, já estamos entrando no ritmo da Copa do Mundo, rapaz. Brasil, vem aí, hein? Rumo ao Hexa. É isso aí, 21h37. Vamos de canção, então, pastor. Olha, 981-27-5280. Se você quiser uma canção, é só você estar entrando em contato e pedir o seu louvor, fazer os seus oferecimentos. Lembrando que amanhã haverá Anderson Freire, né? Anderson Freire. Prepara uma canção depois aí, pastor, de Anderson Freire, pra gente ouvir, né? Porque amanhã vai ser Anderson Freire, se não me engano, a Aline Barros também, né? Vai estar com a gente aí amanhã, né? Amanhã vai ser uma bênção, hein? Mas enquanto não chega amanhã, vamos viver hoje, tá bom? Porque o amanhã pertence exclusivamente a Deus. Deus abençoe, maravilha do maravilhoso. A voz ainda está um pouco fone, hein? Mas nós estamos aqui, hein? Glória a Deus!

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1: É isso aí, muito bem. Maravilha do maravilhoso. Graça damos ao Senhor. Deus é bom o tempo todo. E o tempo todo Deus é bom. Pastor Wallace, meu amigo, um abraço. Deus abençoe. Já está convidado para vir aqui trazer uma palavra, hein? Estamos aqui de segunda a sexta-feira, de 9 até as 23 horas. Meu querido Pastor Wallace já está convidado para estar aqui com a gente, trazendo aquela mensagem de Deus no nome de Jesus. Tá bom? Graças a Deus. Olha essa canção que nós acabamos de tocar aí, pastor. Canção bonita, abençoada. Já está aí nas plataformas digitais, tá bom? É, Miguel Montenegro. Deus abençoe aí, então. Glória a Deus. Já está aí disponível aí para vocês estar escutando. Canção bonita, né, rapaz? Glória a Deus. Maravilha do maravilhoso. Deus abençoe. Agora são 20 horas e 44 minutos. Pastor, quando as coisas... Me dá um fundo aí, pastor, musical. Quando as coisas tendem a dar errado, às vezes as coisas começam a sair do nosso controle, né? Na verdade, nós achamos que temos o controle de todas as coisas, quando na verdade todo o controle está exclusivamente nas mãos de Deus. Mas a gente tem aquela falsa sensação de que nós estamos no controle, né, pastor? Às vezes nós temos aquela falsa sensação de que... Sabe, se quiser já colocar a palavra aí, pastor, já vambora.
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1: Glória a Deus. É isso aí. Vamos então aqui. Nós estamos meio embrulhados aqui, né, pastor? Rapaz, essa virose está uma bênção. Mas nós estamos aqui dando glória a Deus. Existem momentos nas nossas vidas em que as coisas começam a dar errado, né? E às vezes nós perguntamos a Deus, alguns ousa a questionar. A verdade é que nós somos seres humanos e estamos sim sujeitos a enfrentarmos todas as adversidades. E como que a gente consegue reagir em meio às adversidades? Qual é então aí, pastor, a nossa reação quando nós nos deparamos com alguns momentos inusitados que nos acontece, que nos pega de surpresa, as provas, né? As guerras, as adversidades, as lutas. E às vezes nós não sabemos lidar, né? Com as provas, com as lutas, com as adversidades que nos sobrevêm. Às vezes a gente não compreende certas coisas. Às vezes a gente não entende certas situações que nos acontecem. E às vezes murmuramos, às vezes questionamos a Deus. Às vezes olhamos para o nosso passado. Em algumas vezes nós achamos que nós estamos colhendo aquilo que nós plantamos lá atrás. Às vezes achamos merecedores de algumas coisas ruins que nos acontecem. Pois é, são histórias da vida. São coisas que no nosso tempo presente, no nosso dia a dia, acontece e às vezes a gente não tem uma reação. Né? Existem situações que nos pegam de surpresa. Existe situação, pastor Misael, que vem sem avisar, né? Guerras, provas, lutas. E aí quando a gente percebe, já estamos no vento. Já estamos na prova. Já estamos na peleja, na guerra. E aí só nos resta adorar e enfrentar as lutas. Só nos resta guerrear, né? Enfrentar as adversidades, os problemas que a vida nos oferece. Há uma história, pastor, nós vamos entrar na palavra daqui a pouco. Há uma história de um certo homem. Este homem, na sua região, ele morava perto de uma represa e durante uma forte enchente a água começou a subir. E as autoridades mandaram um caminhão para resgatá-lo, mas ele se recusou, dizendo: eu tenho fé em Deus e ele me salvará. A água continuou subindo e ele subiu no telhado e um barco passou para socorrê-lo. Mais uma vez ele recusou, dizendo que Deus o salvaria. E com água quase encobrindo o telhado, meu pastor, um helicóptero jogou uma corda, mas ele insistiu, dizendo: Deus vai prover um milagre. Moral da história. Moral da história. Moral da história. O homem se afogou, acabou morrendo. E aí, como diz a Bíblia, ele foi direto para os céus, ao seio de Abraão, e lá ele perguntou ao Senhor: Senhor, eu tive tanta fé no Senhor, e por que que o Senhor não me salvou? Você acha que Deus respondeu o que para ele, pastor? Senhor, vai, pastor. Arrisca aí, rapaz. Ele perguntou para Deus: Senhor, mas eu tive tanta fé, o Senhor não respondeu nada. O Senhor não salvou, o Senhor não... E aí, pastor? Você acha que Deus disse o que para esse... abençoado? Pelo menos no céu ele já chegou, né? Pelo menos já chegou no céu. Já perguntou a Deus por que Deus não salvou. Olha só o que Deus respondeu, pastor: eu mandei um caminhão para te salvar e você não quis. Eu mandei um barco para te salvar e você não quis. Eu mandei um helicóptero para te salvar e você não quis. O que você mais queria? Ou seja, Deus enviou a providência. Mas a providência que Deus enviou para ele não foi a providência que ele esperava. Né? E às vezes a gente quer, pastor, uma providência que seja do nosso jeito, da nossa maneira. Quer dizer, o cidadão estava lá morrendo, pediu providência, veio a primeira, veio a segunda, veio a terceira providência e ele simplesmente rejeitou o cuidado de Deus. E aí foi para o céu e ainda teve a audácia de perguntar por que Deus não o salvou. E a resposta de Deus foi: eu enviei a providência, tanto como três vezes, três transportes, três providências para você se salvar, mas infelizmente você não assim o quis. Então isso dá a entender que a nossa vontade no cenário espiritual conta muito. Há sempre uma mensagem que às vezes eu coloco, né? Às vezes eu coloco essa mensagem nas redes sociais, né? Essa mensagem ela fala dessa forma: não é necessário mostrar belezas aos cegos e nem dizer verdades aos surdos. Portanto, não minta para quem te escuta e nem decepcione os olhos de quem te admira. Aproveita a vida e tudo quanto ela pode te oferecer, porque tudo nessa vida passará. Então, as providências, elas chegam, e só que existem pessoas, pastor, que quer que a providência aconteça no tempo e no momento dela. Outros não sabem lidar com certos problemas que a vida tende a lhe oferecer. No livro de segundo livro dos Reis, capítulo 4, versículo 26, a Bíblia diz o seguinte: agora, pois, corre-lhe ao encontro e diz-lhe: vai bem contigo, vai bem com teu marido, vai bem com teu filho. E ela disse: vai tudo bem. O texto diz respeito a uma mulher de Sunem, que nos dias do profeta Eliseu o susteve com pão todas as vezes que por ali ele passava. Até construiu um pequeno quarto próximo ao muro, colocando-se à disposição dele quatro elementos: uma cama, uma mesa, uma cadeira e um candeeiro. Aquele lampião, né? Ela não podia gerar, mas no tempo determinado pelo profeta teve um filho. O filho cresceu e num determinado dia veio a falecer entre os seus joelhos. Ela o colocou na cama de Eliseu e foi ao seu encontro. A nossa vida é muito cheia de surpresas e de encontro, às vezes definimos como um mero acaso ou como um capricho da natureza, nos tornamos amargos. Nessa hora dá uma vontade de desistir, né? De abandonar tudo, de largar a cruz, de virar as costas para quem um dia te amou. Outras vezes somos mal amados ou mal incompreensíveis e nos fechamos dentro desses ou daqueles problemas, tornando a nossa luta um pouco mais difícil, né? E aí não somos compreendidos. Fechamos-nos para os nossos problemas e não para a solução deles. Pois é, esta mulher, ela era uma mulher sunamita, ela não tinha filho, seu marido era velho, de acordo com 2 Reis, capítulo 4, a partir do versículo 14. A situação do homem nos dias atuais é a mesma dessa mulher: não tem frutos e acha que não tem mais condições de gerar. Aquele que pode dar o fruto é velho, ultrapassado, típico do homem religioso, né? Comando tradicional. Mas Deus não se esquece de nós. Mesmo assim, o Senhor Deus não se esquece de nós. Ele envia Eliseu, tipo de Jesus, que em alguns momentos torna-se um viajante, sempre nos visitando, se alimentando conosco, partindo pão. Mesmo sem conhecermos, o nosso coração ardia quando ele falava, como diz Lucas 24:32. E é verdade que o filho cresce. O filho dessa mulher cresceu. Mas um belo dia, esse menino morre, pastor Misael. Quando esse menino morre, essa mulher fica desesperada. E aí ela vai até o seu marido, dizendo que estaria indo a ter com o homem de Deus. Mas primeiro ela vai primeiro até o seu esposo, afirmando que estaria, pastor Misael, indo ao encontro do homem de Deus. E o texto diz que o seu esposo primeiro pergunta a ela, pastor: vai bem? E o que que ela responde? Vai bem. Mas estava tudo bem? Não estava tudo bem. A princípio, o esposo pergunta: tá tudo bem? Tá bem com o nosso filho? O que que ela responde? Tá tudo bem. Glória a Deus. Sabe o que eu vejo, pastor? Eu não vejo essa mulher sunamita como uma mentirosa. Não a vejo assim. Eu a interpreto de forma sábia, de forma de uma mulher muito sábia. Porque a ideia de construir para o homem de Deus uma tenda para ele repousar foi dela, né? Foi dela. A recompensa profetizada pelo profeta Eliseu também foi para a vida dela. A mulher de Sunem, sunamita. O esposo diz a Bíblia que já era velho e frutífero. Então aquele menino, pastor, era um filho da velhice daquele moço. E a gente sabe que o filho da velhice parece que tem mais apego, aconchego. Parece que o pai ama, assim, um amor diferenciado no filho da sua velhice. Para ele é uma honra, para ele é um troféu, digamos assim, que ele ainda no final da sua trajetória, ele consegue gerar, frutificar através dele uma nova vida. Então aquilo, aquela ação, pastor, é como se fosse um troféu. É como se fosse, sabe, é um amor diferenciado. É como se fosse o pai morrer nos braços do filho, para ele seria uma honra. E aí a Bíblia diz que esse menino faleceu. A mulher deixou esse menino em casa, morto, diz a Bíblia, e foi até o profeta. Mas antes dela ir ao profeta, o esposo dela falou com ela: vai bem com o menino? E o que ela responde? Vai tudo bem. Talvez alguns interpretem que ela estaria mentindo, estaria errada em responder um cenário que não estava nada bem, mas ela declara, profetiza, ou com as suas próprias palavras, omite a ruína que estava acontecendo, o cenário de morte. Eu a interpreto e a vejo como uma mulher muito sábia. Porque você imagine se ela dissesse para o seu esposo: não, o menino morreu. Pastor, talvez aquele homem podia dar um treco na hora, já como dizia minha falecida mãe. Aquele senhor, aquele moço poderia dar um treco na hora, poderia dar um infarto, poderia também morrer. Aí, ao invés de ser um velório, um caixão, seria dois. Mas ela não omite, ela age com sabedoria e diz: não, lá em casa vai tudo bem, eu estou indo até o homem de Deus. E aí, quando vem o servo de Eliseu, Geazi, pergunta a ela: vai bem contigo? Ela diz: vai tudo bem. Vai bem com seu esposo? Vai tudo bem. Vai bem com a sua casa? Vai tudo bem. Mas quando ela chega até a Eliseu, aí ela revela tudo, pastor. Ela revela tudo. É, a revelação dela é uma revelação surpreendente. Ela está chateada porque o menino morreu. Ela colocou como que se Eliseu trouxe esperança em um momento que era só de fachada. Era só de fachada. E a gente sabe quando Eliseu foi lá e clamou a Deus, né? Ficou lá um tempão clamando, orando, buscando a Deus para ver se Deus fizesse um milagre, né? Depois de longo tempo, longas horas de oração, de busca, o menino voltou a viver. E a Bíblia diz que ele foi e entregou a sua mãe. Mas, pastor, o cenário que estava era um cenário de morte. Mas através da sabedoria desta moça, desta mulher, ela consegue transformar aquele ambiente sombrio em um ambiente cheio da presença de Deus, através da vida ressuscitada. E aí, aplicando essa palavra nos dias que nós estamos vivendo, no dia de hoje, também não é diferente. Há pessoas que elas falam, profetizam, mas de si mesmo profetizam o que não presta. Atrai para sua casa, para o seu lar, para o seu desenvolvimento moral, espiritual, conjugal, sei lá o que for. Atrai muitas coisas ruins, energias negativas, pelo fato de murmurarem, de apedrejarem, de falarem mal, de criticarem, enfim. Então há pessoas que elas com a sua própria boca se condenam. Essa mulher poderia muito bem trazer através de uma notícia ruim, né, para o seu cenário, que já era um cenário de morte, ela poderia multiplicar a ruína. Mas através da sabedoria dela em tratar como seu esposo, ela conseguiu transformar aquele cenário, né? Aquele cenário de morte em um cenário de vida para a glória de Deus. Então, querido, fica aqui essa reflexão para você, para a sua vida, esta palavra poderosa, que você venha tomar posse e receber no seu coração para a honra e a glória do nome do Senhor. Agora são 22 horas e 10 minutos. Vamos entrando em canção, pastor Misael. E eu volto já com apoio cultural. Maravilha do maravilhoso!

0: Obrigado.
1: Obrigado, irmão.
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2: Vinte e duas horas e 22 minutos.

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1: Meu Deus do céu, maravilha do maravilhoso. Cantou aí Aline Barro, né? É uma das cantoras que vai estar aí, né? Se eu me recordo, amanhã. Não
2: sei. Amanhã.
1: É, amanhã.
2: Aline Barros e Anderson Freire.
1: Olha aí.
2: Estará louvando a Deus aí, hein? Adora eu Nápoles, hein, pastor? Vai ser uma bênção.
1: Olha aí.
2: Povo crente está sendo abençoado aí, né? Tivemos aí, ó, alguns dias atrás, um show evangélico também. Agora, novamente, o povo tá festeiro, né? Graças a Deus por isso. Olha, são 22h27. Eu quero estar convidando você para os nossos dias de culto, pastor Misael. Convido o povo aí para estar com a gente em um dos nossos dias de culto. Eu endereço, né? Para o povo ficar ligado aí, em nome de Jesus.
1: Meu Deus do céu, vamos então. Olha, os dias de culto nosso é o dia de culto, segunda-feira, círculo de oração. Quarta-feira, que é o culto da palavra, né? Muito bom a gente aprender a palavra. E sábado, culto com libertação, né? No domingo já é o culto para a família, né? E o nosso endereço é bairro Monzezeis, Rua da Linha, número 121, né? Ali fica localizado ali também, na Avenida Periférica, né? A igreja fica bem localizada, né? Pega as duas ruas, né? Rua da Linha e Rua Avenida Periférica. Deus o abençoe a todos.
2: É isso aí, quer dizer que você agora tá, chega tá com fã por aí, né, pastor? Rapaz, tá cheio de fã aí, né? Glória a Deus, pro homem tá ficando famoso.
1: Meu
2: tá
1: Deus.
2: Tá ficando famoso aí, pastor. Nas regiões de Eunápolis. Glória a Deus, maravilha do maravilhoso. Então vamos de canção, pastor. Tem canção bonita aí para nós ouvirmos. Vamos ouvir mais uma canção e nós voltaremos com apoio cultural. Prepare o seu copo com água, que daqui a pouco eu vou estar orando por você, junto com o pastor Misael, abençoando a sua vida, profetizando o melhor de Deus para você nessa noite, tá bom? Maravilha do maravilhoso, eu volto já!

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1: Neste momento, vamos unir a nossa fé. Vamos falar com aquele que tem o poder de nos abençoar, porque Ele é Deus. É momento de oração.
2: Senhor, meu Deus, meu Pai, estamos na Tua presença e oramos nesse momento, meu Deus, sobre aqueles que estão desenganados, desacreditados. Senhor, corta laço de morte. Aonde, meu Deus, o inimigo arquitetou, planejou, mas nenhuma ferramenta não prosperará. Repreende, meu Deus, este mal, essa enfermidade oculta. E eu acredito, meu Deus, que o Teu povo está orando conosco. E aquele que colocar um copo com água, meu Deus, estamos agora, meu Deus, pedindo as bênçãos do céu para que o Senhor venha, meu Deus, consagrar esse copo com água. E depois que este homem, esta mulher ou essa criança tomar esta água, e eu acredito, meu Deus, que o poder da oração tem poder para curar, para libertar, arrancar, meu Deus. Porventura tiver alguém depressivo, repreende, meu Deus. Vai queimando, neutralizando este mal. E eu oro também, Senhor, sobre aqueles que estão nos hospitais regional, em outros hospitais, que o Senhor entre com a providência, meu Deus. Envia anjos, meu Deus, poderosos, para poder, Senhor, trazer a paz, a felicidade e dar um sono tranquilo, meu Deus, para esta família. Em nome do Senhor.
3: Se meu Deus e meu Pai, em concordância à oração do teu servo nesta noite, nós oramos. Agradecemos ao Senhor pelas bênçãos recebidas, pelas conquistas, pelas vitórias. Obrigado, meu Deus, porque até aqui nos ajudou o Senhor. Nós oramos por esta pessoa que está usando a sua fé juntamente conosco nesta noite a tomar esse copo com água. Meu Deus, nós queremos aqui estar profetizando a cura, o milagre, a libertação, a transformação. Dizer ao Senhor que tudo é para a Tua glória, para que Teu nome seja honrado e glorificado para todo sempre. Deus querido, eu quero apresentar esta pessoa nas Tuas mãos. Toca na vida dela com cura, toca na vida dela com libertação, com transformação. Que a partir do momento que ela beber desta água, receba cura, receba o milagre do Senhor sobre a vida dela, Pai. Ó Deus, não é esta água que vai fazer algum milagre, mas é o poder da fé. Deus, em nome de Jesus Cristo, eu te entrego esta pessoa nas Tuas mãos agora, crendo na vitória dela. Em nome de Jesus. Pode beber desta água agora. Glória a Deus. Que Deus te abençoe. Que Deus abençoe a tua vida, a sua casa, a sua família. Deus te abençoe com toda sorte de bênção. Fica na paz e na graça do Senhor. Até segunda-feira, se assim o Senhor nos permitir. Tá bom? Tchau, povo de Deus. Um abraço. Até mais.
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0: 23 horas e 1 minuto. 23 horas e 1 minuto.
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1: Glória a Deus. Abra sua Bíblia, por favor. Segundo o livro de Samuel, capítulo 23, versículo de 8 a 12. Ouça, estes são os nomes dos poderosos que Davi teve: Josebe Bassebete, filho de Taquemone, o principal dos capitães. Ele se opusera a 800 homens e os feriu, matou todos eles. Além de Josebe Bassebete, tem um outro valente de Davi chamado Eleazar, filho de Dodó, filho de Aoi. Entre os três valentes que estavam com Davi, quando provocaram os filisteus que ali se ajuntaram à peleja, e quando se retiraram os homens de Israel, ele se levantou e feriu os filisteus, até lhe cansar a mão e ficar a mão apegada à espada. Sabe o que é isso? Deu cãibra. Tanto tempo ele segurou a espada e tanto tempo lutou, que a mão não abria mais, ficou apegada à espada. E naquele dia, o Senhor efetuou um grande livramento, e o povo voltou junto dele, somente para tomar o despojo. E depois dele, Samá, filho de Agé, o ararita. Quando os filisteus se ajuntaram numa multidão, onde havia um pedaço de terra cheio de lentilhas, e o povo fugira de diante dos filisteus, este, pois, isto é, Samá, se colocou no meio daquele pedaço de terra e o defendeu. Diga, defendeu. E feriu os filisteus, e o Senhor efetuou um grande livramento. É maravilhoso pensar em pessoas que Deus mudou a sorte e as tornou invencíveis. Você lembra que esses homens estão naquela cota? Nós falamos domingo passado. Domingo passado eu falei sobre 2 Samuel 23, só que a partir do versículo 13, hoje eu estou falando até o versículo 12, estarei falando. Aquele grupo de homens endividados, amargurados de espírito, revoltados, está endividado, está quebrado, está lascado, que foram encontrar-se com Davi e se tornaram discípulos, e foram discipulados por Davi, foram discipulados por Davi, homens com a vida arruinada, arrasada, destruída, que se tornaram valentes. Entre estes, 30, com destaque absoluto. E entre os 30, 3 com feitos memoráveis, coisas poderosas demais, gloriosas demais. Como é que alguém falido, quem está falido está desanimado, porque não, uma das coisas terríveis é dever, é não ter dinheiro para pagar, é estar desempregado, é estar duro. Um homem, principalmente, quando está quebrado, ele não é mais a mesma pessoa. Perde o ânimo, perde a alegria, perde até o vigor sexual. E muitos acabam por pôr fim à própria vida. Diga assim: só Deus, tendo como intermédio uma outra pessoa cheia de Deus, para mudar a sorte de pessoas assim. Além de endividados, eram homens amargurados. Tem coisa pior do que conviver com uma pessoa amargurada? Ela não crê mais nada, ela não tem esperança, ela perdeu a esperança, ela perdeu a alegria, ela perdeu a vida. É tomada de amargura. Ela se torna uma pessoa pessimista, incrédula. Toda solução que você encontra, ela não vê solução, ela só vê problema. Não dá para relacionar com gente amargurada de espírito. E Deus, diga, Deus usou um homem novo, diga-se, que também estava passando por lutas, estava sendo perseguido, mas tinha unção de governo, de rei sobre si. Um homem que era apaixonado pelo Senhor. Você está entendendo? Ao mesmo tempo que Davi não tinha lugar para dormir, que tinha que ficar correndo, porque o rei estava endemoniado, perturbado, louco, correndo atrás dele com 3.000 homens, dos melhores do seu exército, para matá-lo. Davi tem que fugir para poupar a própria pele, e Deus manda para ele um monte de gente lascada, revoltada, amargurada, endividada, que se tornam um com Davi. E esses homens veem Davi na hora dos apertos, das guerras, das lutas, da perseguição, das necessidades, eles veem Davi indo para a presença de Deus. E quando eles veem Davi no meio do aperto, indo para a presença de Deus, eles estão sendo discipulados, porque eles começam a aprender que na hora do aperto, na hora da guerra, na hora da luta, o lugar para correr é para os braços do Pai. Davi estava enfrentando uma grande guerra, uma grande luta. Mas Davi estava cheio da presença de Deus. Davi não abria mão dos sonhos que Deus havia colocado dentro do seu coração. Não perdera a simplicidade. Ele era conhecido como um adorador e ele ainda fazia canções em louvor ao Senhor. E na hora daqueles apertos todos, na hora que ele tinha que ficar escondido, ele ainda aproveitava, além de fazer canções ao Senhor, adorar e glorificar o Senhor, ele ainda fazia instrumentos musicais. Tem alguém passando por luta? Pode levantar a mão. Bem-vindo ao time dos vencedores. Porque ninguém vai se tornar um vencedor se não passar pelas provas, se não passar pelas lutas. Agora, quem está passando por muita luta mesmo, pode levantar a mão, muita. Então, bem-vindo ao time dos grandes líderes. Está vendo? Você que está passando por muita luta e não teve coragem de levantar a mão, ficou com vergonha, perdeu a oportunidade de receber essa palavra. Porque primeiro Deus tem que arrancar de dentro de nós o orgulho, a arrogância. Tudo aquilo que é humano, tudo aquilo que é nosso, tudo aquilo que é ego, tem que arrancar tudo isso, para Ele colocar e moldar, fazer um novo caráter, um novo homem, uma nova mulher, aleluia! Tem que tirar todo eu, toda a velha natureza, para encher o vaso da presença do Altíssimo. Então entendeu? Que para ter um grande casamento, passa primeiro por grandes lutas, grandes guerras. Para Deus confiar coisas grandes e nobres, porque tem gente que é ousada, tem gente que tem coragem, tem gente que tem peito, que vai para cima, mas o negócio não está dando certo, o peito está batendo na parede. Mas a hora que for se esvaziar de si e se encher de Deus, vai bater e vai passar para lá. Ok? Então agora vamos para a segunda parte. É que esse povo, passando por essas grandes lutas, aí Deus manda, diga, Deus manda, gente pior.

Mas a pessoa, o Espírito de Deus manda para pessoas que mesmo na maior guerra, mas ela está firme, ela não desiste. Quando ela vai chorar na presença de Deus, ela apresenta os problemas, ela chora, ela geme, mas ela diz: o Senhor vai me levantar, o Senhor vai me honrar, o Senhor vai me pôr em pé, o Senhor vai me dar a vitória, eu vou vencer. Tinha dia que a guerra estava tão grande que Davi tinha que falar para a própria alma, dar um comando para ela e dizer: calma, alma, aquieta-te, pois ainda o louvarei, ainda vou louvar o Senhor. Então olha para quem está do seu lado, cutuca assim e diga assim: você não pode ser um crente almático. Um crente almático é um crente carnal. Você tem que ser espiritual. Diga: é o seu espírito que dá comando à sua alma, à sua mente. Você não é dirigido pelos seus pensamentos, pelos seus sentimentos, pelo que você pensa, pelo que você sente. Você tem que ser dirigido pelo Espírito Santo de Deus. E estes que antes foi dito que eram amargurados de espírito, endividados, lascados, rejeitados, agora se torna heróis de guerra, heróis nacional. Entra agora para a galeria, e aqui em Eunápolis, quase 4.000 anos depois, 3.000 anos é lido a respeito da vida desses homens. O nome ficou eternizado. E apesar do nome ser feio, José Bibacebete. Não põe esse nome em filho, não. Ele usou a arma que tinha nas mãos. Pergunta quem está do seu lado: quer vencer? Use o que você tem nas mãos. Use o que você tem. Use o que Deus te deu. Não olhe para o que você não tem. Valorize o que você tem. Se ficarmos olhando para o que não temos, para o que não é nosso, nós não venceremos. Mas se olharmos, valorizarmos e usarmos o que temos, a vitória é certa. Chega de dizer que não pode, que não é capaz, que não consegue. Como é que gente tão lascada se torna tão invencível, tão forte? Diga: Deus pode fazer. E diga: Deus vai fazer comigo. E a meu respeito será escrito: vencedor, vencedor. Esse cara, num dia, sozinho, matou 800 homens. Tinha unção de Deus sobre ele? Tinha ou não tinha? O Espírito de Deus vai te capacitar para vencer as guerras que parecem invencíveis. As guerras que parecem difíceis demais, muito maiores do que você, Deus vai te fortalecer. Você sabe como é que vence 800? Encarando o primeiro. É não temendo. Quem venceu 800 primeiro venceu o medo de tentar. E quando nós nos levantamos no poder de Deus, Deus nos fortalece. Deus envia os seus anjos. Você pode dar uma glória a Deus? O segundo deles é Eleazar. É o cabra que lutou até a espada não sair mais da sua mão.

abrir a mão ou não conseguir abrir a mão, a espada agarrada. De você será dito: esse não para, esse não se entrega, ela não para, ela não desiste, lutou, lutou, lutou com Deus. E vai vencer os grandes inimigos, os grandes gigantes, quem primeiro aprendeu a lutar com Deus. A Bíblia fala de um homem que tinha um problema de caráter, que era mentiroso, que não tinha firmeza, que dava pernada nos outros. Como ele foi semeando isso, aí ele arrumou um sogro muito pior do que ele, muito mais artista do que ele. Ele derrubou o irmão, enganou o pai, teve que fugir por causa disso, e arrumou um sogro muito pior do que ele, que deu muito mais letra nele, deu muito mais tombo, mais prejuízo nele. E um dia ele se cansa de tudo isso. O nome dele é Jacó. E um dia ele resolve voltar. E ele lembrou que o irmão dele fugiu de casa por causa do irmão que queria matá-lo, que tinha sido enganado por ele, vivia fugindo. E naquele dia em que ele tinha que, ele iria com medo de encontrar o irmão, ele pega seus bens, sua família, e repartiu em três grupos. Os seus bens em três grupos, para que quem encontrasse primeiro o irmão, entregasse o presente. Ele dizia, uma estratégia que ele arrumou: Jacó mandou te trazer um presente, Esaú. E ficou ele e a família para trás. Só que nessa caminhada, ele chegou a um local chamado Val de Jaboque, onde a gente chama de Peniel. E diz que ele passou a família, e ali ele ficou. E diz a Bíblia que ele lutou com Deus a noite toda. Lutou com um anjo de Deus a noite toda, pedindo: me transforma, me transforma, me liberta. Eu não aguento mais, eu não quero mais. Chega, chega, chega. De forma que o desespero era tanto por transformação, tanto pela glória de Deus sobre a sua vida. O desespero era tal para que Deus mudasse a sua sorte, para ele soltar o anjo, que Deus permitiu o anjo materializar-se, parecer em figura de homem. O anjo teve que tocar na coxa dele, na articulação dele, e aí ele soltou. E o anjo perguntou: como é que é seu nome? Ele: Jacó, que significa enganador, trapaceiro, mentiroso, usurpador. E o anjo diz: você não se chamará mais Jacó, mas a partir de agora o seu nome é Israel, príncipe de Deus. E ele se levantou dali, arrastando, arrastando. Ficou com um sinal que Deus colocou nele, mas com a vida transformada, com a vida liberta, com a vida mudada. Quem nunca se cansou? Nós nos cansamos fisicamente, emocionalmente, cansamos de problemas, cansamos das lutas, mas isso é natural. Afinal de contas, valentes não são incansáveis, eles se cansam. Quando Eleazar ficou cansado, ele teve uma atitude natural para aquele momento. Ou seja, quando estamos cansados, pensamos em desistir, em abandonar. E quando ele pensou em parar, em soltar a espada, acabou não conseguindo, pois a espada estava grudada nas suas mãos. Diga: valentes não são incansáveis. Diga assim: valentes são pessoas que, por mais que se cansam, não conseguem desistir. Porque tem dia que a luta está tão grande que a gente tem que parar e dizer assim: pai, eu não estou aguentando.
As lutas são maiores do que eu, como eu cantei na canção. Lutas por fora, temores por dentro. Deus pode pegar uma família destruída e mudar a sorte. Deus pode pegar um enfermo, desenganado dos médicos, fazer um milagre. Pegar um aleijado e pôr em pé. Deus pode. Deus pode. Deus pode. Pare de ficar se culpando. Pare de ficar culpando a sua família. Eu nasci num lar pobre. Qual o problema? Ah, eu não estudei em escola particular. Qual o problema? Corra. Estude. Abra mão de tudo que te afasta de estudar. Você quer vencer? Tá novo, para que namorar? Vai dividir seu tempo, sua atenção? Se prepare primeiro. Esse povo que fica dia e noite no Twitter, no Instagram, no Facebook, na internet, não vai a lugar nenhum. Abra teu olho. Abra teu olho. Porque tem hora para tudo. Tem hora que é hora de construir os alicerces. Eu quero que venha aqui à frente, preste atenção. Primeiramente, aqueles que estão enfrentando guerras muito grandes, lutas muito grandes. Você sabe que tem sido maiores que você e você não tem visto saída. Você vem aqui. Eu quero que dois líderes se posicionem aqui para servir a ceia para essas pessoas que estão enfrentando guerras muito grandes. Continue em oração. Chora, barra,

Presta atenção. Essa ceia é um sinal profético. Que no mundo espiritual as coisas mudam na sua direção. Quem precisa de cura será visitado com cura. Quem precisa de milagre será visitado com milagre. Quem precisa de emprego será visitado com emprego. Quem precisa de uma solução de Deus. Continua, continua, continua. Continua. 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Nunca houve noite que pudesse impedir o nascer do sol e a esperança. 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

Deus está neste lugar. Deus está neste lugar. 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Não temas, eu sou contigo, diz o Senhor. Não te espantes, eu sou teu Deus. Eu sou Deus que te cura. Eis que envergonhados e confundidos serão todos os que se levantam contra a sua vida. Por um caminho vem contra ti, mas por sete caminhos fugirão de ti, diz o Senhor dos Exércitos. Aleluia.

Põe a mão como quem recebe. Pai, obrigado porque estás neste lugar. E obrigado porque ouves a minha oração. Eis que o Senhor toma a sua causa agora. E por terra toda a obra de Satanás, toda resistência humana, toda resistência emocional, toda resistência espiritual, declaro: o Senhor é contigo, o Senhor te abençoa, o Senhor é quem te cura, o Senhor é quem te levanta, o Senhor é quem te sustenta, o Senhor é quem lhe abre as portas, o Senhor é o seu pastor. Glória a Deus.

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3: Vinte e três horas e 39 minutos.
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0: 23:57.
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6: Eu quero que você abra a palavra nessa noite no livro de Jonas, no capítulo 1, no versículo do 1 ao 4, nós vamos meditar. E depois você vai abrir em Gênesis capítulo 6. Vamos meditar um pouco aí a palavra. Glória a Deus. Jonas, capítulo 1, versículo do 1 ao 4. Diz assim a palavra do Senhor: a palavra do Senhor veio a Jonas, filho de Amitai, com esta ordem: vá depressa à grande cidade de Nínive e pregue contra ela, porque a sua maldade subiu até minha presença. Mas Jonas fugiu da presença do Senhor, dirigindo-se para Tarsis. Desceu à cidade de Jope, onde encontrou um navio que destinava àquele porto. Depois de pagar a passagem, embarcou para Tarsis para fugir do Senhor. O Senhor, porém, fez soprar um forte vento sobre o mar e caiu uma tempestade tão violenta que o barco ameaçava arrebentar-se. Vamos agora para Gênesis capítulo 6, versículo 14. Diz assim: você, porém, fará uma arca de madeira de cipreste, divida em compartimento e revista de pinche por dentro e por fora. Agora nós vamos para o capítulo 7, versículo 11. Capítulo 7, versículo 11 diz: no dia em que Noé completou 600 anos, um mês e 17 dias, nesse mesmo dia, todas as fontes das grandes profundezas jorraram, e as comportas do céu se abriram, e a chuva caiu sobre a terra 40 dias e 40 noites. Versículo 23 diz: todos os seres vivos foram exterminados da face da terra, tanto os homens como os animais grandes, os animais pequenos que se movem rente ao chão, as aves do céu foram exterminados da terra, só restaram Noé e aqueles que com ele estavam na arca. Amém? Eu queria nessa noite, eu quero trazer uma palavra nessa noite, gente, intitulada "O navio da obediência e o navio da desobediência". Vamos ver se vocês aprenderam? Vamos lá, só vocês. Vamos ver quem está ligado aí. Quem tomou o navio da desobediência? Quem tomou o navio da obediência? Muito bem, interessante. Então, nessa noite, nós vamos estar trazendo essa palavra aqui. E com base no que nós acabamos de ouvir, deixa a sua Bíblia aí aberta, nós vamos recorrer a ela. Nós vamos ver aqui algumas atitudes de Jonas e algumas atitudes de Noé. Eu confesso para vocês que enquanto eu estava preparando esse esboço, esse sermão, eu me vi em alguma delas aqui. Em algumas delas, vocês vão se ver. A minha oração é que esse não seja mais um sermão na sua vida, em que você vai ouvir e não vai colocar em prática, mas que esse seja o sermão que vai mudar a sua vida. Amém? Primeira coisa que eu vejo aqui, vamos falar primeiro do navio da desobediência. Por que Jonas pega esse navio? A pergunta é essa. Jonas era o profeta. Jonas era conhecedor das leis de Deus. Jonas tinha experiências com Deus. E por que ele resolve tomar um navio da desobediência? Deus fala com ele: vai a Nínive e prega em Nínive. E ele se recusa, porque ele não gostava dos ninivitas, porque ele julgava os ninivitas, porque ele não queria abençoar os ninivitas. Os ninivitas eram perversos, eram inimigos de Israel, e ele não queria. E ele então toma uma atitude que muda a sua vida, e dali ele começa a ver, sofrer, viver situações que até então ele não tinha experimentado. Por quê? Porque ele simplesmente desobedeceu a voz de Deus. E uma coisa nós precisamos entender, que aqui há, tanto na vida de Jonas, como na vida de Noé, três coisas que Deus está manifestando na vida deles. Deus está manifestando na vida deles a sua vontade. Primeira coisa que Deus está manifestando na vida deles é... Fala mais alto, vamos lá? A sua vontade. Segunda coisa que Deus está manifestando na vida de Jonas, tanto na vida de Jonas como na vida de Noé, é o chamado ou o propósito na vida tanto de Jonas como na vida de Noé. Qual é a segunda coisa? O chamado ou propósito. A terceira coisa, Deus está dando uma direção. Deus está dizendo: é isso que eu quero, faça isso. Então, três coisas que hoje à noite Deus vai falar com você. Fique atento. Fique atento, porque eu não tenho noção de quem aqui, do que Deus quer falar, com quem, qual é a situação, do que Ele quer mudar, qual é o propósito, qual é a direção que Ele quer que você tome, com quem Ele quer, a vontade dEle para a sua vida, qual é. Então, preste atenção. E daí começa a grande tragédia na vida de Jonas. Mas aí também começa a grande vitória na vida de Noé. Por quê? Porque Jonas disse não, mas Noé disse sim. Quando Jonas diz não, o que que ele faz? Ele foge, vamos para aqui, o texto? E Jonas fugiu da presença do Senhor. O que que Jonas fez, gente? Eu estou falando de forma nessa noite específica sobre navio. Mas você vai observar nessa noite, e eu tenho certeza que você vai parar para pensar e ver muitas pessoas nessa situação, quem sabe se vê também, e vai ver também personagens bíblicos. Quer ver um exemplo? Adão. Adão estava bem, tranquilo. O Senhor vinha conversar com ele toda tarde. De repente ele peca, e o que é que ele faz? Ele foge da presença de Deus. Você vai ver também Caim, que acabou de ofertar, mata o irmão e dá no pé. Então eu vejo que quando nós estamos fugindo da presença de Deus, é porque algo está errado conosco. E como é que nós fugimos da presença de Deus? Ora, gente, quantas vezes você não quer saber de nada que é de Deus? Você nega-se de ir à igreja. Você começa a ir diminuindo, diminuindo, diminuindo, e até que acaba de ir. Como é que eu fujo da presença de Deus? Antes eu até colocava lá um CD em minha casa. Antes eu até sintonizava na 104, ouvia canções, programas evangélicos. Hoje não, hoje eu só quero ouvir fofocas, que vai passar na novela, sobre política, sobre o bombardeio ao prefeito, porque tem rádio só para isso na cidade, né? Então eu quero saber do que está acontecendo. Eu deixo de ouvir hinos que louvam a Deus, eu deixo de ouvir um programa que vai edificar a minha vida para estar ouvindo essas coisas. Eu deixo de assistir um programa que vai me edificar para estar assistindo novelas, outra coisa. E isso é já um sintoma de quem está fugindo da presença do Senhor. Eu não quero dizer que você tem que ser bitolado, só assistir a programas evangélicos na sua casa. Só assistir. Não pode assistir um Fantástico, não pode assistir o telejornal, só programa evangélico. Não é isso que eu estou dizendo. O que eu estou dizendo é quando você tira radicalmente da sua vida essas coisas que antes você era edificado, antes Deus falava com você, mas você agora está fugindo como Jonas, fugindo da presença do Senhor. Você evita de encontrar com um irmão, você evita de visitar um irmão, você evita de conversar sobre as coisas de Deus, você odeia quando alguém no seu trabalho diz: você não é crente? Você não gosta de ser lembrado que você é crente? Jonas, você está fugindo da presença de Deus.

anda bem, o filho nas drogas, é assim, problemas de briga na rua, as dívidas chegam, o prejuízo, um acidente, é tudo isso descer a Jope. E as coisas não param por aí, porque ele chega a Jope e ele vai para o porto. Porto é o lugar mais baixo de uma cidade. Ele desce mais ainda. As coisas continuam dando errado. Se as coisas do emprego estavam mal, agora ele está desempregado. Se a briga no casamento já existia, porque você tem fugido da presença de Deus, você não tem orado pelo seu esposo, você não tem abençoado o seu leito, já não existe mais o contato, a intimidade, o amor, o respeito, já não olha mais nos olhos, já não conversa. Ou seja, você já está no porto. E aí você está para tomar uma embarcação. O navio da desobediência está ali, atracado. Mas o que, que eu vejo? Quem fugiu da presença de Deus? Quem já foi para Jope? Quem já desceu? Quem já está no porto? Quem está diante do navio? Ainda tem tempo de voltar. E é esse o grande segredo dessa palavra. Porque Deus vai falar com tanta gente através disso aqui. Eu tenho certeza que Deus apenas não vai falar conosco aqui não. Deus vai falar com muito mais pessoas que um dia ouvirão esta palavra aqui. E quem sabe essa pessoa já está no porto. Está para dar um passo. E esse passo levará ao que nós já conhecemos. A uma situação terrível. Jonas podia voltar, não podia? Podia. Mas ele não volta. Hoje eu estava lembrando, quando eu chegava na igreja, de alguém que está desviado. E eu estava orando por essa pessoa e dizendo, por que não volta? Sabe que está descendo. Sabe que está, quem sabe, já dentro do navio. Mas pode voltar. Porque vamos ver aqui, vamos adiantar. Ele já está no navio, desceu mais ainda. A enfermidade se agravou. Já chegou ao divórcio. A coisa já está fora de controle. E do navio, ele vai para o porão do navio. Para o lugar mais baixo do navio. Será possível que Jonas não acorda? Será possível que há pessoas que não acordam? Ali, gente, no porão do navio, ele ainda podia voltar. Antes do navio partir, ainda há um tempo para as pessoas chegarem, espera. E ele podia ali no porão, ó, poxa vida, desci tanto, né? Estou aqui, estou fugindo de um Deus tão poderoso que foi e é tão bom para mim, eu vou voltar. Ele podia voltar, mas ele não voltou. Ali no porão, ele se estabeleceu. E o pior é que eu nunca vi ninguém pregar assim, desse ponto, mas eu comecei a pensar que há pessoas que chegam a uma situação, chegam no porto e dizem assim, será que pode piorar? Pode. Aí ele entra no navio, desce para o navio, aí ele pergunta, será que pode piorar? Pode. Aí ele vai para o porão do navio e pergunta, será que pode ser pior do que isso? Pode. Sabe por quê? Porque a palavra diz que Deus soprou um vento forte, não era normal. E esse homem, profeta, que conhecia o mundo espiritual, ele cai num sono profundo. Ele cai no sono profundo. Aí, meu amigo. Aí, querido. Aí não tem jeito. Aí é colocar cerveja dentro de casa e dizer assim, não tem nada a ver. Sabe? Aí é estar com uma mulher e tendo um caso e dizer, não tem nada a ver, sono profundo.

0: profundo. Aí está se envolvendo em negócios de escusos, se vendendo, caráter. Está no sono profundo. Alguém que está dormindo é insensível. Couro estava comendo, a chuva rebentando, o vento, diz a palavra, que estava como que destroçando. Você já imaginou isso? Não dá para imaginar, não. E Jonas dormindo. E não é assim que está a vida de tanta gente também? E olha onde tudo começou, hein? Fugindo da presença de Deus. Agora ele está no navio da desobediência. Mas a palavra diz que essa tempestade foi provocada por Deus. O versículo 4, nós lemos isso. A tempestade de nossa vida, que é Deus que provoca, para ver se a gente acorda. A tempestade de nossa vida, a perda no carro, um vexame, o cheque voltou. Poxa vida, eu tenho 30 anos de conta, nunca um cheque voltou meu, voltou agora. Eu não estou dizendo que todo cheque que volta é Deus que provoca, não, hein? Mas há tempestades que é Deus que provoca. E Deus provoca para que essa tempestade, gente? Para que Deus provoca essa tempestade? Para dar mais uma chance a Jonas para ver se ele acordava. É por isso que Deus deixa, às vezes, o casamento chegar a um ponto dele dizer para ela: olha, não te amo mais, para ver se acorda, para ver se desperta. Mas Jonas não acordou. A palavra diz que os pagãos, isso eu fiquei impressionado quando eu parei para meditar, os pagãos, os idólatras, isso é impressionante. O que é que eles estavam fazendo? O texto é bem claro. O texto diz que eles estavam orando aos seus deuses enquanto Jonas estava dormindo profundamente. Que triste. Que triste quando alguém chega a esse ponto, né? Alguém está dentro de casa, desviado, aí fica dormindo, e aí o seu pai, que nem crente é, vai rezar, vai se prostrar diante da imagem, vai até fazer um trabalho no candomblé, e o desviado está lá dormindo. Às vezes não está dormindo literalmente, às vezes está assistindo TV, às vezes está fazendo qualquer bobagem, enquanto os pagãos, os idólatras, estão orando aos seus deuses. Que coisa impressionante isso aqui. Um profeta, olha que ponto chega. Olha que ponto pode chegar alguém que um dia foi cheio do Espírito Santo. Olha que ponto pode chegar alguém que hoje está aqui sentado nessa cadeira, ouvindo esta palavra, que já adorou, que já devolveu o seu dízimo, já ofertou as suas ofertas ao Senhor, que já orou, que já foi abençoado. Olha que ponto nós podemos chegar. O versículo 6 conta que o que a gente pensava que, o que que pode ser pior do que isso? O que que pode ser pior do que um profeta, um porta-voz? Porque naquela época Deus não falava com os homens, apenas com profetas. O profeta era porta-voz. O que que pode ser pior do que um homem que está desviado, um profeta desviado, num porão de um navio, sem condição de pagar uma passagem digna, dormindo numa situação dessa, sendo jogado de um lado para outro, enquanto os idólatras estão orando, ele está aqui, perdidão, dormindo em outro mundo. O que é que pode ser pior do que isso? Pode ser pior. É aí que está a questão. As coisas podem piorar para quem está fugindo da presença de Deus. E o que é que pode piorar? O texto no versículo 6 diz que ele foi acordado. Versículo 6 diz que o capitão dirigiu-se a ele e perguntou: como você pode ficar aí dormindo? Ele foi acordado e ele foi exortado. Olha que ponto chega alguém que se recusa, que diz assim: eu faço da vida o que eu quero. Diz assim: eu vou fazer da minha vida o que eu quero, não é meu pai que manda em mim, não é pastor que manda em mim, não é minha mãe, já sou maior de idade. Olha que ponto chega, ser exortado por um pagão, ser exortado por alguém idólatra, que não servia ao Deus verdadeiro. Olha que profeta era alguém que corrigia, profeta era alguém que exortava, que tinha autoridade. O profeta Elias exortou um rei, e agora este homem estava sendo exortado por um pagão. Mas que situação essa pessoa pode chegar mais? Pode ser pior do que isso? Pode. Ah, pode? Pode. O versículo 7 diz que além dessa vergonha dele estar dormindo, os pagãos orando, dele ser reclamado, exortado por um pagão, o versículo 7 diz que ele foi desmascarado. Olha que ponto, hein? É alguém lá no carnaval olhar e dizer assim: mas você não é crente? Está aqui? É alguém lá no Pedrão olhar e dizer assim: mas você não é crente? Tomando cerveja? É ser desmascarado. O versículo 7 dessa leitura diz que eles lançaram sorte para ver quem era ali o causador da situação, daquele mal, e caiu sobre Jonas. Você sabe o que é isso? Você sabe o que é uma situação na sua família e você nunca viu uma tempestade como essa, de vir para acabar com a família e de repente Deus responder que o causador é você? Você já imaginou que situação? Diante de todo mundo ali, como Acã? Josué então pergunta: Senhor, o que está acontecendo? Nós vencemos Jericó tão forte e perdemos para uma cidade chamada Ai, onde centenas de soldados foram mortos. E Deus então diz: aí está o problema. Veja, Acã. E Acã foi desmascarado. Que situação, hein? Que situação, hein? É quando estiver sumindo dinheiro na empresa e alguém está perguntando quem poderá ser, e de repente está lá uma armadilha e a pessoa cai diante de todo mundo. Já pensou? Ainda mais uma cidade pequena como a nossa. Fulano foi mandado embora, estava roubando. Já pensou? Onde é que ele vai arranjar mais emprego aqui? Não é difícil, hein? Jonas foi desmascarado. Quando alguém toma o navio da desobediência, meus irmãos, essa pessoa, ela foge da presença de Deus. Essa pessoa desce, desce, desce, desce, desce e desce. Essa pessoa, ela chega a uma situação que ela vai viver num porão. E há muitos hoje assim. Há maridos que trabalharam, suaram, deram duro e hoje não tem direito de morar na casa. Há pessoas que compraram a cama e não tem direito de dormir nela. Estão no porão. Há mulheres que pagaram um preço pelo marido, mas porque fugiu da presença de Deus, para fazer a vontade dele, hoje está no porão, vendo outras desfrutar. Há muitos que estão hoje dormindo e sendo reclamado. Mas rapaz, toma vergonha na sua cara, você não disse que é crente? Como é que você pode estar nessa situação? Quando a gente toma um navio da desobediência, nós somos desmascarados. Aconteça o que acontecer, queridos, não há nada que esteja encoberto que não seja revelado. Versículo 12 diz algo pior. Versículo 12 diz que Jonas ficou desorientado. Você sabe o que é uma pessoa ficar desorientada? Você já ficou desorientado? Você não sabe o que fazer. Você não sabe o que fazer. O que eu vou fazer? Vou lá tirar meu filho da delegacia, que vergonha. Mando alguém tirar. Mando meu marido ir. Chamo meu irmão, que é policial. Você não sabe o que fazer, você fica desorientado. O quê? Meu marido está onde? Você não sabe, será que eu vou? Pego no flagrante. O que eu vou fazer? Jonas ficou desorientado. Ele podia dizer a ele: olha, vocês querem saber o que vocês têm que fazer? Eu errei, pequei, cheguei nessa situação aqui, ó. Cheguei no fundo do poço. Então faz o seguinte: voltem, e eu vou voltar de onde eu pequei. Eu vou pedir perdão ao meu Deus. Mas é isso que ele faz? Não. Quando eles perguntam: você é o causador dessa desgraça, o que é que nós devemos fazer? O que é que Jonas diz? Me joguem no mar. Ele fica sem saber o que fazer. Sabe como é que Jonas está? Ele está olhando para pessoas inocentes, que não tem nada a ver com ele, que não teve nada a ver dele ter tomado essa atitude, dele ter desobedecido ao Deus poderoso, dele ter fugido da presença de Deus, e pessoas que estão ali no mesmo barco que ele, pagando um preço por causa da desobediência dele. E ele não sabe o que fazer agora. Ele está desorientado. O que é que eu faço agora? O que é que eu faço? Procuro um especialista? Vou no médico? Ou me escondo? O que é que eu faço? Procuro o pastor, a pastora? Tomo dinheiro emprestado? Vou no agiota? Fica desorientado. Quanta gente está assim? Me joga no mar. Me joga no mar. Não tem jeito mesmo. Me joga no mar. Mas é a situação. Quando alguém toma o navio da desobediência. Ele poderia dizer: me deixa de volta no porto. Simplesmente. Eu quero recomeçar. Porque Jonas sabia o Deus que ele servia, que era um Deus misericordioso. Consta aqui nesse livro, ele falando isso para Deus: eu não quis ir, porque eu sabia que o Senhor ia perdoar esse povo. Ele sabia o Deus que ele servia. Mas agora ele está desorientado. Quanta gente está assim, queridos? Quantas vezes eu tenho atendido pessoas que estão desorientadas? E agora, o que é que eu faço? Sabe o que é pior da pessoa ser desorientada? De estar desorientado? É porque a pessoa não fica desorientada assim que desobedece. Não é o segundo passo. Porque se fosse, pelo menos, daria tempo ainda, era mais fácil. Você acabou de desobedecer, acabou de ser rebelde ao Senhor, fugiu, acabou de fugir da presença de Deus, está desorientado, Aí eu olho a situação e digo assim, olha, simplesmente você dá um passo atrás, um só, pede perdão, vai lá, conversa com a sua esposa, só foi um passo que você deu, é fácil. Mas agora, meu amigo, está no meio do mar. Agora o vento está destroçando o barco. Agora, meu amigo, a situação está fora de controle. Agora a pessoa está doida. O que é que eu faço? Me ajuda. Quantas pessoas já atendi assim? Quantas pessoas já atendi assim? Me ajuda, pastor. A polícia quer me prender. Está desorientado. Me ajuda, meu marido quer me matar. Me ajuda, tem um traficante querendo me matar. E agora? Aí eu olho, a pessoa está desorientada. Me ajuda, porque eu não sei se eu conto para o meu pai que a minha irmã está envolvida com um traficante. Ele disse, se eu contar, ele mata a mim, meu pai. E agora? Está desorientado. E o pior, a pior situação de desorientado é que para chegar a esse ponto aqui, é que já está fora de controle, é que já fugiu da presença de Deus, já desceu tanto, chegou ao porão, ficou insensível e indiferente a tudo, couro está comendo lá fora, e você, ó, está nem aí. Já foi acordado, já foi envergonhado, já foi desmascarado, já não tem mais vergonha na cara, deve a todo mundo da cidade, e está desorientado agora, porque onde você vai, me ajuda. Aí a pessoa já conhece como você está, você já perdeu a vergonha, já está devendo a todo mundo. Assim estava Jonas. É por isso que os homens hesitaram, mas o jogaram no mar. Se pelo menos ele voltasse daqui, se pelo menos dissesse, eu estou desorientado, me ajuda, se pelo menos ele ajoelhasse ali, Senhor, me ajuda, o que é que eu faço? Está todo mundo aqui sofrendo por minha causa, tenha misericórdia, eu sei que tu és um Deus misericordioso, mas não, ele não volta. E o improvável acontece. Ele cai nas profundezas. Quando nós tomamos o navio da desobediência, não apenas nós sofremos, não apenas nós ficamos desorientados, não apenas nós pagamos um preço, mas quem está do nosso lado. Eu quero chamar a sua atenção nessa noite. Você já parou para pensar? Se você está junto com alguém que está no navio da desobediência? Aqueles homens não tinham nada a ver, gente. Para um pouco para pensar. Às vezes o marido nem sabe, a mulher pecou contra o Senhor. Às vezes o marido nem sabe, mas por estar na mesma embarcação, ele paga. Aqueles homens não tinham nada a ver com a situação de Jonas, mas simplesmente por estar no mesmo navio, na mesma embarcação de Jonas, eles estavam apavorados. Então eu vejo aqui claramente que quando nós estamos no navio, quem tem aquele navio está em desobediência, nós vamos arcar também com o mesmo prejuízo. O filho, o pai, o esposo, o funcionário, todo mundo. É assim. O sócio. Assim. Todos. Só quando lançaram fora é que veio bonança. Aqui é a parte mais séria dessa mensagem. Porque às vezes nós precisamos lançar Jonas fora. Aqui é a parte mais séria dessa mensagem. Às vezes nós temos que tirar Jonas da nossa embarcação. E isso dói tanto quando é na vida sentimental. Porque Jonas está lá, não fazendo mal a ninguém, aparentemente, está dormindo no porão. E quem olha para ele está lá. Olha, dormindo. Ele não fez mal a ninguém. Eu gosto tanto dela. Mas ela está na embarcação da desobediência. Mas eu gosto tanto dele. Mas ele pegou o navio da desobediência. E esse navio traz tantas consequências. Aí ele começa a ter uma amargura e não sabe o que, que é. Aí ela começa a tomar pau na escola e não sabe o que, que é. As coisas começam a dar erradas, a descer, descer, descer, e não sabe o que é. A tempestade vem destroçando e não sabe o que é. Às vezes é preciso a gente lançar Jonas para fora do navio, já que ele não quer voltar, já que ele não quer voltar para o porto, é melhor jogar para fora do navio do que o navio afundar. É melhor você tirar a desobediência do navio do que o navio afundar. É melhor você tomar uma decisão na sua vida séria, que vai até chamar a atenção de muita gente. Sair dessa empresa aí, que é um barco de desobediência, que está te levando a pecar, do que você acabar com o seu casamento. Ver o seu casamento afundar. Então, nessa noite, eu quero perguntar para você: qual é a embarcação que você quer pegar? Qual é o navio que você quer pegar? O navio de Jonas? Você quer pegar esse navio da desobediência? Você sabe onde levou, né? Ao ventre de uma baleia. Você sabe o que levou, né? A ele mesmo dizer: eu estou no inferno. Você sabe onde levou, né? Ao homem ficar completamente desconfortável. O que ele pensou que não poderia mais ser pior do que engolir água e ter aquela sensação de afogamento, que eu não conheço pior. Pelo menos eu nunca entrei no ventre de uma baleia. A ficar 3 dias. E a Bíblia é bem enfática, né? Ela diz 3 dias e 3 noites. Para enfatizar mesmo que aqueles 3 dias e aquelas 3 noites foram intermináveis. E olha que a baleia, ela não é um animal que apenas fica ali no raso, não. Ela é um animal que vai nas profundezas. O ouvido de Jonas, meu amigo, ensurdecedor. A água que entrou no ouvido dele, ele sofria dores de ouvido horríveis. Você, quando você está viajando de avião e de repente ele começa a descer um pouco, muita gente, eu ouço as crianças começarem a chorar, o ouvido, a pressão. Você já imaginou lá no profundo? Quantas pessoas estão nessa situação, hein? Cada vez mais profundo. E Deus teve misericórdia dele, porque lá do profundo ele orou. Ele disse: lá do inferno eu clamei ao Senhor. Na profundeza da baleia, lá do ventre da baleia, ele clamou a Deus. Pergunto para você, era, podia ter chegado a esse ponto? Não. Podia ter chegado ao inferno? Não. A um ponto de tanto sofrimento? Não. Era só ele escolher o barco da obediência, ao invés de Tarsis, Nínive. Deus então chama um homem chamado Noé e diz para ele: faça para mim uma embarcação. Faz um navio. Faz uma arca. E ele diz exatamente como ele quer que seja: 3 andares. E você imagina que Noé ficou antes? Hã? No 3º andar, é claro. Onde é que você ficaria? Hã? Você constrói uma embarcação, você vai ficar onde? Enquanto Jonas estava no porão, Noé estava lá no alto. É assim que Deus tem para a nossa vida. Deus tem coisa boa para você. Às vezes você escolhe o que não presta, mas Deus tem coisa boa para você. Às vezes você escolhe o porão, mas Deus tem um 3º andar para você. Quantos estão me entendendo?
1: Amém.
0: É. Às vezes você escolhe o cavalo, mas Deus tem um príncipe. Está vendo? O barco da obediência começa assim, gente. Deus escolhe alguém. Os olhos do Senhor estão sobre nós, diz a palavra. E procura. A palavra diz isso. Um dia o Senhor olhou para a terra e procurou alguém e achou. Olha. E ele viu quem? Noé. A palavra diz que Noé era justo. O que é isso? Ser justo é ser imparcial. Entendeu? É você não se meter em confusão. Seu patrão está errado, está corrigindo lá o funcionário, e você, porque é seu patrão, você... É isso mesmo, patrão. Aí não é ser justo, é ser puxa-saco mesmo. Noé era justo. Ser justo é aquele que procede com justiça, que defende até os mais fracos, mas procede com justiça. É aquele que anda conforme o que é direito. E Deus olhou para a terra e viu um homem assim. A palavra fala lá em Gênesis capítulo 6. E o Senhor viu que Noé era justo e também era íntegro. Íntegro é alguém que é inteiro. E essa palavra vem do latim interge, que é inteiro, intacto, não tocado. Tem o seu caráter intocável. Comportamento exemplar, honrado, reto, não fica se engraçando com o homem dos outros, com a esposa dos outros, não tem cabelo branco, fica com gaiatice com menina, toma emprestado e paga, não fica desprezando as coisas dos outros e só achando que a sua é a melhor, achando que sempre é o porreta, é o tal, é o mais inteligente, destratando os outros. É isso que é ser íntegro. Terceiro ponto aqui: este homem que era justo, que era íntegro, é possível? É. Deus achou Noé. A palavra diz que ele andava com Deus. Terceira coisa aqui: para quem quer andar no barco, no navio, na embarcação da obediência, é andar com Deus. O que é andar com Deus? O que é viver com Deus? Acordar com Deus, dormir com Deus, almoçar com Deus, tomar banho com Deus, fazer necessidades fisiológicas com Deus, sorrir com Deus e chorar com Deus, comer bolo com Deus, tomar suco e refrigerante de vez em quando, quase nunca, com Deus. É isso que é andar com Deus. Não é só quando o bicho pega: oh, meu Deus, pelo amor de Deus, Senhor, está repreendido. Isso não é andar com Deus. Querer se aproveitar de Deus. E muitos crentes estão fazendo isso. Só se aproveitando de Deus. É você ter um pai só para dizer: pai, me dá 100. Muita gente não anda com Deus, se aproveita de Deus. Noé andava com Deus. Ele procedia, ele agia, ele caminhava, ele tratava as pessoas com Deus. É estar na companhia constante. Andar com Deus é estar na companhia constante. Quarta coisa que eu preciso para andar, estar na embarcação da obediência, é fazer exatamente o que Deus me manda fazer. A palavra diz que Noé fez exatamente, exatamente. Não foi mais nem menos. Exatamente, porque com Deus não tem isso, gente. O dízimo é 10%, você diz: eu vou dar 15%. Eu vou dar 15%. Problema seu. Deus está mandando 10. Mas também não vem com 9,5. E não vem com essa que muita gente fala: eu dou o dízimo de 20%. Duvido muito. Porque 10 já dá trabalho? E não estou falando só do salário, não. Estou falando de tudo que Deus nos abençoa. Você quer ver um exemplo? Hoje chegou alguém aqui, você é um pouquinho fariseu, só para ilustrar. Aí, estou precisando de comida, pastor, me ajuda. Espera aí, só um minuto. Helder, vai ali, compra ali um prato de comida para esse rapaz aí. Vai lá. Aí comprou o marmitex, trouxe. 10 minutos depois. Saí com o carro, estou indo no caminho, o que é que eu vou comer? Aí, toco o telefone: pastor Vanildo, estou aqui, ó, uma feijoada para você e para a pastora Cássia. Na porta de sua casa, ali esperando. Quer dizer, 10 minutos depois, eu dei e a palavra de Deus se cumpriu. 10 minutinhos depois, muito mais do que eu dei. Está lá, uma panela de feijoada. E eu agradecendo a Deus. É assim que Deus faz. Se você não crê, fazer o quê, né? Mas quantos testemunhos você tem ouvido aqui neste lugar? Exatamente assim. Exatamente desse jeito. É assim que Deus faz. É assim que Deus quer que você ande com Ele, fazendo exatamente como Ele te manda. Aí o que acontece? Quanto é que vale essa feijoada? Eu devolvi o dízimo? Não, eu esqueci, ó. Tá aqui, tendo cobrado agora. O nosso problema é que a gente é assim: mas pastor, tem que dar o dízimo disso aí, é? Caramba! Ora, era melhor eu ter sido abençoado ou não? Por isso que Jacó, há 3.000 e poucos anos, já sacava isso, o que hoje muita gente que conhece a palavra não entendeu ainda. Ele disse: Senhor, se o Senhor me guardar, tudo que o Senhor me der, eu te devolverei o dízimo. Tudo. Tem muita gente que só do salário, e olha lá, e há uma dificuldade, não entendeu. Porque quando eu ganho uma gravata, quanto, R$50, 5 é de Deus. Ele vai me dar um terno. Aí eu: opa, isso aqui é de Deus. Aí ele vai me dar 2. Está entendendo ou não? Espero que sim. Noé fez exatamente o que Deus tinha lhe mandado. Exatamente. Deus não pede muita coisa de você, não. Tudo que Ele te pede é para te dar muito mais. Quantos creem nisso? Outra coisa: Ele não entrou sozinho, não. Ele entrou no barco da obediência, Ele e a sua família. Faça questão dos seus filhos ser uma bênção. Faça questão da sua esposa ser uma bênção. Interessante que tem uns irmãos bobalhões aí, né? Que diz, sabe, não tem nada. Eu oro pela minha casa, agora minha mulher é um problema, viu? Eu desconfio que você é pior do que ela, hein? Eu desconfio. Porque Noé disse assim: Senhor, eu e minha casa. Josué disse: eu e a minha casa. Moisés: eu e a minha casa. Quantos estão me entendendo? Quando você dispõe-se a obedecer, a entrar no barco da obediência, Deus guarda a sua família. Quando você entra no barco da obediência, Deus vai cuidar da sua sustentação. O Senhor disse: entra na arca depois que você fizer 120 anos para fazer, e leva um casal de cada espécie de animais. Deus já estava cuidando do sustento de Noé e da sua família. Todos morreram em volta. Todos. Eram cerca de 600 famílias que haviam ali. Todos morreram. Todos os animais morreram que não estavam na arca. Quem não entrou na arca, quem não entrou no navio da obediência, morreu. Porque é assim. Quem não entra no navio da obediência, morre. E você sabe o que aconteceu? Deus mesmo que fechou a porta. Eu já sabia disso desde criança, mas quando eu li essa semana, eu fiquei mais impressionado ainda. Deus fechou a porta, eu fiquei imaginando. Como é que Deus fechou essa porta? Eu fiquei imaginando. Tinha fechadura? A mão de Deus veio lá e fez isso? Não, claro, isso é uma figura de linguagem. Eu agora imagino que o Senhor colocou anjos ali naquela porta. E a gente sabe que a porta que Deus fecha, ninguém abre. Não adianta, ninguém consegue abrir. Quantos estão me entendendo? Mas a porta também que Ele abre, ninguém consegue fechar. Quando você está, aprenda isso, no navio da obediência, quando você está no navio da obediência, não adianta ladrão. Não adianta o maior ladrão, o mais inteligente. Não adianta. A porta está fechada pelo Senhor. Quando você está no navio da obediência, o Senhor, Ele mesmo te guarda. Ele mesmo. Deus fechou a porta. Quantos estão me entendendo? Quando você está no navio da obediência, o Salmo 91 diz que 1.000 cairão do teu lado, 10.000 à tua direita, mas o Senhor te guarda. Você não será atingido. Quando você está no navio da obediência, nenhuma praga chegará à tua casa. Nenhuma praga chegará à tua casa, por quê? Porque Deus é quem fecha a porta. Quando você está no navio da obediência, é por isso, queridos, que o Salmo 91 não é um amuleto. Você não tem que abrir aquele que habita no esconderijo do Altíssimo. Não, não é assim. Só funciona quando você está no navio da obediência. No navio da desobediência, não adiantou clamar a outros deuses. Não adiantou ter lá um profeta. Não adianta você dizer: eu sou ungido. Bate no peito. Bate. Não adianta quando você está no navio da desobediência. Ora aqui, pastor, unge aqui. Unge aqui. Não adianta, está na desobediência, meu amigo. Não adianta, não. Não adianta fazer, passar em cima de sal. Não adianta fazer sabonete, ungido, tomar banho 7 vezes. Está na desobediência, não adianta. Agora, quando você está na obediência, Deus pessoalmente, Ele cuida de você. Quando você está no navio da obediência, o Senhor te poupa da morte. Quando você está no navio da obediência, o Senhor te poupa da morte. Todo mundo morreu, menos Noé e a sua família. E aqueles que estavam na arca. Quantos estão me entendendo? Eu já vi acidentes seríssimos, graves, de pessoas sobreviverem. Por quê? Porque estava no navio da obediência. Deus te livra, te poupa da morte. Quando você está no navio da obediência, Deus sempre vai te lembrar de que Ele foi quem te guardou, de que Ele é quem te guarda e que Ele continuará te guardando, e Ele te dará sinal. O Senhor fez uma aliança com Noé e colocou um arco-íris. Tem coisa mais linda do que arco-íris? É de cair o queixo, né? Por quê? Porque Noé entrou na arca. Porque Noé entrou no navio da obediência. Mas quando você está no navio da desobediência, meu amigo, não tem arco-íris não, só tem raio na tua cabeça. Só tem trovão na tua cabeça. Só tem a gente do lado correndo e gritando, socorro, vou morrer. Mas quando você está no navio da obediência, ah, queridos, você tem a certeza de que lá fora a tempestade está correndo, mas Deus está com a sua mão estendida sobre você, te guardando, você e a sua casa. Amém? Eu quero concluir nessa noite dizendo para você que Noé estava ali mais de 1.100 dias dentro da arca. Aquele odor daqueles animais, mas lá fora estava pior. Porque dentro tinha odor de animal vivo, mas lá fora tinha odor de animal morto. O que é pior? O que é pior? A arca representa a igreja e a família. A arca representa a igreja e a família. O navio da obediência também. A família é um navio da obediência. Quando você obedece seu pai, quando você obedece seu esposo, você está em comum acordo com a sua mulher, navio da obediência. Na igreja é a mesma coisa. Vocês estão hoje no navio da obediência aqui nessa noite. Não há melhor maneira de se começar uma semana do que essa. E se continuar a semana, né? Do que estar no navio da obediência. Quantos estão me entendendo? Então, meu amigo, por pior que esteja a sua situação dentro de casa, xingamento, tua mulher te xingou, é melhor ser xingado pela mulher do que ser elogiado pelas meretrizes. Teu marido te destratou, eu não estou dizendo que isso é bom não, hein? Mas é menos pior ser destratado pelo marido do que ser acariciado pelo amante. O que eu quero dizer? A situação às vezes fica difícil dentro do navio da obediência. Não é mil maravilhas não. Não é cama box. Não é ar-condicionado Splint. Café da manhã de primeira, hotel 5 estrelas. Chegar lá do lado de fora e ficar deitado, como no Titanic. Não, tem coisas difíceis no navio da obediência, sim. Seria um grande mentiroso, fantasioso, se eu não dissesse. Às vezes a coisa fica estreita dentro de casa, não é? Às vezes você olha para o menino assim e diz, meu Deus do céu, como é que eu fui fazer um negócio desse? Às vezes você olha, por que eu fui casar? Aquela hora nervoso, né? Aí meia hora depois, ó, meu amor, você é uma paixão, mano. Ai, que tesouro, né? Porque não é só coisa boa que tem no barco da obediência. Mas eu quero dizer para você, as coisas ruins no barco da obediência são melhores do que as coisas boas fora do barco da obediência. A igreja é a mesma coisa. Não, porque o irmão olhou de cara feia para mim. Querido, é melhor você ter problema aqui dentro do que você ter problema lá fora. Ontem estavam com minha esposa ouvindo a notícia, creio que alguns devem ter ouvido, na TV local, lá em Salvador, um policial deve estava flertando com uma mulher lá na praia de Itapuã, e um rapaz morador de lá não gostou da forma que ele abordou a mulher e foi discutir, e aquele policial deu um tiro na cabeça daquele rapaz. Uma discussão. É melhor você discutir aqui dentro do que você discutir lá fora. É melhor discutir dentro da arca do que fora da arca. Dentro da arca você vai dizer as verdades, vai ouvir também. E aí? Pronto. E fora da arca? Levar um tiro na cabeça? Ser ameaçado? Perder a sua paz? Hein? E fora da arca? Fora do navio da obediência? A pessoa fica te olhando de cara feia? Onde você chega, você perde a paz? as coisas ruins, os problemas dentro da arca, dentro do navio da obediência, são melhores do que os problemas lá fora. Aqui dentro tem vida, lá fora só tem morte. Quantos estão me entendendo? No navio da obediência só tem vida. Amém? Eu queria que você pudesse nesta hora orar comigo, nesse instante, por um instante só. Pai, eu quero te louvar por esta palavra. Espírito Santo, obrigado porque o Senhor semeou no nosso coração a preciosa semente. Deus, quem sabe alguém aqui que está vivendo exatamente isso que eu preguei, está vivendo no navio da desobediência, está já diante de uma tempestade na sua vida. Mas quem sabe alguém, Senhor, que só está descendo, descendo, quem sabe já está no porão, vivendo de restos na sua vida. Quem sabe alguém assim como Jonas, que hoje, que esta palavra venha estar mudando a vida dessa pessoa. Que hoje eles decidam a sair do navio da desobediência e a entrar no navio da obediência. Que esta palavra venha nos transformar, mudar a nossa vida, mudar a nossa situação. Que hoje venhamos aprender a fazer a sua vontade, a te agradar, Senhor, a obedecer o seu chamado, o seu propósito para a nossa vida e a sua direção para a nossa vida, Senhor. Que possamos hoje, meu Deus, entender o como o Senhor tem para nós, o quanto de importante há, Senhor, de estarmos no navio da obediência. Abençoa nessa noite esses que se decidiram a serem uma bênção, em nome de Jesus.
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7: Uma hora e sete minutos.
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0: 1:22.
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2: Glória a Deus. A ti toda honra e toda glória, Senhor. Cantemos para o Todo-Poderoso.

0: 1h44.
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8: 2:02.
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3: A Bíblia fala de três parábolas em um capítulo só. Uma da ovelha que se perdeu porque estava fora de casa. A outra do filho que se perdeu depois que saiu de casa. E a outra da dracma que se perdeu dentro de casa. É com esses três tipos de pessoas que Deus quer falar neste momento. Tudo que eu queria

0: 2 horas e 20 minutos.
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4: Se prepara! Porque o teu deserto também não vai durar pra sempre, não! Se prepara pra abrir a porta e dizer...

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1: 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E ela também vai mudar a sua história. 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

0: os vencedores. Bate palma bem forte para Jesus.
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0: tempo de pronunciar a existência de Deus.
1: 3 horas e 35 minutos.
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0: 4:13.
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2: Está escrito na palavra do Senhor: nunca vi o justo desamparado, nem a sua semente mendigar o pão. Oh, aleluia! Agindo ele, quem impedirá?

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2: Contigo eu sei que eu posso suportar, Senhor. Pois teu poder se aperfeiçoa na minha fraqueza, Deus.

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4: 4:36.
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0: ao anjo nos braços do meu pai. De quem? Do meu. De quem? O que aconteceu? No meu. Aleluia, porque Deus sempre nos aceita de volta. Aleluia, aleluia, aleluia, aleluia, aleluia.
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2: 6 horas e 10 minutos.
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pode impedir a sua adoração a Ele. Aleluia! Eu adoro a Ele quando tudo está bem, quando

mas a despensa está vazia. Mas a enfermidade bateu na minha porta. Mas a tempestade se levantou. A igreja do Senhor não vai parar de adorar a Ele, porque a Ele seja honra, seja glória e louvor para sempre. Se você acredita nisso, adora Jesus com as suas palmas em nome do Senhor. Eu não vou parar de adorar. Aleluia. 104,9.

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11: 6 horas e 59 minutos.
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1: Meus amigos e minhas amigas da 104, a você da 87.9 FM. Itapebi, Bahia, alô Marquinhos Almeida, alô Raiz Santos, daqui a pouquinho participando ao vivo com a gente, trazendo as principais notícias da costa do descobrimento do Brasil. Minha gente querida, a semana foi marcada por entrevistas fortes. A semana foi marcada aqui nessa bancada do Café com Direitos por debates importantes. Isso aqui se transformou numa arena de debates, mas, acima de tudo, esclarecimentos à população. E isso é salutar para a democracia. Isso é importante para a sociedade. Na terça, ouvimos o deputado Robinho fazendo críticas duras à antiga gestão, questionando recursos enviados para Eunápolis, 70 milhões de reais. Segundo o Robinho, foram 70 milhões de reais. E cobrando a atuação de parlamentares da região. Essa questão dos 70 milhões, de acordo com ele, enviados pelo Omar Nascimento. Ontem, o esposo da ex-prefeita fez contato comigo e me disse que esse valor não existe, que seriam aí mais ou menos 25 milhões, ou seja, mas a cifra continua muito alta. Um valor que realmente daria para resolver muitas questões, muitos problemas. Implementação de muitas políticas públicas que não foram implementadas. É realmente um debate importante e extremamente esclarecedor. E ontem foi a vez do deputado federal Neto Carleto responder. Trouxe a sua versão, rebateu acusações e também criticou. Criticou adversários e reafirmou posições políticas e administrativas. Ronaldo Vieira, sabe de uma coisa? Isso tudo é importante. O debate precisa acontecer. A democracia não se fortalece no silêncio. Tem gente que fica aí no silêncio, achando que essa é a postura certa. A democracia se fortalece no contraditório. A democracia se fortalece na entrevista, na pergunta difícil, na resposta também difícil. E de forma ao vivo, de forma direta, perante toda a população que nos ouve e nos assiste pelas redes sociais. A você que me ouve pela caixinha do rádio, meu muito obrigado. E a você que me assiste também pela telinha do celular, minha extrema gratidão. Estamos juntos fazendo importantes debates acontecerem. A Rádio FM Vida, através do Café com Direitos, cumpre exatamente esse papel. Esse aqui é um espaço isento, democrático e aberto. Aqui não existe microfone seletivo. Essa forma de fazer jornalismo por meio de um microfone seletivo não é com a gente. Aqui quem quiser falar, fala. Aqui quem precisar de espaço, terá espaço para se manifestar. Para se manifestar com coerência, com responsabilidade. Não é isso, meu amigo Senna Santos? Nós somos uma arena extremamente democrática. Essa mesa aqui do Café com Direitos, essa mesa aqui da 104.9 FM Vida, se transformou na verdadeira tribuna livre da população, meu amigo Naldo Vieira. Isso aqui é uma tribuna livre da população. Quem quiser espaço para falar, vai falar. Quem precisar contar a sua versão será ouvida. Será ouvida. É assim que a gente fortalece a democracia por meio do microfone, por meio do programa do rádio. O verdadeiro problema é quando há um microfone seletivo. Esse fala e esse não fala, né? A rádio aqui é do ex, então o atual não fala. A rádio aqui é do atual, então o ex não fala, né? Esse é o grande problema. Isso é ruim para a sociedade. Já aqui na 104, não. Aqui não tem ex nem atual, né? Aqui não tem ex nem atual. Pode ter até um futuro, né, Nado? Não é isso, seu Silvano? Pode ter até um futuro, mas nem ex nem atual, né? Mas, enfim, é brincadeira, né? Brincadeiras à parte, meus amigos. A verdade é que esse estúdio, essa bancada, é a verdadeira bancada da democracia. Aqui realmente a sociedade toma ciência de tudo aquilo que acontece. Fatos que não são noticiados por aí, né? Essa questão, por exemplo, dos 70 bilhões, ninguém sabia disso. Ninguém sabia, ninguém havia noticiado isso. Saiu onde? Aqui no Café com Direitos, por meio da entrevista do Rabinho. Então, meus amigos, o ruim é quando você vê deputado que não fala, deputado que desaparece, principalmente depois da eleição. O que faz mal à sociedade é aquela postura de quem não presta contas, de quem não tem tempo para conceder entrevista, né, Silvandro? Eu não tenho tempo para conceder entrevista, mas quer o voto da população. A questão não é uma simples entrevista, é levar satisfação, não é isso, Silvandro? É dizer o porquê disso, o porquê daquilo. Ainda que os seus porquês não sejam aceitos, né? Não sejam verdadeiramente motivados por posicionamentos sérios e coerentes. Mas você precisa responder. Você precisa se manifestar. Você precisa enfrentar o povo. Você precisa participar do debate público. E não se esconder. Não tem aquela frase, o silêncio fala mais do que mil palavras? Ok, o silêncio fala mais do que mil palavras. Mas para a vida pública, para a política, o povo quer lhe ouvir, senhor deputado, senhor prefeito. O povo quer ouvir a deputada. Eu quero colocar aqui, franquear o espaço, os microfones da 104, para que a deputada Cláudia Oliveira possa vir aqui ao vivo, né, Silvandro? O próprio prefeito Roberto Oliveira e falar com a gente. O povo quer ouvir todo mundo para comparar todo mundo, para analisar todo mundo. Comparativo aqui, ali. Meu grande doutor Alessandro, meu doutor Alexandre Brassolatti, ao vivo aqui nos estúdios da 104, daqui a pouquinho estará participando com a gente, falando sobre novidades relacionadas a benefícios sociais, né? Está aqui no estúdio E sempre nos dando aqui apoio, sempre à disposição do Café com Direitos. Mas enfim, meus amigos, o povo quer fazer esse comparativo, formar sua opinião. E é exatamente isso, ouvintes do Café com Direitos, a você que está aí com o celular na mão me assistindo ao vivo. Vendo a Sheila trazer aqui o Café com Direitos, trazer aqui o Café Solares. Deixar aqui, ó, a xícara na mesa, não é isso, Evandro? E a garrafa branca também, né? Deixar a nossa garrafa branca. Enfim, a você que me ouve pela caixinha do rádio e pela telinha do celular. Não é isso, meu doutor Alexandre Brassolatti, que daqui a pouco estará falando com a gente. É exatamente isso que o Café com Direitos proporciona diariamente à costa do descobrimento do Brasil. O debate público, aberto, franco. Conforme dizia o professor Ulisses Guimarães, a democracia é o governo do debate. Olha que frase extraordinária do nosso grande presidente da ANC, da nossa Assembleia Nacional Constituinte, do ano de 1988, e por meio dessa ANC nasceu, renasceu o Estado brasileiro, por meio da formação da nossa Constituição Brasileira de 1988. Para quem não sabe, a Constituição é a certidão de nascimento de uma nação. O que, que é a Constituição Federal, doutor Ulisses? É a certidão de nascimento de um Estado. E o Estado brasileiro nasceu graças realmente ao fortalecimento do discurso e da democracia. E foi nessa razão que o professor Ulisses Guimarães proferiu essa frase. A democracia é o governo da discussão. A democracia é o governo do debate. E enquanto houver debate, pergunta, liberdade de expressão, a democracia continuará viva em nossos corações. Não é isso, meu doutor? Este é o Café com Direitos. O Café com Direitos, chegando agora nas ondas do seu rádio.
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1: Naldo Vieira, bom dia, Nápoles. Cadê aquela voz, Naldo? Que horas é essa, vovô? Cadê aquela voz meiga, aquela voz carismática, aquela voz cheia de entusiasmo, né? Traz pra gente a sinergia do entusiasmo logo cedo, logo no início do nosso programa Café com Direitos. Exatamente isso, meu amigo Naldo Vieira. São 7 horas e 18 minutos na Bahia.
2: Bom dia!
1: Bom dia, Eunápolis! Bom dia, coração bom dia. Pulsante! Bom dia, princesinha! Bom dia. Princesinha do extremo sul da Bahia! Bom dia, bom dia, bom dia, bom dia! Alô, meus amigos de Itapebi, Terra hoje Forte! Hoje é sexta, sextou! Sextou na Bahia, né? Sexta-feira é dia da gente tomar muito café solares. Mais um final de semana chegando, muita gratidão ao nosso Deus. Foi uma semana boa, uma semana positiva, uma semana de guerra, de luta, mas sobretudo de vitória. E por isso nós estamos aqui para expressar, para externar a nossa alegria, para compartilhar este dia contigo, para tomar café com direitos. Né? E você aí naturalmente na sua casa tomando café com o seu direito e a gente debatendo notícia e informação aqui nas ondas do melhor do rádio, do melhor da notícia, na Rádio da Família, meu amigo Naldo Vieira.
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1: Bom dia, Costa do Descobrimento do Brasil.
2: Bom dia.
1: Bom dia, aqui nasceu parte da história, ou nasceu toda a história deste povo, desta nação gigante pela própria natureza, né? desse país maravilhoso chamado Brasil, desse país que tem aí uma grande seleção, o país de Pelé, o país de Neymar, o país de Romário, é o país que vai vencer a Copa, né? Logo mais agora em junho, a Copa começa em junho, e a gente estará com fé em Deus no final dessa Copa, comemorando o nosso Axa. Não é isso, meu amigo Naldo Vieira? Neymar, com certeza absoluta, vai ser o artilheiro da Copa do Mundo. Ele está indo cheio de muito...
2: Brasil, de muita disposição.
1: Vejo o Neymar com muita fé em Deus, né? Falando de Cristo o tempo todo. E ele tá realmente totalmente recarregado, né? De boas energias. E essa energia dele está contagiando a nação, alegrando o povo brasileiro e transmitindo para todos nós assim uma sensação muito positiva. A polêmica, há muita gente que não concorda, há gente que não aceita, mas enfim, a maioria do povo brasileiro está pensando como eu, né? Pensando da forma certa, de que Neymar é realmente um grande craque e vai nos ajudar a trazer esse hexa, né, dessa Copa do Mundo que será disputada daqui a mais ou menos 15 dias. Mas enfim, meus amigos, são 7 horas e 21 minutos do Brasil. Nós estaremos hoje aqui no programa Café com Direitos, ouvindo o Dr. Alexandre, discutindo questões previdenciárias. Mas estaremos também repercutindo tudo aquilo que aconteceu durante a semana, meu amigo Nando Vieira. Tivemos a participação do Robinho, a participação do Neto Carleto. O que que eles disseram mesmo, Ronaldo Vieira? O que que eles disseram de interessante?
3: Olha, eu vejo com grande tristeza, inclusive eu vi os vídeos e não tem nada melhor do que um vídeo, né?
1: Isso aí é o Robinho.
3: Onde, quando você fala deputado baiano, eu vi muita gente ver o deputado Neto Carleto, ele vibrando quando foi rejeitado... E vi também quando ele vibrando aonde queria as contas do Lulinha, né? Porque tem um histórico aí. E Lulinha recebia uma mesada de 300 mil reais mês. E o irmão do presidente Lula, o Frei Chico, não é isso?
1: Isso.
3: Ele, vice-presidente do sindicato, dos sindicatos que mais foi favorecido com o roubo do INSS. Então, você sabe que o sindicato é uma puxadinha do PT. O PT surgiu do sindicato. Então, se você pegar a quantidade de roubo no governo do PT com relação ao INSS, a curva da medição, ela vai lá para as alturas, né? No governo do PT. Então, o PT, ele é associado com... falcatrua, roubo, desvio do dinheiro público. Quem não quiser acreditar nisso é por conveniência pessoal.
1: Como aqui é um espaço isento, conforme eu sempre tenho dito, a arena da democracia, né, essa bancada aqui do Café com Direitos, coloque agora aí, meu amigo Nando Vieira, trechos da fala do deputado Neto Carleto, rebatendo a fala que a gente acabou de ouvir do deputado Robinho. E Robinho disse que os deputados federais da nossa região não fazem nada e citou o nome do deputado Neto Carleto. Pergunta aí do nosso ouvinte, ex-vice-prefeito Anderson Barros. Fique à vontade, deputado, para falar sobre esse depoimento do deputado estadual Robinho aqui na 104.
4: Eu acho que primeiro ele deveria olhar para o próprio umbigo dele, né? Ele que foi apoiado pela então ex-prefeita da cidade, Cordélia, né? Uma das piores gestões que a gente já teve na cidade, e teve a oportunidade de arrancar quase 5 mil votos da cidade de Eunápolis e jamais nem apareceu por aqui para poder sequer dar uma entrevista. Eu não sei que milagre, deve ser por conta da chegada do período eleitoral, que ele apareceu por aí para dar uma entrevista. Né? E o que ele deveria ter é vergonha na cara de poder dizer algo nesse sentido, porque ele, como deputado estadual, em nada contribuiu aqui para a cidade. Mas enquanto ao questionamento que foi feito por ele, em dizer que eu nunca fiz nada pela cidade, eu hoje tenho a oportunidade de caminhar pela cidade e mostrar, né, os benefícios que a gente já pôde aqui trazer.
1: Ouvindo aí, Naldo Vieira? Ouviu aí a fala do deputado Carleto? Carletinho também não tem papa na língua. O Carletinho é austero, né? Ele firme e não ficou calado aí diante da provocação feita pelo deputado Robinho. O que eu penso sobre isso, meus amigos? O que você pensa sobre isso? Ligue para cá, fale com a gente através do 739-8127-5280. Mande a sua mensagem, eu quero ouvir a sua opinião. Tem outros trechos aí, não é isso, meu amigo Naldo Vieira? O Robinho falando aí da prefeita também. A prefeita, ela foi unânime nas duas participações, né? Pelo menos no que diz respeito a uma avaliação do governo anterior, os dois foram convergentes, não houve divergência, né? Não houve opinião contrária ali entre um deputado e outro. Ambos disseram de que a gestão anterior foi desastrosa para o nosso município. Pelo menos nesse ponto, o Robinho, a fala do Robinho não se chocou com a fala do deputado Neto Carleto. Mas enfim, meus amigos, nós estaremos naturalmente de forma respeitosa debatendo mais esse assunto, ouvindo outros trechos, né? Analisando outros trechos das falas de ambos os deputados relacionados aí a outras questões, a exemplo do governo do estado, aquela questão, meu amigo Silvano Farias, que você ficou com medo de perguntar, né? Sobre a carteira de habilitação, né? As duas carteiras de habilitação, né? O deputado deu uma resposta sobre isso. Eu não sei se você se convenceu da resposta.
2: Não, porque eu li o projeto e não concordei com ele. Porque realmente lá fala de duas habilitações, né? Uma CNH para carro automático e uma outra para manual.
1: É o que está no projeto. Você leu o projeto?
2: Eu li o projeto.
1: Então o conteúdo do projeto diverge da fala do deputado.
2: Exatamente. É isso? Ou ele não leu, okay. Ou não sei a intenção.
1: Ok. A gente vai fomentar esse debate, essa discussão, ampliar, né, essa discussão aqui no programa Café com Direitos e atraindo naturalmente a participação, a opinião do ouvinte através do 739-8127-5280. Ao vivo aqui nos estúdios da 104, abre aqui meu amigo Naldo Vieira. Esse microfone à minha esquerda para que eu possa pegar aqui o bom dia do meu colega de bancada, o melhor previdenciário da Bahia, doutor Alexandre Brassolatti. Bom dia, doutor. Tudo bem?
5: Bom dia, Jota. Bom dia a todos os ouvintes. É sempre um prazer poder comparecer aqui, participar do programa Café com Direito e auxiliar a população, né, a respeito de informações sobre benefícios do INSS.
1: Muito obrigado por sua presença. Meu grande amigo Gilmar Reis, diretor do nosso TFD. Bom dia, Gilmar Reis. Pode mandar sua mensagem aqui para o 739-8127-5280. Qual foi a sua avaliação, né, sobre a participação aí dos dois deputados? O que você achou da fala do Robinho e o que você achou da fala também do deputado Neto Carleto? Fique à vontade aqui, o espaço é totalmente seu. Vamos, meu amigo Naldo Vieira, pegar o bom dia do nosso Raiz Santos, grande Raiz Santos, ao vivo dos estúdios lá da 87.9 Cidade, Rádio Cidade FM de Itapebi, Bahia. Alô, meu amigo Raí, bom dia.
6: Olá, muito bom dia, doutor Jota Batista. Bom dia à nossa enorme audiência que nos confere nesse momento o Jornal Café com Direito, seu jornal preferido nas primeiras horas do dia, aqui na FM Vida de Eunápolis, para toda a região, para Bahia, Brasil e mundo, como eu sempre falo, através da internet. E para os nossos colegas de bancada, Naldo Vieira e Silvandro Farias. Olha, daqui a pouquinho nós vamos estar trazendo algumas informações, vamos já a alguns destaques que serão notícia daqui a pouco. Estamos aqui em Itapebi, na redação da Cidade FM, de onde falamos agora, retransmitindo simultaneamente o seu Jornal Café com Direitos. Doutor Jota Batista, é o seguinte, a Polícia Federal e CGU investigam supostas irregularidades em contrato de merenda escolar lá no município de Ilhéus. Ao todo, foram cumpridos 14 mandados de busca e apreensão em órgãos públicos, residências de servidores e empresários, além de sedes de empresas investigadas nas cidades de Ilhéus. Então, imagine, a cidade de Itajimirim, cidade vizinha, Camaçari e Lauro de Freitas, essas duas últimas lá na região metropolitana de Salvador. Daqui a pouquinho a gente vai trazer, né, o desdobramento dessa grande operação. E atenção, Guaratinga, olha gente, novos ataques. Roubo de gado preocupa novamente produtores após nova invasão em fazenda de Guaratinga. Até o momento não há informações sobre suspeitos identificados ou presos. Uma outra informação que já vem amplamente divulgada aqui no Jornal Café com Direitos, na imprensa regional, é a terceira Eunagro, não é? Que une agronegócio, shows nacionais e serviços de cidadania neste fim de semana, portanto. Programação especial que começa nesta sexta-feira, portanto, hoje, dia 22, com o Adora Eunápolis. Daqui a pouquinho, é claro que o doutor deve estar trazendo outras informações adicionais a respeito, né, deste evento. E nós estamos aqui a postos de prontidão para ir filtrando todas as informações possíveis para que no decorrer do programa a gente traga na íntegra todos os detalhes, tá bom? Eu volto com o senhor nos estúdios, doutor J. Batista, já já a gente volta.
1: Obrigado, meu amigo Raí Santos. Um abraço ao nosso grande amigo Marcos Almeida, esse grande jornalista, né, que faz um grande serviço ali na região de Itapebi, Bahia, e a toda a equipe da 87.9 FM, Rádio Cidade. Um abraço ao meu amigo diretor João Pestana. Abra agora a participação do ouvinte, meu amigo Naldo Vieira. Vamos ouvir aí a voz do povo, né, a voz de quem nos ouve diariamente através do 73 981-27-5280. Olá, bom dia!
7: Bom dia, Jota. Tudo bem, Jota? Bom dia a todos os ouvintes. Essa matéria aí, Jota, é lá de nossa terra, Lação do Sul, Guaratinga, né, Buraém. E o povo tá passando por lá, né? Porque deputado aí que foi 4 mandatos, 5 mandatos, nunca fez nada pelaquela região. E agora... anunciando que está tirando os ônibus porque falta estrada. Isso é uma vergonha, né, para a sociedade, uma vergonha para os moradores de Guaratinga e Santo Antônio de Jacinto. Tanto tempo e nada é feito. Infelizmente, essa é a política do nosso Brasil.
1: Bom, esse ouvinte está nos enviando aqui uma matéria que saiu numa rede social lá de Buranhém, né, de Guaratinga, informando de que os ônibus da Brasileiro não irão mais circular, transportando passageiros de Jacinto, né, ali para Guaratinga, enfim, essa região aí, dessa fronteira entre Minas e Bahia, né. Então, tinha sempre um transporte de Jacinto para Guaratinga, né, isso, Silvandro? E esse transporte foi cancelado, interrompido em razão da precariedade das nossas estradas. Algo muito ruim, são estradas vicinais, não há pavimentação realmente asfáltica nesse trecho compreendido entre Jacinto e Guaratinga, e o ouvinte tem toda a razão em fazer esse desabafo, em cobrar dos deputados que representam Minas, né, e não fizeram, não lutaram para que essa estrada fosse pavimentada, e também dos deputados da Bahia. É algo vexatório para o nosso estado. Olha só, a população totalmente prejudicada, né, gente que sempre faz comércio entre Jacinto e Guaratinga, agora está no prejuízo, porque não consegue ser transportado entre esses dois municípios, que são bem próximos. Ficam ali já na fronteira entre Minas e Bahia. Está feita aí a reclamação, está feita aí a participação do nosso ouvinte que está ligado aqui no nosso programa Café com Direitos. Ele falou daqui de Eunápolis ou falou lá de Guaratinga, Silvano Farias, né? Sim. Tem muita gente em rede social também nos ouvindo e nos assistindo, né, fora aqui desse nosso território, dessa nossa circunscrição municipal, graças às nossas redes sociais, ao nosso Instagram, que é diariamente bombando, né? Sempre bomba aqui a partir das 7 da manhã, quando a gente começa o programa Café com Direitos, assim como também no programa de meio-dia do nosso companheiro Senna Santos e Carlinhos Mototáxi, que é o programa, outro programaço, Vida Comunitária, né? E hoje ao meio-dia estará entrevistando o ex-prefeito de Ilhéus, Marão, ao vivo nos estúdios. Boa sorte ao Senna, é sempre o que eu tenho dito. O espaço aqui está extremamente aberto para quem quiser falar, para quem quiser realmente ter contato com a população irapolitana. Aqui não existe censura à fala de ninguém, desde que se comporte com decência e absoluta responsabilidade. Pois não, senhor.
2: Gilmar Reis tem um áudio aqui, manda um áudio para a gente.
1: Vamos a 7h34. Gilmar Reis é o nosso grande amigo, diretor do TFD. O Cabra deu uma organizada, né, no TFD. Redução de custo, gasto com combustível, enfim, deu uma dinâmica interessante. Aquisição de novos veículos. E eu quero entrevistá-lo aí, oportunamente, ao vivo aqui nos nossos estúdios. Mas solta a voz dele aí, meu amigo Naldo Vieira. Alô, Gilmar, bom dia.
8: Bom dia, Naldo Vieira, Silvano. Ontem eu estava ouvindo a entrevista do deputado Neto Carleto. Qual foi a emenda 4 anos que esse rapaz trouxe aqui, esse deputado trouxe para Eunápolis? Que até hoje eu nunca vi nada, não vi um figo aí. Entendeu? Eunápolis nunca viu nada desse homem, moço. Entendeu? O pessoal confiou nesse rapaz, nesse deputado aí, entendeu? A minha pergunta é essa.
9: Bom dia, bom dia, bom dia, Jota, beleza?
1: Bom dia!
9: Bates, beleza? Pois é, tô vindo falar sobre, né, asfaltamento, você tá falando aí sobre as BR, né, as BA. Realmente, cara, é complicado. A gente que tá aqui no dia a dia do trabalho aqui, a gente vê aqui como é a situação, entendeu? Agora mesmo eu tô indo ali, pro lado do sudoeste ali, aí aquele meio ali de Potiraguá, entendeu? Da Coreia, Potiraguá, aqui tá pertinho, não tem, a estrada é acabada, velho, é acabada, é de noite os caras jogando barro ali dentro ali, entendeu? E essas estradas, todas as estradas, essas BA aqui que você transita, tem essa dificuldade, né? Desses caras, dessas pessoas, dar uma manutenção, né, de primeira qualidade. É o tempo todo dessa situação. É impressionante isso. Realmente tem que ter alguém para olhar para esses lugares, né? Principalmente, né? Esse alguém tinha que ser, né, os deputados estaduais, né, velho? Que tá ali no
1: Sem dia-a-dia, sombra de dúvidas.
9: E passa batido, só aparece nesses momentos, hein?
1: Ô, Naldo Vieira, corte o fundo aí, Naldo Vieira, porque realmente esse rapaz falou algo extremamente sério. A nossa região é ainda uma região subdesenvolvida. Nós estamos no ano de 2026, no século 21, e ainda diante de estradas extremamente precárias. Isso confirma, né, algo que a gente já sabe: a ausência absoluta do Estado, a ausência de obras interessantes do Estado. Infelizmente, Silvandro Farias, alguns deputados se limitam a ficar fazendo entrega de ambulância. Essas compras de ambulância, renovação de frota de viatura policial, isso não é obra, isso não é nada. Isso não é nada, isso é obrigação do Estado. É como limpar rua todos os dias, né? Imagine aí se todos os dias um vereador aparece comemorando a renovação das vassouras, né? Comprou novas vassouras para limpar a rua. Ó, tá aqui, ó, que coisa boa. Que coisa grandiosa, né? A prefeitura comprou, renovou a frota dos carrinhos de mão da limpeza pública. É algo semelhante a isso. Deputado que fica ali, ambulância é uma obrigação, tem que comprar, tem que renovar a frota, isso vai acontecer com deputado, com governador, sem governador, vai ter que acontecer, porque tem ali um orçamento já próprio para isso, um orçamento que já foi previamente aprovado para isso. Aí ficam deputados tirando foto ao lado de ambulância, entendeu? Esquecem de defender projetos realmente de importância, de defender essas estradas precárias. Essa estrada aí que liga Guaratinga a Jacinto, o outro ouvinte falou ali de Potiraguá. O que o deputado precisa fazer é projeto e defender o projeto, aprovação do projeto, e para cima do Estado, para cima do secretário. Aí sim, entendeu, Silvandro? Você vê realmente o deputado atuando da forma certa. Eu fico envergonhado quando vejo deputado entregando ambulância. Aquilo ali não foi um ato do deputado. Não foi graças ao deputado. aquilo ali foi um ato normal do Estado, né? Um ato normal do Estado. Diariamente a gente tem que acender e apagar as luzes. É algo extremamente comum. Olha, acendi as luzes, olha, graças a Deus, enfim, foi graças ao meu esforço. Não, nada disso. Infelizmente, o nosso povo não tem consciência. Isso tudo acontece por culpa do povo. É o povo que vota, é o povo que elege e depois reclama, né? E depois vem criticar. Ah, não presta, não serve, não serviu, não sei o que. Mas, na hora da decisão, o povo seguiu aí a burguesia, porque o povo gosta de seguir quem tem dinheiro. Não é quem tem projeto, quem tem ideia, quem tem proposta. Não é quem tem força, coragem, disposição para lutar e defender os interesses da população. O povo gosta de seguir a burguesia, de seguir a elitezinha ali, os patrícios, elitizados. Essa é a grande realidade. Entendeu, Silvano Farias? Por que que o cabra ali do Alecrim, do Piqui, né, tem dificuldade de se eleger? Não sai candidato a prefeito, não sai candidato a deputado, porque não tem dinheiro, o povo não vota em quem não tem dinheiro. Tô falando alguma mentira aqui, ô Naldo Vieira? Vota na elite, né? É um cara sério, um grande cidadão de bem. Cabra nunca trabalhou na vida, fazenda cheia de gado, né? E tem essa fortuna toda como? Nunca trabalhou, nunca deu um prego numa mão. Ah, não, um cidadão de bem, né? Nas oportunidades que teve, meteu a mão no dinheiro público. Não, é um grande cidadão, um cara sério. É assim que a sociedade fala. Ah, o outro ali é um trabalhador, o cara é honesto, ganha seu salário mínimo, vive de falar, não, não presta não, você é um vagabundo, né, um sem o que fazer. É essa a realidade. As pessoas são rotuladas pelo poder aquisitivo, são valorizadas ou não, são avaliadas pelo poder aquisitivo. Entendeu, ô doutor Alexandre? É essa a grande realidade, né? Quem tem que mudar tudo isso é o próprio povo, se quiser mudar. Se não quiser mudar, deixa tudo como está. Né? Aí nós... ou seja, tudo como Dantes no quartel de Abrantes, né? A decisão é da população. É por isso que eu disse aqui aquela questão da fala do Flávio Bolsonaro. Ah, porque o Flávio pediu dinheiro ao Vorcaro. Eu, sinceramente, se eu tivesse a oportunidade de falar ali internamente pro pessoal do PL, eu diria a eles: não se preocupe com isso não. Não se preocupe com isso não. Lula saiu da cadeia e virou presidente da República, né? Vai repercutir eleitoralmente pro Flávio? Repercussão mínima. Daqui a alguns dias recupera terreno. Eu penso assim. O povo está preocupado se pediu dinheiro a Vorcaro, se não pediu dinheiro a Vorcaro, né? Quem está preocupado, na verdade, é a elite política, né? É a elite política. É, a história tem mostrado que a população se importa pouco com isso. Deveria realmente se importar, deveria levar em consideração determinados valores, mas não leva. Vejam aí os discursos. Vejam aí os discursos. Quando é um do PT, a direita desce o cacete. Quando é da direita, não, a direita já justifica, não é bem assim. Com a gente foi diferente, né? Ou seja, tem dois pesos e duas medidas, sim. Tem sim dois pesos e duas medidas. Entendeu, Silvano Farias? Essa é a grande realidade. A sociedade brasileira, ela não evoluiu politicamente. É diferente dos Estados Unidos. Lá existem valores republicanos, lá existe patriotismo, sentimento de pertencimento de uma nação valorosa, forte. Quando um presidente americano se envolve num casozinho extraconjugal, ele perde totalmente a moral com o povo, né? Perde a moral com a sociedade logo, logo. Se isso que aconteceu com o Flávio acontecesse nos Estados Unidos, ele estaria literalmente fora da vida pública. Se o que aconteceu com Lula acontecesse lá nos Estados Unidos, ele não seria eleito sequer chefe de quarteirão de bairro. Quanto mais voltar à presidência da República. É isso ou não é, doutor Alexandre? Porque lá os valores são outros, né? Lá os valores são outros. Lá realmente o povo se importa com a moralidade na administração pública. Diferente no Brasil. Brasil não. Brasil tem aí gente ligada à facção que se elege.

0: Não tenho dúvida disso. O que você ouve aqui, você não ouve em lugar nenhum, seja em Anápolis, seja na Bahia ou no Brasil. Graças a Deus, a gente se propôs a isso e a gente está fazendo acontecer um jornalismo amplo, dinâmico, substantivo, né? A gente aqui não simplesmente noticia, a gente busca o extrato, estratificação da notícia, do debate e leva para a sociedade um conteúdo extremamente apurado. Abra aqui, Ronaldo Vieira, por gentileza, ele está curioso, está agoniado. Antes que o ouvinte mande a mensagem, olha, esse rapaz que está aí do seu lado está agoniado para falar e você não deixa. Eu recebi uma mensagem dessas aqui. Acredita nisso, doutor Alexandre? O ouvinte falou assim, eu estou vendo aqui no Instagram, esse rapaz que está aí do seu lado está agoniado para falar e você não deixa. Então, todas as vezes que eu vejo ele dessa agonia, eu lembro desse ouvinte. Abra aí, o que houve?
1: Eu queria falar, pegar o gancho desse ouvinte que mandou o áudio sobre as estradas. Né? Uhum. Eu, visitando ano passado um estado aqui vizinho, Espírito Santo, Vitória, Espírito Santo, é interessante que eu fui já imaginando na viagem, imaginando passar pelos pelos aqueles, onde cobra a tarifa? Uhum. Me fugiu o nome agora.
2: Pedágio.
1: Isso. Eu imaginando passar por vários pedágios que me informaram na estrada. Uhum. Mas na ida, realmente, cada pedágio que eu via, eu me lamentava. Poxa, mais um pedágio. Mas na volta, depois que acabaram os pedágios, chegou ali em Teixeira de Freitas, eu lamentei por não ter mais pedágio. Né?
0: Ou me seja, lamentei. É melhor pagar pedágio
1: Então,
0: do que andar em estrada ruim.
1: Exatamente. Então, minha proposta, e eu acho que muita gente vai achar polêmica, né, seria fazer um pedágio daqui para Itabuna, em cima da ponte, faz um pedágio do Rio Jequitinhonha.
0: Uhum.
1: E resolve o problema das estradas, pelo menos daqui para Itabuna.
0: Leia a mensagem ali de Silvaneide, por gentileza.
1: Bom dia, Deus abençoe sempre esta programação maravilhosa. Café com Direitos.
0: Ele pediu a Vorcaro.
1: Pior e o roubo do INSS.
0: O roubo do INSS. Petrobras
1: pior e rouba o povo.
0: Isso, aí é a opinião dela. Pediu dinheiro a Vorcaro, mas pior do que pedir dinheiro a Vorcaro é o rombo do INSS. Milhões de aposentados vítimas dessa quadrilha, dessa organização criminosa que não foi punida.
1: Exatamente.
0: Não foi punida e nem será punida, né? Essa questão, por exemplo, do Vorcaro, essa da Polícia Federal não aceitar a delação. Ou seja, a Polícia Federal não quer evoluir na sua investigação. Pela primeira vez, temos aí um delator que poderá, eventualmente, falar de relação espúria, né, com membros do Poder Judiciário. Gente ali do Supremo Tribunal Federal, né? O Xandão, a questão lá do sítio, né? do condomínio, que envolve a compra feita pela família do Dias Toffoli, ministro do Supremo Tribunal Federal. E aí o Vorcaro se coloca à disposição da Justiça. Aí vem a Polícia Federal e pede que não haja homologação, aliás, desiste, na verdade, de entabular os termos dessa eventual delação, porque acha que ele não vai adicionar nenhum elemento novo na apuração. Aí, pelo amor de Deus...
1: A PGR pode aceitar essa delação, inclusive, ainda, né?
0: Exatamente. Pode dar parecer favorável e evoluir e encaminhar para o relator homologar ou não. Não tenho dúvida de que o relator irá homologar. O Estado não pode se limitar, né, a investigar simplesmente aquilo que achar coerente. Se há indícios, se existem indícios de outros crimes envolvendo figurões do judiciário, especialmente do judiciário, né, do Poder Executivo também, por qual razão a Polícia Federal não quer evoluir nessas apurações? É algo muito estranho, e sinceramente por essa a gente não esperava. Pois não.
1: E há comentários, e não são meus os comentários, deixa claro, há comentários aí nas redes sociais que a Polícia Federal está comprometida, de certa forma...
0: Não é possível que Xandão intimide tanta gente.
1: Exatamente.
0: né? Xandão manda e desmanda e até a Polícia Federal tem medo de Xandão. O que é isso?

0: Isso, minha gente. Abra aqui o microfone para o nosso doutor Alexandre Brassolatti. Ele, a partir de hoje, será também o meu amigo Naldo Vieira. Por pouco eu lhe chamava de Senna Santos, né? Me veio assim a cabeça. Acho que não é ofensa, não, né? Muito pelo contrário. Ah, muito pelo contrário. Oi? Tá tomando ainda o remedinho, né? Tá se tratando. Enfim, então abre aqui o microfone. Aqueles outros, né? Aquele comprimido natural, né? Remédio natural. Enfim, o que o senhor pensa disso, meu amigo doutor Alexandre? Bom dia mais uma vez.
1: Bom dia, Jota. A respeito da frase do ouvinte ali, da indagação dele a respeito também do roubo do INSS, saiu uma estatística nessa semana que 800 mil aposentados faleceram sem receber a restituição dos valores.
0: 800 mil 800 aposentados? Mil. Ou seja, quase 1 milhão de aposentados morreram, né, sem receber essa restituição.
1: Sim.
0: Ou seja, ficou o roubo pelo roubo mesmo, né? Foi roubado e ficou roubado. É porque o aposentado, ele já está numa idade avançada, né? Aí surgiu esse rombo aí do INSS. Mais de 800 ficaram sem a restituição desses valores que foram desviados pelo Vorcaro. E no âmbito municipal, há também notícia de gente que está aí no poder público, de vereador, que vem fazendo esquema de desvio de dinheiro de aposentados também. Então, esse rombo que aconteceu em Brasília não fica simplesmente em Brasília. No âmbito local também existem situações sérias que estão aí sendo apuradas pela polícia, e logo logo muita gente vai ter novidades acerca disso. É lamentável que esses fatos, né, continuem acontecendo. O aposentado, na verdade, continua aí na mira, né, no foco de muitos estelionatários, né, doutor?
1: Muito. Ontem também teve outro vazamento de dados do INSS, de milhões e milhões de dados particulares, como CPF, título de eleitor, do Dataprev. Mais um caso de vazamento de dados.
0: Os dados são extraídos do sistema.
1: Extraídos.
0: Para favorecer práticas de estelionato, né? E como é que esses dados vazam se eles estão ali dentro de um sistema do governo, um sistema extremamente seguro? Como é que pode isso acontecer?
1: Ou é através de um hacker ou de alguém lá dentro, né?
0: Ou seja, um hacker com muita expertise, ou alguém lá dentro, né? O hacker sozinho também não conseguiria, né?
1: Careca do INSS da vida.
0: Pois é, um careca do INSS da vida. Ele tem essas informações porque ter o auxílio de alguém lá de dentro do próprio INSS.
1: Por isso que nessa semana também foi alterado a questão do empréstimo consignado. Agora tem que fazer a validação do empréstimo em 5 dias úteis através do aplicativo do meu INSS ou do site. Então a pessoa faz o empréstimo no banco, depois tem que entrar no aplicativo do Gov ou no site do INSS e fazer a validação facial.
0: Olha, isso é grande. O senhor vai falar daqui a pouquinho após o break sobre isso. Muitos empréstimos falsos em prejuízo da aposentadoria de muita gente. O cabra não pediu empréstimo, mas mensalmente está tendo ali o desconto da sua aposentadoria de um empréstimo falso. Tem muitos casos assim. Graças a Deus surgiu aí uma notícia boa, uma forma de bloquear esses falsos empréstimos, né? Que é, na verdade, uma confirmação prévia, né, dentro ali de um novo sistema criado pelo próprio aposentado. O senhor vai comentar daqui a pouquinho sobre isso para a gente. Tem ainda a resposta que a gente ficou devendo daquela ouvinte, dona Cleusa, lá do Santa Lúcia. Ela falou sobre essa questão de prova de vida, né? Dificuldades para fazer a prova de vida. Ela é deficiente visual, a esposa do senhor Boaventura. E o senhor foi embora e deixou essa dona Cleusa sem resposta na semana passada, mas eu lembro, viu? Lembrei, tá vendo aí, dona Cleusa? Lembrei de sua participação. Ronaldo Vieira, abra novamente aí o 739-81-27-5280, às 7h55, antes desse nosso primeiro break, por gentileza. Alô, bom dia.
2: Bom dia, meu grande amigo Jota Batista. Bom dia a todos aí da Rádio FM Vida. Deixa eu falar com vocês. Uhum.
3: É algo muito estranho. E sinceramente.
2: Tem dedo de gente grande, né? Tem dedo de gente grande que não quer aparecer. Por que não abre lá? Por que não abre para reabre a investigação do Banco Master? Certo? Outra coisa que você estava falando é sobre as habilitações, ou seja, ter duas habilitações, uma para carro manual e outra para carro automático. Eu não sei para que isso, para mim, eu mandei uma mensagem para vocês aí, isso para mim é coisa de político que não tem o que fazer, eu não quero nem saber quem foi não. Isso aí podia ser de direita, podia ser de esquerda, isso é coisa de quem não tem o que fazer.
0: Concordo.
2: Certo? Porque nós temos coisas mais importantes para resolver no Brasil e ninguém faz nada para resolver. Agora, mexer com duas carteiras de habilitação, porque o... Porque o carro automático não tem nada a ver não, moço. Isso aí é... Coisa de sem de político que não tem o que fazer. Certo? Por que, que não faz um projeto para acabar com a fome no Brasil, que dizem que acabaram, e eu não vejo isso. Certo? Um bom dia para vocês.
0: Bom dia!
2: E bom programa para vocês aí.
0: Obrigado pela participação. Ele falou... na rádio, tá? Ah, tá bom, muito obrigado. Ele falou que ia acabar com
4: a fome do Brasil.
0: Segura aí, segura aí, segura aí. Eu vou voltar com o ouvinte já.
4: Com a fome do Brasil.
0: Ah, sim, com a fome do Brasil.
4: Agora eu tenho um comentário sobre isso, Jota. Primeiramente, eu não quero aqui... O Neto Carleto fez uma entrevista ontem, não quero atacá-lo, mas...
0: Depois do break você fala, você vai polemizar, é polêmica?
4: É polêmica,
0: ah, polêmica, eu vou segurar então. Vou segurar para depois do break, viu, Ronaldo Vieira? Essas duas entrevistas têm dado o que falar. A do Robinho, né? Robinho atacou todo mundo, falou até do prefeito Itapebi. Disse que o prefeito Itapebi gosta muito de poder... Viu, meu amigo Marquinhos? Que o prefeito Itapebi gosta muito de poder, mas não gosta de povo. E aqui em Onápolis, a ex-prefeita Cordélia, o da PEC, né, que foi secretário da Casa Civil, de acordo com o Robinho, receberam quase 70 milhões de emendas enviadas tão somente pelo Ilmar Nascimento. Isso fora outros deputados. 70 milhões. Aí o Robinho questionou: o que, que vocês fizeram com esses 70 milhões? Nada, né? O governo de vocês foi um desastre. Aí depois fica tentando me culpar, me responsabilizar, dizer que eu nunca mandei nada para Eunápolis. Mas enfim, eu mandei através, tipo assim, diretamente, através do Ilmar Nascimento. E mesmo assim vocês não conseguiram fazer uma administração razoável, né? O ex-prefeito fez contato comigo e o nosso espaço está aqui aberto para que ele possa... se quiser responder o Robinho, né, fica à vontade. A ex-prefeita também, se quiser falar, fique à vontade. A gente vai receber todo mundo aqui de forma respeitosa no estúdio, não é isso, meu amigo Silvandro? E que cada um se pronuncie da forma que achar que deve. Tá bom, meu amigo Naldo Vieira, são 7h59 na Bahia. O que, que houve?
4: Tem uma pergunta também para o doutor Brassolatti. Aqui, há um ouvinte.
0: Ah, tem pergunta de ouvinte aí para o doutor Brassolatti. Questão de aposentadoria. Muita gente tenta se aposentar, não consegue. E às vezes para conseguir acaba caindo nas mãos de picaretas. Picaretas roubam dinheiro dos aposentados. Mete a mão em 30% do dinheiro das aposentadorias. Não é advogado, é simplesmente um picareta, né? Chega lá e faz esse papel de agenciador, de mediador entre o advogado e a figura ali do aposentado. E aí o aposentado assina tudo que o picareta manda ele assinar. O dinheiro sai, a aposentadoria sai. Ele vai lá e passa a mão em grande parcela dessa aposentadoria, lesando esse pobre coitado exatamente no momento extremamente delicado da vida, que é essa pessoa que já está enfrentando essa fase um pouquinho avançada, né? Enfim, então tem essa situação também que acontece aqui em Nápoles, vem acontecendo em muitos municípios do Brasil, e eu penso que a nossa Polícia Federal deve ficar, e eu acho que vai ficar bastante atenta a isso. O que, que seria o
4: uma Silvio? Pergunta, é um ouvinte, mandou.
0: Deixa para depois do break, tá bom? Pontualmente 8 horas. Deixa para depois do break, eu volto com os ouvintes aí. A participação do ouvinte. Meu amigo Naldo Vieira, vamos a um break rápido, tá bom, Naldo? De 3 minutos, a gente toma o café Solares e na sequência eu volto com participação do ouvinte e a resposta do nosso previdenciarista aqui, doutor Alexandre Brassolatti, ao vivo nos nossos estúdios. Vamos lá e na sequência a gente volta.
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6: Bom dia também para você, grande amigo doutor J. Batista, grande audiência, abraço, eu, Nápoles e toda a região, ó, quem quer oferta boa aí, cola comigo, Emerson Reis, direto do Mineirão Atacarejo, para fazer barato, é ou não é, doutor?
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6: Valeu, meu grande amigo showman do nosso comércio, minha amiga.
7: Que horas é essa, vovô?
6: Aí você parte o coração de vovô ao meio. Dê logo uma faca almoçada, né, meu amigo Naldo, que fica melhor. Agora são 8 horas e 15 minutos na Bahia. Hoje é o nível de Dr. Genádio de Andrade Neto. Vai ter churrasco, Sena Santos. Logo mais à noite vai ter churrasco. Dr. Genádio completando mais um ano de vida. Esse grande amigo, esse grande companheiro da advocacia. grande braço da advocacia, né? Guardião dos direitos e das garantias fundamentais. Um abraço à turma do escritório, minha doutora Neiva, minha irmã doutora Neiva Samara. Forte abraço. Receba, meu amigo doutor Genádio, os parabéns aqui do Café com Direitos da nossa 104.9 FM Vida. Abra a participação do ouvinte, Reinaldo Veira. Coloca a voz do povo do ar, por gentileza. E na sequência tem doutor Brassolatti respondendo perguntas, né? De ouvintes também. Gente que mandou pergunta aí. Para que o doutor Brassolatti possa naturalmente trazer os esclarecimentos necessários. Tá na linha também o companheiro Raiz Santos, daqui a pouco ele participa. Primeiramente aí, meu amigo Naldo Vieira, a doutor, voz do ouvinte, por gentileza. Bom
3: Você
6: dia.
3: Pode falar sobre esses cartão consignado RCM, não sei o que mais lá? E rouba do aposentado também? Você sabe de alguma coisa a respeito disso?
7: Grande doutor Jota Batista, Naldo, todos os ouvintes dessa maravilhosa rádio. Eu só tenho uma palavra para definir, Jota. E eu fiquei aqui buscando para não ser muito...
6: Buscando uma forma de não ofender.
7: É
6: Fique à vontade.
7: É broxante, Jota Batista. É broxante você ver. Entra anos e sai anos. Pessoas morrendo, velhos morrendo. Aposentados morrendo. E você saber que vai morrer também, não vai ver uma melhora no país. Um país que tem tudo para dar certo. Mas nós temos aí os políticos mau caráter que está destruindo o nosso país. 20 anos de PT na Bahia. Eu acredito que agora não entra mais. Eu acho que dessa vez acaba o PT praticamente no Brasil. E vamos ver, né, Jota? Se eu não vou morrer como meu pai morreu, vendo esse país aí. Nessa desgraça que tá aí. Falou, meu irmão. Fique com Deus.
6: Todos. Obrigado.
7: É meu desabafo.
6: Tá feito seu desabafo.
7: Sexta-feira, você vê todo dia um escândalo na televisão. E quando esse escândalo, como você falou mais cedo, é do lado que tá comendo dinheiro, eles não falam nada, né? Você vê nada que Lula faz de errado, as cachorradas que Lula tá fazendo, quase ninguém fala nada nas redes sociais. Aliás, nas rádios, né? Nas televisões dele. Ainda bem que temos as redes sociais aí que seguram um pouquinho a onda.
6: Verdade.
7: Falou, meu irmão.
6: Forte abraço, muito obrigado por sua participação. O outro ouvinte perguntou sobre essa questão, Naldo Vieira, de cartão, né? Cartão de aposentadoria. Olha, são muitos métodos, são várias formas de golpearem um aposentado, né? Quando não é um falso empréstimo, é um atravessador, né, que mete a mão ali no dinheiro do cidadão no momento da aposentadoria. Quando não é atravessador, é um cartão, né, que surge com alíquotas totalmente fora da razoabilidade, da proporcionalidade, gerando também lesão a esse pobre que se aposenta e é obrigado a se sujeitar a esse ambiente extremamente nocivo. Mas vamos aqui à resposta do nosso doutor Alexandre sobre isso, sobre essa questão, doutor Alexandre.
8: Essa questão indagada pelo ouvinte do RMC, é muito comum, são centenas de milhares de ações em todo o Brasil a respeito desse assunto. Muitas das vezes o banco embute no próprio contrato de financiamento essa reserva de margem consignada sem informar o consumidor e muitas vezes ela aparece sem ser contratada de forma autônoma. O primeiro passo é entrar no aplicativo do INSS e pegar os extratos do consignado. No próprio aplicativo você consegue pedir o cancelamento do desconto, né, de forma individual e pedir ao banco o estorno dos valores em dobro.
6: Entendi. Então, realmente acontece isso então.
8: Muito, né? Comum.
6: Muito comum acontecer. O ouvinte tem razão nesse caso.
8: Tem razão. Dá pra pedir bloqueio no próprio aplicativo e pedir o estorno ao banco em dobro dos valores devidos. Se não resolver, judicializar, consegue em dobro a devolução em dobro dos valores pagos e mais uma indenização por dano moral.
6: Pode cortar o fundo aí, Naldo Vieira. Quando o assunto é sério assim, eu costumo falar assim no seco. Porque no seco fica melhor, né? A gente consegue ser mais transparente, ser mais firme e direto acerca desses temas. É, o ouvinte falou aí de que na Bahia, por exemplo, está há 20 anos às mãos de um segmento, né? Está há 20 anos às mãos do PT. Essa é uma grande realidade. Muito tempo aí sendo governado só por um partido. É, agora, curiosamente, as pesquisas estão sendo feitas. E eu fico sem entender o resultado dessas pesquisas. Se o baiano realmente se cansou, né, desse método de governança, diante desses números que aparecem colocando Rui Costa em primeiro lugar para o Senado da República. Além do Rui Costa, viu, seu Luciano, né? Tá ali na rede social falando com a gente. Um abraço forte ao pastor Luciano. É pastor, que coisa boa, né? Lá da igreja Ebenezer. Forte abraço, pastor. Muito obrigado por sua participação. Além do Rui Costa, aparece o Jacques Wagner em segundo, né, para o Senado da República. E os candidatos da direita, o João Roma com 7%, aliás, o Coronel com 7%, o João Roma com 9%. Eu não entendo se realmente é a vontade da Bahia, é vontade dos baianos promover assim uma grande mudança desse ambiente, desses que estão aí em tese, né, representando os interesses da Bahia. Tomara que de fato o povo da Bahia acorde. Mas essa é uma decisão que está na mão do povo. Está há 20 anos, não foi decisão judicial, né, doutor Alexandre? Não foi o ministro que mandou, não foi o presidente da República que nomeou, não. O povo que escolheu. O povo que foi às urnas e elegeu, né? Tomara realmente, viu, pastor Luciano, que a gente tenha algo diferente daqui para frente. Até porque é interessante a alternância para você fazer um comparativo de modelos de governo, né? Olha, esse modelo do Alexandre não é bom, eu sou mais pelo modelo do Naldo Vieira, né? Mas não, só tem o modelo do Alexandre, eleito. Realmente não é uma decisão inteligente por parte aí da sociedade baiana, né? São 8 horas e 22 minutos na Bahia, meu amigo Naldo Vieira, tem mais perguntas aí, pastor Luciano chegando aqui nos estúdios da 104, tem mais perguntas aí dos nossos ouvintes, né? Mas antes, solta o nosso grande Raí Santos, lá dos estúdios da 87, meu grande amigo Gil Harrison. Esse aqui é o Gil Harrison, irmão do nosso colega advogado, Dr. Harrison, lá de Itabuna, especialista em direito tributário, um dos melhores tributaristas do Brasil. Ele é doutrinador do direito constitucional tributário. Eu quero entrevistá-lo, viu? Não, né? Eu quero entrevistá-lo, viu, Gil? Brevemente aqui nos estúdios da 104.9, para que ele fale para a gente sobre essas novidades deste novo modelo tributário que já está em vigência, né? Houve a reforma tributária no Estado brasileiro, a unificação dos impostos. São todos hoje impostos federais. E aí a União decide enviar a parcela do Estado, a parcela do município, né? De que forma isso impacta na vida do contribuinte? Eu quero você me auxiliar aí, porque o Harrison é uma figura assim muito requisitada, muito ocupada, né? Em palestras o tempo todo. E eu quero o seu auxílio para que a gente possa agendar essa entrevista aqui no Café com Direitos. Tá bom, meu grande amigo Gil? Pastor Luciano da Igreja Ebenezer está aqui nos estúdios. Segura a onda aí, Naldo. Ouvinte, companheiro Raí Santos, abre esse microfone aqui à esquerda para que eu possa pegar o bom dia do pastor Luciano. Me traga esse controle aí para que a gente possa posicionar a câmera ali, doutor Alexandre, posicionar a câmera corretamente para que o pastor Luciano seja visto para o nosso público das redes sociais. Aqui nós temos, pastor Luciano, o público que nos assiste, que nos ouve, né? Nos ouve na caixinha do rádio, e um público que não quer só ouvir na caixinha do rádio, não. Tem um público que diz o seguinte: eu quero ouvir, mas quero também assistir, né? Então, você que está me assistindo pelo Instagram, pelas redes sociais, pastor Luciano é esse que está aqui à minha esquerda, ao lado do doutor Alexandre. Ele é o dirigente, presidente da Igreja Ebenezer, uma das grandes bênçãos, uma obra de Deus uma igreja fantástica situada aqui no bairro de Davos. Obrigado. Muito obrigado por sua presença, pastor. Bom dia.
9: Eu é que agradeço. E como um grande amigo meu diz, aquele que não é visto não é lembrado.
6: Isso aí.
9: Um bom dia para todos, um bom dia a toda a cidade de Eunápolis. E nesses dias nós estamos assim, como diz o salmista, como que sonham, né? Porque nós estamos celebrando o nosso 17º aniversário da nossa amada igreja neste tempo tão maravilhoso. Então agradeço pelo convite,
6: anos.
9: Pelo carinho. Isso é 17 anos de história e de uma caminhada de alegrias e vitórias em nome de Jesus.
6: Olha, é uma igreja que nasceu como a igreja, né?
9: Isso. A Igreja Batista, ela sempre tem origem através de uma outra Igreja Batista. É o natural da nossa denominação. Então, a nossa igreja de origem, que nós chamamos de Igreja Mãe, é a primeira Igreja Batista aqui de Eunápolis, a PIB, né? Ali no centro da cidade. Então, eles começaram com um ponto de pregação, depois alugaram um espaço. Quando essa congregação teve condições de ter um espaço e de convidar um pastor para liderá-la, então eles fazem esse convite. Nós pastoreávamos em Itapebi nesta época. E fomos convidados, então, a assumir a igreja ainda muito pequena, com cerca de 50 membros. E viemos, fundamos a igreja e estamos há 17 anos juntos já.
6: Pastor, a sociedade enfrenta crises.
9: Sim, né? Muitas.
6: Crises espirituais.
9: Sim.
6: Né? Eu quero saber o senhor, uma pergunta um pouco polêmica, como é que o senhor tem visto esse momento atual vivenciado pela sociedade brasileira, mundial, que é, na verdade, pastor, a banalização dos valores. Família já é uma questão discutida, né? O que é família? Né? Não é mais a união entre homem e mulher? Tem entendimentos aí do Supremo Tribunal Federal? A família unipessoal, né? E outros entendimentos, talvez, assim, mais complicados. Mas eu gostaria de ouvir a sua resposta após um break, tá bom? Vai haver tempo para o senhor tomar o café Solaris, né? Pensar, analisar como é que o senhor, na condição de pastor, tem convivido com essas mudanças tão drásticas de banalização, inclusive, do próprio Evangelho de Cristo, né? Hoje, se você for na rede social e defender família, é um problema. O que vem de crítica, né? Você é preconceituoso, misógino e tantos termos que surgem, né, Silvano Mariano? O negócio é complicado, viu, Naldo Vieira? Mas eu quero ouvir aqui a opinião de um pastor moderno, né? Perceba aqui claramente que é um pastor moderno, um pastor instruído, né? Mas todos os pastores são instruídos, sim, né? Não existe pastor sem ser instruído. Se é pastor é porque... instruído pelo principal, que é o pai das ciências, que é,
9: amém,
6: né?
9: É verdade.
6: Que é o Senhor Jesus Cristo. Enfim, mas eu vou dar um break rápido de dois ou três minutos, e na sequência eu volto aqui com a resposta do pastor Luciano, ao vivo nos estúdios, e naturalmente vai falar um pouco mais sobre o aniversário, o 17º aniversário da Igreja Ebenezer, que fica situado ali na Rua América, no bairro Dina Borges, aqui na cidade de Eunápolis. 8h29, break rápido e na sequência a gente volta.
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2: Estamos de volta aqui nos estúdios da 104.9 FM Vida. Com o nosso programa Café com Direito, são 8 horas e 34 minutos. Naldo Vieira, abra mais uma vez aqui o microfone do pastor Luciano. Refletiu, pastor?
3: Refletido.
2: Vai responder?
3: Claro.
2: Como é que o senhor tem acompanhado, como o pastor, como a igreja tem convivido, pastor, com essa sociedade cheia de, né, de culturas novas, né?
3: Sim.
2: De banalização, muito. Há uma banalização de valores bíblicos, né, do evangelho, verdade, da família. Como é que o senhor tem se comportado diante disso?
3: É, queridos, as Sagradas Escrituras, elas nos lembram que a família é a célula máter da sociedade. Uhum. É tudo aquilo que é valoroso, tudo aquilo que tem profundidade precisa ser protegido e guardado.
2: Uhum.
3: E a Bíblia, em toda a sua caminhada, ela lembra-nos que o Senhor sempre escolheu a família como princípio para toda a sociedade. Então, sabendo nós que a família hoje tem sido atacada de várias maneiras, de várias formas, um bom cristão, alguém que realmente ama o Senhor, primeiramente precisa trabalhar na sua própria vida. Ninguém pode ser um bom pai, um bom marido, se ele primeiro não for um bom cristão, uma pessoa que tenha valores pessoais. É impossível se trabalhar por fora aquilo que não se trabalhou por dentro, na sua própria vida. Então a igreja, ela sempre trabalha o indivíduo em primeiro ponto, para que essa vida possa chegar até a sua família. Nós queremos homens melhores, mulheres melhores, filhos melhores e, por conseguinte, também cidadãos melhores para essa sociedade que precisa. Então a igreja vê essa luta como algo advindo das próprias escrituras, que uhum. nos lembra disso.
2: Uhum.
3: A palavra de Deus falou que viriam dias difíceis, onde nós teríamos que dar a razão da nossa própria fé. Paulo vai dizer assim: olha, estejais preparados para o dia que perguntarem a razão, por que vocês creem?
2: Uhum.
3: Então esse tempo chegou da igreja se colocar, da igreja também colocar o dedo na ferida. Porque,
2: isso,
3: não sei se vocês viram, a pastora Helena Raquel, né, que esses dias uhum. falou em um evento cristão sobre mazelas também da igreja cristã, da igreja evangélica, de erros cometidos.
2: Uhum.
3: Né, e que nós também temos a coragem de entender, de assumir, de esclarecer a nossa comunidade de que
2: uhum.
3: precisamos resguardar a família, mas também precisamos crescer e melhorarmos como cidadãos e pais e mães.
2: Exatamente. E aí tem outras questões. O senhor lembrou aí dessa fala dessa pastora e me veio à mente aqui aquele fato que aconteceu com um dos grandes pastores do estado brasileiro, que é o pastor lá da Igreja da Lagoinha.
3: Sim,
2: né?
3: Sim.
2: Aquele cidadão que certamente deve estar sofrendo muito em ver o seu ministério ter esse fato, né? Esse fim, talvez, não sei.
3: Sim,
2: se...
3: Márcio Valadão.
2: Márcio Valadão, exatamente. Isso. Como é que a igreja tem reagido diante desses acontecimentos?
3: A Igreja Batista da Lagoinha
2: uhum.
3: é uma igreja que originariamente fazia parte da nossa denominação, da Igreja Batista Brasileira.
2: Uhum.
3: Mas já há algum tempo atrás eles tomaram outros rumos, outros segmentos.
2: Uhum.
3: Mas a pessoa do pastor Márcio Valadão, como de outros grandes líderes, sempre foi muito bem visto.
2: Uhum, sem dúvida, sem dúvida.
3: E quando eu estava conversando com alguns líderes, a gente entendia que isso acabaria acontecendo.
2: Uhum.
3: Que, infelizmente, o poder, a forma com que as pessoas lidariam com essas questões seriam difíceis. Então, hoje nós vemos com muita tristeza, pastor,
2: uhum.
3: isso. Nós vemos com muita... observação, oração. Não é de bom tom que um cristão uhum. se alegre. Por uhum. exemplo, tem sites de fuxico gospel. Imagina, uhum. Não tem nada mais contraditório e completamente verdade. Fora de princípios. Mas infelizmente, o senhor conhece muito bem essa área, sabe uhum. que a área de mídia hoje, meu Deus do céu, virou um mundo completamente diferente, uhum. distinto, que até requer cuidado.
2: Muito cuidado.
3: Muito cuidado. Então nós sabemos disso, infelizmente... Nós não estamos aqui para julgar as pessoas, apesar que nós temos posições, mas desejamos e oramos como uma igreja cristã que eles caiam em si, que eles voltem a um verdadeiro caminho e que haja mais seriedade, compromisso, não uhum. com uma instituição, mas com a vida de todo cristão que ali faz parte.
2: Agora é preciso que se diga algo, né? Apesar dessas situações todas que acontecem. Não existe lugar melhor para você educar uma sociedade, para você pacificar conflitos, né? E conflitos espirituais, conflitos familiares e pessoais. Não existe lugar melhor do que a igreja, né?
3: Sem dúvida.
2: Eu sei que muita gente às vezes recorre a um profissional aqui, outro profissional que a gente também acha interessante, né? A ciência também é um milagre de Deus, é uma obra de Deus. Mas realmente, o que seria da sociedade sem as igrejas? Né? As igrejas, com certeza absoluta, elas são as bases principais que sustentam essa sociedade, especialmente em momentos de crise, a exemplo dessa atual realidade vivenciada pela sociedade universal. Certamente a Igreja Ebenezer vem ao longo desses 17 anos contribuindo com a vida de muita gente, né, pastor?
3: Sem dúvida. A igreja é impossível ela uhum. se conectar com os céus e não se conectar com a terra. A gente não pode agir só espiritualmente, mas a gente também tem uma sociedade doente, uhum. Carente, uhum. cheia de dificuldades, onde nós, como igreja, temos a responsabilidade. A igreja é essencialmente uhum. uma unidade espiritual, ponto. Porém, o seu alcance vai para além disso. Uhum. Nós cuidamos em primeira área na vida espiritual das pessoas, mas nós não podemos deixar de lado suas necessidades. Então é claro que uma igreja que queira cumprir o ID de Cristo sabe que as obras não salvam, mas as obras seguem aqueles que já são salvos. Então, uhum. todo bom cristão pensa na sociedade, quer uma sociedade melhor, querem políticos melhores, uhum. querem leis melhores, e por isso nós queremos, como cidadãos, também contribuir nesse sentido. Inclusive, nós temos... Uhum. dois projetos sociais, eu posso citá-los?
2: Fique à vontade.
3: Pronto, eu quero que a Casa de Apoio Cuidar aqui, próximo ao Regional, onde nós recebemos pessoas que vêm como acompanhantes uhum. e não tem onde ficar. Pessoas uhum. simples, perfeito. Pessoas às vezes que não têm condições de pagar um hotel, de ficar aqui, vem acompanhando alguém na UTI ou uhum. coisas semelhantes. Então nós temos uma casa de apoio com toda a estrutura básica, para a pessoa dormir, lavar a sua roupa, se alimentar, que poder bom. Descansar.
2: Ótimo.
3: E assim, a gente fica extremamente feliz. São cerca de 800 a 1.000 atendimentos por ano, pessoas que passam por uhum. lá. E é algo que nos alegra o coração, porque a gente uhum. sabe da importância disso. Como também temos, até trouxe um folheto, o MDC, uhum. que é o Movimento das Donas de Casa, que é um projeto para dar a mulheres... da nossa sociedade, a capacidade de gerar recursos, né? Como boleiras, tem curso uhum, de cabeleireiro,
2: legal.
3: Trancista, maquiagem, pedicure, uhum. né? Inclusive tem vagas lá agora para bolo caseiro, fast food e sobrancelhas, né? E tem atendimento psicológico e médico, tudo isso gratuitamente.
2: Perfeito.
3: Sustentado pela igreja, e nós uhum. vemos isso como algo assim extremamente comum. Por uhum. quê? Porque a gente acredita que a igreja precisa fazer mais do que muitas vezes é apenas o culto, né? Uhum. Apesar de ser algo extraordinário, mas nós queremos ajudar a sociedade, sermos relevantes para a sociedade. Em nossa casa aqui, nós amamos Eunápolis e desejamos uhum. o crescimento e a prosperidade dessa cidade.
2: Então a misericórdia social faz parte
3: sem
2: da evangelização.
3: Dúvida alguma. Não se desassocia, uhum. né? E não é uma troca, não é uma barganha. Nós não estamos trocando a fé uhum. por uma ajuda social. Infelizmente, a gente tem que ser sinceros, a igreja cristã, não estou falando da nossa igreja, já fez isso, né? Ah, você vem à igreja, uhum, que a gente te ajuda. Se você não vem na igreja, a gente corta a ajuda. E isso não é bíblico. A palavra fala que a fé vem pelo ouvir, uhum, e ouvir a palavra de Deus. E nós temos na igreja hoje cerca de 50 cestas básicas mensais.
2: Legal.
3: Para a sociedade, não é para a nossa igreja, é para a sociedade. Uhum. Então, várias vezes a gente está no nosso gabinete, toca lá, olha, eu preciso de ajuda. A gente não encolhe a mão, a gente estende a mão para ajudar as pessoas.
2: Então a igreja Ebenezer está dentro daquele ensinamento, daquela palavra, não sei se foi do apóstolo Paulo, de que a fé sem obra
3: é morta. E é verdade. Uhum. Não apenas socialmente, mas emocionalmente, uhum, psicologicamente, né, J. Bastos? E nós sabemos exatamente, uhum, J. Batista, perdão, uhum, e nós vemos exatamente isso, que a igreja precisa, uhum, assumir. Perfeito. Essa resposta. É uma responsabilidade que a igreja, bonito, não pode, uhum, deixar de cumprir. A igreja não pode andar com a cabeça apenas na eternidade.
2: Uhum.
3: Por mais belo que seja, Jesus falou, olha, quando vos estiverem com fome, dá-lhes voz de comer.
2: Uhum.
3: Não é, olha, orem para que desça do céu, uhum, a alimentação. Não, dê-lhe voz de comer. Então, há uma responsabilidade social muito séria na igreja e ela, na grande parte, tem cumprido. Sim.
2: Gostei muito, viu? Gostei muito da filosofia espiritual.
3: Sim, sim.
2: É, realmente é o que está na Bíblia, né?
3: Verdade.
2: É, não é só buscar a ovelha por buscar, né?
3: Exatamente.
2: É socorrer a ovelha no momento em que ela precisa. O evangelho que chega às pessoas que carecem, não só da palavra, né? Mas que carecem de ações concretas, né?
3: Exato.
2: Fico feliz, parabenizo a Igreja Ebenezer, que Deus dê muita graça a vocês, muita força. Que Deus coloque aí muitos apoiadores.
3: Obrigado. Muito obrigado.
2: Muita gente boa no caminho de vocês. E a nossa rádio se propõe a ser essa coisa boa também no caminho da Igreja Ebenezer, a rádio aqui.

0: Em Itabuna. Será um tempo de falarmos sobre famílias, um tema muito poderoso neste tempo, e um tempo de quebrantamento e restauração. Todos serão muito bem-vindos. Eu quero agradecer a todos, um beijo no coração de vocês e fiquem na paz e na graça do nosso Senhor e Salvador Jesus Cristo.
1: Sempre que precisar, pode vir, viu?
0: Amém. Obrigado.
1: Estaremos aqui abertos. Parabéns. 17
0: E
1: anos de
0: o
1: muita
0: convite
1: história.
0: está estendido para vocês.
1: Ah, sim, sem
0: Apareçam
1: sombra de
0: lá,
1: dúvida.
0: venham nos fazer uma visita, sábado ou domingo. Serão muito bem-vindos a
1: Eu
0: estar
1: vejo sempre o
0: conosco.
1: movimento ali na rua, passando
0: Sim,
1: ali, o
0: sim.
1: culto acontecendo. Ministério de louvor, né? Muito
0: Exato.
1: bom.
0: Muito bom. Meu
1: Dá para a
0: nosso
1: gente ouvir no
0: ministério.
1: meio da rua ali.
0: Dá,
1: Os
0: dá.
1: louvores são muito bons. Deus te proteja sempre.
0: Amém.
1: Muito
0: A
1: obrigado pela
0: todos
1: presença.
0: vocês, um abraço.
1: Obrigado ao pastor Luciano. São 8 horas e 47 minutos. Já, meu amigo Naldo Vieira. Já estamos chegando para o final do programa, companheiro. Bota ouvinte na linha aí, por gentileza. Solta a voz do nosso povo aí. Alô, bom dia.
2: Não, tem que falar, que eu tô esperando até agora aqui, o nosso amigo, né? Eu sou fã desse cara aí, Jota Batista. Sou fã mesmo, na moral mesmo. Sou fã dele mesmo. Desde quando ele que tinha rádio Jacarandá, naquela época, sou fã dele. Eu sempre acompanho ele em rádio.
3: Bom dia, meu líder Jota Batista. Bom dia aos demais da mesa aí. Bom dia a todos. Bom dia com Jesus.
1: Só segura esse aí, Naldo, por gentileza. Vou soltar agora essa voz aí. Obrigado, viu, Gil? Obrigado, pastor Luciano. Rapaz, eu parei aqui para, né, cumprimentar aqui o pastor Luciano e ouvi um áudio aí de um ouvinte lá da época da Rádio Jacarandá, é isso? Coloca novamente aí, por gentileza, Naldo Vieira. Né?
2: Não, cabuloso. Tem que falar, que eu tô esperando até agora aqui, nosso amigo.
1: Oi,
2: Né, eu sou fã desse cara aí,
1: muito
2: Jota
1: obrigado.
2: Batista. Sou fã mesmo, na moral mesmo. Sou fã dele mesmo. Desde quando ele que tinha rádio Jacarandá, naquela época, sou fã dele. Eu sempre acompanho ele em rádio.
1: Muito obrigado.
3: Bom dia, meu líder Jota Batista.
1: Bom
3: Bom dia
1: dia.
3: demais da mesa aí. Bom dia a todos. Bom dia com Jesus.
1: Amém.
3: Mas responde para nós aí, Jota Batista. Os médicos já recebeu, os médicos do regional. Tá um zoom, zoom, zoom nos grupos de WhatsApp, dizendo ainda que não pagaram os médicos. Rapaz, quem é o culpado? É o gestor? É a empresa? É, o dinheiro foi repassado? Não foi repassado? Como é que está essa situação? O povo está comentando que os médicos não recebeu ainda, ainda vai parar ainda, a empresa vai parar, vai embora. Responde para nós aí, Jota, faz favor.
1: Meu amigo Wagner, o que está rolando nas redes sociais é realmente esse fato. Vergonhoso. A nossa saúde pública está passando por isso. A informação de médicos aí, médicos em greve. É interessante a gente ouvir a secretária de saúde, viu, Silvandro? Na segunda-feira a gente vai tentar ouvir a secretária de saúde. O que é que está acontecendo, dona Edna, com essa nossa saúde? Que novela é essa? Que novela mexicana é essa, hein, Wagner? Nesse nosso hospital regional. Na gestão anterior, sucatearam o regional. Trouxeram aí uma empresa, essa empresa só fez tirar, tirou sangue, tirou suor, tirou soro, né? Tirou o soro da nossa população doente, né? E foi embora e deixou aí muito problema para trás. Servidores da saúde sem receber. Aí agora vem uma nova empresa e faz o mesmo ou pior. Está claro para mim, minha gente, de que não se pode mercantilizar a saúde. No momento em que alguém tenta conter despesas exatamente na saúde, visando lucro, naturalmente vai comprometer a vida de alguém. Chega ali uma paciente, ah, eu vou segurar aqui a onda, a paciente vai morrer, como muita gente já morreu. Né? Então essa metodologia, ela é sinceramente absurda, né? Abusiva. E a gente espera aí um redirecionamento, um reposicionamento, né? Dessa nossa saúde por meio de novas atitudes. Novas, não é repetindo, é colocar outra para fazer igual ou pior. A terceirização é um desastre. Essa é a grande realidade, né, Silvano Pereira? A terceirização não tem funcionado. Abra aqui o microfone

0: Reinaldo Vieira. Pergunta feita pelo ouvinte aí, viu, doutor Bracelotti? Da participação anterior do senhor, né? O senhor deixou a dona Cleusa sem resposta. Dona Cleusa falou sobre prova de vida. Dilema, luta, deficiente visual. E aí o senhor saiu e não respondeu. Gostaria que o senhor ficasse à vontade agora para responder.
1: Certo. Jota, antigamente a prova de vida obrigatoriamente era presencial, no banco credenciado, que a pessoa recebesse o benefício. A partir de agora, a prova de vida presencial virou uma exceção. Uhum. Geralmente ela é feita de prova automática, né, através do cruzamento de dados do governo, ou existe a obrigatoriedade apenas para aquela pessoa que é convocada pelo INSS a prestar a prova de vida. Se a pessoa for convocada pelo INSS, ela pode executar a prova de vida através do aplicativo do Meu INSS e através do banco credenciado aonde ela recebe o benefício.
0: Doutor Alexandre, eu estou muito feliz. O senhor é um amigo, um parceiro aqui do Café com Direitos, por se colocar à nossa disposição para responder perguntas do nosso ouvinte, para vir ao vivo aqui, né? Vamos trabalhar aí para o senhor pegar sua carteirinha de radialista, jornalista também. Arnaldo Vieira, que o senhor vai ser o nosso comentarista aqui do programa. Qualquer dúvida previdenciária será com o senhor, viu?
1: É sempre um prazer, Jota. Estou sempre à disposição.
0: Se ouvir te ligar, eu estou com dúvida. Doutor Alexandre, por gentileza, eu preciso do senhor aqui no estúdio, né? Depois a gente acerta os honorários, tá bom?
1: Tranquilo.
0: Obrigado pela participação hoje aqui no Café com Direitos. Deus te proteja sempre, viu?
1: Amém, Jota. Um abraço a todos.
0: Obrigado. Solta o ouvinte aí, por gentileza, Arnaldo. Tem mais ouvinte aí, viu? Vamos lá.
2: Agora, o bonito é blindar quem roubou o INSS, né? É blindar ministro, é blindar ministro do STF, pra não, ninguém saber o que eles fazem, né? Aí é gostoso, né?
0: Aí você tá...
3: Receberam ainda não, irmão, receberam ainda não.
4: Aí é outro áudio.
3: Entendeu?
0: Aí é outro áudio, que não receberam ainda, os médicos não receberam, não é isso? E aí o áudio do ouvinte falando sobre blindagem, essa questão de INSS. É polêmica, né, doutor Alexandre? O tempo todo, né? O Rai já mandou aí, viu, o Naldo Vieira? Né? Vamos aí com o Rai, porque já estamos chegando no final do programa.
5: Agora, você falou aí, eu não quero polemizar aqui, né? Mas você falou de pessoas que se passa por advogado e recebe os 30%, mas isso não é aqui em Onápolis, não, né? Outra cidade,
0: não, né? Não é aqui não, né? Não é aqui não. São 7 minutos aí a fala do nosso amigo. E eu tenho quantos minutos?
5: 6.
0: Eu tenho 6, né? Hã? Ô, Rai, bom dia.
6: Olá, estamos de volta, trazendo as informações agora na íntegra, já destacadas anteriormente aqui no seu jornal Café com Direitos. Mais uma vez, bom dia, né, doutor Jota Batista, para o senhor, para os nossos colegas de bancada, Naldo Vieira, Silvandro Farias, e a nossa grande audiência aqui no seu jornal preferido do horário. Olha, como eu tinha adiantado, né, a Polícia Federal, com o apoio da Controladoria Geral da União, a famosa CGU, deflagrou nesta quinta-feira, isso ontem, uma operação para apurar supostas irregularidades na contratação emergencial do fornecimento de gêneros alimentícios destinados à merenda escolar no município de Ilhéus, aqui no sul da Bahia. O contrato investigado tem valor aproximadamente de R$15.500.000. Ao todo, foram cumpridos 14 mandados de busca e apreensão em órgãos públicos, como eu já tinha dito, residências de servidores e também empresários, além das sedes das empresas, essas que são investigadas nas cidades de Ilhéus. Tem as cidades agora envolvidas: Itajimirim, Camaçari e Lauro de Freitas, né? Camaçari e Lauro de Freitas, que ficam ali na região metropolitana de Salvador. Durante a apuração, ou melhor, a operação, né, por assim dizer, um servidor da Prefeitura de Ilhéus foi preso em flagrante por posse ilegal de arma de fogo após a polícia encontrar duas armas em sua residência. Segundo a Polícia Federal, a prisão não tem relação direta com os fatos investigados na operação. De acordo com as investigações iniciadas em 2025, há indícios de direcionamento de contratação colúio, inclusive, entre empresas participantes e o superfaturamento estimado em mais de 1,7 milhão de reais. A Polícia Federal informou ainda, Dr. J. Batista, que diversos itens da merenda escolar teriam sido ali adquiridos por preços superiores aos praticados no varejo, mesmo sendo aí compras realizadas em grande escala, o que normalmente garantia valores menores, como a gente já sabe na prática do mercado. A decisão que autorizou os mandados foi expedida pela primeira vara criminal da comarca de Ilhéus após representação da Polícia Federal e parecer favorável do Ministério Público do Estado da Bahia. Os investigados poderão responder por crimes como contratação direta e ilegal, frustração do caráter competitivo do processo licitatório, associação criminosa e corrupção ativa e passiva. A PF, né, a Polícia Federal, informou que as investigações continuam com análise do material que foi apreendido. E já em nota, a Prefeitura de Ilhéus, não é, afirmou que a atuação, ou seja, né, a atual gestão, atua com transparência, legalidade e respeito ao dinheiro público. Como sempre, aquela nota, né, apaziguando, colocando panos quentes em toda a situação, como de praxe ocorre aí pelos organismos públicos quando são citados ou investigados diante aí dessas maracutaias. Mas vamos lá. Ainda segundo a administração municipal, a alimentação escolar é tratada como prioridade e segue todos os critérios e controles exigidos pelos órgãos de fiscalização. A prefeitura declarou ainda que a denúncia possui aí cunho político e garantiu estar colaborando integralmente com as investigações, fornecendo documentos, informações e esclarecimentos solicitados pelas autoridades competentes. Segundo ainda, né, a prefeitura de Ilhéus, os documentos oficiais irão comprovar que não houve irregularidades no processo licitatório na execução dos contratos na prestação de contas referentes à merenda escolar. Vamos aguardar para ver se de fato essa explicação da prefeitura é louvável, né, diante de todas essas acusações. Olha uma outra informação, agora de cunho policial. Criminosos invadiram aí uma fazenda no município de Guaratinga e abateram, né, uma vaca durante a madrugada, agora, de segunda-feira. Mas esse caso começou a repercutir de ontem para cá, já que há indícios de outras localidades no próprio município que estejam aí sendo alvos de ataques desses bandidos, né? E com isso aumentando a preocupação com os constantes casos de roubo de gado aqui no extremo sul da Bahia. O caso foi denunciado pelo empresário proprietário da fazenda, que relatou prejuízo financeiro e insegurança nas áreas rurais da região. A ação criminosa repercutiu rapidamente, né, entre os produtores e trabalhadores do setor agropecuário, que demonstram aí, portanto, né, um medo, né, dessa bandidagem. Quando eles vão, na grande maioria, em alguns casos, inclusive, na região lá de Capitanga, Itapetinga, aquela região lá do gado, né, de Tororó, já casos registrados, inclusive, né, em ofício de imprensa, já tive a oportunidade de reportar casos em que eles chegam armados, né, amedrontando todo mundo, né, colocando o gado em cima do caminhão e aí, inclusive, né, cometendo até o latrocínio, que é o roubo seguido de morte. Esse crime aí é conhecido como a bigueato, né, prática de roubo ou furto de animais. Tem causado aí grandes prejuízos aos produtores e preocupado esses moradores das diversas cidades aqui da nossa região. Até o momento não há informações sobre suspeitos identificados ou até mesmo presos. O caso deverá ser investigado pela polícia, que busca esclarecer as circunstâncias do crime e localizar os responsáveis pela invasão da fazenda. Há quem diga que já houve outros casos registrados em maior escala aqui nessa região. Produtores rurais de Guaratinga, do extremo sul, voltaram a pedir mais patrulhamento e ações preventivas para combater o avanço da criminalidade no campo. E para concluir, logicamente que esse assunto já foi amplamente, ou melhor, né, que esse tema, né, a respeito da terceira Eunagro, que une o agronegócio, shows nacionais e serviços de cidadania, já foi repercutido bastante aqui, inclusive, no jornal Café com Direitos, através do senhor, Dr. J. Batista, não é? E a imprensa local aqui em Onápolis, na região toda, nós aqui também na FM Cidade, já divulgamos durante a semana. Essa programação especial começa nesta sexta-feira com o Adora Eunápolis, né? Reunindo aí nomes da música cristã, como o Anderson Freire, Aline Barros e a morada. No sábado, dia 23, portanto, amanhã, a programação segue com shows de Tarcísio do Acordeon, Henri Freitas e Toque 10. Então, todo mundo aí já tem muita informação que certamente será divulgada aí durante o programa, tá certo? Então, por hoje é só. Agradecendo a Deus pela oportunidade de estarmos sempre juntos aqui, de segunda a sexta-feira, diretamente da Rádio Cidade FM, aqui de Itapebi, onde eu falo agora, né, ao vivo, retransmitindo o Jornal Café com Direito, simultaneamente. E, é claro, desejando a todos um excelente final de semana. A gente volta a nos encontrar na próxima segunda-feira, se assim Deus nos permitir. Tudo aparentemente tranquilo no plantão policial hoje aqui em Itapebi. Não temos nenhuma informação de grande relevância, pelo menos de momento aqui na cidade. Eu volto com o senhor nos estúdios, Dr. J. Batista. Bom final de semana para todos vocês. Um abraço e até lá.
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dia, bom dia, bom dia! Paz do Senhor pra você ligadinho e sintonizado aqui no programa mais alegre de toda Eunápolis e toda a região. Está no ar o seu, meu, nosso programa Mensagem da Cruz, o queridinho da cidade, o campeão. Em audiência, sextou, Naldo Vieira, sextou de top, tem as 10 mais ouvidas da semana. Esquece, você só consegue ouvir aqui no programa mais alegre de toda Eunápolis e toda a região. É isso aí, grandes coisas tem feito o Senhor por nós, por isso estamos alegres, temos motivos de sobra para engrandecer, enaltecer e bem dizer ao nome do nosso querido Deus, tá? E eu convido a você a participar dessa conexão abençoadíssima. Só quem pode nos proporcionar isso no dia de hoje é o nosso querido Deus. Muitos não tiveram a mesma oportunidade que eu e você, tá? Então, glorifique, se alegre na presença do Senhor Jesus. Faça algo diferente para agradar o Senhor. Clame. Faça de tudo para ter a atenção do Senhor Jesus nessa manhã. Aleluia. Glória a Deus. Aumenta o som, Naldo Vieira. Aperta o play. O programa Mensagem da Cruz é um programa da Primeira Igreja Evangélica Assembleia de Deus aqui em Eunápolis, onde o nosso templo central fica aqui localizado na Avenida Santos Dumont, de número 120. Qual nosso querido pastor presidente é ele? O nosso querido pastor Antônio Carlos Miranda Sintra. Meu pastor, Deus abençoe poderosamente a sua vida em nome de Jesus, tá? Pastora Agnete, Saulinho, Sara, família sacerdotal, família essa abençoada que tão bondosamente tem confiado esse lindo projeto em minhas mãos, tá? Meu pastor, Deus abençoe a sua vida. Obrigado pelo carinho, obrigado pelas oportunidades. Eu costumo dizer sempre para muitas pessoas que o Senhor profetizou na minha vida há uns anos atrás e o Senhor me pôs sobre os pés e falou comigo assim: Júlio, você crê que você vai ser um homem bem sucedido, abençoado? E eu tomei posse daquela palavra, meu pastor. E eu posso dizer com todas as letras, com todas as forças, que eu sou um homem abençoado. Eu sou um homem abençoado, um pai de família abençoado, um servo de Deus abençoado. Meu pastor, Deus abençoe, obrigado por ter liberado essa bênção sobre a minha vida. Deus abençoe a sua vida em nome de Jesus, conte comigo para o que der e vier. Tamo junto demais. Eu sou Júlio César, conhecido como Nego Júlio. Estaremos juntinho com você aqui até as 10 da manhã, fazendo aquilo que é de melhor, que é levando a palavra do Senhor aos corações daqueles que precisam e necessitam ouvir algo da parte do Senhor nessa manhã linda e abençoada. E o programa teve o cuidado de selecionar aquilo que é de melhor para tocar o seu coração. Tenho certeza que cada canção ministrada nessa manhã falará contigo, falará ao seu coração, tá? Então vamos de louvor e adoração ao nome do Senhor Jesus, Naldo Vieira, com Novo Dia. Vem comigo, pois Deus tem preparado um novo dia para você. Então glorifique, exalte ao Senhor nessa manhã linda e abençoada. Nessa oportunidade, Naldo Vieira, eu também quero já mandar aqui um alô todo especial pro meu amigo Adinatan. É fera, o homem já tá na escuta do programa mais alegre da cidade. Cara, eu sou grato a Deus, eu louvo a Deus pela sua vida, meu amigo pastor Adinatan Mota. Deus abençoe a sua vida, tá aí corriqueiramente, né? Trabalhando, levando seu sustento do dia a dia. Deus abençoe a sua vida, que Deus venha lhe dar força, sabedoria. Adinatan, tamo junto. Só falta você me convidar para tomar aquele cafezinho, né? Deixa que o queijinho eu levo. Meu nego, Deus abençoe você e toda a sua casa, em nome de Jesus. O desejo do meu coração hoje para sua vida é que tudo aquilo que você tocar seja abençoado. Meu nego, um beijo, tamo junto.

Nina, um beijo no coração desse casal abençoado aí, família abençoada. Tamo junto e misturado. Também quero mandar um alôzaço aqui pra minha amiga Clébia Mael, Bia Salgados e Doces, né, Bia? Deus abençoe a sua vida, a sua casa. Também quero agradecer aqui meu amigo Gil do Bolo aqui. Obrigado pelo bolinho de café. Rapaz, nunca tinha experimentado, não, né? O homem é fera, né, Naldo? Tamo junto e sinta-se à vontade de querer abençoar esse programa aqui. Deus abençoe, tamo junto. Aperta o play, Naldo Vieira, e vem comigo com um novo dia.

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Bom dia, bom dia, bom dia! Paz do Senhor Jesus pra você ligado e sintonizado aqui no programa mais alegre de toda Eunápolis e toda a região. Está no ar o seu, meu, nosso programa Mensagem da Cruz. O queridinho da cidade, o campeão em audiência, Naldo Vieira. Aperta o play, vem comigo! O programa teve o cuidado de selecionar aquilo que é de melhor para tocar o seu coração. Fique ligadinho, Deus tem uma palavra para o seu coração nessa manhã linda e abençoada. É isso aí, Naldo Vieira. Eu quero mandar um alô todo especial aqui, tá? Pro meu amigo, meu irmãozão, Zezinho. É, Zezinho. Tá sumido, viu, Zezinho? Deus abençoe a sua vida, Zé. Sua casa, em nome de Jesus. Tamo junto e misturado. Meu amigo, meu irmãozinho. Meu irmãozinho não, meu irmãozão. Claudinho Brunei, da MB Fashion. Eles arrasam, é isso aí. Breve, breve, novidades aí da MB Fashion, né, Claudinho? Deus abençoe você, a irmã Miriam, Breninho, Enzo, essa família abençoada que tanto se dedica à obra do Senhor. Deus abençoe vocês, eu amo vocês, tá? Um cheiro, irmã Miriam, cuida! Deus abençoe a vida de vocês, povo lindo e abençoado. Vocês quem faz esse programa ficar assim, com esse alto astral. Deus abençoe, amo vocês.

sextou aqui com muita alegria, né, Claudinho? 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E nessa feita também quero mandar um alô todo especial aqui pro meu amigão, meu parceiro, Deus abençoe a sua vida, meu amigo Paulinho, João Paulo, superintendente aí da primeira igreja evangélica Assembleia de Deus aí no Juca Rosa. Deus abençoe a sua vida em nome de Jesus. Também quero mandar um alô aqui todo especial aqui para meu amigo Gil Leite, tá aqui na sintonia do programa, tá? Já fiz o seu merchandise aqui, viu, rapaz? Naldo tá aqui tecendo um elogio para você. Deus abençoe, Gil. Também quero mandar um alô aqui todo especial para a irmã Sirlene aí no Alecrim. Deus abençoe a sua vida, a sua casa. Deus abençoe a senhora, viu? Que saudade de vocês. É, eu também quero mandar aqui para Drica do Bolo. Deus abençoe a sua vida, Driquinha, Aninha, Louro, a minha mãe, Iti. Deus abençoe a todos os queridos ouvintes aí do Ariosvaldo Reis, Vila Olímpica, Paquetá, Arnaldão, Renovação, esse povo lindo que está na escuta do programa Mais Alegre aí, a Vila Itapuã, também especial aí a Rua Irmã Dulce aí, todos aí da Irmã Dulce aí na sintonia, meu amigo Beat, Rafael Gonzalo e toda a sua casa, Daiane, meu amigo Derivaldo aí, Ângela, esse povo lindo aí que está na escuta desse programa maravilhoso, tá? Na sintonia do programa mais alegre de toda Eunápolis e toda a região, tá também o meu amigo Marquinhos, eletricista aí. Deus abençoe a sua casa, a sua vida, a sua família, o seu trabalho, os seus projetos, em nome de Jesus, tá? Na sintonia do programa mais alegre de toda Eunápolis, programa Mensagem da Cruz, o queridinho da cidade, o campeão em audiência. Deus abençoe a sua vida, Deus abençoe a sua casa. Tamo junto demais!

0: Sextou de Top 10, as 10 mais ouvidas. Você só escuta aqui no programa mais alegre de toda a Eunápolis. Eu quero mandar um alô aqui pra Antônio aí na rua Norte-Sul. Deus abençoe a sua vida, a sua casa. E seja abençoada por essa canção que será ministrada nesse momento, o Jessé Aguiar. Eu não desisto, é isso aí. Também quero mandar um alô aqui pra irmã Leide. Eita, irmã Leidinha aqui na sintonia do programa mais alegre de toda a cidade. Meu amigo Eber, Deus abençoe você e toda a sua casa. Sejam todos abençoados na manhã desse dia. Sextou, Naldo Vieira, sextou de Top 10, as 10 mais ouvidas. Você só escuta aqui. Aperta o play e vem comigo!
1: Minha mãe tava passando por um momento difícil e ela tava com depressão. E ela chegou à noite num certo período da madrugada e ela começou a tentar se matar. A gente mora num condomínio e ela tentou pular da janela. E nessa época eu tava passando por uma guerra espiritual, eu tinha acabado de reconciliar. E nessa noite eu entrei pro quarto e falei pra Jesus que eu não conseguia, porque eu tava totalmente ferido. Eu tava totalmente abatido. E foi aí que surgiu a ideia, né? Foi ele que começou a ministrar no meu coração. Quando as pessoas elas estão passando certo tipo de situação em momentos difíceis, muitas vezes a gente tá ferido, a gente tá abatido no chão. E é aí que ele aparece, pega na nossa mão e decide caminhar. E foi o que aconteceu comigo. Naquela madrugada eu escrevi a canção, revigorou as minhas forças. E eu consegui continuar. Que ele não desiste. E foi o que aconteceu comigo naquela noite. Eu ouvi o Espírito Santo falar comigo.

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É, pediu louvor, né? Bruna Carla não acabou. Oferecer pra Sucintra, esposa dele, professora Agnete, Saulo Sara.

0: Oferecer para ela, toda a família dela. E oferecer para Glória da Renovação, irmã Cid Canal, Carminha, oferecer os ouvintes a todos. Naldo Vieira, um abraço, bom dia.
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1: Bom dia, bom dia, bom dia! Paz do Senhor para você!
2: Ligado e sintonizado aqui no programa mais alegre de toda Eunápolis e toda a região. Chega ao fim de mais um programa Mensagem da Cruz. Gratidão a Deus, gratidão à minha família, gratidão ao meu querido pastor Antônio Carlos Miranda Sintra. Deus abençoe, meu pastor, te amo demais, tá? Cada querido ouvinte que se dispuseram a ficar comigo aqui até as 10 da manhã. Também quero mandar aqui rapidamente um alô pro meu amigo Wellington aí no Arisvaldo Reis, Finho, que eu tenho certeza que eles estão aqui na escuta do programa mais alegre da cidade. Meu amigo Wagner Lopes, irmã Fá, meu amigo Evaristo, meu amigo Zé Silva, todos aí recebam a paz do Senhor Jesus em nome de Jesus, tá? A cada querido ouvinte, um bom final de semana a todos. Procurem uma igreja mais próxima de sua casa. Em cada bairro de nossa cidade tem uma primeira igreja evangélica Assembleia de Deus. Nos façam uma visita. Tenho certeza que Deus tem preparado uma palavra abençoada para você e toda a sua família, tá? Arnaldo Vieira, Deus abençoe. Bom final de semana a todos em nome de Jesus. Valeu, tchau!
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0: Eita, eu na polis, começando a partir de agora, é aí ó, sintonizado com a vida, é, juntos aqui ao vivo nessa manhã chuvosa, gostosa, né, abençoada, é, sexta-feira profética, é, 22 de maio, né. Aqui na 104, a Rádio da Família, sintonizado com a vida. É. 104 FM. Pois é. É isso mesmo, né? 10 e 9. Vamos juntos até as 11, levando Jesus a você, levando a palavra de Deus, sua participação também, tá? O seu alô, o seu abraço. Pode pedir sua canção, né? Embora a gente passe apenas uma canção aqui, é, não é um programa musical, né? Mas o intuito aqui é te atender também, porque você é a razão principal aqui, né? Da nossa existência aqui, do Sintonizado com a Vida. Bom dia, Naldo Vieira, nunca mais, hein? Bom dia!
1: Bom dia!
2: Bom dia!
0: Ficou sua marca, hein, Naldo? Esse bom dia aí, né? Você começa a falar fino, né? Cadê? De novo aí, vai. Fala de novo.
1: Bom dia!
2: Bom dia!
1: Bom dia!
2: Bom dia!
0: Ei, Naldão, traz um bom dia aí do irmão Severino também. Deixa eu ver isso.
3: Manda um alô pro pessoal da roça que tá ouvindo você também.
0: Pessoal da zona rural tá feliz, hein? Essa chuva aí, maravilha, hein?
3: É, ei.
0: É, Matos Nascimento, meu companheiro aí. É.
3: Manda um alô pro pessoal da roça que tá ouvindo você também, viu?
0: De novo? O senhor tá com um problema auditivo. Ai, é nada, eles estão acordados desde cedo. Cadê aquela senhora, hein? Que viralizou, hein?
4: Olha ela aí, ó. Aldo, não mande, não mande escrevendo, não, que eu não sei ler, não.
0: Ô, gente, isso foi verdade, vocês acreditam? Isso aí foi um áudio de WhatsApp mesmo.
5: Olha a mensagem,
0: hein? Ai, ai, que legal, viu? Quem nunca, né? Quem nunca? Ivan, bem-vindo, tá? Deus te abençoe também. O Gil, toda a turma lá da Quero Bolo, sintonizado com a vida. Mecal! Vocês também, né? Estão aí, gente pequena. É, a turma da Unimed também, que ouve a gente, viu? E, rapaz, o Lava Jato lá do Wagner, né? E da Fabiane. Ô, gente, gente boa, viu? Gente boa demais. Casal de Deus, né? Turma boa. Na verdade, eu tenho uma turma boa aqui que me acompanha todas as manhãs, hein? O Du lá do Chaveiro Universo, atravessando a rua, tem o Salão Nanuque, gente. Pessoal tá lá com o rádio ligado, vocês acreditam nisso? Que maravilha, né? Pô, tem preço? Isso aí não, tem não. Isso aí só Deus que faz. Pastor, por que você fala isso sempre? Porque, gente, eu realmente fico grato, maravilhado, viu, Isaías? É, Juliana também, tá? É, a Leila, que outro dia me encontrou... Fez questão de sair lá do lugar dela, veio me cumprimentar no restaurante, lá na moda do chefe, né? Falar que tá orando por mim, a Leila lá da Getsemane. Aliás, vamos estar aí juntos aí, hein? Domingo, celebrando ao Senhor, agradecendo mais uma vez ao meu amigo, pastor Antônio Marques, a sua esposa também, né? Pastor Átila, e todos aí, é, Batista Getsemane, né? Pois é. Dona Mercina é outra ouvinte de carteirinha, tá? É, Mercina Soares aí do Parque das Flores, né? Natália também, é Natália Vieira. É, a Norma, a Noemi, a Antônia, a Mirna. É, a turma aí da Efatá, aí no Juquinha de Açúcar, né? É, Raquel, da Bela Fêmea, me encontra, toda vez que ela me encontra, olha, pastor, eu ouço o teu programa, hein? Ouvinte, nossa, como agradecer, hein, gente? Juscelene, Cosme, todos aí na escola Máximos, é, Neuza aí da Filadélfia, Ronaldo aí, todos aí na Zanoni, hein, Sirlene? Olha aí, ó, Leandro, Jonatas, Andressa, Albaniza, irmã Corina, é muita gente boa, hein? Meu Deus do céu. E quem mais tá aí com a gente. Manda aí o seu alô aqui. Traz a linha do ouvinte aí, seu Naldo Vieira. Linha do ouvinte. E aí, participa aí comigo aí, vá. Isso, aí.
1: Linha do ouvinte. 3262-0111.
0: Pronto!
5: E aí? 98127-5280.
6: 98127-5280.
0: Ah, tá.
5: Participe! Grupo, né?
0: Vamos lá, obrigado.
5: Os principais obrigado,
0: olha aí, ó. Pessoal, participa. Qual o nome dela? Alice! Deus abençoe, linda Alice. Deus te abençoe. Ela lembra muito da Micaela. Vai, Naldo, vai, Naldo!
7: Bom dia!
0: É tu, Naldo!

0: Pois é, minha gente. Olha aí, rapaz. Que presentaço aí, hein? Deus te abençoe mais uma vez, viu, Gil? Não canso de agradecer, tá? Gente, o programa hoje, mais uma vez, recheado, assim, de coisa boa, tá? De bênção de Deus. Eu tenho uma lição de vida, liçãozaça, viu? É a segunda parte daquela lição que eu sempre trago aqui, que já é clássica, né? É, não esqueça o principal, lembra? Pois é, a parte 2 do Não Esqueça o Principal, hein? Liçãozaça imperdível, né? Hoje eu tô aqui fazendo sensacionalismo, né? Hoje eu tô aqui segurando a audiência, tá? Vamos fazer aquela coisa que a TV aberta faz, né? Não perca, hein? Não perca, ainda hoje aqui, hein? Eita, Jagna tá com a gente aí? Que legal, que bênção. Mirna também tá aqui, ó, no Instagram, arroba Rádio FM Vida. Que legal, que bênção, hein? Eduardo, pastor Eduardo, hein? Um abraço, meu amigo. Que legal, que bênção saber que você tá aqui. Quero aproveitar e parabenizar meu amigo, pastor Luciano, Luciano Guimarães, tá? Parabéns, Batista Ebenezer, 17 anos. Tem aí, Naldo? 17 anos, gente. Parabéns, meus irmãos. Parabéns à pastora Rose, né? Vocês são preciosos, viu? Sua família sacerdotal. Fica aí, ó, as nossas celebrações ao Senhor, né? Pela vida de vocês e por esses 17 anos, viu? 17 anos de Eunápolis, 17 anos da Ebenezer. Até aqui nos ajudou o Senhor. Pedra de ajuda, né? Ebenezer, pedra de ajuda. Ebenezer que ficou conhecido como até aqui nos ajudou o Senhor, né? A frase até aqui nos ajudou o Senhor realmente é muito forte. Mas é pedra de ajuda. E realmente essa igreja tem sido uma pedra de ajuda, né? Que tem alcançado muitas vidas, né? E tem um aqui, ó, muitos ouvintes Ebenezer, né? Com a gente aqui, ó. Que Deus abençoe grandemente, tá? Luciana, lá em Vila Velha, hein? Sintonizada com a vida. Olha aí, gente. Lá em Vila Velha, não perde um sintonizado com a vida. Que legal, hein? Minha cunhada também, ó. Lá em São Paulo, gente. Ela tá aqui, ó, sintonizada com a vida. Toda a glória do Anderson Freire. Anderson Freire que vai estar aqui hoje, viu, Marcinha? Pega o avião aí, vem aqui. 19 horas, aqui, ó. Você acredita nisso? Anderson Freire, Aline Barros e Morada. Na minha opinião, é um exagero. Na minha humilde opinião. Quem é que fala assim mesmo? Na minha humilde opinião. É o Senna, né? Ô Senna, um abraço pra você, rapaz. Ele fala assim, olha, na minha humilde opinião aqui, é tática, técnica, né? Eu ouço vocês, rapaz, tá vendo? O Davizinho me lembra muito quando eu ia pra rádio com meu pai, viu? Você faz muito bem, viu, de levar seu filho, de trazer, né, seu filho aqui. E desde pequenininho, né, o Davizinho estava aqui acompanhando o Senna. Hoje eu acho que já com 14 ou 15 anos, né? Que coisa, hein? Parabéns. Deus abençoe vocês, tá? Deus abençoe essa família. Um abraço para você também, viu? O filósofo Carlinhos, tá? Carlinhos Mototáxi, né? Você vê, né? Eu fico impressionado com o Carlinhos porque a humildade dele, né? Quantos anos ele ainda faz questão de levar esse nome, né? Mototáxi, Carlinhos Mototáxi. Um fanismo, né, gente? Orgulho. Parabéns, parabéns mesmo. Muito bem. Merecedor de toda a glória, Anderson Freire e Juliane. É isso? Se achou aí? Se achou, segura aí, tá, senhor? Reginaldo, Reginaldo Rossi, Reginaldo Vieira. Segura aí para mim, por favor. Então, hoje tem Adora Eunápolis, né? Aqui no espaço Rondelli, né? Com Anderson Freire na abertura, Aline Barros e Morada, né? Morada vai encerrar. Já tá no ponto aí? Se tiver, traz aí pra gente enquanto eu tomo água aqui. E se não, suspende um pouquinho aí, nesta hora aí, por favor. Nós estamos ao vivo, viu, gente? 10h20. E a sua participação é muito bem-vinda. Eu tenho uma palavra ainda hoje, tá? Encerrando aqui essa trilogia, né, da Palavra de Vida, que comecei na quarta-feira, sobre tire os entulhos dos teus poços, tá? Tire os entulhos dos teus poços. Hoje eu vou concluir, né, eu começava na quarta-feira e concluirei hoje aqui, tá? Antes dessa canção, eu vou trazer, vou salmodiar, tá? Esse quadro que me acompanha há tantos anos. Pastor Darlan, um abraço para você, meu queridão, tá? Deus te abençoe grandemente. E a toda mulherada quadrangular que ontem estiveram em celebração ao Senhor pela vida da pastora Cássia. Sou muito grato a vocês, tá? Muito obrigado por fazer questão de comemorar, de celebrar, de estar juntos. E fiquei muito feliz, tá, com a participação de todas vocês ali. Deus abençoe cada uma de vocês que fizeram questão, tá? Eu já falei que fazendo pela minha esposa, eu fico mais feliz do que fazer por mim. Mas diante de Deus. Tem gente aí que sabe, que entende o que eu estou falando aqui. É pela minha esposa e pela minha filha, a Micaela. Mas também, você quer me entristecer, é também fazer o contrário. É você destratar a minha esposa ou a minha filhinha. É pior do que me destratar. Mexa comigo, mas não mexa com elas, né? É assim também. Mas também quer me ver feliz, é tratando bem a minha esposa e a minha filhinha. É, eu sei que muita gente aí está me entendendo e concorda comigo, né? Pois é, é isso aí. Traz aí então Salmo, momento do Salmo, Salmo de Davi, que eu não poderia deixar de trazer aqui nessa manhã.
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0: Salmo 53, é um Salmo de Davi, que diz assim: diz o tolo em seu coração, Deus não existe. Corromperam-se e cometeram injustiças detestáveis. Não há ninguém que faça o bem. Deus olha lá do céu para os filhos dos homens para ver se alguém tem entendimento. Alguém que busque a Deus? Todos se desviaram. Igualmente se corromperam. Não há ninguém que faça o bem. Não há sequer um. Será que os malfeitores não aprendem? Eles devoram o meu povo como quem come pão e não clamam a Deus. Olhem, estão tomados de pavor, quando não existe motivo algum para temer, pois foi Deus quem espalhou os ossos dos que atacaram você. Você os humilhou, porque Deus os rejeitou. Ah, se de Sião viesse a salvação para Israel! Quando Deus restaurar o seu povo, Jacó exultará, Israel se regozijará. Interessante que Davi clamava há milhares de anos por isso aqui, né? Ah, se de Sião viesse a salvação, e veio, de Sião veio a salvação, louvado seja o Senhor, né? Davi clamava dizendo, quando Deus restaurar o seu povo, e ele veio, o Emanuel veio restaurar o seu povo, Jacó exultará. Jacó aqui representa a nação de Israel, né? E Jacó, que teve o seu nome mudado para Israel. Pensa aí, hein? Que honra foi essa, hein, Jacó? Ê, rapaz! Jacó exultará, Israel se regozijará. Meu Deus do céu! Que tremendo! E eu quero contextualizar isso aqui, dizendo: quando Deus restaurar o seu povo, o Brasil exultará, o Brasil se regozijará, a Bahia se regozijará, Eunápolis exultará, Eunápolis regozijará. Amém? Eunápolis, que o Senhor te restaure. Eunápolis, que o Senhor te abençoe. Anderson Freire, que vai estar hoje aqui, hein? Já deve estar chegando aí na cidade, deixa eu ver. Já deve estar chegando aí, hein? Já para passar o som aí e cantar. Com certeza ele vai cantar essa canção aí, pedida pela minha cunhada, pastora Márcia. Um abraço para você, viu, Edmond? Para vocês aí, eu quero oferecer, ó, pro Edmond, pra Nilda, pra Luciana, tia Cléria, é isso? Deixa o seu nome aqui, tá? Um dia sobrenatural para você, minha gente, sintonizado com a vida.

0: vocês, Micaele, Sarinha, Ileide. Eu, Maria Cléia, estou sintonizada com a vida. Você já abençoe, abençoe a sua saúde, abençoe o seu ministério. O ministério Pastora Cátia. Fica com Deus, a paz do Senhor Jesus.
1: Pastor Reverendo, estou sintonizado com a vida. Um abraço, Reverendo. Um abraço, Pastora Cássia, Pastor Micaela, Pastor Daí, Pedro, Ludmila, Sara Moura, Silvio Moura, Pastor Darlan, Pastor Jura, Nalveira. Um abraço, Rayane. Um bom dia a todos. Tchau, obrigado. Bom dia, beleza?

0: Antônio do Barro Major Reis. Gostei muito dessa palavra de vida aí, ó. Gosto muito e gostei mais dos três conselhos. O senhor falou um dia aí, gostei muito. Eu estou sintonizado com a vida.
1: Entendo. Como é bom a gente ter o feedback aí dos nossos ouvintes. Um abraço para você, queridão. Obrigado mesmo, tá? Um abraço, pastor Joaquim, meu amigo. Obrigado por você fazer questão, né? De ouvir e participar também, viu? Quase todo dia, pastor Joaquim tá aqui participando com a gente, né? Deus te abençoe grandemente, tá? A sua vida e sua família também, meu irmão. Deus te abençoe com toda sorte e bênção. Quem mais tá aí com a gente, Naldo? Tem mais aí? Deixa eu ver aí. A primeira parte da palavra de vida, pode ser? Traz aí então.
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1: Muito bem, palavra de vida que comecei na quarta-feira, né? Mas como o nosso programa, uma hora, né? Para não abordar com pressa, extraindo aqui lições preciosas, então eu dividi em três partes, né? E em vários blocos, essa palavra de vida que eu comecei na quarta-feira: tire os entulhos do teu poço ou dos teus poços, né? Poço aqui fala da nossa vida e poços aqui fala de várias áreas da nossa vida, né? Tem pessoas que estão aí cheias de entulhos, cheias de lixo, né? Nos seus poços, né? Entulhado, né? Fala de Isaac, filho de Abraão, que quando chega em Gerar, o que acontece ali? Primeiro, Deus disse, não vá para o Egito, hein? Não retroceda, tá? Se você tá aí, Deus não falou com você, para que raio você vai, né, sair desse lugar, hein? Sabe, gente, eu tenho muito temor de tomar uma decisão. Minha esposa sabe disso, sabe o que eu estou falando exatamente agora, né? Qual é o teor que eu estou falando aqui, sabe? Tomar uma decisão de uma escolha. Porque assim, ó, se você tá numa estrada, e a vida é uma estrada, você sabe, né? Um milímetro que você desvia, não vou exagerar não, não é exagero não. Um milímetro, você não percebe, tá? Mas vai desviando um milímetro. Por exemplo, você quer chegar em Vitória, tá aqui. Aí pega a BR-101. Pegou aí? Vamos lá. Ou para Salvador. Para quem nunca foi para Vitória, Salvador também vale. Aí foi de carro, digamos. Ou bicicleta, ou moto, tanto faz. Ou a pé. Ao invés de você seguir ali a BR, você vai, sem perceber, um milímetro, você vai desviando, né? Daqui a pouco você já vai sair da BR, né? Daqui a pouco você já vai pegar uma outra estrada, sem perceber, um milímetro ali, ó. Digamos que para a direita ou para a esquerda, né? Sentido Vitória, se você for para a esquerda, né? Um milímetro, vai chegar uma hora que você vai chegar no mar, mas não chega em Vitória. Daqui para Vitória, se você for desviando um milímetro, daqui para Vitória, tá? Para a direita, ao invés de você chegar em Vitória, você vai lá para Minas Gerais. Olha só que desvio. Para Salvador, você vai daqui para Salvador, vai desviando um milímetro, minha gente, que é nada. Ao invés de chegar em Salvador, você vai parar no mar. Geralmente ali em Taparica, antes mesmo, né? Se você for desviando para a esquerda, no sentido Salvador, você vai cair aonde, meu Deus do céu? Lá ainda no norte de Minas, não, né? Vai cair lá no norte da Bahia, lá pro Juazeiro, ao invés de chegar em Salvador. Você está entendendo como as escolhas vão determinar onde nós vamos chegar? E é por isso que tem muita gente aí se desviando, fazendo o que Deus não mandou você fazer. Tá entendendo? Ah, eu vou sair desse emprego porque Deus mandou. Será que Deus mandou? Geralmente, por exemplo, a desculpa de alguém que sai de uma igreja que Deus diz assim, o meu tempo aqui acabou. Eu fico imaginando como é que é isso, hein? Fala pra mim, hein? Tem gente que, por exemplo, termina uma amizade que só abençoa, gente que ora, que intercessor, aquele amigo intercessor, né? Simplesmente por uma situação que alguém errou. Quem é que não erra, minha gente? Fala pra mim, né? Termina por exemplo, um casamento, né? Um casamento, a família, né? Por algo, por situações banais, né? Você vê Isaac numa situação terrível, caótica, permaneceu. Como ele obedeceu a Deus, Deus o prosperou tanto que os inimigos, os filisteus, ficaram com inveja. Isso mesmo, estou falando sobre isso desde quarta-feira. Cuidado com a inveja, gente. Não é misticismo. Não vamos também transformar isso em misticismo, né? Achar que, vamos colocar lá uma arruda, é? Meu Deus do céu. Jesus amado, hein? Misticismo puro. A questão da inveja é você estar coberto com o sangue do Cordeiro, tá? Vigilância, discernimento, porque tem gente aí rindo, sorrindo para você, mas na verdade está rindo de você e desejando o seu fracasso. Muito cuidado, tá? Primeiro posto que eu falei ontem foi Ezequiel, que significa luta, né? Os pastores de Gerar discutiram com os pastores de Isaac, com os funcionários de Isaac, né? Por causa daquele poço, né? Mas Isaac desentulhou seu poço, tá? Ele não deixou aquele poço para lá, não. Não, não, não. O teu filho é um poço e tem que ser um poço de alegria. A tua mulher é um poço. Esse marido aí, que mesmo pode ser carrancudo, é um poço que Deus te deu, tá? O que você precisa é cuidar, né? Desentulhar, né? Muitas vezes está cheio de entulho. Entulho trazido da infância. Tem gente que está aí cheio de entulho da infância, queridos. O que acontece com muita gente é que não quer ter o trabalho de botar a mão ali, né? Na massa, de desentulhar, de tirar os lixos, as pedras, a terra, o entulho, né? Essa é a questão de muita gente. Mas eu vou hoje abordar aqui a segunda etapa aqui desse segundo entulho, né? Quando Isaac desentulha o primeiro, entulharam o segundo. E é assim mesmo, a vida do crente é assim. É, minha gente, é um após o outro. E o segundo poço chama-se Sitna, é o nível mais pesado. A gente às vezes pensa que é o fardo mais leve, né? Mas às vezes vem o mais pesado. Por quê? Sitna é da mesma raiz da palavra Satanás, que quer dizer adversário, coisa pesada, sabe? É o nível de luta, de guerra, de batalha espiritual, irmã, que você precisa travar no joelho. Não desistir desse menino, não. Tá ficando cada vez pior? Ou você acha que aquela máxima que diz, quanto mais eu rezo, mais assombração me aparece? Vem da ideia de quanto mais eu oro, mais as coisas pioram. Que diga Israel lá no Egito ainda, hein? Que quanto mais orava, mais as coisas pioravam. E às vezes é assim, tem que piorar para melhorar. Já viu falar sobre isso? Pois é. É melhor piorar para melhorar, escute isso aí, do que melhorar para piorar. Sabe por quê? Tem gente que melhora para morrer. Não tem aquela melhora da piora? Eu prefiro piorar para melhorar de vez. Você também? Pois é. Então, quando os filisteus entupiram o segundo poço, disseram assim, esse ele não vai desentulhar. Engano deles. Isaac desentulhou. É isso aí. Quando você olha para as pessoas hoje bem-sucedidas, eu não falo de finanças, de coisas visíveis, eu falo principalmente de ter Jesus na vida e ter uma esposa que ora, um marido crente, filhos tementes a Deus. Isso é ser bem-sucedido, gente. Isso é ser feliz. O resto é resto, tá? O resto dos filhos das trevas tem. O resto ninguém chega aos pés do Vorcaro. Onde é que está o Vorcaro hoje? Entendeu? O cara que dava festas milionárias. O cara que milhões para ele era troco. É? Onde é que está esse cara agora? Qual o crédito que esse cara tem? Fala para mim. É? Pois é. Mas quanta gente que eu estou falando agora que tem crédito no céu, né? Como Ezequias, que ali no leito, né, de enfermidade recebe a visita do profeta Isaías, que diz: põe tua casa em ordem, porque ó, não vai passar dessa não. E aí o cara vira-se para a parede, chora e diz: lembra-se, Senhor, lembra-se que eu andei contigo. Isaías nem tinha saído da casa do rei ainda. O Senhor disse: volta, e diz para ele que eu ouvi a sua oração e estou dando de crédito, de bônus, 15 aninhos. 15 anos. Eita, Deus tremendo, hein? Esse é o Deus que ouve as nossas orações e vê as nossas lágrimas. Esse aqui é Deus, o resto é Baal. Então, olha, não se contente, se conforme com poços entulhados. Pastor, fala aí na prática que são poços entulhados. É um filho nas drogas. É uma filha desviada. É um casamento destruído. Um casamento, é um divórcio. Entendeu? O que são poços entulhados? Frustrações. É aquela crise, aquele momento, sabe? É aquele diagnóstico. Que você volta para casa pensando, é o fim. É isso. Mas nós temos um Deus que é capaz de mudar a nossa situação, tá? Eu vou trazer a lição de vida agora como uma ilustração, presta atenção aqui, como uma ilustração dessa palavra de vida aqui. E essa lição de vida hoje é especial, hein? É a segunda parte daquela lição de vida que eu trago sempre. Não esqueça o principal, tá? Traz ela aí, Senhor.
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1: Mais importante do que a prata e o ouro. Uma mulher que morava numa casinha modesta ao pé de uma montanha, onde havia uma grande floresta, tinha um filhinho que amava muito. Ela o levou para colher morangos naquela floresta. Subiram a montanha, chegaram a um lugar que tinha muitos morangos saborosos. Colheram quanto puderam. Tão logo a mulher encheu a cesta, viu ali a porta, uma caverna diante dela. Pilhas e pilhas de ouro, pedras preciosas, pratas ali, e um sábio em pé em frente àquela caverna. Entre, boa mulher, leve o quanto de ouro você puder, quanto de prata, de pedras preciosas. Pegue! A mulher entrou na caverna, segurou o filho pela mão, pegou um punhado de ouro, de prata, de pedras. De repente já não podia carregar, deixou o filho, soltou a mão do filho e começou a pegar mais ouro. Quando ela já tinha as duas mãos já cheias, ela começou a levantar o vestido e colocar no vestido as pedras preciosas. Foi aí que o sábio disse para ela: você pode pegar de tudo, mas não esqueça o principal. Daqui a pouquinho, a porta da caverna se fechará para sempre. Não esqueça o principal. A porta da caverna começou a fechar. A mulher, desesperada, começou a buscar o quanto ela podia de ouro. Arrastou para fora. A porta da caverna se fechou para sempre. E ela agora descobriu, lembrou, que esqueceu o filho dentro da caverna. Desesperada, disse: como eu faço agora para abrir a caverna? O sábio disse: a caverna não abrirá mais, porque, como eu disse, você deveria lembrar do principal. Ela voltou para casa desesperada, com todo o ouro, prata, pedras preciosas. Não conseguiu dormir à noite. Como é que eu faço? Meu filho está lá, sozinho. Foi aí que ela, ainda de madrugada, voltou àquela caverna e, para sua surpresa, o sábio estava ainda ali. Aqui vem a segunda parte dessa palavra, dessa lição de vida, né? Quando o sábio viu aquela mulher voltar com todo o ouro, pratas e pedras preciosas, ele ordenou que a porta da caverna fosse aberta de novo. Aquela mulher deixou todo aquele ouro de lado, toda aquela prata, toda aquela pedra, aquelas pedras preciosas. Agarrou o filho com toda a sua força nos seus braços e disse: meu filho, eu te amo tanto. Agradeceu a Deus por rever aquela criança, aprendeu aquela lição. E aquele sábio disse: agora sim, você tem o seu filho de volta, pois agora o seu amor é maior do que a cobiça. A mulher voltou para casa com o seu filhinho e o amor mais durante toda a sua vida do que o ouro e a prata. Pois é, essa é uma historinha, né? É uma historinha, mas que retrata muito o nosso cotidiano, a nossa vida. E eu e você, o que é que nós temos amado mais, né?

0: entulhou. Eu volto já já, ao vivo, 10h47.
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3: Muito bem, como prometi, 3 minutos, né? Vou trazer agora a última parte aqui da Palavra de Vida, concluindo com você nessa sexta-feira, 22 de maio. Um prazer estar aqui com vocês. Eu sou o pastor Milton Salles, aqui no Sintonizado com a Vida, há 18 anos, tá? Abençoando sua vida e sendo abençoado também por você aí, né? Pela sua audiência maravilhosa. Pois bem, o terceiro poço que Isaac, né, teve que enfrentar, entulhado, né? E que teve que desentulhar, gente. Foi chamado de Reobote. Aí sim, Reobote para você, Reobote para sua família. O que, que é Reobote, pastor? Reobote é alargamento, lugar espaçoso. Porque, né, nem só de luta, né, gente? Senão ninguém aguenta, né? Nem só de sítina, né? De guerra.

0: guerra, de adversário, de embate, né? É, Deus também tem alargamento para a nossa vida. O que que representa isso aqui, queridos? É o dia do casamento, é o dia do nascimento do filho, é aquele dia que você entra na sua casa, na casa própria, né? Que você não acredita, olha assim, meu Deus, obrigado, Senhor, né? E você entra no seu carro, né? Aquela moto, dia de pegar a moto, hein? Na loja, fala a verdade, hein? Esse é o rebote, é que nem só, né? De guerras, né, minha gente? Mas Deus também tem rebote para você. Aleluia por isso. Isaac declarou: porque agora nos alargou o Senhor e crescemos nessa terra. Não crescemos às custas dos outros, né? Por corrupção, por puxar tapete de ninguém, por fazer alianças erradas, né? Aliás, tem gente que é assim, né? Só vai com quem está na situação, né? Se fulano está no poder, eu tô com ele, né? Aí até o rival pode entrar depois, então se abandona aquela aliança anterior e tá com essa. Não importa quem esteja no poder, tem gente que é assim, né? Eu tô com ele, né? São proveitos errados, né? E as pessoas acham que ninguém está enxergando, né? Todo mundo tá vendo, gente. Todo mundo sabe. Isaac, ele aprende com o pai Abraão, né? Que uma vez rejeitou uma ajuda e disse por quê. E nos traz uma experiência maravilhosa. Ele disse: eu não vou estar aceitando porque, quando o Senhor me abençoar, você não dizer que foi por sua causa, que foi você que me ajudou, né? Pois é, aprenda isso também, né? Que as pessoas reconheçam que o Senhor é com você. E não é porque as alianças que se faz, né? Foi isso que Isaac aprendeu e está aqui agora. Reobote, esse lugar que Deus abençoou, que alargou as suas fronteiras. E daí foi só vitória, né? Eu gosto muito quando encontro o Edson, que ele fala assim: é só vitória, pastor. É isso mesmo. Daí veio Berseba, que foi o poço que Deus deu de presente para Isaac. Eu quero concluir essa semana falando de Berseba. Até hoje está lá Berseba em Israel. Um dia você vai conhecer Berseba, um lugar sem igual. Vem da palavra Seba, né? Que foi o poço que Deus deu de presente quando Isaac resolve dar um banquete para Abimeleque, né? Fazer ali uma aliança de paz com eles ali. Enquanto eles estavam ali esperando que Isaac pudesse, quem sabe até os confrontar, Isaac os recebeu em paz. Porque Isaac era um homem de paz, sabe? Enquanto e Isaac estava ali promovendo a paz, Deus estava trabalhando em favor dele. Pode ler. Gênesis 26, 31, estava ali, está ali no texto, que os pastores de Isaque vieram a ele e disse: olha, achamos água. E Isaque colocou o nome naquele lugar de Berseba, que quer dizer, é o poço do juramento, o poço da aliança, o poço da promessa. E aquele lugar, eu amo muito isso aqui, ó, ele ergueu um altar. Ele invocou o nome do Senhor e armou a sua tenda. Ergueu o altar, gente, é adorar a Deus. É invocar o nome do Senhor é ter uma vida de oração. Alargar, armar a sua tenda é ter o cuidado com a sua família. Paulo fala sobre isso, né? Não adianta você cuidar dos outros de fora e abandonar a sua família, né? Cuidado, cuidado. Então vamos hoje ainda levantar o nosso altar ao Senhor, né? Erguer um altar ao Senhor. Vamos invocar o seu nome e vamos armar uma tenda, cuidar da nossa casa, orar pela nossa família. E eles continuaram a cavar poços. O lindo é isso. E continuaram a cavar poços. Não desista, não, tá? Ah, porque eu cavei o primeiro e entulharam. E daí? A vida é assim, queridão. Entra para a fila. Vamos continuar a cavar poços. Não desista das pessoas. Não desista da igreja. Não desista da casa de Deus. Não desista da sua família. Não desista dos seus filhos. Não desista desse aí, ó, que Deus te deu e você fez uma aliança com ele. Não desista dessa que você jurou lá no altar, né? É para a vida toda, até que a morte nos separe. Não desista, não. Isaac foi o homem que desentulhou os poços e não se frustrou. Continuou a cavar mais poços ainda. Pega essa palavra para você. Eu espero ter sido bênção para você. E eu espero que você não desista com o Ezeque, com o poço entulhado. Não desista, muito menos com Sitna, que quer dizer inimizade. Não desista com intimidação, com discussão. Não abandone o seu propósito. Não saia do lugar da sua bênção. Não saia. Permaneça. Permaneça. E se você saiu, volte. Reconcilie. Reconcilie com seu pai. Peça perdão, faça como o filho pródigo. Reconcilie com sua mãe. Ei, reconcilie. Hoje ainda. Viva em paz. Viva em paz. Só tem essa vida aqui na terra. E a eterna, onde será que você vai estar? Hã? Jesus falou mais no inferno do que do céu, hein? Por que será, hein? É sério, minha gente. Então hoje, receba essa palavra. Obrigado, Senhor. Por mais uma semana aqui no Sintonizado com a Vida. Obrigado. Obrigado por falar com tanta gente que eu nem conheço, mas o Senhor é impressionante. Meu Deus, eu quero te agradecer porque o Senhor é capaz de mudar a nossa sorte, famílias, casais, destinos, o Senhor é capaz. Que eu tenha aqui também Isaques, que não vão desistir no primeiro obstáculo, diante de Ezeque, o lugar das guerras, diante de Sitna, o lugar da inimizade, da adversidade, mas que o Senhor tenha rebote para essa pessoa, alargue as suas fronteiras. Visita agora, meu Deus, essa família, esse casal, esse meu irmão que está agora no seu trabalho, guarda-o, livra-o, essa querida que está aí na sua casa. Que o Senhor estenda as suas mãos e os abençoe. Eu os abençoo em nome de Jesus. Um final de semana de paz para você. Que o Senhor possa alargar as suas fronteiras, né? Que você possa desentulhar esses poços e que haja paz em teus muros, em nome de Jesus. Amém, amém, amém. Eu te abençoo, Eunápolis, minha Bahia querida, com toda a sorte de bênção, tá? Você querendo estar conosco. Domingo, 18h30, Juca Rosa, Avenida Campos Salles, 595. Juca Rosa, tá? Família Quadrangular do Juca Rosa, um abraço para vocês. Sapucaeira, Avenida Olímpio Antônio, 169. Um abraço, família Quadrangular do Sapucaeira. Minas Gerais, Avenida Governador Lomanto Júnior, na Praça do Minas Gerais. Um abraço à família Quadrangular do Minas Gerais, número 20, né? Centauro. A Avenida Norte Sul, ao lado do céu. Um abraço aí, toda a família Quadrangular do Centauro. E a minha querida família Quadrangular aqui da sede, aqui no coração do Pequi, Avenida Governador Lomanto Júnior, 213, no coração do Pequi. Eu vou ficando por aqui, um final de semana de paz e a gente continua combinados assim. Eu orando por vocês, gente boa. E vocês por mim e pela minha casa, tá? Pastora Cássia. E a princesa Micaela, meus tesouros. Até segunda, se o nosso bom Deus nos permitir.
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0: Muito bem, bom dia querido, bom dia querida, agora 11 horas e 15 minutos e estamos juntos aqui pela 104.9, pode deixar esse retornozinho aqui, não, desse rádiozinho seu aqui, viu? Então, que o Senhor te abençoe, que o Senhor te guarde, que a boa mão do Senhor esteja sobre a sua vida, sobre a sua casa, sobre a sua família, sobre o seu coração. Pra gente ganhar tempo, vamos ao nosso propósito aqui hoje. Eu tenho a graça de ter comigo aqui a pastora Ionara, uma valente do Senhor, uma gibor de Deus. Estou fazendo uma música com esse título da mensagem do domingo, gibor. Então, bom dia, pastora, paz.
1: Bom dia, paz, a paz, amados ouvintes.
0: Está aberto dela? Manda.
1: Está aberto. Bom dia, amados ouvintes. Que saudade estar aqui falando com vocês, para mim é uma honra. Sobretudo por um tema que é relevante, um tema que é importante. Então, assim, Deus abençoe a vida de vocês, estejam atentos e conectados conosco da 104.9, a Rádio da Família.
0: Muito bem, nós vamos bater um papo aqui, estamos ainda dentro do mês Maio Laranja.
1: Maio Laranja.
0: Vamos falar sobre isso?
1: Vamos falar sobre isso.
0: Então manda.
1: Maio Laranja é um mês de alerta. É um mês que nós temos promovido alguns eventos para conscientizar, sobretudo, os pais. A gente fala, né, que é Maio Laranja contra o abuso sexual de crianças e adolescentes. O índice tem crescido assustadoramente. E nós aqui, quando a gente fala dessa causa, a gente fala de prevenção. Tem um ditado que a gente fala, né, apóstolo? Prevenir é melhor do que remediar. Então, se a gente consegue prevenir, a gente livra as crianças, os adolescentes das mazelas do mundo. E a gente abre uma porta. Também não tem como separar a prevenção do amor de Deus. A gente anda junto aí, porque a criança que ela tem a sua fase cuidada, protegida, ela consegue ser uma pessoa mais amável, sem traumas, sem problemas, sem dores. Então, quando a gente fala de prevenção, é mais nesse sentido de evitar esses traumas. Claro que dentro das nossas condições e possibilidades, mas os pais precisam estar muito atentos. Maio Laranja é um mês de alertar, sobretudo, os pais. Porque as crianças, muitas vezes, elas não sabem desse perigo, do perigo que elas correm. Elas não sabem que elas podem vir a ser vítimas de pessoas abusadoras. Isso é muito sério, isso é muito dolorido, isso é muito... tem agravado. E, para nossa tristeza, o estado da Bahia é o terceiro no ranking nacional.
0: Sério?
1: É o terceiro na Bahia, é o terceiro do Brasil, né? O estado da Bahia é o terceiro do Brasil, perdendo aí para Mato Grosso. E a gente fica triste, porque o nosso estado é um estado lindo, é um estado onde o povo é alegre, é um estado onde as pessoas têm um prazer de viver, né? Nós que somos baianos, soteropolitanos, eu nasci em Feira de Santana, e a minha família toda ali de Salvador, Feira de Santana, Juazeiro. E a gente fica triste quando a gente se depara com a realidade ruim, né? Quando a gente vai em índices da educação ruim, vários índices que a gente não consegue alcançar. E é muito triste, porque muitas vezes uma andorinha só não faz verão, né? Por isso que a gente faz essa corrente do bem. A gente vai unindo com professores, unindo com pessoas públicas que podem trazer esse alerta de uma maneira mais significativa, positiva e ativa, para de fato gerar mudanças.
0: Olha aí, tá vendo? Então, essa é uma conscientização que todos precisam ter. Um abusador não tem cara, não é? Abusador pode estar muito perto, e os dados falam de pessoas perto, né?
1: É. O índice maior dos abusadores, em primeiro lugar, é família. E isso dói. Por quê? Porque quem deveria proteger, prover, cuidar, amar, o lar precisa ser um ambiente de segurança, e às vezes é justamente onde a criança, ela tem ali aquela, ela entende que o pai, os tios, né, algumas famílias que têm padrinhos, avós, né, os avós também estão nesse índice, que deveria proteger justamente a quem promove o abuso.
0: O que motivou a essa lei, que é chamada de Lei Araceli. Essa é uma menina de apenas 8 anos, lá de Vitória, no Espírito Santo, que já se passaram 50 anos.
1: Exatamente.
0: 50 anos. Então, Eu queria passar alguma informação sobre o crime brutal cometido contra uma menina de 8 anos no Espírito Santo, que chocou o país e inspirou o Dia Nacional de Combate à Violência Sexual contra Crianças e Adolescentes. Está completando 50... já passou, né, dos 50 anos.
1: 52.
0: A pequena Araceli Cabreira Sanches Crespo não retornou da escola. Dias depois, seu corpo foi encontrado em um estado avançado de decomposição em uma mata na cidade de Vitória. A criança foi sequestrada, estuprada, drogada, morta e teve o corpo queimado. Em 2000, no dia de seu desaparecimento, foi instituído o Dia Nacional de Combate ao Abuso e Exploração Sexual. 2000 não, é 90, né? Você está com...
1: 1973 que aconteceu.
0: 73. Em 2000 que foi instituído a lei aprovada. Isso. Ok. O crime sexual é cruel e silencioso, geralmente praticado por pessoas queridas, da confiança da vítima, ou por conhecidos, o que torna o problema ainda mais complexo e velado. Fale sobre isso.
1: O que que acontece? Porque por ser da família, muitas vezes os próprios pais, padrastos, avós, aí a família fica acuada e não quer denunciar, porque sabe que se denunciar, vai, corre o risco de preso e chega lá dentro, já sabe o que acontece, né? A brutalidade também. Então, normalmente, tem aí um percentual que as famílias não falam. Muitas vezes, quando a criança vai falar para a mãe, mãe, meu tio tocou na minha parte íntima, ou meu pai fez isso, a mãe, no primeiro momento, ela não acolhe. Ela diz que acredita, é mentira, não acredita. Tem uma outra situação que também, às vezes, as mães dizem que quando é tio ou padrinho ou primo, algumas mães relatam que, algumas filhas que foram abusadas relatam que a mãe disse é porque você estava de calcinha ou porque você estava com a peça íntima. Então instigou. Ou seja, num primeiro momento, praticamente quase 70%, 80% dos casos a criança não é acolhida. Ela é criticada, ela é julgada. Ela é colocada assim à margem da marginalização.
0: Às
1: mesmo,
0: vezes os
1: como
0: pais
1: culpado.
0: Até batem, né? Diz que ela está inventando história.
1: Diz que está inventando, batem, punem. E com isso a criança faz o quê? Não fala. Porque toda vez que você vai conversar com alguém e você é repreendido de maneira grosseira, você não ouve, quem está recebendo aquela repreensão, ela entende, o cérebro vai entender que aquela pessoa não é de confiança. Eu não posso conversar com a minha mãe porque minha mãe não acredita em mim. Sim. Eu não posso, se for um tio ou avô, e a criança vai falar com o pai também repreende, a criança entende também que o pai não vai apoiar, que o pai prefere mais acreditar no pai dele, que é o avô da criança, ou no amigo, ou no tio. Então, é complicado. Por isso que, quando a gente vai nas escolas, que a gente vai alertar, e a criança começa a ter esse entendimento, ela também entende que se a mãe não acolheu, ela pode conversar com uma tia, ou com uma professora, ou com alguém, de modo que ela não fique com aquilo ali preso. Então, ela entende que ela pode ter outras pessoas que ela pode confiar.
0: Ok. Também é um grande risco nas escolas, né?
1: Nas escolas. E a gente vê assim, primeiro lugar é na família, segundo lugar nas escolas, banheiro das escolas, ou momento que as crianças estão ali livres, porque vai por curiosidade. No primeiro momento, na criança, ela não tem como que ela está abusando alguém. Freud, ele fala dessa questão que a criança está conhecendo o corpo na infância, primeira infância de 0 a 7 anos, a criança ainda está se conhecendo. Então, a criança não tem a malícia nem a maldade de achar que se ela quer ver a parte íntima do coleguinha de alguém, que é um abuso. Então, por isso que é sério, porque também, quando a criança chega a tocar impuramente, indevidamente, no outro corpo, é porque ela viu em casa alguma coisa, um sinal. A questão é que a gente precisa estar atento aos sinais.
0: É porque, por exemplo, uma criança que alguém tocou de forma impura nela, vamos pensar. Isso. Pode ser uma babá.
1: Sim.
0: Né? Dias atrás nós entrevistamos aqui a Valéria Teves Freber e a gente falava sobre isso. E um menino que a gente é do nosso, um homem hoje casado, tem os filhos e tal, que é do nosso relacionamento, e que ele conta que ele tinha 5, 6 anos, e a babá fazia sexo oral com ele.
1: Exatamente.
0: E depois, aos 7, ele foi abusado por um pedreiro que estava trabalhando na casa dos pais dele.
1: Misericórdia. É por isso que ele vai ser o reprodutor. Aquilo que ele recebeu, ele vai fazer no outro.
0: Então, assim, Se alguém, um parente, uma babá, um primo, a prima, a tia, alguém tocou de forma impura, primeiro que agora já migra para aquela pessoa, para aquela criança, não é um espírito maligno, não é isso que tornou a impura e que começa a trabalhar na mente dela e tal. Aí ela vai querer também tocar em outras crianças.
1: Exatamente.
0: Porque ela foi vítima.
1: Se tocaram nela, ela pode tocar no outro.
0: Ela vai tocar no outro.
1: Exatamente.
0: Não é? Você quer comentar sobre isso?
1: Então, isso é muito grave, porque se a gente for analisar os casos dos abusos, a maioria mesmo acontece em casa. Você vê a cuidadora em casa. Os pais saem para trabalhar, deixou com a cuidadora. O pedreiro que veio fazer algum reparo em casa e abusou. Então, é um alerta para os pais. Nós, pais, precisamos estar alertas o seguinte: não devemos confiar nas pessoas que vêm de fora para fazer algum serviço em casa, porque a casa, o lar, é o primeiro ponto onde existe a probabilidade do abuso. E isso é muito sério. Por quê? Porque muitas vezes confia na diarista, confia na secretária, confia, que acaba, apóstolo, gerando um dilema, porque muitos pais precisam sair para trabalhar fora.
0: Sim.
1: E aí? Por isso que o que eu tenho a dizer? Ensine o seu filho, a sua filha, que as suas partes íntimas não podem ser tocadas por ninguém. Porque se for, você pode chegar para o pai ou para a mãe falar. Porque normalmente o abusador, ele não vai logo de cara e já vai fazendo, consumando uma ação. Ele vai aos pouquinhos. Ele vai ali, passa a mão no braço, aí daqui a pouco toca no seio, daqui a pouco vai na parte inferior. Então ele vai aos pouquinhos para gerar confiança na criança, para a criança achar que é normal.
0: Sim.
1: Mas se o pai e a mãe avisam, olha, essas partes aqui você não deve tocar, ninguém pode estar tocando, você não deve deixar, e se alguém tocar, você me avisar, já facilita a questão da comunicação assertiva, não violenta, já facilita para que o abusador ele não ganhe espaço.
0: Há uns 20 anos atrás eu fui procurado por uma mulher que congregava em outra igreja e eu já apresentava programa de rádio lá na Rádio Jacarandá. E ela pediu para conversar comigo, foi até meu gabinete, que ela estava sendo um dilema muito grande, porque o filhinho de 6 anos falou que o avô, o sogro dela, estava passando a mão nesse menino, estava tocando de forma impura. E isso vinha se repetindo. Olha que situação. E aí ela não tinha coragem de falar para o marido, olha só. Não tinha. E ela entendia que ia gerar um conflito muito grande em toda a família. E a minha orientação era falar assim: você precisa conversar com seu marido.
1: Exatamente.
0: Não é? E certamente, se esse avô tinha tal prática, estava tendo tal prática, é porque isso não era algo novo na vida dele, não.
1: Com certeza.
0: Ele já fazia isso ao longo do
1: tempo.
0: Outras
1: pessoas já foram vítimas,
0: não
1: é verdade.
0: E a gente sabe de situações, assim, de histórias e que o pai, por exemplo, o próprio pai abusava, tocava de forma impura nas filhas quando pequenas.
1: Eu ministrei há uns 2 anos atrás em Porto Seguro, em uma igreja, e uma moça me procurou e falou que o pai, o avô e os dois irmãos abusaram dela desde 5 anos de idade.
0: Meu Deus, todo mundo.
1: Todo mundo. Então, assim, chegava, teve momentos que ela relatou que foi até coletivo. O pai começava, depois o filho via, queria e abusava dela, até os 14 anos, quando ela fugiu.
0: Meu Jesus.
1: Aí ela fugiu pro interior, pra casa de uma tia, relatou.
0: E a mãe tia, era passiva, a mãe sabia.
1: A mãe, segundo ela, tinha falado com a mãe não acreditava, dizia que era mentira, coisa da cabeça dela, que ela tava vendo muita história na escola. E, por fim, a tia não queria denunciar, porque disse que se denunciar, teria que denunciar todo mundo e ia dar problema pra família.
0: Olha só.
1: E aí, é algo que é um tabu, na verdade. É um tabu nas escolas, é um tabu nas igrejas, é um tabu, porque nós não temos essa educação sexual. Porque quando fala de educação sexual, as pessoas logo no primeiro momento pensam que é o ato em si.
0: É.
1: E não é.
0: Exatamente. Não é o, o, o, a, A penetração em si, mas é o toque impuro.
1: Então, porque o abuso não configura apenas o estupro apenas. Configura o toque, configura passar a mão, configura o sexo oral, configura a ameaça, passou a mão, mas se você contar, vou matar seu pai, vou matar sua mãe. Então, assim, não é especificamente o ato em si.
0: Uma ocasião, nós atendemos aqui uma pessoa que ela dizia que o pai, quando ela era criança, o pai tocava impuramente nela, o pai tocava também na irmã dela. Olha que situação. E aí, ela não tinha lembranças exatamente como é que era isso, mas sabia que ele tinha passado a mão. E quando é bem mais tarde, ele já estava com a mesma atitude em relação à neta. Aí, só que o pai dessa criança surtou, endoidou e queria matar e denunciou e tal, e foi para a delegacia. E aí as filhas, que agora já eram mulheres formadas e tal, já tinham seus lares, eram casadas, não queriam ir depor. Para evitar, e também a preocupação, o medo, o que é que vão fazer com meu pai lá na cadeia, não sei o quê. Olha que situação difícil.
1: E sem contar a culpa, porque as pessoas, quando a criança fala que vai falar, que vai tomar alguma decisão de falar para alguém denunciar, normalmente a criança sofre a ameaça da mãe, de alguém, da família, e fala assim, se seu pai morrer, se acontecer isso com seu pai, a culpa é sua. Então a criança carrega a culpa de ter sido abusada, carrega a culpa de ter que denunciar e carrega a culpa se acontecer algo com o abusador, que normalmente é parente ou alguém conhecido, ela vai ser a culpada. No Brasil, a cada uma hora, 3 crianças são abusadas.
0: 3 crianças?
1: 3 crianças. Já esse ano, a senadora Damares, ela postou um vídeo mostrando que o caso mínimo de horas foram 5 horas, uma criança recém-nascida. Demorou 5 horas para ser estuprada.
0: Mas é uma criança que tinha só 5 horas, que tinha nascido.
1: E o mês passado bateu recorde. A criança nasceu, 4 horas depois foi estuprada pelo próprio pai, não resistiu e morreu.
0: Meu Deus. Nós vamos ao apoio cultural. Daqui a pouquinho a gente está de volta. Fica ligado aí que tem muita informação importante que será passada e um evento também que Pastor Ionara vai estar fazendo um convite aqui, uma convocação para esse evento. Vamos lá.
1: Então, pessoal.
0: Não, vamos ao apoio cultural?
1: Apoio cultural.
0: Depois, na volta, aí a gente trata disso.
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3: 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Muito bem, nós estamos aqui com a pastora Ionara. Ela é a líder do Ministério Infantil da Igreja Betel, há anos já à frente das nossas crianças, deste ministério tão abençoado. E ela é professora também.
4: Professora de Educação Musical, graças a Deus.
3: Professora de Educação Hoje Musical também, né? Porque também. Você não dá aula lá na...
4: É, na Coeduca Educação Musical. Eu dou aula de música, trabalhei, iniciei com filosofia e sociologia, porque Sim. também tenho uma graduação em filosofia.
3: Sim.
4: Mas, graças a Deus, hoje a gente tem essa disciplina que trabalha na arte, né? Nas quatro linguagens. E aí eu trabalho diretamente hoje com música e flauta doce, né?
3: E flauta doce. Muito bem. Sim, mas você já dá aula, você já atuava como professora, atua como professora há quantos anos?
4: Na Coeduca vai fazer 20 anos.
3: 20 anos. E é filha de professora.
4: Filha da professora Sara, que trabalhou no Monte Pascoal.
3: Trabalhou no Monte Pascoal, foi diretora lá. Foi professora e depois diretora. Muito bem. Nós vamos falar primeiro do convite? Que programação que nós vamos ter?
4: Fala. Pessoal, anota aí na agenda, pega aí o seu lápis, pega aí o seu papel e anota. Ó, sábado, amanhã, nós teremos uma programação muito especial, que é a programação Maio Laranja, com crianças e pais. Então, se você tem criança aí de 1 ano, 2, 3, 4, 5, adolescentes de 12 anos até 18, que na verdade a neurociência já comprova que o adolescente, ele encerra o ciclo da adolescência aos 25 anos.
3: Sério?
4: Sério, 24 e 11 meses.
3: Tem uns caras com 40 que ainda tá tendo atitude de adolescente ainda.
4: É, porque tem traumas lá da infância que não foram resolvidos e vai levando para
3: não amadureceu
4: pra
3: naquela
4: fase
3: área.
4: Adulta. É. E aí a gente vai ter esse momento maravilhoso de informação, ludicidade, muito conhecimento, contação de história, louvor, mas para quê? Para alertar a sua criança do conhecimento com o corpo e como ela pode prevenir os abusos. Então a gente precisa que você, pai, você é o maior interessado
3: deve
4: para
3: ser,
4: que o seu
3: né?
4: filho...
3: Precisa ser, né?
4: A gente entende que sim, né? Que os precisa. Pais precisam ser os maiores incentivadores de proteção, apoio, diálogo e segurança com relação à vida do seu filho. Então será amanhã, às 18 horas, na Igreja Betel. Contamos com a presença de vocês. Teremos um momento com as crianças e um momento com os pais.
3: Tá. Isso ao mesmo tempo.
4: Sim.
3: Não é? Então, você, por exemplo, vai estar ministrando as crianças, certo?
4: Isso.
3: E como é que ministra as crianças sobre o assunto? Porque, por exemplo, uma criança de 1 a 7 aninhos não pode falar abertamente, rasgada
4: não
3: assim.
4: Não pode. A gente tem toda uma dinâmica lúdica, contação de histórias, com bonecos, semáforo do corpo, para a criança observar, identificar o corpinho dela ali naquele boneco, né? Porque ele pode fazer gestos com o nosso corpo para não incentivar, não estimular e não seguir uma outra linha que não é legal. Então a criança, a mente da criança, ela é muito criativa e inteligente e aberta. Então a criança, ela entende com facilidade quando a gente coloca bonecos, quando a gente faz uma conversa ali entre mostrando o semáforo do corpo, e aí ela tem um entendimento melhor, porque a gente também não pode...
3: A ideia do semáforo é muito interessante. Você põe lá um bonequinho, um desenho de uma criança.
4: Isso.
3: E aí tem as áreas vermelhas.
4: As áreas vermelhas, verde e amarelo.
3: Que não podem ser tocadas.
4: Isso, exatamente. E aí a criança ali vai olhar e a gente mostra que o que é um semáforo. Né? O semáforo vai indicar alguma ação. Qual é a ação? Verde, pode. O laranja, não.
3: Verde, áreas que pode ser tocada. Fala uma área que pode ser tocada para ninguém ficar assustado.
4: A cabeça. A mão. Quando alguém vai falar, oi, tudo bem? Dá a mão. Então ali pode.
3: Okay.
4: O pé, que ninguém vai abaixar para pegar no pé de ninguém. Mas é uma área que pode estar tocando. Então aí só essas três partes.
3: E amarelo?
4: No primeiro momento. Amarelo, o ombro... A bochecha, que normalmente o pai, que ninguém vai ficar tocando na bochecha, mas é uma parte assim que às vezes a mãe, o pai, o tio, alguém vai, oi, tudo bem? Vai lá dar um abraço e beija, né? Então, como que a gente fala? Quem vai à praia? Criança vai à praia. Menina, quando você vai à praia, qual é o que você usa pra ir à praia? Ah, tio, eu uso maiô, eu uso biquíni. Então, essas partes são as partes vermelhas.
3: Onde
4: porque você
3: tocar.
4: Protege, onde ninguém
3: Sim,
4: pode tocar.
3: A boca também entra no sinal do vermelho.
4: Vermelho, a boca também. Então, a boca não pode tocar.
3: Não pode permitir que ninguém fique beijando a boca.
4: Não pode.
3: Da boca da criança.
4: Isso.
3: Ainda que seja uma bicotinha, não pode.
4: Não pode, não deve, porque até porque criança mesmo recém-nascida pode adquirir alguma doença.
3: Exato.
4: Né? A boca também é um meio de proliferar alguma doença, um vírus, uma bactéria, então precisa
3: também
4: ter muito cuidado.
3: O risco do abusador está minando,
4: exatamente.
3: Né? Porque dá um beijinho na boca, não sei o quê.

0: Norte Sul, passa pelo centro na Praça da Bandeira, vai ao Pequi não, vai à entrada da Urbis, não é? E aí ele vem depois, vai para o Pequi, passa isso. Lá no, na Consolação, que tem um povo que ele pega ali, não é? E depois vem para o templo.
1: Isso, eu estarei ministrando às crianças e nós teremos também Valéria Frieber, né, apóstolo, que vai estar ministrando aos pais.
0: Aos pais.
1: Falando dicas importantes que os pais precisam ter. Por quê? Porque é na família, gente, que é a base da segurança, do amor e do cuidado. Inclusive, agora, a gente vai falar, segundo a psicologia, algumas situações de defesa, abusos que a família precisa ter. E a primeira delas é ensinar sobre o corpo. E como a gente falou anteriormente, é muito complicado porque normalmente os pais, eles não têm essa liberdade de chamar o filho e falar. Então, é importante, pais, vocês precisam estar ensinando aos filhos de vocês sobre o corpo deles, sobre as partes que ninguém pode tocar. Você que precisa falar, porque o que acontece? Quando é falado nas escolas, e a tia ou a professora, como seu filho, né, gosta de chamar, e fala, olha, nessa parte aqui não pode tocar. E o filho, às vezes, chega em casa falando com a mamãe ou com o papai, ah, mamãe, a professora disse que nessa parte não pode. A mãe ou o pai, por nunca ter ouvido falar disso, eles não falaram em casa, ele já começa a achar, e vai na escola, na coordenadora, às vezes até criticar, porque a professora falou de uma coisa que a mãe nunca quis falar com o filho. Mas, olha. Então, a falta do conhecimento, mãezinha, pode gerar um problema lá na frente. E eu vejo assim, se você...
0: Então, às vezes, até as escolas...
1: Ficam impedidas.
0: Ficam com medo de tratar do assunto, porque a criança é pequenininha, pode chegar em casa...
1: Falar alguma coisa e a mãe ou o pai tomar aquilo como ofensa ou como invasão de privacidade. Aí a gente não fala nada disso aqui em casa e a escola está falando.
0: Entendi.
1: Mas aí vem a guerra. É melhor prevenir do que remediar. Então é melhor a criança saber que o corpo dela é templo do Espírito Santo, que o corpo dela é dela e que ninguém pode tocar, que ela precisa cuidar das partes, do que acontecer alguma coisa e ela achar que é normal ou achar estranho, mas não fala com ninguém, porque ninguém falou em casa. Um outro ponto é validar o não consentimento. Ensine a sua criança que ela tem o direito, sim, de dizer não ao toque, não ao beijo. Ninguém tem que estar abraçando, ninguém tem que estar beijando. Às vezes a gente tem a mania de falar assim, quando a criança às vezes não quer conversar com alguém, ou um tio, ou alguém da família, ela fica com medo. Às vezes ela pode ter medo mesmo, por conta que a criança não conhece, não tem intimidade, que a gente também tem que ter muito cuidado com isso também, né? Porque às vezes a criança não gosta de alguém, talvez tenha aversão, talvez porque viu algum desenho, algum filme, associou a pessoa aquilo ali, e a criança fica com medo, não é todo mundo. Por isso que é importante investigar.
0: E também tem que tomar cuidado para não virar uma neura, né?
1: Exatamente.
0: Porque a mãe, de repente, é surtada, o pai é surtado, e aí põe tanto medo na criança que daqui a pouco ela não fala com ninguém, não tem contato com ninguém, todo mundo vira um monstro.
1: Por exemplo, eu tive numa escola uma certa feita, não para falar sobre esse tema, mas conversando com uma professora, ela relatou que o menino gostava de brincar com tinta. E o menino, ele brincava muito com tinta, ele gostava muito da cor vermelha e da cor preta, talvez por conta de um boneco, algum jogo e tal, enfim, e ele brincou com a tinta e a tinta melou a bermuda, e ele foi com a mão de tinta pro banheiro, quis ir ao banheiro, melou a tinta, melou a cueca de tinta.
0: Ah, meu Deus.
1: A mãe chegou. E com razão no sentido de... Por isso que a gente também, pessoal, precisa ter o equilíbrio, precisa orar muito a Deus, ter o discernimento para não sair julgando e condenando. E a mãe achou que a criança tinha sido abusada na escola. A criança era pequena, a professora, a criança foi ao banheiro, como ela estava com a mão de tinta, melou a cueca. E aí, na hora de limpar, pediu ajuda à professora, que ela não estava conseguindo limpar o bumbum. Olha a situação. A professora foi ajudar. Quando chegou em casa, a criança estava com a cueca melada de tinta. E a mãe perguntou, por que essa cueca está melada, menina? A menina, não, porque eu fui pro banheiro, a tia me empou meu bumbum. A mãe achou que a tia tinha abusado da criança.
0: Meu Deus.
1: E já chegou na escola armada, dizendo que ia fazer uma denúncia contra a professora, que estava lá com a cueca suja, olha aqui, a cueca está suja, berede, berede. Aí chamou a criança e chamou a tia da criança, da escola.
0: A professora.
1: A professora e mais uns dois coleguinhas.
0: Meu Jesus.
1: A sorte foi que, como estava a maioria da turma brincando com tinta, as crianças todas foram ao banheiro com a criança. E aí as crianças falaram, ah, foi do dia da tinta, ah, isso aqui é tinta. Mas Deus também é bom, Deus não deixa muita a injustiça, né? Acontecer. E aí as crianças falaram, aí a criança falou com a mãe naquela hora ali, que era tinta, que ela entrou no banheiro, tava com...

0: não tava se sentindo bem, queria ir ao banheiro com a mão sujinha e pegou. E a mãe, oh, me perdoa, pediu perdão ao professor e tudo mais. Olha a situação. E aí vem a questão. Se a mãe tivesse ido à delegacia dar uma queixa.
1: Nossa.
0: Olha a situação da professora. Ia perder o emprego, ia lá agora estar em antecedentes criminais, toda uma situação que iria requerer. Então é importante investigar, é importante sim acolher, porém investigar. Não tomar no primeiro momento como uma verdade absoluta. Aconteceu isso, filho? Sim.
1: Veja,
0: vamos
1: só
0: investigar.
1: É um pastor amigo nosso tá colocou uma situação aqui que a gente precisa estar atento a ela. E é importante que a gente fale. Tem que ter cuidado. Há acusações infundadas também. Existem acusações infundadas.
0: Exatamente.
1: Aqui em Nápoles, filha que denunciou o pai por abusá-la e a justiça descobriu que a mãe que tinha feito a cabeça da criança para acusar o pai. Ó, que coisa de Satanás.
0: Exatamente. O que a gente observa...
1: Agora, e o sofrimento que esse cara teve que enfrentar?
0: Exatamente.
1: Não é? Até conseguir provar que não existia nada daquilo. Um dia desse eu vi um vídeo de um caba, ele gravou um telefonema da mulher. E ele falando com a mulher, ele estava morando com a mulher, e ela já tinha filhos, e depois eles se separaram, e ela ligou para ele ameaçando, e aí ele gravou. E ela dizendo, ó, eu vou falar com a minha filha para te denunciar, para falar que você abusou dela.
0: Nossa. Infelizmente, acontecem sim também esses casos. O que é importante é acolher, ouvir, mas investigar. Conversar também com os filhos, porque hoje em dia o que está acontecendo é que os pais não param para conversar com os filhos. Uhum. Ou quando para para conversar, o filho também não quer falar, porque ele não tem o hábito
1: agora,
0: da conversa.
1: Deixa eu colocar uma outra situação aqui. Nós estamos vivendo uma época em que é uma campanha mundial, mundial, para que as pessoas tenham experiência com o outro sexo.
0: Exatamente.
1: Né? Com pessoas do mesmo sexo. Antigamente falava, fulano saiu do armário, e a turma hoje está pulando tudo do armário.
0: É.
1: São inúmeros casos. E aí, como é que é isso? Uma mãe, por exemplo, que assumiu um relacionamento lésbico, né? Um pai que assumiu um relacionamento homossexual, assumiu um relacionamento com outro homem, a mulher que assumiu um relacionamento com outra mulher, ela também não vai falar para a criança pequena que ela é livre, que ela pode experimentar?
0: Exatamente, é esse o discurso, a narrativa é esta. O que que acontece? Quando a pessoa chega a ter um comportamento assim, que hoje em dia que fala, né, que é a orientação sexual, mas a psiquiatria ela tem algumas nuances no sentido disso, diz o quê? Que foram traumas que aconteceram na infância, ficaram no subconsciente, ou com a mãe, ou com o pai, ou com os dois. E aí vai guardando aquilo, aí um ou outro se envolve num relacionamento hétero, né, que é o homem com mulher, aí tem alguma frustração de traição, de violência, de abuso, e vive aquele relacionamento, e depois, com essa narrativa, o que tem acontecido muito é que, por essa narrativa estar sendo comum, o que é que tem, não tem nada a ver, o que importa é ser feliz, acaba que adere a outra situação, a orientação sexual acaba sendo em paridade, né? Homem com homem ou mulher com mulher. E quando isso acontece, que já tem filhos, normalmente, por a família, o pai ou a mãe já ter adotado essa postura, ele vai achar normal. Ele não vai condenar um filho, um menino no caso, que se relacione com outro menino, porque ele não tem nem argumentos para dizer que não. Então ele incentiva o quê? Você vai ser feliz. Você vai fazer suas escolhas, você vai assumir suas consequências. O que importa é ser feliz. É o que a gente muito ouve com adolescentes que estão seguindo essa linha aí.
1: A ideia é o que importa é ser feliz.
0: O que importa é ser feliz. Você só tem uma vida para viver e você precisa viver bem com aquilo que te faz feliz. E se isso te faz feliz, o que é que tem?
1: Meu Jesus.
0: Essa é a narrativa. Então, assim, nós ainda somos defensores da família, Nós defendemos a teoria criacionista, a criação de Deus, Adão e Eva. Uhum. Nós sabemos que existem muitos problemas familiares, mas nós sabemos que no Senhor nós podemos todas as coisas porque Ele nos fortalece. Uhum. Então nós que temos o temor do Senhor, ainda, apóstolo, quem está segurando o modelo tradicional de família
1: é a igreja.
0: É a igreja. Porque ainda assim tem muitos pais cristãos que ainda seguem políticos, uhum, que têm na sua ementa política, uhum, a degradação da família. É. O que nos entristece muito.
1: É. A visão de muitos partidos políticos, não é? É esse apoio. Na verdade, a gente está vivendo um tempo que o mundo incentiva.
0: Incentiva.
1: O que? A degradação, a dissolução da família. Porque esse é um grande laço do maligno, porque o diabo sabe que quem segura a sociedade é a família.
0: Exatamente.
1: Então, se ele ataca a família, se ele destrói a família, ele destrói tudo, não é? Por outro lado, o outro ataque é contra a fé.
0: Sim, pode falar. Sobretudo, um ponto importante na questão do ataque contra a família é que, segundo estudos, a gente está tendo um índice altíssimo de crianças que nascem e que os pais, os homens, não registram. O ano de 2025, 6,7%.
1: Eu achava que hoje era o contrário, porque assim a mãe falou, fulano é o pai, pode registrar com o nome do pai.
0: Mas o pai em si não assume. O pai não assume, o pai não registra. E
1: o ano passado... Que você ia passar aí, 25 foi o quê?
0: 6,7% pais não registraram os filhos, em uma média aí, no Brasil, 178 mil crianças não foram registradas. Isso só em 2025. 2024, 6 e pouco também. É um percentual por ano entre 5,7 a 6,8. Todo ano. Aí você soma isso, 2025, 2024, uhum, 2023. Uhum. Então a gente tem aí pais que estão deixando a orfandade reinar sobre a vida dos filhos, filhos vivos de pais órfãos. Filhos órfãos de pais vivos, filhos, na verdade.
1: Órfãos de pais...
0: Filhos órfãos, okay, de pais vivos.
1: Então vamos reprisar aqui, que na verdade acabou o nosso tempo, já é meio-dia. Então, amanhã, a partir das 18 horas, na Igreja Betel, pastora Ionara, líder do Ministério Infantil e professora, ela vai estar ministrando para as crianças de forma lúdica, sendo uma linguagem que a criança entende, sem ser uma linguagem que agride a criança. E a Valéria Frieber, ela teve comigo uns dias atrás aqui falando sobre esse assunto. Também ela tem feito palestras em escolas e igrejas, muito importante isso. Então, a Valéria vai estar falando, enquanto Ionara vai ministrar para as crianças no templo, a Valéria vai ministrar no nosso salão social para os pais.
0: Exatamente.
1: Certo? Então, amanhã, sábado, 18 horas, venha para cá, traga a família, tá? Venha a família toda, as crianças vão ser ministradas. Vamos abrir o evento juntos e depois separa, não é isso?
0: Exatamente.
1: Aí ficam as crianças no templo e os pais acompanham para o nosso salão social, onde serão também ensinados, ministrados sobre esse assunto tão sério. Se alguém quiser te convidar, alguma igreja quer te convidar, ou a escola quer convidar?
0: Isso, tem me convidado, tem me procurado. Pode pelo WhatsApp mesmo, né? Porque nas escolas a gente não pode estar fazendo uso do celular, a gente faz ali na hora do intervalo. Mas
1: 7399-8176-6043. Isso,
0: e meu Instagram, Ionara JR Duarte.
1: Ionara JR Duarte. Vamos de novo ao celular. 7399-8176-6043. Muito bem. Chegamos ao final do nosso programa. Está chegando aí Sena Santos e equipe para o Vida Comunitária.
0: Quero agradecer, apóstolo. Muito obrigada pelo convite. Muito obrigada, FM Vida 104.9, uma rádio da família. E vamos juntos, pais, juntos nessa luta aí em proteção e defesa das crianças e dos adolescentes contra o abuso sexual. E em nome de Jesus, Deus vai alinhar todo esse conhecimento e levantar mais pessoas por esta causa, porque nós cremos que juntos somos mais fortes. Não dá para colocar só um pouquinho da música da mãe musical, não?
1: Cadê
0: um minuto? Coloca
1: bem
0: aí, passei. Vamos ouvir essa canção e vamos encerrar aqui nesse momento. Muito obrigada. Deus abençoe.

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0: Ok, beleza, pronto! 12 horas no extremo sul da Bahia e 10 minutos! Olha, está começando mais um programa Vida Comunitária, programa da segunda edição, aliás, do Vida Comunitária, né? Já que nós só temos aí o programa de meio-dia, beleza? Lembrando que até às 14 horas e 30 minutos, o maior jornalismo do extremo sul da Bahia está aqui na sua 104 FM Vida, a rádio da família Eunapolitana. E você do outro lado, hein? Você pode mandar mensagem, você pode participar com a gente, você pode mandar no 981-27-5280. Vamos lá, como é que está a sua rua, o seu bairro? Como está aí a nossa cidade, a nossa querida Eunápolis? Mande sua mensagem pra cá. Tá beleza? E olha, hoje, às 12h30, nós... Balada de gato da zoa. Nós teremos uma entrevista. Eu tô sem... Esse programa... O nosso ouvido... É uma entrevista com o Mário Alexandre, o ex-prefeito de Ilhéus. Ele, Marão, né? Ele oficializa aí, saiu do PSD, e ele vai participar por telefone já, no nosso programa, às 12 horas e 30 minutos. Nós iremos bater o papo com ele, né? Essas entrevistas são importantes, às vezes nós focamos em um ponto, né? Mas nós temos que estar sempre buscando o melhor. E olha, tá rolando um burburinho que a secretária de Educação, ela foi exonerada do cargo. E essas informações não chegaram até a gente. E aí tá no Gazeta Bahia: núcleo do governo garante permanência da secretária Jovita Lima e rebate boatos sobre exoneração. E aqui nós não podemos fazer demagogia, nós não podemos estar aqui levando o nome das pessoas para a lama de qualquer maneira. Nós não temos essa informação. Para ser exonerada, precisa sair no Diário Oficial. Está aqui no site A Gazeta. A Gazeta não tem, não. É a bagunça que o povo gosta. Olha, Lula, rapaz, isso aqui é bom, hein? Lula diz que recuou de programa para devolução de celulares roubados no Brasil. Você viu essa matéria? Você chegou a ver? Ele queria criar algo para ressarcir. Um exemplo: você compra um telefone roubado, você vai receber uma mensagem daquele telefone para você devolver o telefone, que você não vai ser preso. É o receptador que fala, né? Ou seja, que balaio de gato, viu? Eu vou tentar entrar daqui a pouquinho. Olha só, vocês viram? Suspeito de invadir cemitério e atirar contra caixão morre em confronto com policiais na Bahia. Velho, o cara entrou no cemitério e foi em cima do caixão. Algumas pessoas começaram a atirar. Mais de 50 tiros no caixão.
1: No morto.
0: E o vídeo, não sei se você viu o vídeo, tá aqui no site. Você mandou, não foi? Eu salvei aqui no site Bahia Notícias de Salvador. Lá ele, o cara tá morto, para confirmar. Olha, a comissão do Congresso aprova novo piso de professores com reajuste acima da inflação. Eita, e hoje não teve aula, hein? Hoje não teve aula.
1: Paralisação,
0: você tem essa informação, né? De novo, não teve aula não, paralisação. Ai, ai, viu? Olha, jovem finge próprio sequestro após brigar com namorado e é encontrada com amigos pela polícia na Bahia. Opa aí, velho, brigou com o namorado, falou que foi sequestrada, rapaz, quem aguenta? Olha só, o governo do estado criou uma secretaria para a construção da ponte Rio Itaparica. Você acredita? Só... já gastaram 160 milhões e nada de ponte. Chegou um navio cheio de contêiner para colocar lá o balá de gato. E olha, triste notícia, é a agência do Banco Itaú vai encerrar suas atividades no próximo mês. Que pena, né? Que pena nós estamos aí, perdemos o Bradesco, nós perdemos a Santa Bárbara, um Bradesco só tem um que parece uma lata de sardinha. Olha, atenção aos grupos. Mix Mateus também, que já fechou 28 lojas, 6.600 funcionários. E a loja de Onápolis, corre risco? Que vamos lá, hein? Vamos lá, quero falar sobre isso no nosso programa, tá beleza? Você poderá mandar sua mensagem no 3262-011. Olha, capital, adivinha de quê? Da cachaça. Capital da Cachaça lidera ranking de melhores cidades da Bahia, segundo o IPS Brasil. Hein? A cidade da Cachaça. Eu pensava que a cidade da Cachaça era Itarantim, que o povo fala. Oi, Itarantim, a cachaça é boa. Beleza? Começa hoje. Prepare três pedaços das músicas dos cantores. Eu não sei nem o nome dos caras aí. Olha aí, os programas evangélicos aí, né, Carlinhos? Poderia estar lá hoje, né? Gravando, entrevistando a galera. O Silvandro falou que vai lá, meteu o crachazão no peito e entrar no camarim entrevistar lá. O Adore Onápolis abre fim de semana de fé, cidadania e grandes shows no espaço do Rondelli. Meu irmão, está lindo, lindo, lindo as barracas lá do outro lado. E ainda, viu? Não sei se você viu, o Flávio Bolsonaro colocou um vídeo de Lula com Deolane Bezerra. Você viu esse vídeo? Pois é, o Bach colocou no Instagram. Ah, mas por qual motivo o Flávio colocou um Lula, ela dizendo: ó, mãe, eu venci na vida, olha com quem eu estou. Aí, aí, Lula. Não, o Evangelho só tem Lula. Não. Deolane Bezerra grava um vídeo: ó, mãe, eu venci na vida, olha com quem eu estou, presidente. Aí ele: é nós, tal. Por qual motivo que ele soltou esse vídeo? A Deolane Bezerra está presa na maior penitenciária feminina de São Paulo, que tem superlotação e fica ao lado do antigo Carandiru. Qual motivo ela foi preso? Lavagem de dinheiro com PCC, Primeiro Comando da Capital. Ou seja, nós iremos destrinchar tudo isso e muito mais. E também temos notícia de esporte. O Vasco se preparou, o Vasco viajou com o Sub-20 e agora o Vasco está se preparando para enfrentar o duríssimo Bragantino no próximo final de semana. E Jorge Jesus ontem? Eu me emocionei ontem com o Cristiano Ronaldo. 40 anos, não tem mais o que ganhar. E ontem, um simples título da Arábia Saudita, ele chorou veemente demais. O cara que já, para renovar o contrato com o time deu mais de 2 bilhões por ano e 15% das ações do clube. É brincadeira, e ele se emocionou ontem. Beleza? Vamos aí, meu querido Carlos André. Já mandou uma mensagem. Ei, o bicho tá bonito aí, viu, Carlos André? O bicho tá bonito, viu? Dona Jane tá passando bem aí. Dona Jane tá passando bem aí. Beleza? Meu irmão Gil da Quero Bolo mandou uma mensagem. Eu vou ler já já. Tá bom, Gil? Vamos... Hoje o programa de Jorge teve duas entrevistas, inclusive, sobre o Ebenezer, né? O meu amigo... A Igreja Batista Ebenezer está completando 17 anos neste final de semana. Posso levar o pastor Luciano? Gil, infelizmente não tem como, porque nós temos entrevista. Para falar um pouco, nós temos entrevista. Ele estava de manhã, não estava, não, do pastor aqui? Ele estava de manhã. Pede para o pastor mandar um áudio, Gil, de uns 2-3 minutos, que a gente coloca. Beleza? Então pede para mandar um áudio, porque está muito em cima para você... falar agora. E como eles veio de manhã, pede pro pastor mandar um áudio aí, que a gente coloca ao vivo, que daqui a pouco nós temos entrevista com o pré-candidato aí a deputado estadual. Tem brasileiro, série A, B, C e D, hein? Tem Porto Seguro em campo esse final de semana. Mas antes, vamos acionar ele? Chama ele aí, não!
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0: Beleza, já falou aí que eu não tô ouvindo nada aqui. Pode chamar ele? Ok, boa tarde, Carlinhos!
3: Pois é, companheiro, boa tarde a você, ao Naldo, aos nossos amigos ouvintes, a razão da nossa audiência. Você que mora aí na zona rural, você aqui da zona urbana, da Costa do Descobrimento, a cada um de vocês, que tenha um início de final de semana recheada com saúde, paz, alegria, harmonia, determinação, ei! Acima de tudo, muito amor no coração é o que nós estamos pedindo ao nosso Pai para que nos proteja, para que te proteja a todas as nossas famílias, aos nossos guerreiros do dia a dia. mototaxistas, taxistas, carroceiros, caçambeiros, motorista de ônibus, você que é cobrador, a senhora que é dona de casa, você que é do comércio, aí vem os nobres pedreiros, carpinteiros, armadores, pintores, jardineiros, eletricista, os nossos garis, funcionário público, balconista, samuzeiros, carteiros, instrutores de autoescola, instrutores de escolinha de futebol, nossos líderes religiosos, aos nossos mecânicos de bicicletas, de automóveis, carros pesados, mecânicos de motos, aos nossos alfaiates, costureiras, pedicure, manicure, cabeleireiros, cabeleireiras, empreendedores, empreendedoras, contadores, contadoras, a galera do Motorube, a galera do Urube, a galera do Alternativo, a você dos quatro cantos da cidade, muito obrigado pela audiência. Nossos números, 3262-0111 ou 981-27-5280. Deixa eu mandar um abraço na sintonia do nosso programa, o nosso querido Jonatas Lima, popularmente, carinhosamente conhecido como nosso querido Donga. Muito obrigado, meu querido Donga. Olha, meu caro amigo Senna Santos, essa matéria que está na Gazeta, se não me falha a memória, falando da professora Jovita, a diretora Jovita, muito importante.
0: Gazeta Bahia.
3: Gazeta Bahia, muito importante, porque hoje pela manhã, né, houve várias repercussão em relação à demissão da secretária Jovita Lima, e está aí agora publicado na Gazeta Bahia do nosso querido Jackson Tomiciliano, e nós vamos aqui destrinchar essa situação em relação à nossa secretária de Educação, a senhora Jovita Lima.
0: Inclusive, continua no cargo, não é isso?
3: Continua no cargo. E eu sempre aqui falei, após a matéria que você vai ler, nós vamos aqui falar, eu nunca duvidei da competência, do conhecimento, né, da professora Jovita. Eu sempre aqui falei, desde o início, fiquei muito feliz quando ela foi anunciada para fazer parte do governo como secretária de educação do nosso município, porque conheço da sua competência, sei da sua capacidade, seu conhecimento na área, e hoje pela manhã houve esse boatos, né, em relação à demissão da secretária Jovita, que tem a matéria na Gazeta Bahia, que ela continua firme e forte.
0: Ela é competente, né, Carlinhos? Agora, vamos ser sinceros, às vezes também a competência só não serve num cargo público, porque você tem que ter a competência, mas a coisa pública é muito difícil. Às vezes você tem quer fazer algo, mas não consegue. Tem que ter uma caneta boa também.
3: Olha, a questão da educação, eu vejo, como outros educadores do nosso município, eu fiquei muito feliz quando o prefeito Robério anunciou que quem seria a secretária de educação seria a professora Jovita. E eu vejo vários quesitos de conhecimento, ela tem um conhecimento jurídico da educação, ela tem um conhecimento da sala de aula, ela tem um conhecimento das discussões em prol da categoria. Eu vejo vários requisitos na professora Jovita como secretária de educação. Ela tem todos os requisitos, né? A questão é se ela está tendo o poder para fazer o que ela bem sabe através dos seus conhecimentos na área da educação. Porque se der oportunidade com todos esses requisitos que ela tem de conhecimento, de aproximação com a categoria, conhece todas as carências da educação do nosso município. Então, se der condições, eu não tenho dúvida que ela será considerada uma das melhores da história, como outras que nós já tivemos na educação de Onápolis, porque ela tem todos os requisitos de conhecimento, de aproximação, enfim, é literalmente competente. Se der condições a ela, eu tenho certeza que a educação de Onápolis vira esse jogo, porque ela tem competência e eu não tenho aqui nenhum receio em dizer.
0: E você do sempre seu conhecimento falou isso, até quando ela assumiu, né?
3: Sempre falei, muito competente, conhece tudo da educação. A questão jurídica da educação, ela discute com qualquer jurista, com qualquer assessor de advogado, com advogado. Ela sabe tudo de educação do nosso município e da Bahia e do Brasil. Sem falar que é uma grande educadora, tem todos os requisitos. O que falta que eu vejo é dar condições para que ela possa aí desenvolver todo esse talento que ela tem.
0: É, e antes dela assumir, você sempre falou isso, mas você sempre deixou bem claro, não adianta ter tanto talento, mas não ter nada para administrar. Nós temos bons jogadores de futebol na rua, mas se torna ruim porque não tem um bom campo, não tem uma boa chuteira,
3: não tem um bom técnico.
0: Então, assim, temos uma secretária que é boa, uma mulher que merece nosso respeito, né? Mas é preciso ajudar ela também.
3: Precisa, ela tem que ter condições.
0: Claro, claro.
3: Porque ela sabe de tudo, ela sabe dos direitos, deveres. Ela já militou na sala de aula há muitos e muitos anos, uma belíssima professora. Ela tem tudo, ela tem todos os requisitos que qualquer município brasileiro gostaria que uma secretária ou secretário de educação teria. Então, ela tem isso tudo. Se der condições, eu tenho certeza que só quem ganha, só quem poderá ganhar é a categoria pais, alunos, colegas, enfim, porque conhecimento técnico e profissional ela tem de sobra.
0: Com certeza. E o Carlinho, se torna mais fácil ela sendo, ela é professora, ela é ex-presidente da PLB e agora secretária, ou seja, todos pensavam o seguinte, a educação agora vai dar um salto extraordinário, porque a Jovita Lima, ela tem um conhecimento, conhece professores, e nós não estamos vendo esse salto tão extraordinário assim. Mas no caso desse, eu sou uma pessoa competente, sou uma pessoa que tenho os professores como amigo, ex-sindicalista, porém ex-diretor da PLB. Se eu não estou dando certo, não é melhor recuar? Olha, prefeito, vou fazer minha carta de oração, porque eu não estou tendo poder, não estou tendo condições de trabalhar, então eu não quero ficar assim, não teria... Porque é concursada, professora Jovita.
3: Concursada.
0: Seria mais fácil,
3: cara. Mas a questão é, pode ser um desafio. Pode ser um desafio da parte
0: mas
3: dela.
0: Mas um desafio de um ano e meio que às vezes não está
3: pode tendo. Ser um desafio, porque de repente ela tem a intenção, ela sabe que tem potencial, ela sabe que tem um conhecimento. Então é questão de um desafio. Porque eu vejo hoje, se a professora Jovita, como secretária de Educação, se ela pedir demissão do cargo, para ela ficaria muito ruim. Ou se até mesmo ela fosse demitida. Porque ela tem conhecimento, ela tem potencial. Então, a questão é que, em uma gestão pública, há muitas picuinhas. Pessoas de dentro da própria Secretaria de Educação tenta ficar queimando ali o secretário, pessoas que estão muito próximo da professora Jovita, às vezes tenta queimar o trabalho dela, não quer dar oportunidade até para que ela não possa crescer popularmente, profissionalmente, isso, né? Politicamente, aí vem as picuinhas, é um grupo tal, não, vamos queimar ali tal secretário, tem um outro, não, vamos dar oportunidade, aí essas picuinhas, gestão sem comando, sem administração, com pulso forte, acontece muito isso, temos bons secretários, temos, mas infelizmente, há essas picuinhas, pessoas atirando para dentro do quartel. Ou você acha que a professora Jovita, ela não tem em volta dela, da sua secretaria, do seu gabinete, muitas pessoas que estão ali, professora, não, aí, mas no fundo fica queimando a sua imagem, fica tentando puxar o tapete dela, fica, então tem muitas essas situações. Mas eu te garanto e falo aqui com muita precisão e conhecimento, o que eu sei da capacidade e do conhecimento dela. Se der oportunidade para que ela, olha, toma aqui a Secretaria de Educação e faça o que a senhora sabe fazer, eu tenho certeza que ela também irá entrar para a história da educação do nosso município.
0: Beleza, tá certo. 12 horas no extremo sul da Bahia e 33 minutos. Olha, tá aqui no site da Gazeta Bahia. Se você quer mais informações, você pode acessar aí, tá beleza? O núcleo do governo do prefeito de Onápolis, Robel Oliveira, foi consultado nesta sexta-feira, 22, pela editoria do portal Gazeta Bahia, sobre os boatos de fake news envolvendo o nome da secretária municipal de educação, Jovita Lima. De acordo com integrantes do programa, as informações espalhadas nas redes sociais, inclusive por pessoas ligadas à PLB local, não condizem com a realidade e possuem caráter inverídico, marcados por especulações e interesses políticos. Então, fica esse registro. No rádio é preciso ter muito cuidado. Eu tenho muito cuidado com isso. Porque às vezes você traz uma informação dessa ao vivo, né? Olha, foi exonerada a professora Jovita. Quando a pessoa é exonerada, espero ser no diário oficial. Porque ali sim, vamos falar, ali vai, foi a pedido, tal, mesmo se não foi. Então, quando você solta uma matéria dizendo algo, tem agora 20, 30 mil pessoas nos ouvindo. Me dê o meu texto aí, não, do papel, por favor. Aí depois, quando você vai voltar atrás, só tem 1.000 pessoas ouvindo, 10 mil pessoas ouvindo. Então você perde a credibilidade. E isso eu não vou perder, a minha credibilidade. Atrás de Jovita, uma pessoa pública, ganha o nosso dinheiro, que nós te pagamos, ela é secretária, mas por trás dela tem uma família. Por trás de um prefeito tem um familiar. E nós precisamos ter muito cuidado para fazer as colocações em rádio para isso. Tá? Então, quando, se a Jovita for despedida, mandada embora, nós voltamos aqui e falamos. A Pontural daqui, olha, tem também Taça Libertadores da América. Ficou de ligar ele, né? Então nós vamos no apoio. Lembrando que o Flamengo, primeiro, se eu fosse o torcedor do Flamengo, eu tinha vergonha na cara de mandar mensagem para alguém e dizer: o Flamengo ganhou os 3 pontos, nem entrou em campo, jogou 1 minuto e já ganhou os 3 pontos que a federação deu. Deveria ter outro. Eu sou profissional. Deveria ter outro jogo em um estádio neutro e acabou. Acabou. Acabou. Não tem negócio de regulamento, não. É errado. Errado, os times que. Errado! O correto é. Não, a torcida vai ser penalizada. Pronto.
3: Sim, mas você não é regulamento. Você não é regulamento.
0: É a minha opinião.
3: Mas a sua opinião não condiz com o regulamento.
0: Você concorda o time nem jogar ganhar os pontos?
3: É o regulamento.
0: Os dois times em campo.
3: Se fosse ao contrário, o Flamengo que tivesse, seria a mesma coisa. Mas, seria punido
0: mas
3: dessa
0: eu
3: forma.
0: Estaria falando da mesma coisa.
3: Você está falando com a restada.
0: Não, não. Você não me entendeu.
3: Independente.
0: É o regulamento. É o que? Eu não estou falando que o Flamengo está errado.
3: Não,
0: era um torcedor comemorar um título, um jogo que não ganhou.
3: Não, o Flamengo já estava classificado com antecedência. Independente, você quer esses 3 pontos pro Vasco na Libertadores?
0: Você quer mais um te dar. Na Bahia. Eu tô focado no fortíssimo Bragantino.
3: Você tá focado em nada, rapaz. Fica nessa. Aí, eu não concordo. Vai concordar.
0: Eu não concordo. Jogou 1 minuto.
3: E se
0: não, você mandou mensagem de manhã.
3: Tá.
0: Ninguém ganhou os 3 pontos.
3: E se for subir?
0: É covardia.
3: Aí. E se for subir, você concordar?
0: Eu não.
3: Mas você não vai concordar nunca, que o Bi nunca disputa a Libertadores.
0: Olha, eu vou fazer o seguinte.
3: É, melhor
0: hoje é sexta-feira.
3: Você não quer se estressar.
0: Eu estou tomando Ergo 30 turbo.
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0: 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Rapaz, eu tô a potência mundial.
2: Será?
0: Meu Deus. Será? Cadê Titio Senna? Cadê? Bote aí, Naldo. Eu te mandei o áudio, Naldo. Rapaz, Ergo 30, vou falar daqui. Ó. Eu vou falar daqui a pouco. Quer ver? Ô, tia Alice, como é que é, tia Alice?
4: Tio Senna, da hora certa.
0: Ai, de tio Senna, é de toda. Cadê vovô? Cadê vovô? Olha, 12h35. Cadê vovô? Cadê vovô? Cadê vovô? Cadê vovô? Eu vou no... Hein? Aí ele grita, aí o coração de vovô fica partido. Aí o Naldo coloca o mundo e veja, eu não aguento. Cadê o vovô? Cadê
5: o regulamento?
0: Cadê o vovô? Aí o meu coração não aguenta, ali sim, é. A Pantural, daqui a pouco eu tenho entrevista. E fazer o quê? Tem que entrevistar o povo. Ele tá em uma lá, né? Daqui a pouco eu vou entrar com a gente aqui. Ô Gil, um abraço, meu irmão Gil, da Quero Bolo. Pede pro pastor mandar um áudio que a gente coloca. Meu irmão Almerindo, você mandou um bocado de coisa aqui, eu vou ver o que, que tem aqui. O Carlos André, da CG Vidros. O Lucas mandou pra mim aqui, negócio da Daça Sorvete. Super combo de açaí, vou falar daqui a pouquinho também. Tá beleza? Carlos André mandou uma foto aqui de uma panela que eu me derreto todo. Nós voltamos já já.
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13: Cena, vou trazer aquele mototáxi. Cena, eu quero pedir aí para o prefeito Roberto, quando ele tiver um tempo, ele dar uma olhada aqui nesses caminhos aqui do bairro Alecrim 2, do fundo do colegião. E aqui, quando a água vem, Cena, desce arrebentando o chão todinho, cada umas valetonas, Cena, que cai o cardete, nem sai, morte e tudo. Não pode chamar um Uber para chegar na porta da gente, nem um carro, nem nada. Entendeu, Cena? E aí eu queria ver com você, tá na hora que o prefeito Roberto vai andando na cidade, você dá uma passando aqui pelo, tiver algum bar na UB, e dá um pulinho aqui no Alecrim 2, no fundo do colégio, dá uma olhada nesses caminhos aí que ele prometeu de fazer, para ver como é que tá as condições, tá um pré-quatro desses caminhões aqui, no Alecrim 2, no fundo do colégio, eu votei nele, não é de hoje que eu votei.

Tem um evento nas DEF, né? E eu vou ter que levar os meninos para participar, né? Que os meus filhos. Nós apresentamos o teatro, né? Fazemos parte do teatro. E aí. E eu tô precisando de pegar um atestado de óbito do meu pai, que tá lá em Serra, no Espírito Santo. E eu queria muito saber até que dia vai esse evento aí.

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2: Beleza, cruza que eu tô na área. Pronto, estamos de volta. Olha, minha princesa Helena da Colônia, a Feira da Agricultura é só amanhã, né, Carlinhos? É um dia só, né? É só amanhã. Inclusive, eu tô com a matéria envolvida daqui a pouco. Se não for amanhã, tchau, né? E para pegar mais informações durante o dia lá. E o nosso amigo reclamando do alecrim. Diversos buracos, né, do alecrim reclamando. Eu vou estar semana que vem e vou começar a convidar os secretários para vir aqui no programa, tanto de saúde, de infraestrutura. É importante a gente ouvir também os nossos secretários. Às vezes a gente só fica ouvindo político. Nós precisamos ver os administradores de bairro. Por isso que nós precisamos de um repórter fixo, né? Um repórter fixo, para todos os dias ele estar batendo um papo com o administrador de bairro aqui, para ficar direto. Isso é legal. Mas nós vamos estar aí, em nome de Jesus, se organizando logo, logo. Vou falar dele. Perguntei o quê? Vou falar dele. Pergunta aí o quê? 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
2: Marquinhos da Marola, você mandou um áudio. É de esporte. E se você estiver me esculhambando, eu vou lhe bloquear. 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Meu amigo João do Mercadinho, João do Gás, um abraço para você. Carlinhos, a refinaria de Mataripe, na Bahia, controlada pela Selen, do grupo Mubadala, aumentou a gasolina em 3,6% na quinta-feira, 21, indicando a continuidade da pressão sobre os preços do combustível no mercado internacional. Já o preço do diesel S10 ficou estável em relação à semana passada. O S500 teve queda de 1,8%. O reajuste acontece em um momento de queda do preço do petróleo no mercado internacional, diante de novos avanços diplomáticos entre Estados Unidos e Irã para encerrar a guerra do Oriente Médio e reabrir o Estreito de Hormuz. Por volta das 10 horas desta sexta-feira, a commodity do tipo Brent opera em queda em 1,39%. Carlinhos Mototáxi, um presente para o povo

0: ano, quase 4% no aumento da... Engraçado, porque quando tu aumenta a gasolina, os donos dos postos de combustível, ele coloca de noite, troca as placas tudo. Mas quando tem uma queda, vai entrevistar eles? Não, porque nós compramos com preço velho. Ou seja, o povo vai sofrer ainda mais.
1: Olha, na realidade, isso já não é mais novidade, essa questão de combustível no nosso país. É, hoje você vai no posto de combustível, você põe R$50 no seu carro, vai dar equivalente a 6 litros.
0: Estou botando 50 por dia.
1: É 6 litros de gasolina. Então virou assim algo que já não é mais novidade no Brasil. Na realidade, a alta inflação, a inflação no Brasil, ela está literalmente desgovernada. Quando você está vendo aí situações de grandes empresas baixando suas portas, demitindo, a exemplo da rede Mix Mateus, quase 6 mil, quase 7 mil colaboradores sendo demitidos. Então, a situação é grave. O Brasil vive um momento muito delicado na questão da economia do nosso país. Essa é a pura realidade. Quando se trata de combustível, eu vejo que o cliente, né, acima de tudo, ele tem que procurar um posto de combustível da sua confiança. Porque sem falar de alguns postos de combustível que nós temos pelo Brasil afora, que não oferece o combustível de qualidade. É tanto que quando uma vez ou outra a fiscalização chega, pega ali várias irregularidades nesses postos de combustível. Então, o que o cliente tem que parar para analisar é a qualidade também, porque você vai preservar o motor do seu carro, da sua moto, né? E vai preservar você usando combustível de qualidade. É por isso, eu particularmente, meu caro amigo Senacinho, eu tenho o meu cabeleireiro de confiança. Eu só corto o meu cabelo, dou aquele trato no Salão Nanuque. Eu acredito ali naqueles profissionais. Quando eu vou abastecer minha moto ou pôr um pouco de gasolina na moto, o meu posto de preferência é o Alto Posto Colonial. Se você me perguntar por quê, não sei.
0: Se você for fazer a chave...
1: Eu faço em do
0: chaveiro.
1: Chaveiro,
0: chaveiro
1: universo.
0: Chaveiro universo.
1: Chaveiro universo. Quando eu falo que a questão do combustível, que é muito sério, a pessoa saber aonde está abastecendo, né? E eu, particularmente, só faço questão de... Às vezes eu estou no centro, aí o carro ou a moto está acabando a gasolina, eu vou lá para o posto colonial, coloco meus 10 contos, 10 reais, 20 reais, mas porque eu confio. Eu confio na qualidade do combustível lá no Alto Posto Colonial. Sem falar do atendimento. O atendimento, eu canso de ver ali, chega mulheres, crianças, de bicicletas. Né? Aí os frentistas estão ali, às vezes não estão atendendo o cliente, vão lá, ajuda as crianças a calibrar o pneu da bicicleta, mulheres de moto. Então, é diferente o atendimento. É diferente. E sem falar da qualidade. Eu nunca tive problema na minha moto, nem no carro, na questão de péssima qualidade de combustível. 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Sem falar do belíssimo atendimento que aquela galera oferece.
0: Beleza, mas... vamos ter mais um reajuste no combustível. O que eu paro para pensar é porque quando veio a pandemia, tinha um monte de pessoas mandando mensagem para mim falando do presidente, que a gasolina tá cara, isso é um absurdo. E hoje dessas pessoas não mandam.
1: E a pandemia foi mundial.
0: Claro.
1: Foi mundial. Não foi questão de uma guerra.
0: Exatamente.
1: Foi a guerra sobre vidas de seres humanos. Foi uma guerra mundial a pandemia. Mas cada um tem... o seu governo que merece, né?
0: Olha, no extremo sul da Bahia, 12h58, daqui a pouquinho nós estaremos batendo papo com o Mário Alexandre, o prefeito, ex-prefeito de Ilhéus e candidato a deputado estadual. Vê se você entende essa matéria aqui, Carlinhos. Porque ela é muito extensa, preste bem atenção para você entender. Eu vou ler até você entender, eu paro. O presidente Lula afirmou nesta quinta-feira, 21, que recuou do anúncio de um programa para a devolução de celulares roubados ou furtados no país. Ele disse que a intenção não é prejudicar pessoas que adquiriram um aparelho sem saber que ele era proveniente de crime. O petista disse que a medida seria apresentada na semana passada, mas que o governo segue em busca de uma solução para o problema. O governo possui um cadastro de 2,5 milhões de aparelhos declarados como furtados ou roubados, disse o presidente. A ideia da gestão era encaminhar uma mensagem ao aparelho cadastrado para que o usuário o devolvesse em uma delegacia sem responsabilização criminal. Caso isso não ocorra, o receptador também poderia ser indiciado. Olha, eu pensei, tem muita gente que está com esse telefone porque comprou na boa fé. Como é que eu vou fazer uma pessoa que comprou por 2.000 ou 2.500 entregar seu telefone sem receber nada em troca? Disse Lula em agenda no Espírito Santo. Campeão de roubos e furtos em São Paulo, Pinheiros tem 23 celulares levados por bandidos todos os dias. O programa citado pelo presidente se assemelha a um que virou o principal vitrine do atual secretário nacional da Segurança Pública, Chico Lucas, quando ele ocupava a pasta do governo do Piauí. No estado, ele, além de convocar o usuário do aparelho ilegal para devolvê-lo, o governo também monitora e busca celulares que não são retornados. O petista disse que a medida foi descartada porque ele colocou o cidadão em primeiro lugar. Preste bem atenção. Olha, a pesquisa da Datafolha do ano passado mostrou que 3 em cada 5 brasileiros evitam usar o telefone nas ruas da própria cidade por medo de assalto. Ou seja, eu só quero prejudicar quem roubou a loja que compra e vende, mas eu não quero prejudicar a pessoa que inocentemente, por necessidade, comprou. Então, isso me faz ser um pouco mais humano do que apenas um policial, disse Lula. A segurança pública é a área que lidera a lista de pior avaliação do governo, segundo o último levantamento da Datafolha, e deve ser um dos temas mais explorados pela oposição na campanha deste ano. Em uma tentativa de reação às críticas, Lula sancionou este mês uma lei que endurece as penas para roubos, furtos e fraudes cometidos no ambiente digital. Ele também prepara um pacote de quase 1 bilhão em ações para a segurança pública. Carlinhos Mototáxi, ele criou um exemplo. Você rouba um aparelho, o cara rouba um aparelho celular, um iPhone, não sei o que lá mais, de 13 mil, você compra por 2. Ele não quer penalizar você que comprou o roubo. Ele quer que você devolva e nada aconteça. Ou seja, nem com o ladrão e nem com você que comprou. Ou seja, segundo ele, a pessoa comprou o telefone de boa fé, não sabe que é roubo. Carlinhos Mototáxi, como é que você vai comprar um telefone na mão de uma pessoa comum de 13 mil por 2? Deve ter algo de errado, né, Carlinhos? Ou seja, Carlinhos Mototáxi.
1: Olha, na realidade, o governo do PT, o presidente Lula, ele tá aí jogando o jogo da sua reeleição. É esse tipo de facilitações. Querem agora que a lei eleitoral não permite, né? Eles estão querendo liberar verbas para os municípios e os estados em plena atividade em campanha eleitoral. E a lei eleitoral não permite, mas está em discussão que para que libere verbas para os estados e os municípios, que os políticos possam liberar essas verbas. Quer dizer, você libera uma verba faltando 2 semanas antes das eleições para o município, vai causar impacto político. Então o presidente Lula, ele está atirando para tudo que é lado. Ele quer voto, ele quer... Como que você para pensar numa situação como essa? Por que existe o tráfico no nosso país? Por quê? Você que está aí me ouvindo nesse momento, por que existe o tráfico no nosso país? Você que está sintonizado e talvez não concorda com a minha opinião, você é usuário de drogas? Você consome cocaína, maconha? Você que está ouvindo agora, você consome? Não? Pronto. Se você não consumir, como é que as pessoas que estão no mundo do tráfico vão sobreviver? Ué, eu não uso drogas, então não vai ter quem vende. Aí você rouba um aparelho, um iPhone do mais moderno, que custa hoje, não tem nem noção, mas deve ser aproximadamente de 10, ou pode chegar até 15 mil reais, eu creio.
0: Também acho.
1: Um telefone
0: iPhone
1: mais moderno.
0: 17, 16,
1: um telefone mais moderno no Brasil deve chegar de 10 a 15 mil reais. Como que você vai comprar um telefone desse por 500 reais, 300 reais? Quer dizer, tem algo que não está certo. Então, se tem o ladrão, porque tem aquele que incentiva aquela pessoa a roubar. O ladrão rouba um celular e vai querer vender. Se ele não tiver comprador para aquele aparelho, ele vai querer continuar no mundo do furto, do crime, do assalto? Não. Então, infelizmente, quando você ouve do próprio presidente dizer, não, mas não pode ser penalizado um ladrãozinho que rouba um celular em plena via pública e ser massificado, ser condenado porque roubou ou furtou um aparelho celular. Foi para comer um churrasquinho, Tomás. Aonde você já se viu isso? Quantas pessoas já perderam as suas vidas? Talvez o presidente Lula do PT não tenha o conhecimento. Quantas pessoas já perderam as suas vidas por causa de um simples aparelho celular? Um aparelho normal, que custa ali 200, 300 reais. E tem essas pessoas que praticam esses crimes, que além de levar o aparelho de 200 reais, ainda leva o que é de mais importante no ser humano, que é a sua própria vida. Quantos e quantos? Nós estamos falando aqui agora, e nesse momento, pode estar acontecendo um assalto levado à morte. É, o crime aí do assalto, me deu até um branco o nome do crime, né? Esse crime que é o assalto seguido de morte, né? Quer dizer...
0: Latrocínio, né?
1: Não,
0: roubo
1: é...
0: Roubo seguido de morte?
1: É, o roubo seguido de morte. Pesquisa, me deu um branco agora o código desse crime, né? Quer dizer, nesse momento, quantas pessoas estão perdendo seus aparelhos? Quantas pessoas estão sendo esfaqueadas, estão sendo espancadas ou perdendo até as suas próprias vidas por causa de um simples aparelho que não é um iPhone? Então, tem que ter lei que pune aquele que anda fora da linha. Então, é o que eu penso. Se tem tráfico, porque tem o consumidor. Se tem usuário de droga, porque tem ali quem vive das vendas das drogas. Porque se você que está ouvindo aí nos 4 cantos da cidade, nesse momento, a 104.9, se você não é usuário de droga. Então, esses que dependem da sobrevivência em quem consome drogas, se depender de você, eles não vão continuar no mundo das drogas. Eu vejo dessa forma. Mas, quando se trata do governo Lula, do governo do PT, em querer agariar votos, aí é vários projetos, é várias assistência social, que ninguém é contra, mas tudo isso são projetos para agariar votos e que depois volta tudo de novo, como se a maioria do povo brasileiro tivesse a memória curta.
0: Beleza, tá certo, né? Tá certo, tá aí. Se eu não me engano, acho que é latrocínio, roubo seguido de morte.
1: Correto. Latrocínio. É o roubo seguido de morte.
0: Roubo seguido de morte, que a pessoa vai roubar.
1: Nós já tivemos caso aqui, tivemos. É o latrocínio, é o roubo seguido de morte.
0: Beleza, olha, 13:08, breve a cultural, daqui a pouquinho nós estaremos batendo papo aí com o prefeito, o ex-prefeito de Ilhéus, Marão, será o nosso entrevistado de hoje, daqui a pouquinho. Nós voltamos já, 13:08.
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4: 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Ótima tarde!
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5: Previsão do tempo para segunda-feira, 25 de maio de 2026. Região Nordeste. Em Salvador, Bahia, vai ter uma segunda-feira de céu encoberto com possibilidade de chuva isolada. A temperatura marca mínima de 24 graus e máxima de 28 graus. A umidade relativa do ar vai de 90% a 70%. Catarina, Ceará, festeja aniversário com céu repleto de nuvens. A temperatura mínima é de 21 e a máxima de 32 graus. A umidade do ar varia de 80% a 30%. Você ouviu a previsão do tempo para segunda-feira, 25 de maio de 2026. Com informações do IBGE Cidades e do Instituto Nacional de Meteorologia, INMET, da Agência Rádio Gov em Brasília, José Carlos Andrade.
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8: Pronto! No extremo sul da Bahia, 13h20. Não ligou aí, Dumarão? Estamos no aguardo aí de bater um papo com o pré-candidato a deputado estadual, o Marão. Olha, Carlinhos Mototáxi, começa hoje, minha querida Helena da Colônia, você que está nos ouvindo agora aí, começa hoje o Adora Eunápolis. Ô capacete, eu estou ao vivo agora aí, ó. Ó, Carlinhos Mototáxi. Peraí. Ó, eu tô... Estou ao vivo. Olha o Hinaldo Vieira lá, olha o Hinaldo lá, ó.
9: E aí, capa? Beleza?
10: Tranquilidade.
8: Rapaz. Eu estou trabalhando aqui. Oi.
10: Manda esse número da conta. Manda o número da conta e depois você acaba aí.
8: Tá, eu te mandei o Pix aí, moço.
10: Mas eu tenho que ser depositado na lotérica.
8: Pronto, beleza. Eu vou mandar aqui, eu tinha você.
10: Eu tô com dinheiro em espécie na mão.
8: Beleza. Eu vou te mandar aí. Você tá com cartão caixa aí, Naldo? Botando um negócio na sua conta pra mim? Tá com cartão da caixa aí?
10: Não, daqui a uma hora.
8: Então beleza. Valeu, beleza.
10: Aí, ó.
8: Aí, capacete lá, aí. Na piscina aí. Comprou um telefone agora, pronto. Agora você, ninguém vai aguentar você com um telefone agora, né, capacete? Valeu.
10: Um abraço aí.
8: Beleza, eu tô ao vivo. Um abraço. Valeu, tchau, tchau. Tá aí, meu irmão Carleones, o capacete, tá lá participando com a gente. Mandou uma mensagem aqui, aí, ó. Pronto, ô Marcelo, já entra com ela aí, Marcelo. Aí, Carlinhos. Oportunidade boa, né? Já entra com ela aí, Marcelo. Vamos lá. Já entra com ela aí, porque o prefeito não ligou ainda, entra com ela. Pronto, uma oportunidade boa. É que ele quer o número da conta da caixa, pra pegar um negócio. Ele tem não, Carlinhos? Pra pegar um negócio pra ele, quem aguenta? Eu tô lascado, velho. Vou mandar pedir pra Josa mandar aqui. Ai, Senna Santos, você não é homem não, você é um fantástico, com o Ego 30, tu tá voando. Ô Josi, se você estiver ouvindo, me manda a foto do seu cartão caixa aí, que capacete vai mandar um pix, pra tirar um negócio do registro dele.
4: Até trabalho com dinheiro.
8: Manda aí o seu cartão caixa, que ele quer depositar na lotérica.
4: Você paga, lá, depois ele manda.
8: Não, mas ele tá indo agora, porque lá é longe de onde ele vai, moço, lá é longe. Pronto, Marcelo, poxa, é complicado, mandou áudio, deixa eu ver aqui.
11: Ela falou que agora nesse momento não pode, é. Encontrei com ela aqui no restaurante.
8: Ah.
11: Mas se quiser eu dou um spoiler que o que ela...
8: Não, se não for ela, você sozinho não adianta, né, Marcelo? Né, Galinhos? Você dá spoiler, tem que ser ela. Ela que tem que participar. Se você quiser participar de informação de rua, beleza. Mas você vai participar dizendo, ela que tem que participar. Manda ela, mandando. Pega pelo menos boa tarde dela aí, moço. Olha, Carlinhos, você vai hoje no Adorinópolis?
12: Tô querendo ir, se o tempo colaborar.
8: E tá pra chuva, hein? Olha, o Nápoles e região. Carlinhos tá com a camisa do Mengão. Ainda nem falei esses negócios desses caras, velho. Esses caras que se dizem vascaíno mandam as mensagens dessa. Ah, meu Deus do céu. Ah, a mulher falou que o cartão dela tá vencido. Você tem cartão da Caixa, não, Ronaldo? Tá em casa? Eu acho que o meu tá no carro ali, vou ter que pegar o meu. Olha, vou fazer o seguinte, o Espaço Rondelli, localizado no bairro Pequi, em Nápoles, sedia nesta sexta-feira, 22, e sábado, 23, uma programação especial que une fé, setor agropecuário, serviços à comunidade e grandes shows musicais. Ambos os eventos são gratuitos, idealizados e realizados pelo deputado federal Neto Carleto do Avante. A programação começa na sexta-feira, 22, a partir das 19 horas. Atende, Naldo. Tá ligando de... Atende, Naldo. Olha, a programação começa nesta sexta-feira, 22, a partir das 19 horas, com o evento Cristão Adora Eu Nápoles. Ô, Marcelo, você tá me ligando aqui, mas eu não posso atender, Marcelo. E de vídeo ainda, liga para Naldo. Olha, o encontro promete uma noite de louvor com as apresentações de grandes nomes da música gospel nacional. Aline Barros, Anderson Freire e a banda Amorada. Adorionápolis antecede. Misericórdia, que balai de gato da Zorra aqui lá ele. Vamos voltar aqui. Adorionápolis antecede a Eunaagro, terceira edição da Feira de Agricultura de Eunápolis, que acontece no sábado 23. O evento foi pensado para toda a população e se divide em duas etapas, movimentando o município durante o dia e noite. Olha essa foto. Bonita, foi o Carlinhos, olha. Pegou muita coisa. Vamos lá. Olha, a programação começa a partir das 8 horas, consolidando a feira como um importante espaço de negócios, troca de conhecimento e mutirão de cidadania. Ao longo do dia, o público terá acesso à Feira da Agricultura Familiar, a entrega de implementos e equipamentos agrícolas, além da distribuição de mudas e alevinos. Os cidadãos também poderão contar com serviços institucionais e atendimentos diversos, rodadas de negócios e orientações sobre crédito rural, além de palestras e capacitações técnicas. A feira contará ainda com exposição de máquinas tecnológicas e produtos do agronegócio, além de um espaço gastronômico focado na economia criativa. Na sequência, a programação noturna tem início a partir das 21 horas, com shows de Henri Freitas. Quem é esses caras? Eu nunca ouvi falar Henri Freitas. Que canta o que, Carlos?
12: É a Rocha? Na área evangélica?
8: Não.
12: Na música?
8: Henri Freitas não é evangélico, não. Henri Freitas é evangélico, não?
12: A programação de hoje...
8: Não, a sequência, porque você não prestou atenção. Na sequência, a programação noturna tem início a partir das 21 com o show de Henri Freitas, Tarcísio do Acordeon e da banda Toque 10. O dos evangélicos já passei, tá lá em cima.
12: Aí já é no sábado.
8: Sim, mas Henri Freitas, canta o quê?
12: Não.
8: Canta o quê, Naldo? Eu tô lascado. É bom, é? Hã? Então, o Tarcísio da Cordeon é bom.
12: É bom.
8: Tarcísio é bom. Toque 10, não tô lembrado não. Mas
12: é são... muito bom, famosíssima.
8: Toque 10?
12: Toque 10. Toca no Brasil todo, né?
8: É, então fica aí essas bandas. Fala nisso, eu tenho duas novas misturas. Meu telefone vai se carregar. Meu telefone, infelizmente, ele estava em 12%, com o tempo da carregar, ele está em 1%. Depois eu vejo, está chegando muito alto. Puxa, o cara está lendo, recebe um monte de mensagem, o cara fica doido. O Roberto Batista tem assessor, tem um bocado de coisa, né? Deveria ter ele botar um assessor para a gente também, né? Embora a entrada seja gratuita, a organização convida o público a doar 1 quilo de alimento não perecível, que será destinado a instituições beneficentes. Carlinhos, você vai amanhã também?
12: Olha, eu tô querendo.
8: Eu só vou amanhã, pela manhã, cobrir o evento. É, outra coisa que eu tô sabendo um monte de coisa. O vereador Jorge Maestro falou uma coisa na tribuna, que eu acho, bicho, não tem nada a ver, o show é aberto ao público, né, Carlinhos? Tem muitas pessoas evangélicas que trabalham na prefeitura, são nomeadas, pessoas estão, não pode ir porque vai ter perseguição. Deixa o povo curtir a festa. Carlinhos Mototáxi.
12: Olha, e eu não me lembro que Aline Barros já tocou aqui em Anápolis. Não me lembro, sinceramente não me lembro. É uma... A Aline Barros na música gospel é como se fosse o Roberto Carlos. Ela é de grande potencial. Eu, particularmente, adoro músicas evangélicas. Né? E não irei perder essa oportunidade. Pela primeira vez assisti o show dessa cantora gospel tão talentosa que é Aline Barros, e toda a programação proporcionada hoje para os nossos evangélicos. E quem não é evangélico também, eu tenho certeza que vai assistir esse grande show com Aline Barros, né? E outras atrações. Então vai ser um show muito interessante, muito importante. Não me lembro, né, que essa cantora a nível nacional, que é Aline Barros, já esteve aqui em Anápolis. Eu não me lembro, sinceramente, né? Se você aí que está nos ouvindo, nos acompanhando, por gentileza nos informa, né? Mas a expectativa de público, sem dúvida, será de grande tamanho de público, porque é uma das grandes cantoras gospel, né? E sem falar no sábado também, que a programação, para quem gosta, é espetacular. E eu estarei sim, se for da vontade de Deus, estarei sim com meu parceiro, meu amigo particular, meu irmão, né? O qual eu tenho o maior carinho, você sabe qual é ele, né? Daquele carro branco, né? Aquele carro branco que anda sempre, fala sempre com você, né, te dá um alô, o meu querido, né, o meu amigo, como vários, mas esse é diferenciado, meu querido Marcelinho, que está aí, né, já se preparando para esse grande evento que será realizado em Anápolis.
8: Beleza, valeu. Então fica esse registro aí, quero aproveitar e agradecer. Obrigado pelo carinho. Um beijo, minha professora Lécia. Obrigado, viu, Lécia? Mandei para ele aqui, tá bom? Um abraço para a Idália, Sena. Olha, tudo isso é muito pouco para a população. Veja que briguinha. Eu não vou falar algumas partes aqui, tá? Sena, estas briguinhas entre prefeito e deputado. Já mudou aqui o texto, então eu vou na Cultural, e depois eu vou ler. Nós voltamos já já com a entrevista com o ex-prefeito de Ilhéus e candidato a deputado aí. Tá, beleza? Nós voltamos já.

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0: Beleza, cruza que eu tô na área, pronto! Estamos de volta no extremo sul da Bahia. Já estamos com o nosso convidado, Reinaldo. Fala pra mim aí, né? Vamos bater um papo com o nosso convidado, Mário. Primeiro eu quero saber se ele está me ouvindo. Alô, Mário, boa tarde, como é que está o senhor, meu irmão?
1: Lá. Boa tarde, pronto. Sena, boa tarde, Carlinhos, J. Batista, na FM Vida. Tô ouvindo sim, esse programa aí maravilhoso.
0: Show de bola, olha, eu ouvi. Tá, te ouvi, tá feito, tá filé todo, 100%. Olha, eu quero começar o seguinte, eu, Nápoles e região da Corte do Descobrimento e todos que acompanham neste exato momento a Rádio FM Vida, hoje nós estamos recebendo uma liderança política conhecida no sul da Bahia, ex-prefeito de Ilhéus, uma figura que vem ampliando o diálogo em toda a região. Mário Alexandre, seja bem-vindo à FM Vida, meu irmão, dá uma boa tarde ao nosso povo da região.
1: Oh, boa tarde a todos, ouvintes aí do programa Vida com Mário. Agradeço o carinho, a deferência, dizer que para mim é um prazer e uma honra estar batendo esse papo aí com vocês, J. Batista, Carlinhos Sena, toda a direção da FM Vida. Que honra, que prazer estar aqui participando desse programa, líder de audiência.
0: Show de bola. Olha, vamos lá. Primeiro, muita gente em Nápoles já ouviu falar do senhor, mas talvez não conheça a sua trajetória mais de perto. Quem é Mário Alexandre, ex-prefeito de Ilhéus, por duas vezes?
1: Ô, Marão, eu vou falar do modo Marão de ser. É um cara que, né, se formou médico ortopedista, puxei, meu pai era médico também, ortopedista, eu segui o destino de pai. Na política fui vice-prefeito de Ilhéus, fui prefeito por duas vezes, fui reeleito em Ilhéus, né? A deputada Ângela Souza, que minha mãe, teve 3 mandatos estadual. Agora Sônia Galvão também, eleita deputada estadual, né? A pessoa que gosta de cuidar das pessoas. Eu, como médico, aprendi a viver minha vida, né? Na política, a gente, né? Eu fazia muita amizade com o médico, eu faço amizade com a política. É, então é um amigo, é um parceiro, é uma pessoa que aprendeu a cuidar das pessoas, né? Que a vida da gente é isso, é fazer o bem sem olhar quem. Então isso eu aprendi com meus pais. Então é essa a minha vida, né? Praticamente é ajudar, né? Servir a quem precisa, principalmente aqueles que mais precisam. Então eu sou essa pessoa que, né, tenho esse, fui prefeito, fui reeleito e estou aqui nessa luta para servir e ajudar as pessoas.
0: Lembrando que na última eleição, em 2020, o senhor teve quase 40 mil votos em Ilhéus, né? Inclusive um dos melhores prefeitos da história de Ilhéus. Quer trazer do executivo para o legislativo? Fala um pouquinho sobre isso. O que levou o senhor a colocar o seu nome à disposição do legislativo do estado, ô Marão?
1: Na verdade, por ter tido, né, uma experiência como vice-prefeito, o deputado ele não executa, mas o deputado ele precisa ter conhecimento, né, da parte burocrática, como é que funciona a máquina administrativa. Né? Em Ilhéus nós conseguimos fazer obras, né, buscar obras como prefeito, que foi não só para Ilhéus, foi para Ilhéus, foi para toda a região da Bahia, a região sul da Bahia, inclusive atende até o extremo sul. São o Hospital Costa do Cacau, né, o Hospital Materno Infantil, com a UTI Pediátrica, Neonatal. Então, tudo isso é um processo de construção. Né? O executivo ele vai, busca e executa. O deputado ele conhece de como funciona e vai buscar. E é isso que na nossa pré-candidatura foi definido no grupo, para que a gente possa, junto ao governo do estado, estar ajudando as pessoas, trazendo investimentos, não só na saúde, mas também por ser médico, que é a minha vertente mais importante, porque a gente sabe das dificuldades, né, em todo o Brasil, né, a gente tem dificuldades, porque a demanda é muito maior do que a demanda é muito grande, a oferta é menor do que a procura, a demanda ela sempre aumenta, e aí a gente está nos programando, Marão se programa para justamente isso, ajudar o governo a fazer obras como eu consegui fazer, tá? Agora vamos entregar ele aos Itabuna, que é uma obra de duplicação importante, né, para toda aquela região, para melhorar o turismo, melhorar a segurança de quem utiliza, né, as vias. Então, isso é fundamental. O deputado ele não executa, mas ele busca. E precisa se ter um pouco de conhecimento para também levar essas obras e levar ao governo para que a gente possa estar atraindo, né, nessas estruturas de investimentos, não só na saúde, estrutura, na educação. Então, esse foi o nosso objetivo, colocar nosso nome à disposição, ajudar cidades, ajudar aqueles que mais precisam, servir aos amigos. Falei com o Jota Batista, disse, pô, Jota, quero lhe ver, porque a gente precisa estar pensando bem cada vez. A gente não consegue resolver tudo, mas em ter um parceiro, uma mão estendida, para que a gente possa estar colaborando com as pessoas da região, né, da Costa do Descobrimento, de toda a região de Anápolis, eu acho que isso é muito bom, porque vai ter mais um parceiro para estar contribuindo com o bem-estar e a qualidade de vida da nossa população.
0: Marão, eu vou passar aqui também ao nosso comentarista Carlinhos Mototáxi.
1: O Jota, o Senna, o Carlinhos.
0: Olha, você está falando com o Senna Santos agora. Eu vou passar a fala para Carlinhos Mototáxi. Agora é com você, Carlinhos.
2: Marão, boa tarde. Eita. Muito obrigado pela participação. Boa tarde, meu querido. Muito obrigado pela participação do senhor. Eu gostaria de saber do senhor o que a população aqui da Costa do Descobrimento pode esperar. Marão, assim se elegendo a deputado estadual aqui para a nossa região. Infelizmente, nós estamos carentes aqui na Costa do Descobrimento, estamos carentes de representatividade a nível federal, a nível estadual. O senhor, que foi prefeito em Ilhéus por 2 mandatos, é algo que fez um serviço belíssimo. E eleito sendo, o que o nosso tão abandonado Costa do Descobrimento, sem representatividade, pode esperar do senhor Marão para que nos representa?
1: Ô Carlinhos, primeiro, um amigo, né? Eu acho que a gente faz política, e eu aprendi isso desde a época da deputada Ângela, em fazer amizade com a política. Então você vai ter um companheiro que vai estar sempre lutando para atrair o que nós conseguimos como prefeito trair para a nossa região, continuar como deputado atraindo, né, mais hospitais, mais atendimentos de saúde, né, melhoria nas infraestruturas, como a gente está fazendo a duplicação na Ilhéus e Itabuna. Então, nós aprendemos a fazer. Então, é buscar junto ao governo, né, junto às prefeituras, aos amigos, disse muito a Jota Batista, né, dentro de uma parceria que a gente pode colocar, né, projetos. Eu, como médico, eu sempre penso naqueles mutirões onde as pessoas, às vezes, nas cidades menores, eles não conseguem encontrar especialistas, não conseguem encontrar um cardiologista, um ortopedista, um urologista, né, exemplos. A gente colocar dentro do nosso mandato à disposição dessas pessoas que necessitam, às vezes, precisam se deslocar para um centro maior. Então, eu acho que isso, para mim, é prioridade, né, além de estar ajudando, buscando investimento, né? Quando você melhora a estrutura de saneamento, né, de vias, você melhora o acesso e atrai mais investimentos, né? Na nossa região, por exemplo, nós conseguimos levar mais de 100 e tantas empresas, novas empresas, porque quando você melhora a infraestrutura da cidade, quando você melhora o saneamento da cidade, quando você melhora o atendimento da saúde das cidades, o empresário se sente confortável em trazer as suas empresas para a

0: Muito, e nós queremos fazer na nossa querida Eunápolis, na região toda, né, dentro dessa parte administrativa. Acho que isso é fundamental, fortalece e muito, né, o bem-estar e a vida da nossa população. Agora.
1: Marão, rapidinho, Carlinhos, só para entrar nesse tema, o senhor citou agora que o senhor é médico, né? Um médico bem conceituado na Costa do Cacau. O senhor saiu da medicina para a gestão pública. O que mais lhe marcou nessa transição, ô Marão?
0: Ô, meu amigo, eu já ajudava, como eu disse, a minha vida é ajudar as pessoas. Eu aprendi com meus pais a servir. Como médico, eu já ajudava. E a política, às vezes a pessoa fala assim, ah, não gosto de política. Mas, felizmente ou infelizmente, todos nós precisamos da política, né? Então, o mandato faz com que a gente, como eu sozinho, como médico fazia, o mandato faz com que eu possa ajudar muito mais a nossa população. Isso que eu disse, dentro da área da saúde, dentro da área da educação, dentro da área do saneamento, dentro da área da infraestrutura, dentro da área do social. Eu sempre gostei muito da área social, né? Principalmente, por exemplo, nós tivemos 3 mil, não, 3.800 moradas. Nós conseguimos, inclusive, estar rendendo outra lá em Ilhéus, com 500,
1: Eu não quero tocar nessa
0: Minha
1: ferida,
0: Casa Minha Vida, 468. Então, o mandato faz com que você
1: uma
0: atraia
1: pauta para
0: e
1: ele.
0: vai ajudar quem? Ao nosso povo. Aquele que mais precisa, aquele que não tem um lugar digno para morar, que mora num bairro, né, de alto risco, no alto. Então, isso tudo, o mandato só faz com que a gente possa, Jota Batista, ajudar mais ainda as pessoas. Então, esse é o nosso objetivo. É de ajudar cada vez mais a nossa população. E o mandato faz com que a gente fortaleça, a essa ajuda e serviço para o nosso povo.
1: Parabéns, meu deputado. Marão, o senhor como
0: Oi.
1: pré-candidato, o senhor como pré-candidato a deputado, o nosso estado da Bahia está vivendo um momento muito delicado na questão da segurança pública. Nós temos aqui a nossa região, a Costa do Descobrimento, a exemplo da cidade de Eunápolis, uma das mais importantes entre as 417 municípios baianos. E nós somos a quarta mais violenta do estado da Bahia. O senhor eleito, sendo eleito, assim, quais são os planos, quais são os projetos que o senhor tem para que tire o estado da Bahia desse ranking negativo de termos uma das piores segurança pública do país?
0: Primeiro, a questão da segurança, a questão, né, mundial, né? Eu acho que o desemprego e a fome levam as pessoas a cometer atos, que não são da própria pessoa. Às vezes a pessoa faz uma coisa porque não tem o que comer. Eu acho que a gente precisa é gerar renda, emprego, né? Você pode ter certeza que uma das coisas que nós vamos lutar é isso, porque quando a pessoa está empregada, ela não vai precisar, às vezes, cometer um pequeno furto para alimentar sua própria família. Isso me deixa agoniado, né? Então, a educação, né? Você botar os meninos na escola, como já está acontecendo, escola de tempo integral, para que as crianças não vá para outros lugares, fiquem ali na escola fazendo cultura, fazendo, né, dança. Então, isso é importante também, além de fortalecer o combate ao crime. É, você vai ter um mandato para, junto ao governo, continuar fortalecendo, perseguindo, né, os tráficos de droga, porque esse é um dos grandes empregadores, esse é um dos grandes problemas. As mortes violentas da Bahia são do tráfico de drogas. E a gente tem visto já o governo intensificando o combate ao tráfico, né, e dizer que vocês vão ter um deputado realmente que vai estar lutando pela melhor, cada vez mais melhor educação, cada vez mais geração de renda, emprego, para empregar as pessoas, né? E fortalecer também a repressão, ou seja, aqueles pessoas que já não têm, só ressocializar, né? Eu acho que o programa de ressocializações, isso é fundamental, porque as pessoas às vezes querem uma ajuda e não têm assim um apoio que total. Então, eu acho que tem que ter fortalecido essa questão também social. Então, essas vão ser as nossas bandeiras para combater um crime que, eu digo, não é apenas na Bahia, é nacional, é mundial, e a gente tem que estar atento, para fortalecer, transmitir a nossa paz que o nosso povo sempre precisa.
1: Agora,

0: Agora, Barão, qual o análise que o senhor faz desse momento que o nosso país está vivendo em relação a essa insegurança, a insegurança jurídica, a insegurança dos nossos próprios políticos, a questão da corrupção de vários envolvimentos, INSS, Banco Master, envolvendo aí pessoas que deveria zelar da honestidade, né? Tendo seus nomes arrolado. Qual a avaliação que o senhor faz do cenário político de toda a situação que o nosso país está vivendo hoje?
1: É isso, a gente fica muito triste, né? Porque você envolve a política, né, com a corrupção. Claro que isso aí é questão de polícia, de justiça. Eu não sei o que acontece. A gente que está de fora não sabe o que, né? Todo mundo tem direito de defesa, mas é ruim porque quando a política polariza, eu acho que isso é ruim para o país. Quando acontece essa questão do Banco Master, isso é ruim para o país. Não é ruim só para a política. Eu acho que isso transfere toda essa questão, por exemplo, do Banco Master, para a população. Eu acho que isso tem que ser acabado de forma que as pessoas precisam extinguir, porque realmente fica muito ruim. A gente entristece com isso, né? Acho que a gente precisa tomar decisões importantes e fundamentais, né? Então vai ter um deputado que possa estar contribuindo para que tenha leis mais duras, leis mais severas, né? Eu acho que isso é fundamental para pelo menos amedrontar aqueles que não têm vergonha, né? Porque muitas vezes a pessoa não tem vergonha, cara, para, né? Então a educação, então, tudo isso é fundamental. Eu acho que vocês vão ter, a região e a Bahia vai ter um deputado que possa estar trabalhando com leis mais duras e que a gente possa reduzir muito questões como essas.
2: Olha, Amaral, é Sena Santos falando. Sabemos que ser um deputado hoje, ele precisa garear votos em várias cidades, porque o deputado é do estado. E o senhor foi prefeito de Ilhéus, né? Uma cidade sensacional e maravilhosa. Quais foram os maiores desafios que encontrou ao assumir a cidade de Ilhéus? E o que o senhor deixou depois que entregou em 2024?
1: Rapaz, a primeira coisa foi a valorização dos 6 mil trabalhadores e trabalhadoras que eu encontrei na rua, na porta meu Deus do céu, como é que eu vou conseguir resolver isso? E fiquei 8 anos, não tive uma greve valorizando o trabalhador, os pais e mães de família. Administrativamente, isso foi muito bom, que era um projeto que eu tinha. A valorização do trabalhador sempre está na minha mente, nos meus projetos, agora a nível estadual, porque o que eu fiz lá, realmente, até hoje eles sentem falta, porque, na verdade, foi para mim prioridade você, administrativamente, conseguir consertar, né, os problemas sérios que tinha com greves de professores, com greves de gari, com greves. E eu fiquei 8 anos, graças a Deus, não tive nenhum problema. Esse foi um dos principais alavancas da nossa gestão, valorização do trabalhador. Segundo, articulação e relação com o governo para levar vários investimentos que nós levamos, como eu acabei de dizer, na saúde, na infraestrutura. A Ilhéus Itabuna, por exemplo, né, nós que levamos o projeto, as ideias, as duplicações que atendem Una, Canavieiras e Belmonte, que está acontecendo lá, que sai para que vem, vai ligar Belmonte, a gente vai fazer toda a linha para chegar até aqui em Eunápolis, em Porto Seguro. Então foi fundamental a articulação política e a questão administrativa, né, que nós conhecemos como vice-prefeito, depois colocamos tecnicamente falando, porque não existe nada sem os projetos, né? Então a gente colocava muitos projetos e esses projetos eram trabalhados, né, para que a gente possa. O maior projeto aprovado no interior da Bahia de macrodrenagem e contenção de encostas foi em Ilhéus, mais de 100 milhões. Isso por quê? Porque você, tecnicamente, você apresentou o projeto que atendeu todas as necessidades do governo federal. Então, são essas ações que nós deixamos em loco, em vida, uma ponte que, se vocês conhecerem lá, a ponte Jorge Amado, melhorou o trânsito, a segurança do trânsito 100%, não só para Ilhéus, mas para toda a região. As obras de Ilhéus foram colocadas para a região. Então é isso, a gente não pensa só em Ilhéus, a gente pensava que essas obras iriam, né, mudar todo um trajeto. Né? Quando você fala do Porto Sul, lá que você trabalha e busca na desapropriação, você vai ligar a Bahia, né, a China, ao Paquistão, ao Cazaquistão. Então você pensa o quê? No desenvolvimento, né, baiano, não é só da região de Ilhéus, ali vai atender, né, você vai, o minério ele vai sair da região de Caetité, imagine, lá do sertão, vai pela ferrovia e segue para a China. Então tudo isso foi luta, foi busca, foi projeto que a gente colocou e lutou, e que com fé em Deus, a gente como deputado vai colocar muito mais coisa pela região também, a depender das necessidades que nós temos na nossa região aqui do Costa do Descobrimento. Quero fazer pela Costa do Descobrimento o que nós fizemos naquela região do sul.
0: Agora, Barão, é Carlinhos Mototáxi. Eu gostaria de saber do senhor que o senhor...
1: Mas é Carlos Mototáxi porque é mototáxi mesmo ou é o apelido?
0: Não, porque eu já fui presidente dos mototaxistas em Unápolis. Fui um dos primeiros, tive a honra. Tive a honra de sê-lo. Eu gostaria de saber, né? Isso. Eu gostaria de saber do senhor que nós temos um estado muito amplo, 417 municípios baianos, e o senhor que tem muitos amigos aqui na Costa do Descobrimento, especificamente em Unápolis, o senhor pretende vir aqui fazer uma visita à nossa cidade, os seus amigos?
1: Claro, eu acabei de dizer, vocês são um deles, J. Batista é um deles, o doutor J. Batista, esse homem aí de grande caráter, lutador para a nossa querida Unápolis, gosta de servir, então, isso é fundamental, essas parcerias. Né, conhece de perto os problemas da cidade, né? Então eu acho que isso, eu pensei até que ele deveria ser um candidato a prefeito também, que é um cara que gosta de servir, conhece, porque você não pode ser
0: ele
1: candidato,
0: já foi vice, né? Ele já foi vice-prefeito
1: do nosso povo.
0: Eu sei, já foi vice,
1: mas, então quem não conhece mais do que J. Batista nessa cidade, da nossa cidade, da nossa Unápolis? Então, a pessoa que eu tenho uma admiração muito grande, né, sei do seu trabalho, sei o que ele gosta de fazer. Então, isso é fundamental, essas parcerias, isso para a gente só faz crescer e fortalecer. Eu sou muito a favor de conciliações. Eu gosto muito de unidade, eu gosto muito de união. Porque as pessoas, às vezes, sozinhas, se torna muito mais difícil você atrair investimento, você conseguir vitórias. Então, eu acho que o nosso pensamento é sempre de fazer o bem. Como a gente junta com pessoas que correm fazer o bem, quem gosta, o povo. Então esse é o nosso sempre objetivo, é sempre esse, de unidade, de união, de ajudar principalmente aqueles que mais precisam. Isso é a nossa meta, que a minha vida toda foi fazer isso.
2: O Marão, é Sena Santos falando. Eu estou vendo e eu estava observando, inclusive eu li bastante sobre você, sobre o seu trajeto em Ilhéus, vi diversos vídeos, vi a sua mudança de partido. Quando eu vou entrevistar alguém, eu gosto de pesquisar bastante para saber com quem eu estou falando. E eu observei diversos pontos positivos do senhor. Inclusive, nós estamos recebendo mensagens aqui no Instagram da FM Vida, parabenizando você, dizendo que você é um grande homem, foi um grande prefeito aqui no Instagram da Rádio 104 FM Vida. E o senhor tem ampliado o diálogo político em várias cidades da Bahia. Eu observei que o senhor está indo em várias cidades. Como está enxergando este momento político do nosso estado, já que o senhor está indo em várias cidades da Bahia neste momento, Marão?
1: A gente tem caminhado muito. Na verdade, nós estamos reforçando em lugares que nós já atuamos, né? O sertão da Bahia, né? A própria região metropolitana, aqui na Costa do Descobrimento, Unápolis, né? A gente precisa também avançar e saber também as necessidades. Né? Em relação ao governo, é uma eleição. Eu acabei de dizer no início, nós estamos num país, um estado polarizado. Né? Então, é uma eleição dura, não se tem definição ainda. Porque é uma eleição realmente que, quando você vê o país polarizado, né, agente do Estado polarizado. Né? Claro que o governador Jerônimo tem grande chance de fazer sua reeleição, né, mas é uma eleição dura, ele não para de trabalhar. Então, assim, a gente tem. Onde eu tenho andado é uma eleição que é difícil, mas uma eleição que tem dado uma vitória para o governo. Então, a gente tem que ver, mas eleição, como é? Mineração e apuração, só de, como é? Mineração e eleição só depois da apuração. Então, tem que se trabalhar, tem que buscar até o último dia. Eu acho que o trabalho que tem sido realizado pelo governo também tem sido fundamental. Então, assim, a gente precisa trabalhar, buscar, ver quais são as maiores necessidades, né, e se colocar à disposição das pessoas para poder ajudar. Esse é o nosso foco principal.
2: Nós estamos aqui no Instagram, só para me ler aqui, o Jaques Carvalho colocou assim: olha, Marão foi o prefeito que transformou a cidade de Ilhéus. A gestão de 2017 a 24 foi revolucionária na referência e educação, saúde. Aí eu quero entrar com uma pergunta: o senhor é médico, o senhor será o deputado da saúde? Como é que vai ser aí o Marão eleito sendo?
1: A vertente maior que eu sei o que é uma pessoa precisar de um médico, precisar de uma atenção ali, um menos favorecido, né, e não conseguir encontrar muitas vezes um especialista, querer operar uma próstata, né? Ilhéus, por exemplo, nós operamos coração. Quando eu assumi, não operava da região, entendeu? Eu costumava dizer que era VASP e Varig o transporte. Então, a parceria que nós fizemos nessa articulação, nós conseguimos melhorar e muita qualidade do atendimento, principalmente nas especialidades. Então, a prioridade é essa, porque eu sei que quando as cidades são menores, mais difícil é você ter um acesso, né, à saúde. Então, isso é prioridade. Não significa que nós não mexamos com a infraestrutura, com o social, né? Isso também é fundamental, com eventos culturais. Eu acho que é fortalecimento da economia quando você tem eventos que você atende, gera renda, emprego, desenvolve a economia e mantém a tradição da cidade, né? Então, eu acho que também é fundamental. Mas a prioridade é melhorar cada vez mais o atendimento. Esses dias eu estava me perguntando: uma ambulância. Uma ambulância é pouco para quem nunca precisou de ambulância, mas aquele que usou ambulância para salvar sua vida vai lembrar que uma ambulância, né, é muito para quem precisou. Aquele que não precisou, às vezes fala: é muito pouco. Mas não é muito pouco, porque aquele que precisou sabe qual é, salvou a vida de uma pessoa. Então, são essas coisas pequenas, às vezes, que acham pequenas, mas quem precisou sabe a necessidade, não é isso? Então, tem várias coisas que a gente precisa avançar cada vez mais, né, em estruturas, em unidades básicas de saúde, né, em UPAs. Eu acho que UPAs são fundamentais para aquele primeiro atendimento inicial, né, onde você tem a dor, não precisar ir para um hospital mais especializado, né? Às vezes você tem uma asma, aí você precisa de um atendimento mais simples, né? Então, você ter UPAs é muito importante, como nós temos 3 em Ilhéus. Então, aquele pessoal que tem um caso menor que seja atendido, ele já é atendido, não precisa ir para o Hospital Costa do Cacau, um exemplo. Então, isso é fundamental. A atenção básica é fundamental para atender, principalmente aqueles casos, e prevenir também, né? Então, esse é o nosso objetivo, buscar equipamentos como esse para a nossa cidade de Onar, para a nossa região, para toda a Bahia.
2: Olha, beleza. Carlinhos Mototáxi, fala com o Marão aí.
0: Olha, meu querido Marão, eu gostaria de saber do senhor em relação... eleito sendo, nós temos uma cultura política a nível de Brasil que Marão se elege deputado estadual ou federal. Aí o Marão não vai encaminhar emendas para sua cidade de origem, que é Ilhéus, porque o prefeito é seu adversário político. Isso nós temos nos 4 cantos do país, político que tem esse tipo de comportamento. Como será o Marão? E tem outro detalhe, o Marão, que já foi prefeito por 2 mandatos, vai, caso se eleja deputado estadual, vai concluir seu mandato ou só quer servir de escada para voltar ao executivo na cidade de Ilhéus? Gostou da pergunta?
1: Eu gostei. Foi Carlinhos ou foi Senna?
2: Carlinhos.
0: Carlinhos Mototáxi.
1: Ah, Carlinhos, tá ligeiro essa pergunta sua, rapaz. Eu já contribuí demais para a minha cidade. Acabei de dizer que, tirando as obras dos últimos 8 anos, Ilhéus volta 30 anos. Né? Foi ponte, foi duplicações, foi hospitais, foram UPAs, foram unidades básicas de saúde, foram escolas de tempo integral, 2 escolas de tempo integral, a outra que nós vamos entregar aí agora, né? Várias ruas asfaltadas, 40% de saneamento, fica 80% de saneamento na nossa cidade de Ilhéus. Então, assim, eu contribuí demais para a nossa cidade. Na hora que a gente fala em ser deputado, é levar essa experiência que eu trouxe, né, como prefeito de Ilhéus para cidades como Eunápolis, né, buscar, mostrar como é que faz, como é que eu consegui levar. Então, sentar com quem quer que seja o prefeito e dizer: olha, prefeito, eu sei aqui como é que faz, ó. Eu, por exemplo, fechei todos os canais do Malhado na frente da feira. Foi um contrato com a Embasa, né? Ah, mas a Ilhéus não tinha certidões. Não tem problema. Criei o Fundo Municipal de Saneamento, porque foi fundo a fundo da Embasa. Então, quando eu fui fazer a renovação do contrato, eu peguei o recurso e fiz um fechamento que era esperado de 30 anos na frente da feira. Era um esgoto a céu aberto na frente da feira. Então, assim, como eu, pela experiência que a gente adquiriu com o mandato de executivo, eu consigo construir, e digo e repito, nossa política é a política pensando na população, pensando naqueles que mais precisam, independente se o prefeito é A, B ou C. Inclusive, eu me coloco sempre à disposição, o prefeito não é da nossa base, mas me coloco sempre à disposição, e o que estiver precisando, nós temos aqui, vamos lá, o que é que está faltando. E aí que a gente faz a política, não é política para Marão, não é política para Jota Batista, não é para Senna, não é para Carlinhos, é a política para a nossa população, principalmente aqueles que mais precisam. Então, política é uma coisa, eleição é uma coisa, depois que passa a eleição, é ajudar a população. Muitos esquecem disso, né? Criam brigas, às vezes internas e tal. O meu pensamento é totalmente diferente. É uma maneira, não sei se é certo ou errado, mas é a minha convicção de que o que a gente precisa é ajudar aquele que votou, aquele que necessita de uma unidade habitacional, precisa de uma moradia digna, é aquele que precisa de uma atenção na saúde digna, é aquele que precisa de um transporte escolar digno. Então, esse é o nosso objetivo. É por isso que eu estou me candidatando, porque se não fosse para fazer isso, eu não teria nem sido, nem pré-candidatura eu fazia. Eu sei que não é fácil, viu, gente?
2: Não, Marão.
1: É fácil, mas tem que trabalhar. Tem que gostar. Não adianta ser candidato se não gosta de política, nem entra em política. Porque é um sacerdócio. E eu faço política porque eu gosto. E faço amizades nas políticas. Aí é o meu jeito. É o jeito Marão de ser.
2: Tá certo. Ô Marão, eu estava vendo que o Bebeto, ele foi seu vice-prefeito na época. E hoje ele é candidato a deputado federal. Ou seja, com quem que o Marão vai andar? Vai ter a casadinha estadual federal, Marão e outra pessoa? O Marão está ao lado do governador Jerônimo de Lula. Qual o grupo de Marão? Porque você tem um grupo. Qual é esse grupo, Marão?
1: A gente, na verdade, Bebeto foi meu vice-prefeito, já foi deputado federal, foi meu vice lá em Ilhéus no meu segundo mandato e é candidato a federal. O voto em Ilhéus, muita gente que vota em Marão, também vota em Bebeto. Muita gente que vota em Bebeto, vota em Marão. Então esse voto lá ele já é espontâneo, né? Agora eu faço parceria com deputados federais e o partido também me colocou à disposição que eu faça o voto. Como se fosse assim: olha, você vai me dar um voto, vamos dar eu nada e vou dar um voto ele, para a gente também criar a relação do deputado federal com o deputado estadual, porque é isso que eu disse: se você tem alianças importantes no mandato de federal e no mandato de estadual, eu como estadual, isso fortalece, agrega e a gente consegue muito mais vitórias. Então esse é o nosso objetivo Né? Então eu converso muito com todos, tenho parcerias com vários candidatos a deputados federais, né? da região e fora da região, né? Porque eles também vão ter um deputado estadual aliado. É o que eu disse no Avante, por exemplo. É quando eu já conversei com o presidente Ronaldo, e ele não nos coloca à disposição para votar numa pessoa do Avante. Pensa que a gente também possa votar num candidato que possa também estar ajudando a região. Né? A região Eunápolis, Itabela, toda essa nossa região aqui do descobrimento. Então, isso aí está também costurando essas parcerias que é importante para o nosso povo.
2: Tá certo, deixa eu te fazer a pergunta. E a relação hoje, como é que está prefeito de Ilhéus e o Marão? Ou não difícil, tem relação?
1: Não, relação zero. Ele está começando agora, né? Não teve ainda a experiência, tá aprendendo a política lá agora. Acho que nunca foi. Eu tinha sido candidato algumas vezes, mas nunca teve nenhum cargo público, porque eu acho que a experiência, inclusive administrativa, eu como vice, por exemplo, aprendi muita coisa. Então, quando eu virei prefeito, eu já sabia alguma experiência, né, de erros e acertos. Então, assim, tudo na vida é um aprendizado, né? Eu, por exemplo, um mandato de deputado, talvez eu não tenha experiência se eu tiver o segundo mandato. Né? Então, assim, a gente é vivendo e aprendendo. Eu operava uma tíbia em 2 horas, hoje eu opero uma tíbia. Tíbia é um osso da perna, eu opero em 20 minutos. Então é a curva de aprendizado que a gente chama, né? Então, assim, a relação com ele é muito, né, administrativa. Ele não precisa de ajuda de ninguém, não precisa de governo, não precisa de nada, é independente. Então, ele vai fazer a vida dele e a gente vai fazer a vida.
2: Claro, claro.
1: O dia que precisar da gente. O dia que precisar da gente, já me coloquei várias vezes à disposição. No dia que precisar de alguma obra que esteja parada, de alguma obra que precisa fazer o convênio, me chame, que eu quero ajudar meu povo.
2: Carlinhos Mototáxi.
0: Agora, Marão, em relação a mandatos, né? Sabemos que o legislativo é totalmente diferente do executivo, que o legislativo não tem poder de executar, mas tem poder de ajudar várias cidades com as suas emendas. Marão ainda pretende, porque são mandatos diferentes, o Marão pretende ainda voltar ao executivo, que seja em Ilhéus ou outra cidade, ciclo vizinho? Você gosta, né, Marão, das perguntas?
1: Eu já estou com 54 anos. Entendeu? O mandato de deputado, ele com a experiência que eu adquiri como prefeito, a gente sabe que como prefeito, quando você quer fazer a obra, você faz, né?
0: Uhum.
1: O deputado muitas vezes tem que ficar perturbando ali o governador e tal, e vai. E aí é como é o vereador, né? O vereador fica ali perturbando o prefeito. E o deputado, ele fica solicitando ao governador. Né? E nosso objetivo é esse, é tornar deputado para poder ajudar os prefeitos, né, e a população. Né? A nível de executivo, realmente, 8 anos para mim, eu já tive 3 mandatos de executivo, né? Porque um de vice e 2 de prefeito. Então, eu acho que já é o que eu disse, já contribuí muito para o Ilhéus, o que eu fiz por Ilhéus, eu quero contribuir como deputado, né, através de emendas, através de articulação. Porque não é só a emenda que você faz. Muitas vezes você consegue, com o seu jeitinho ali, conversando com o governador, com o secretário, atrair obras que não precisa ser exatamente pela emenda, né? Então, esse é o nosso objetivo. Tendo um projeto, a gente está lá buscando, né? Não só no governo estadual, mas também no governo federal, com as parcerias com o deputado federal. Então, isso é forte, porque é isso que eu estou dizendo. Né? Os deputados, eles juntos, a gente faz a força. Não é só o deputado, né? Acho que essa aliança fortalece muito a nossa região.
0: Agora, Marão, pelo pouco papo que nós estamos agora batendo, né? Eu conheço muito pouco de política, mas também a gente tem algumas brechas. Olha, que pega na política.
1: Conversa, ai, ai.
0: Não, o senhor aparentemente, que já foi executivo, aparentemente é habilidoso na política. E aparentemente... parece que o senhor não gosta de fazer oposição. Independente do governo do estado da Bahia, que seja da base aliada do seu grupo ou opositor, o senhor pretende caminhar junto com o governo eleito, sem questão de picuinhas políticas? Digamos que o governador não seja da base aliada do senhor, seja opositor. O senhor pretende caminhar com o governo, junto com o governo eleito da Bahia?
1: Primeiro, a minha vida é feita de gratidão. Né? Eu não posso ser ingrato na minha vida toda política. Né? E na política como todo, como ser humano, a ingratidão é a pior coisa que existe na vida do ser humano. E eu digo muito, o que foi feito na nossa região, estou falando não só de Leão, mas do sul da Bahia, pelos governadores que passaram, realmente é uma coisa assim que a gente sempre vai estar do lado, trabalhando e solicitando. Cada vez mais, né? Porque nunca acaba, né? Sempre você faz uma coisa e precisa de outra, né? A população vai crescendo, as necessidades vão aumentando. Então, assim, nosso projeto é continuar esses avanços para a nossa região, junto ao governador, junto aos deputados, né? Junto ao governo federal. Mas, né? Isso não significa que a política e a eleição lá na frente... Eu não, por exemplo, na época quando a gente foi, eu ganhei a eleição em Ilhéus praticamente sozinho. Mas Rui Costa ajudou tanto a nossa região que eu não poderia nunca negar de estar do lado, porque tudo isso que eu te falei das ações foram feitas por, na época através do governo do estado sobre a minha articulação. Então, a gratidão é fundamental. Né? E lá na frente... A gente não sabe o que Deus dará, né? Só Deus sabe. A gente coloca o nome. Primeiro, Deus me dá saúde para eu estar com saúde, né? Enfrentando mais uma luta. Segundo, gostar de fazer. Isso aí vocês vão ter um amigo, uma mão estendida, que gosta de fazer, de ajudar as pessoas. Terceiro, é que as coisas saiam, né? Do papel. Porque quando você... promete e não sai do papel, a gente fica frustrado. Não o Marão fica frustrado, mas a nossa população fica frustrada. E eu não posso dizer nunca, você acabou de dizer, todas as placas de obras em Ilhéus, na região, tem lá Mário Alexandre, que é meu nome, me chamo de Marão porque eu sou Mário Grande, aí foi de infância, dos amigos, e aí pegou essa marca Marão. Mas esse é o modo Marão de fazer. Então, o Marão, ele não é homem de ficar fazendo uma oposição de gritar, de xingar. E aí, cada um tem seu perfil. Meu perfil é mais de conciliar, de ajudar, de buscar, de independente. Acabou de perguntar, independente se o prefeito lá de Deus, se a oposição quiser, eu estarei à disposição. Mas ainda mais vou estar aqui, denegrindo a imagem de ninguém. Esse é meu perfil, esse é o meu jeito de ser. Eu não posso mudar de 354. E sou feliz assim. O mais importante é isso, ser feliz. Tudo que você fizer, você tem que ter felicidade. Se você faz política, seja feliz. Se você é médico, seja feliz. Se você é jornalista aí, radialista, que seja feliz. Goste do que faz. Gostar do que fazer. Isso, para mim, é o que me encabeça. Um dia que eu não gostar mais de fazer política, eu paro de fazer política. Nada na minha vida foi forçado. Então, teve meus erros, teve meus acertos. Onde a gente procura, com a experiência, né, avançar e aprender, e onde eu tive os acertos, ampliar ainda mais para ajudar a nossa população. Então, esse é meu jeito de Marão de ser.
2: Olha, Marão, só para a gente finalizar aqui, eu estou recebendo a mensagem. Olá, boa tarde a todos. Me chamo Cleitinho Pagodeiro e quero deixar aqui o meu agradecimento a Marão, como o prefeito trouxe dignidade ao nosso povo de Ilhéus. Marão foi um dos melhores gestores que passou por nossa cidade. Meu voto e de minha família é o seu. Ou seja, essas coisas são coisas boas, né, Marão? Isso é sinal que deixou o legado. Tá em alta, hein?
1: O que a gente leva da vida, Senna Carlinhos, é ajudar as pessoas, né? Então, eu tenho lá, eu costumo dizer que na minha vida, a gente não tem só eleitores, né? A gente tem amigos. E a gente vai construindo amigos, porque a política passa e as amizades ficam, né? Então, assim, tenho certeza que vocês vão ter um amigo, Eunápolis vai ter um amigo, não só para eleição, mas para pós-eleição, um parceiro que gosta de andar, gosta de abraçar, gosta de cuidar de gente, gosta de servir as pessoas. Então, essa é a minha vida. Então, assim, se vocês entrarem aí no meu Instagram, Marão, gosto de dançar, Então, a pessoa, gosta de dançar, gosta de brincar, gosta de tomar meu vinhozinho. Então, sou um ser humano, né, que gosta da política.
2: Beleza, olha, nós temos aqui 2 minutos para finalizar, Osmarão. Quero te agradecer, Mário Alexandre, ex-prefeito de Ilhéus, médico e liderança política do sul da Bahia. Obrigado pela sua presença. Fica à vontade para falar com o público de Onápolis, Marão, e do Extremo Sul. Deus te abençoe. Uma outra oportunidade, conversaremos pessoalmente ao vivo, tá bom, meu irmão?
1: Meu querido, não tenha dúvida, quem agradece sou eu. Primeiro a Deus e a todos vocês da FM Vida, Sena, Carlinhos, Jota Batista, esse programa aí, Vida Comunitária. Para mim foi uma honra, um prazer, viu, estar aqui. Muito obrigado pelo carinho. Todos os ouvintes aí estão assistindo também. Dizer que para mim é um carinho, um prazer muito grande. E vocês têm um amigo, uma mão estendida, um parceiro. Pode ter certeza que, independente de política, a gente faz com amizades, com laços, ao nosso povo de Onápolis aí. Eu tenho meu respeito e o meu carinho de todos vocês, os amigos e amigas. Um grande abraço, bom final de semana. Muito obrigado de coração a todos vocês.
2: Um abraço, bom final de semana, um abraço, Marão. Obrigado!
1: Um abração, querido. Deus abençoe a todos.
2: Amém! Ex-prefeito de Ilhéus, nosso querido Marão, gente, só em conversar já conquista a pessoa, um cara boa praça, um cara massa. Aquele abraço, Marão, que Deus abençoe vocês. Eu tinha que ter pelo menos 5 minutos para homenagear uma das pessoas mais queridas do extremo sul da Bahia.
3: Cadê o cara? Deixa no ponto, Naldo.
2: Eu posso falar? Você só quer falar? Você só quer tirar foto dele?
3: Calma, você é muito ciumento, rapaz. Todo mundo pode abraçar.
2: Uma das grandes lideranças que nós temos hoje. Hoje é um dia muito especial, aniversário. Em nome dele, eu vou parabenizar todos os aniversariantes do dia. Ele não poderia deixar de dar uma boa tarde, viu, meu amigo Lailton? Lailton, a festa vai acontecer, viu, Lailton? Tudo certinho. Eu estou falando dele, não vou nem falar o nome, não. Boa tarde, doutor.
4: Boa tarde, Senna Santos.
2: Já sabe que é doutor Genásio. Parabéns, doutor.
4: Senna, muito obrigado aí pela lembrança, Pelé. Dizer para vocês que é uma honra e uma satisfação muito grande, né? Tá aqui ao lado de vocês e comemorando esse dia que para mim é um dos dias mais importantes da minha vida e agradecendo a Deus, né, por Deus permitir estar comemorando mais um aniversário. E dizer para vocês, Senna Santos e todos aqui da 104, de que eu tenho o maior carinho. Aqui, quando eu cheguei, há mais ou menos 14 anos, eu encontrei um grande amigo pedindo informação da cidade, que foi Carlinhos. Dizer, Carlinhos, que eu tenho a maior admiração e gratidão a você. E dali, Deus é perfeito, Senna.
2: Deus é.
4: Nunca esperei na minha vida, não sabia que Carlinhos era radialista, e hoje eu vejo um grande amigo, Carlinhos. Tenho o maior carinho por você e por sua família. E você, Senna, dizer que para mim é uma honra, velho. Você, para mim, amém. É um cara que eu tenho uma admiração muito grande. Amém. É um cara que eu oro, peço a Deus por você.
2: Amém.
4: E continue sendo esse cara simples, amém, dedicado à família, dedicado aos amigos, amém, e dedicado também às pessoas que necessitam, que eu vejo você fazendo o seu trabalho aqui dentro da rádio, sem querer nada.
2: Amém.
4: Só quer simplesmente ajudar. Dizer a todos de Onápolis que hoje, como eu napolitano, recebi o título de cidadão napolitano naquela época do vereador Jota Batista. E dizer que me sinto mais um napolitano do que pau-brasiliense. Porque aqui, chegando aqui nessa terra, fui abraçado por todos. Hoje eu tenho grandes amigos, né, grandes parceiros e pessoas que gostam da gente. Então, Senna Santos, eu agradeço a Deus, agradecer também aqui ao nosso amigo Jota Batista, um grande amigo, um grande irmão. Agradecer a minha esposa, velho.
2: Doutora Neiva, você quando fala dela, você fala com amor, com paixão, chega a se emocionar, é bonito isso é muito bonito. Guerreira, ei, Neiva, hoje o bambu aí é mesmo, viu, Neiva?
4: Agradecer essa mulher que está do meu lado há mais de 25 anos. Mas a vida, quando começou, pisamos em lama. E pessoas que não acreditavam naquela época na gente, dizia para ela: largue ele, que ele vai lhe abandonar. Mas hoje, Zena, há muitos anos faço essa mulher feliz, essa mulher é a mulher da minha vida. Pode ter certeza que hoje Dr. Genádio é o que é. Agradece primeiramente a Deus e a ela. E a meus filhos, esses filhos lindos que ela me deu, que Deus proporcionou através do ventre dela, que é Maria Fernanda, que daqui mais 3 anos e meio é médica, não, e a Lucas, Deus, meu filho, né, dedicado, estudioso também, que tenho fé em Deus, que até o final do ano vai passar também em medicina e vai fazer sua faculdade de medicina. Então eu só tenho que agradecer a Deus, só coisas boas.
2: Dá lama para... Deus levanta, né?
4: Exatamente, viemos de baixo, estamos lá. Mas é assim, Senna, você tem que ter um coração bom. Amém. Entregar na mão de Deus. Se você tiver um coração bom, entregar na mão de Deus, pode ter certeza que ele vai operar. Porque Deus honra quem tem honra. E eu tenho certeza que Deus me honra porque eu tenho honra. Entendeu, Senna Santos?
2: Isso aí. Você merece, você é um cabra diferenciado, coração bom, sempre ajudando as pessoas. Eu tinha que terminar a entrevista com o Marão para deixar você aqui falar um pouco, te parabenizar, mas é o que, 22, doutor?
4: 52 anos, Senna, de vida aí, bem vivida, entendeu? De tudo eu passei. Para você entender, mais ou menos, Carlinhos, e Senna Santa e Naldo Vieira, entender aqui, tomando um tempo um pouco de vocês,
2: não, claro, claro,
4: entendeu? A minha trajetória, da minha família, mas eu vou falar especificamente de mim. Eu fui açougueiro, eu fui fateiro, eu fui engraxate, eu fui farieiro, eu fui vaqueiro, eu fui cerqueiro e hoje sou advogado pelas bênçãos de Deus.
2: Fechou com chave de ouro, um abraço, Deus te abençoe, parabéns, bom final de semana. Você sabe que aqui com a gente você tem moral, sempre teve, você sempre teve moral com a gente, Jota hoje administra a rádio, mas há muitos anos você não tem uma campanha que você não participa, está sempre ajudando, sempre contribuindo, sempre nos pés de rosa, o Márcio Carlinhos, o Thomas, vai lá, então assim, você merece tudo de bom, Deus abençoe, meu irmão, deixa um abraço e um final de semana ao povo de Anápolis aí, parabeniza aquelas pessoas que estão aniversariando hoje também.
4: Parabenizar aqui, Senna, também a todos os aniversariantes, né, do dia 22 de maio, dizer que desejo a todos um feliz aniversário, né, que Deus esteja abençoando a todos, né, que o manto divino do nosso Senhor Jesus Cristo esteja protegendo de todos os maus. É isso que eu desejo a todos. E desejar também aqui, Senna, né, desejar aqui também
2: ele me parabenizou de manhã e vem pessoalmente.
4: Ao escritório de Genádio Andrade, aos meus parceiros, inclusive na pessoa aqui de Luiz e de Arthur, que estão aqui na rádio hoje, dizer para eles que eles são importantes e agradeço muito a presença deles dentro do meu escritório, do meu estabelecimento.
2: Antes de finalizarmos, olha a importância de amizade, de amor que tem por você. Hoje pela manhã ficou o programa todo. Eu falei só até o Dr. Genádio lhe parabenizando. E agora ele falou, eu vou pessoalmente lhe parabenizar e estar aqui com a gente. Dr. Jota, boa tarde, meu irmão.
5: Boa tarde, Senna. Boa tarde aos amigos da 104. Boa tarde, Carlinhos. Fiz questão de vir aqui pessoalmente. Eu, na verdade, não aguentei ouvi-lo tão somente lá do escritório, né?
2: Ele não veio de manhã não, né?
5: O coração pulsou forte, ele não vem pela manhã não. Ele só vem meio-dia. A panela dele. Da dupla aí, Senna e Carlinhos, né? Mas enfim, vim aqui trazer o meu abraço, registrar minha admiração por essa figura que eu conheci em 2012 e ao longo aí desses 14 anos, né? A gente tem se relacionado dentro de uma amizade de extremo respeito e de uma consideração recíproca e, sobretudo, sincera. E Genádio de Andrade, uma figura que chegou em Anápolis, ele era procurador ali do município de Pau Brasil, e aí me ajudou na eleição de 2012. E, enfim, nunca mais deixou de participar aí dessas guerras minhas, né, desses embates, tanto meu quanto também da Arilma. A doutora Neiva é uma outra figura, assim, admirável, uma grande profissional do direito e uma figura que eu amo de coração. Então, eu amo e admiro muito essa família. E eu não poderia realmente deixar de estar aqui para registrar o meu abraço, para desejar a Genádio tudo de bom, que os seus sonhos se realizem mais e mais e mais na advocacia, na empresa, né, na GA Veículos, revendedora de veículos que foi inaugurada recentemente. Ele fez um grande aniversário de 50 anos E agora está completando o quê? 52?
4: 52
5: anos. 52
4: anos,
5: então esse aí vai ser certamente maior do que o outro, né? Se o outro foi bom, esse vai ser melhor ainda. Deixo aqui meu abraço, meu irmão, doutor Genádio. Que Deus te proteja. Muitos anos. Né? Como é que é, Carlinhos?
6: A doutora Neiva.
5: Ah, doutora Neiva, minha irmã, doutora Neiva. Ao Lucas, a doutora Maria Fernanda, né? Ao doutor Sandro, que é o irmão do Genádio, a mãe dele, que é dona Iraci, ao Lourinho, né? A todos os amigos, ao seu Nissão lá em Pau Brasil, a toda a família do Genádio, é realmente uma família extraordinária. Parabéns, meu amigo. Que Deus te dê aí muita alegria, muita felicidade, muitas novas conquistas nesse novo ciclo de vida.
4: Vou aproveitar a cena santa aqui depois dos agradecimentos de um irmão. Um grande irmão. Ele fala que eu estive aqui ao lado dele o tempo todo nos embates. Sim, mas ao meu lado também, nos meus embates, ele sempre esteve do meu lado.
3: Um ao lado do outro.
4: Um do lado do outro. Pode ter certeza de uma coisa. Se Jota bater de um lado, eu estou colado com ele. E se eu apanhar do outro, eu tenho certeza que ele está do meu lado. Jota, eu tenho o maior carinho por você, de irmão.
5: Obrigado, Jânio.
4: Você
5: obrigado.
4: Me apresentou para a sociedade de Onápolis. Hoje eu sou querido, mas por conta de alguém que me deu uma deferência. E a você eu agradeço por tudo. Não só obrigado. A você, mas como sua família, na pessoa de Arilma, que eu tenho como a grande irmã.
5: Muito
4: Nós
5: obrigado.
4: Não queremos nada. Nós queremos só a amizade de você e dizer para você, estarei ao seu lado sempre. Só não vou estar do seu lado no dia que você disser para mim assim, eu não quero você perto de mim. Mas como eu sei que você não vai falar isso e que jamais. É da permissão de Deus, estaremos juntos sempre.
3: Você orienta aí, você orienta o Jota a comer casca de melancia, doutor?
4: Rapaz, a casca de melancia
3: é boa.
5: Não só casca de melancia...
3: Como branca, gente... aquela parte branca.
5: Eu sei.
3: É pra fricção.
5: É. Mas a gente tem coisa melhor do que aquilo, Senhor. Entendeu? A gente toma coisa melhor,
3: Ok. E o doutor Genádio um dia chegou e falou assim, sendo eu tô fraco. Minhas pernas estão tremendo. Eu falei, com uma casca da melancia. Pronto. Tira aquela parte vermelha. E ele falou, comeu a melancia inteira. Deus abençoe, doutor.
5: Obrigado.
3: Doutores, e outra coisa, eu não vou começar a chegar um bocado de gente aqui no rádio, porque eu tenho um bocado de doutor para me defender.
5: É, né? Isso aí.
3: Pode chegar, doutor? Oi, Dália, um beijo para você. Você mandou mensagem. 20 a entrevista do Cumarão. Os caras bom, hein?
5: É bom, né?
3: Descontraído.
4: É todo mundo que tem um cara como o Jota para fazer questão de falar assim, sair do trabalho dele para vir aqui.
3: Não. Diga aí. Ele não dá moral pra gente, mas Carlinhos, mas Jota, antigamente era o jurídico do programa, agora eu sou jurídico dele, doutor. Eu vou colocar o seu medido.
4: Jota,
3: o senhor vai ser medido.
4: Jota Batista, eu não gosto, eu amo esse cara.
5: Obrigado,
4: esse cara aqui eu amo.
3: Ele queria trocar Silvano pro Carlinhos.
5: Também tinha.
3: Olha, Silvano.
5: Conversa fiada. A proposta foi dele.
3: E eu aceitei, eu falei, eu quero.
5: Ah, eu falei assim, não, você me deixa com o meu cio, né?
3: Rapaz, esse Silvano tava na cama de vereadores, meteu um paletó, que pegou do morto lá, meteu um paletó na cama, todo mascarado, os caras, quem é esse advogado aí? Doutor Silvano de Brasília. É do escritório de Jota Batista. Ele se empolgou. Bom final de semana, doutor Genário. Parabéns.
4: Obrigado, Senhor Santo. Obrigado, Carlinhos. Obrigado, Jota Batista.
5: Obrigado,
4: a todos da 104. Dizer que é uma honra muito grande, né, participar aqui. E agradecer a você por ter mentido a minha fala. E,
3: você é irmão.
4: E pedir a Deus aí um final de dia na paz. Um final de semana abençoado por Deus.
5: Olha, Jana.
4: E agradeço por tudo.
3: Queria uma hora.
5: Rapaz, com uma assessoria dessa aí, você, né?
3: Eu acho que eu vou trocar.
5: É por isso que você fez a proposta de troca, né?
4: É tudo, Jota, aqui em tempo real, né?
5: É tempo real. Agora é o seguinte, Senna, ele
3: fica
5: começou...
3: Fica até bonito os dois lá, ele colocou alguma máfia ali
5: pra outra ficar coisa, assim. E foi a foto tirada agora da entrevista, entendeu?
3: Verdade,
5: já legal. Tá nas redes sociais.
3: Show de bola.
5: Outra coisa, Senna, ele começou comigo pela manhã, né? Só que ele não aguentou acordar cedo, não.
3: Ele quem?
5: Esse aqui, Carlinhos Montaques.
2: Não, foi o Genilson. O Genilson que botou.
5: Aí a Arima falou assim: não, rapaz, é porque ele e Senna é uma dupla. É a primeira e a segunda voz.
2: Você me vota contra, troca mais chuvando.
5: Vamos conversar depois. Depois a gente conversa.
2: Fora do nosso Jota.
5: Mas eu tô muito feliz com o Silvandro. E você tá muito feliz com o Carlinhos.
2: Claro, o Carlinhos, né? É meu parceiro.
4: Tá tudo eu tô feliz aqui com o Jotinha do meu lado.
2: Deixa eu falar pra você, olha.
5: Tô muito feliz com o Genádio aqui
2: do meu lado. Duas mulheres guerreiras são suas esposas.
4: Obrigado, viu? Obrigado,
2: Jotinha. Ilma e Neiva são Neiva, duas guerreiras, porque pra aguentar vocês dois.
5: Eu tenho assim. Tamanha admiração por Neiva. Você Neiva não sabe
2: é
5: quanto,
2: ela é.
5: Quanto eu gosto de Neiva, quanto eu amo Neiva. Uma pessoa pura, uma pessoa simples, né? Humilde, extremamente competente, muito profissional, decente, coerente, né? Uma excelente esposa, uma excelente mãe, uma excelente colega de trabalho, um excelente ser humano, uma coisa muito boa que Deus colocou no mundo, né? Sei que tem muita gente boa aí, mas Neiva realmente é diferenciada.
2: Caiu na mão certa também.
5: Caiu na mão certa. Deus presenteou o Genádio com uma grande mulher, assim como presenteou a mim, a você, Carlinhos, né? Meu amigo Naldo Vieira, Silvando.
2: E inclusive, elas também têm que agradecer muito a Deus pelos maridos que tem,
5: né? Exatamente. Vocês, então, assim, a Josi mesmo está de parabéns. Claro, Josi tá de parabéns. A Érica está de parabéns.
2: Não, a Érica está sofrendo. Está sofrendo.
4: Agora
2: esse cara só pensa em Flamengo, a mulher chama para namorar ele.
4: Agora,
2: quem joga do Flamengo hoje? Quem joga do Flamengo?
4: Agora, para de comer casca de melancia, senão.
2: E tô tomando agora erro 30. Jota Batista tomou 4 de vez. Aí a Arima gritou: é pra que é isso, Jota? Ele, pra colesterol, letra. Aí a Arima falou: meu chamei, foi dormir. Não pode ser, é um só.
5: Meu amigo,
2: o senhor. Será que o rapaz lá do microfone tá tomando?
5: Ah, não falo. Eu sou fera igual um leão. Você não conhece.
2: É mesmo? Pega certinho, come de prancha?
5: Sem dúvida.
2: Tá comendo melancia, doutor?
5: Você é muito gogó, muito gogó.
2: Você
5: é
2: você muito gogó. Rapaz, não fala o nome desse homem, não. Não fala o nome desse homem, não. Um abraço, Deus abençoe vocês. Carlinhos, bom final de semana, Carlinhos.
4: Um abraço, parabéns, doutor Genádio. O senhor merece tudo de boa na vida.
2: Então, a família ele falou, ele maravilhosa. Já acabou de
4: aos nossos amigos ouvintes, que nos acompanhou durante toda essa semana, de meio-dia às 14h30. Que Deus nos abençoe. A cada um de vocês, beijo no coração de todos.
2: Beleza, um abraço, meu querido amigo e irmão Merino da oficina, Carlos André, beijo. Minha querida Idália, Idália me mandou uma mensagem aqui, Idália, eu passei infelizmente. Obrigado pelo carinho. O Edmundo Novaes também está sintonizado com a gente aí. Obrigado a você, Edmundo, pelo carinho da audiência. Segunda-feira, ó, nem esporte teve hoje. Nada. Ó, ai, que delícia. Tchau.
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12: 14 horas e 56 minutos.

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12: É, chegou a hora do programa Caminhando na Fé. A paz do Senhor Jesus Cristo seja com todos nós. Vamos à oração. Senhor Jesus, Pai querido e amado, nesse momento nós pedimos nessa oração pelo Divino Espírito Santo de Deus, pelo poder dos teus anjos. Ele disse, aquele que ora, ele fortalece o espírito. Aquele que não ora, dá vazão à carne. A palavra diz que tem o espírito e a carne milita contra o espírito, milita contra a carne. A carne, ela procura as coisas do mundo, os interesses, né? Mas o Espírito, a glória de Deus e a salvação eterna. Mas isto está oculto a meus olhos, porque eu vivo pelo que vejo, não pelo que crê. Fé é você viver pelo aquilo que você não vê e crê. Isso é fé. Você pega. Você sabe que qualidade é a fé? Não, Senhor. Mas ela existe, porque isso é um dom de Deus. Pela graça somos salvos, mediante a fé, não vem de vós, é dom de Deus. Essa fé que você tem, foi Deus que colocou. E se você enterrar ela, ele vai cobrar de você. Porque os talentos têm que ser divulgados. Você é a luz do mundo, o sol da terra. Luz é porque você é uma pessoa justa diante de Deus. E a luz e a terra é por causa da palavra, que é poderosa, que sai da tua boca. Em nome do Pai, do Filho e do Espírito, Deus nos abençoe. Ministério, Bispo e Leandro Batista. 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Horário do culto: domingo às 9 horas da manhã. Alô, você que está aí ligado ao programa Caminhando na Fé. Mauro Ambulante, né? Cristiane, Gisélio, Sueli, João Condi, Delbrano, Adilson do Coco, né? A cantora Jeane, né? Dona Selma, lá em Feira de Santana, né? Farrá, nos Estados Unidos. Que coisa maravilhosa, né? É da ajuda em Porto Seguro. Mandar um alô aí para Kézia, também Fátima, né? Mandar um alô também para Pardalzinho, Edivaldo, Jacaré, Fred e Roberto lá no Cacau Joel. Estão ligados na palavra. E a mensagem nessa tarde, ela vai diretamente ao teu coração. A mensagem diz: não tenha medo, vírgula, antes solicite a Deus. E a palavra de Deus gosta de ser solicitado por nós. E ser solicitado é buscar nele a resposta para nossas vidas. As promessas cumpridas em nós, ele quer ser solicitado e se agrada de ser buscado. Talvez você viva no limite da sua força e muitas vezes você incomoda de ser solicitado. Semblante para que as pessoas que repetidamente nos pede as coisas muda, porque cansamos a paciência. Nós não incomodamos de fazer a mesma coisa repetidas vezes, mas Deus tem prazer que nós solicitamos. A maneira como solicitamos a Deus é onde mora o perigo. Se provar a Deus é você solicitá-lo respeitosamente, façamos prova do Senhor. Se provar a Deus é ser arrogante, prepotente, orgulhoso, exigente, reverente, então você quebraria a cara, porque não vai agradar a Deus, mas ofenderá ao Senhor. Você começa a solicitar a Deus, abrindo seus lábios e não pedindo nada mais, sim louvando, adorando a Deus, e demonstre o seu amor, a sua gratidão a Deus. O medo fortalece o problema e atrai a destruição. Em Provérbios diz que se nós nos mostramos frouxos no dia da nossa angústia, nossa força se mostra pequena. Então, quando a pessoa tem medo, ela atrai a fraqueza. Uma pessoa medrosa é uma pessoa fraca. Não deixe o medo entrar em você. Continue com foco em Deus. Todo ser humano tem vista e percepção, mas nem todo tem visão. A visão não alisa. As pessoas vão direto no que Deus nos envia. A vista passa, a visão fica. Se eu quero ser bem sucedido na vida, preciso ter visão. Nós não precisamos da vista, precisamos da visão, que é que está o segredo. A vista é enganadora. Só quem tem a visão consegue decifrar o que está além. Não analise as pessoas pela vista. Peça a Deus a visão. Deus sabe de todas as coisas e sabe o que é melhor para você. Peça um sinal a Deus. Uma pessoa com medo transforma o que não existe no que existe. Como uma pessoa com fé. Enquanto Pedro olhava para Jesus, ele caminhava sobre as águas. Com medo, ele lidava com um fantasma. Ele afundava. A Bíblia tem várias passagens dizendo para que não tenhamos medo. Você só andará sobre as águas e passar por cima dos problemas se você receber a visão. Jesus deu a Pedro a visão. E se você perder a visão, vai afundar como Pedro. Sem visão, você vai ver dificuldade em tudo. A vista não poderá resolver todos os casos. Para muitos deles, você precisa de visão, que são situações cotidianas normais. A visão resolve, mas no restante delas, sem a visão, somos consumidos. No dia que você precisar, vai descobrir a diferença entre a visão e a vista. A nossa vida não se resume no trivial. Você já chegou no seu normal. Para passar daqui, se não for pela visão, não acontecerá. É isso que buscamos direto. A visão e a vista. Eu quero ter visão. Essa é a palavra da mensagem nessa tarde. Mas há um detalhe aí Porque muita gente questiona. Porque muita gente olha pelo que vê e não pelo que crê. É diferente. Como eu vou crer se eu não tenho uma comunhão com Deus? Se eu vivo na carne e não no espírito, né? Como é que Deus vai agradar? Deus não é carne, Deus é espírito. Há uma renúncia aí para você poder agradar a Deus. É muito fácil agradar os homens, a mim, minha família, os amigos, e não agradar a Deus. Eu quero agradar a Deus e não agradar a ninguém. Não pensa que eu vou botar tapete para a pessoa vermelho para você passar, não. Porque só quem merece isso aí é Jesus, só Ele. Vê? Pela fé. Isso é pela fé. Eu vou dar um exemplo para você aqui. Em João, 1 João 1:29. João Batista, preste bem atenção, hein? Ele teve visão e deu testemunho de Jesus. Aí que é o problema, né? É a solução. Ele teve a visão. Será que você também tem essa visão? João testemunha a respeito dele e exclama: este é de quem eu disse que vem depois de mim. Tem, contudo, a primazia, ele é o primeiro, porquanto já existia antes de mim. Como assim? Quem nasceu primeiro? Não foi João Batista? Jesus nasceu depois, não foi? Mas Isabel teve o João Batista primeiro. Como é que ele disse que ele é primeiro de quem? Que mistério é esse? Aí a pessoa entra em confusão. Não é verdade? Porque ele vai para a carne. Ele não está indo pelo Espírito. E aí ele diz, porque todos nós temos recebido da sua plenitude a graça sobre a graça. Que coisa maravilhosa, né, rapaz? Ele já está falando da graça aí, ó. Da misericórdia de Deus, da bondade de Deus. Porque a lei foi dada por intermédio de Moisés. E a graça e a verdade vieram por meio de Jesus Cristo. Ninguém jamais viu a Deus, o Deus unigênito, que está no seio do Pai, e é quem o revelou. Então, para você ver que maravilha é isso aí. Isso é uma visão. E aqui no versículo 29, ele diz assim, João 29, ele diz assim: no dia seguinte, viu João a Jesus, que via por ele, e disse: eis o Cordeiro de Deus que tira o pecado do mundo. Por que Cordeiro de Deus? Hein? Teve alguém mais manso na terra do que Jesus? Para você ser um pastor, um bispo, um apóstolo, você tem que ter as características de um pastor mesmo. Verdadeiro, que é Jesus Cristo. É ter paciência, né? Carinho com as ovelhas. Porque a ovelha é muito fácil se perder. É tanto que você conduz ela com um condão, né? Não é vara, não é vara não, não é um chicote não. Porque qualquer coisa a ovelha se fere. Ela é muito, muito fina. Você sabe que

Ele chorou por quê? Ele chorou por mim, por você, pela miséria que está acontecendo no mundo hoje. Né? Você acha que isso é normal? Está acontecendo aí? Todo dia que você vê, Jesus chorou por causa do amor dele. Né? Então, ele já tinha tido essa visão. Porque a palavra diz, né, que 1.000 anos para Deus é um dia, e 1 dia para Deus é 1.000 anos. 1 Pedro 3,8. Está vendo? Então, ele já, quando esteve aqui na terra, ele viu esse sofrimento do povo, tanta miséria. Hoje mesmo a senhora ligou para mim lá de São Mateus, pedindo oração, porque a amiga dela está sofrendo demais com o câncer. E Márcia, que ela me conheceu lá em Coroa Vermelha, hoje ela está morando em São Mateus, e ela falou a respeito de mim. E a mulher falou: senhor, me desculpa, por favor, ora por a minha amiga aí, que está sofrendo demais. Eu falei: pega um copo d'água aí, que eu vou orar. Você vai dar ela, depois você passa uma mensagem para mim. Porque não é eu que faço isso, não. Carne faz alguma coisa? Quem é o ser humano para fazer? Só Deus mesmo, só Ele. Mas a visão que eu tenho da palavra de Deus, da certeza, da confiança, eu tenho certeza que Deus vai aliviar o sofrimento dessa mulher, vai tocar nela. Porque Ele faz todas as coisas. Ele cura, Ele salva, Ele liberta, transforma. Só Ele pode. Você chama o filho, dá conselho a ele. Pai dá conselho. Mas ninguém muda. Mas quando ele ouve a palavra de Deus e abre o coração, muda. Está escrito assim, Romanos 10, 17. A fé vem pelo ouvir a palavra de Deus. Tem gente que às vezes quer que você muda na raça. Né? Ou quer agradar a pessoa também. Não, mas quando você fala no Espírito, porque Espírito com letra maiúscula, não é que o Espírito comum não, né? Como diz lá em João 14, 17, o Espírito que o mundo não pode receber porque não conhece e não vê, mas ele habita convosco e será a voz, que é Espírito? Espírito Santo. Então ele disse aqui, Lucas 19, 41, Jesus chora à vista de Jerusalém. Versículo 41, quando ia chegando, vendo a cidade, chorou. A cidade não, ele viu o povo. Né? Como diz lá também João 3,31, ele diz: Deus amou o mundo de tal maneira que enviou seu Filho um jeito para todo aquele que não pereça tem a vida eterna. Ele amou o mundo, não. Ele ama eu e você. O mundo, vai amar o mundo. Terra? Não, Senhor. Árvore? Não, Senhor. Não, o mundo somos nós. 42, e dizia: ah, se conheceras por ti mesma ainda hoje o que é devido paz. Mas isso está agora oculto aos seus olhos. Está vendo? O que é que ele está dizendo? Diz: ah, se conheceras por ti mesmo, para mim, por mim mesmo. Se eu obedecer, se eu não for rebelde. Porque a pior lástima que tem chama rebeldia. Por isso ele, Deus determinou: honra teu pai e tua mãe para ser honrado, para ser abençoado. Né? Mas hoje mudaram. O celular hoje que é a bênção do ser humano é celular. Eu fico, às vezes, observando aí, andando no ponto de ônibus, o pessoal ligado no celular, dá risada. Fico: mas como pode? Né? Já tem, é um dia todinho isso. Tem gente que, às vezes, teve uma menina que caiu no buraco, lá em Salvador, foi? Ela vinha ali, tão desligada no celular, que caiu. Hoje botaram uma placa lá, ó, para avisar. Pois é. O celular vai te salvar. Vai. Antigamente não tinha celular, né? E o pessoal temia mais a Deus, vivia mais a palavra. Ainda hoje é o que? Devido à paz e... Ó, ó que ele dizia: ah, se conhecera por ti mesmo, por mim mesmo que estou falando aqui. Talvez eu estou falando isso aqui para você, mas não tenho paz, sou tribulado, né? Ainda hoje, para Deus é hoje, né? Amanhã, não pertence ao Senhor. O que é devido paz, o que é devido à paz. Que paz é essa? Paz de espírito. Mas isto está agora oculto aos seus olhos. Quer dizer, você que anda pelos olhos da carne, pelos olhos

0: normal, né? Você sabe que tem gente que nem agradece. Esse enxergar, essa luz que eu tenho, isso é a luz divina. Porque se faltar o sol e a luz da cobra, eu tô cego igual você também. Mas tem gente que não agradece. Os olhos, pensa que é uma coisa espetacular, é, na verdade é. Mas se faltar o sol e faltar a cobra, eu tô cego. Se der escuridão no mundo, nós estamos tão cegos. Pois sobre ti virão dias em que os teus inimigos te cercarão de trincheira e por todos os lados te apertarão o cerco. O que é que Jesus está falando aqui? Quando ele falou isso aqui, pois sobre ti virão dias em que teus inimigos te cercarão. Esse dia é hoje. De trincheira, o que é trincheira? Tem gente aí, pai, que está doente, outro desempregado, outro endividado, outro querendo até se matar, outro em depressão, né? Porque a paz está em Jesus, né? E por todos os lados, aonde você vai, não tem saída. Te apertarão o cerco, cercou você, você fica desiludido. Você olha para os quatro cantos, liga para um amigo. A família não liga. Ó, bispo, minha família nem me liga, bispo. Não é para ligar mesmo, não. Porque se tem um plano de Deus, quem vai te socorrer é Jesus, rapaz. Deixa tolice. E te arrasarão. Vai ficar arrasado, triste, decepcionado, amargurado, é, infeliz. E aos teus filhos. Arrasarão e aos teus filhos dentro de ti, ó. Não te deixarão em ti pedra sobre pedra, porque não reconheceste a oportunidade da tua visitação. Ele passou lá em casa, tem até o louvor de Jesus, o filho. Jesus passou lá em casa. Será que ele passou na sua casa também? Tem gente, tá na igreja, é na igreja que salva, gente. Não é placa de igreja, nem religião. O que salva a gente é a palavra de Deus. Sem cuidar da palavra de Deus, você ora, ora, ora, arranca o couro do joelho. É? Clama, mas não muda. É uma pessoa irado, revoltado, magoado, ressentimento, qualquer coisinha que machuca, só que você seja machucado, tem dificuldade em perdoar. É? Como é que você pode agradar a Deus? Mas estou na igreja, sim, o que tem igreja, salva? Eu bispo, salva alguém? Padre, salva? Não, Senhor. A única coisa que salva é Jesus, só Ele. Ele disse, eu sou o caminho, a verdade e a vida. Ninguém vai ao Pai senão por mim. Não tem outro caminho. Não é verdade? Só tem um caminho só. Isso chama a visão, né? Você olhava para Jesus. É. Milena está dando toque ali. É, Milena. Olhava para ele, viu uma pessoa comum. Mas você não sabia a luz que estava por dentro. Vamos voltar aí.
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0: Voltamos, né? Com a palavra Caminhando na Fé. E a palavra diz aqui em Isaías capítulo 6. Preste bem atenção a essa palavra. A visão de Isaías e o seu chamamento. Quando ele fala a visão de Isaías e o seu chamamento, quando eu não conhecia a palavra, eu comentei futebol na Jacarandá, na Jornal, depois comentei no Extremo Sul, Tamaraju, 5 anos. Lá era o comentarista inteligente. Então, eu tinha um chamamento, mas minha visão era cega. A minha visão era comentar futebol. Chegava as pessoas a fazer aposta e perguntar a mim em que ano foi que aconteceu o gol de fulano de tal, que foi campeão na Espanha, na Itália. E eu tinha isso. Porque eu me dedicava ao futebol. E para ser comentarista, você tem que estar apto para você comentar. Mas eu não tinha visão. Mas a visão de Deus era diferente. E o que é visão? Visão é o sobrenatural. Viver pela fé. Só que eu não sabia o que era viver pela fé, também. Quando você vive pela fé, você só crê em Jesus, você não crê em ninguém. Você não confia em ninguém. Você, todo mundo é amigo seu, mas seu amigo é Jesus. Você não confia em ninguém, não. Tá entendendo? Você só confia em Jesus Cristo, que Ele é autor e condutor da fé. Só Ele pode salvar. Só Ele tem o poder. Então eu tinha uma visão cega. E a palavra diz aqui em Isaías 6, no ano da morte do rei Uzias, eu vi o Senhor assentado sobre um alto e sublime trono, e as abas de suas vestes enchiam o templo. A tua majestade, a tua luz, a tua beleza. Preste bem atenção. Isso aqui fala, quando eu estava fazendo uma mensagem, falando sobre mim, né? E serafim, anjos, estavam por cima dele, cada um tinha 6 asas. Com 2 cobriu o rosto, com 2 cobriu os seus pés e com 2 voava. Quer dizer, proteção divina. Ele é tão santo que os anjos dão cobertura. Ninguém pode tocar. E clamavam uns para os outros, dizendo: Santo, Santo, Santo. O que é que ele diz, que fala isso aqui? Chama a revelação no altar. Quando ele diz Santo é Deus, Santo é o Filho e Santo é o Espírito Santo. É, e o Senhor dos Exércitos, o exército de anjos, toda a terra está cheia de sua glória, da tua bênção, da tua majestade. Versículo 4. As bases do limiar se moveram e a voz do que clamava, é, e a casa se enchia de fumaça. Dá um som. Então disse eu: ai de mim, estou perdido. Eu não tinha visão do mundo, estou perdido mesmo. Porque sou homem de lábios impuros, habito no meio de um povo de impuros lábios. O que é que eu fazia com esse povo? E meus olhos viram o rei. Eu sabia que existia um Deus, mas eu não sabia que Deus era vivo, que Deus poderia curar, salvar, libertar, transformar a vida de alguém. Usando as drogas, só Deus liberta. Eu não sabia. Achava que era impossível. Porque Pedro disse: seja santo porque ele é santo. O que é santo? Se santificar todo dia. Então um dos serafins voou para mim, trazendo na mão uma brasa viva, que eu tirava do altar como um tenaz. Que brasa é essa? É a palavra de Deus. Ela não é viva? Uma brasa viva. Uma pessoa que xinga muito. Uma pessoa que é de lábio impuro. Deus pode operar nele? Eu pergunto a você. Né? Como vai operar nele? Uma pessoa que xinga. Né? Deseja o mal ao próximo. Ele pode, Deus, operar nele? Tem que queimar. Eu me lembro quando a gente era criança, a mamãe dizia: se você conversar o que você não vou queimar a tua língua. Queimar com a brasa. Essa brasa aqui é a palavra de Deus. Ele disse a Jeremias, 20 anos, não é minha palavra como fogo e um martelo que eu me uso até a penha? E essa tenaz aqui é cola. Tem coisa que é para você falar, tem coisa para você falar. Né? Para você responder, não responder. Deixa que Deus responde. Colou sua boca. Colou sua língua. Como a tenaz. Quando você cola uma carta. Com a brasa, tocou a minha boca. Quer dizer, a palavra dele tocou em mim. Diz: eis que ela tocou nos teus lábios. E a tua iniquidade foi tirada e perdoada dos teus pecados. Onde é que está o problema do ser humano? No pensamento. Pensamento é o coração. Iniquidade. Né? Você, às vezes você é uma capa. Né? Não é verdade? Mas por dentro é cheio de ossos mortos. Iníquo. Está vendo? Então, ele disse: vou te limpar. Tirar sua iniquidade. Porque só quem conhece o ser humano é Deus, só Ele. Conhece o pensamento do ser humano. Ninguém conhece. Aí, no versículo 8 diz: depois disso, ouvi uma voz do Senhor que dizia: quem enviarei e quem há de ir por nós? Disse eu: eis-me aqui, envia-me a mim. Ele está dizendo, depois de purificar você, limpar, você pega um diamante sujo e leva ele para vender. Aí chega lá, quanto é que vale? 100 reais, 100 mil. Mas se você limpar ele, vende por 500, 1 milhão. Então, depois que ele limpou você, purificou, ele chamou agora. Ah, meu senhor, mas eu, não dá para fazer a obra, não. Eu tenho outros interesses, né? Tenho um cargo melhor, uma pessoa me deu um emprego melhor. Eu vou ganhar bem. Então disse ele: vai e diz a este povo, ouve e não entender, e não entendais. Eles estão ouvindo, muita gente está ouvindo aí. Vede, mas não percebais. Eles veem com os olhos dele, eles ouvem com o ouvido deles, mas não botam em prática aquilo que Deus quer. Você está entendendo? Então, versículo 10, torna insensível o coração deste povo. Torna insensível o coração deste povo. Endurece-lhe os ouvidos e fecha os olhos. São cegos. Tem muita gente na igreja que está cego. É crente. É crente. Crê. Crê da maneira dele. Do modo dele. Né? Para que não venha ele ver com os olhos deles e ouvir com os ouvidos e entender com o coração e se converta e seja salvo. Ih, rapaz. Muita gente vai dizer naquele dia lá no Mateus 7,22: Senhor, Senhor, isso aí é para mim, não é para você que está me ouvindo, não. Naquele dia eu não profetizei em teu nome, eu não fiz milagre e cura, apartado de mim, maldito, que eu não te conheço porque praticasse iniquidade. E aí? Está entendendo? Isso não é para você, não. Está ouvindo? É para mim. Né? Pela árvore conhece o fruto. Né? Então disse eu: até quando o Senhor... Até quando, Senhor, acontece isso? Ele respondeu: até que seja desolada a cidade e fique sem habitante, as casas fiquem sem morador e a terra seja toda assolada. Eu vou castigar. Lembra quando ele castigou lá Samaria? Né? Morreu gente, morreu animais, não foi? Morreu tanta coisa, né? Até a natureza sofreu. Está entendendo? E o Senhor afasta dela os homens, e no meio da terra será grande desamparo. Ih, rapaz. Está vendo? E chama no reconhecimento da grandeza e o poder de Deus. Mas se ainda ficar a décima parte dela, tornará a ser destruída. Como um teberito, um ferro. Coisa danada. E como o carvalho dos quais, depois de derribado, ainda fica o toco. E assim a santa semente é seu toco. Que coisa maravilhosa. Que palavra de Deus. E para a conclusão da visão, Jeremias capítulo 1, versículo 11. A visão da vara de amendoeira. Olha que eu estou hoje batendo na visão. Né? Visão, você vai além daquilo. Tem gente que está na igreja aí, já orou tanto. Já arrancou o couro do joelho. Pedindo para a solução da justiça. Toca, Pai, lá. Mas esse povo me loba com lá, mas o coração está longe de mim. Está escrito. Isaías 29, 13. Né? Milena viu a resposta do rapaz, da oração que fizemos aqui. Viu a resposta lá de Barra Holanda também. Um que sumiu. Né? Era 6 horas quando eu cheguei em casa, a menina: bispo, ora aí. Aí você que está me ouvindo vai dizendo: agora você é o santo, você é poderoso. É. Vão achar que eu não presto para nada, não, minha criatura. Viu? Sou pequeno demais. Mas Deus é que capacita e Deus chama. Né? Quanto mais você sobe, mais você desce. Jesus disse, o maior aqui se virar o menor e o menor se virar o maior. Aqui eu sou pequeno demais. Bom é ele, maravilhoso é ele. Chama visão, eu não vejo, mas eu creio. E a menina ligou, o rapaz tinha subido, tinha sumido. E quando foi 9 horas da noite, acharam ele na estrada de... lá em Barra Holanda, indo para Boa Vista, dentro do mato. A visão da vara de amendoeira. Veio ainda a palavra do Senhor dizendo, o que vê tu, Jeremias? O que estou vendo? Respondi, vejo uma vara de amendoeira. Então, ele respondeu bem. Amendoeira da amêndoa. Né? Ele disse, aquele que planta para carne, corrupção, para o Espírito, vida eterna. Gálatas 6, versículo 7. Está escrito assim. Gálatas 5, versículo 9. Um pouco de fermento levanta toda a massa. Se você pegar uma banda de limomeirinho jogada dentro de um balde de leite, vê se não azeda. Vê se não perde. Assim também é as pessoas. Tem gente que vai muito bem. Aí começa a ouvir alguns nos ouvidos, cochicha em ouvido. Muda a personalidade da pessoa. As más conversações começam com costume. E um pouco de fermento leveda toda a massa. 1 Coríntios 15:33. Está entendendo? Alguém pergunta, você congrega onde? Está na igreja do bispo. Ah, o bispo, aquele cara é doido, rapaz. Você é maluco? Vai ficar doido igual a ele. Ele é doido. Tá entendendo? Mas Deus não pega o são, não. Pega os doidos mesmo. Mas ele disse lá em Isaías 35:8 que até os loucos acertarão o caminho. Até os doidos. Versículo 12. Disse-me o Senhor. Quem falou aqui foi o Senhor, não foi eu não. Visto bem, porque eu velo sobre a minha palavra para se cumprir. Tem que pessoa falar, bispo, o que é que você acha da minha vida? Eu falei, eu não sei da minha, como é que eu vou falar da sua? Profetiza, eu profetizei o quê? Hein? Profeta vindo da palavra de Deus, falou, eu mandei você falar nada da vida dele? Para você falar, você tem que dar exemplo da tua. Né? Você não dá, como é que você vai profetizar alguma coisa? A minha palavra não é fogo e um martelo que esmiuça até a penha? Viu? Isso se chama visão. Vamos ver mais uma coisinha aqui. Você sabia, tem muita gente que não sabe, que a cruz já existia antes de Jesus vir ao mundo? E tem gente que é pegado com a cruz, bota até no pescoço. Né? Ou se pega no carro, um crucifixo, nem está protegendo. A cegueira espiritual é grande demais. Meu povo sofre porque falta conhecimento. Porque tu, sacerdote, rejeitaste o meu conhecimento, também te rejeitarei para não ser sacerdote diante de mim. Esquecer da lei do teu Deus, também esquecerei do teu filho. Deus é amor, Deus é perdão, Deus é caridade, Deus é justiça. Ah, eu não sou santo não, bispo. Isso é para quem ser é santo. É. Aí cada um segue seu caminho. É. Eu sei que o caminho certo é Jesus. Ele é a luz divina. Está entendendo? Ninguém vai ao Pai senão por mim. Eu sou a videira verdadeira, meu Pai agricultor. Todo ramo que não vier ligado em mim é lançado fora e queimado. Mas aquele que está lançado em mim limpa para dar muito fruto. É verdade, né? Você sabia que a cruz já existia antes de Jesus Cristo vir ao mundo? Deuteronômio capítulo 21, versículo 22. Os cadáveres serão tirados do patíbulo. Deuteronômio 21, 22. Se alguém houver pecado possível da pena de morte e tiver sido morto e pendurado no madeiro, o seu cadáver não permanecerá no madeiro durante a noite, mas certamente o enterrarás no mesmo dia. Porquanto que for pendurado no madeiro é maldito de Deus. Ih, rapaz, você já pensou? Tem gente que fala assim, olha, fulano jogou a maldição em mim. Não, você se faz maldito. Porque você não crê que Jesus não está mais no madeiro. Ele esteve no madeiro. Né? Mas ele fez maldição por mim e por você. para me dar liberdade, me dar graça. É pela graça que nós somos salvos, mediante a fé, não vem de nós, é dom de Deus. Você entendeu? Então ele disse, é maldito de Deus. Assim não contaminará a terra, que o Senhor teu Deus te dará em herança. Você sabe que a maior herança que nós temos é a salvação eterna? Não é não? Mas ninguém sabe não. Você entendeu? Gente que acha, a minha herança foi o papai que deixou o carro para mim, me deixou a minha fazenda. Aí um deputado falou, ó, isso aqui foi o papai que deixou para mim. Eu tenho isso, eu tenho aquilo. Eu falei, daqui a 100 anos é seu? Falei para ele. E aí? Essa mansão também, esses apartamentos, eu falei, você vai fazer um caixão bem grande para botar tudo dentro do caixão. Não é verdade? E aí? Por isso ele disse que não fazer bens materiais na terra. Ô, isso é contra a prosperidade, que eu possa ser uma pessoa bem. Eu não. Eu quero que você seja bem de vida. Agora, a salvação eterna é uma herança dada pela divindade e pelo Espírito Santo. Viu? Isso aí você tem que ter certeza da tua salvação. Porque no dia do juízo, ele vai pipocar lá igual pipoca. Largatixa na chapa. Você vai ver uma coisa. Mas era isso, eu não quero saber não, rapaz. Se você permanecer até o fim, a palavra diz assim, né? Combati o bom combate, cheguei ao fim da carreira, mas guardei a fé. Em quem? No bispo? No papai, na mamãe? Não. Em Jesus Cristo. Só ele é autor e consolador da fé. Então, você entendeu o que é o madeiro? O que é a cruz? Alguém me questionou, bispo, por que você não bota a cruz na igreja? Não. Ele não está morto. Ele está vivo. Ele não está mais no madeiro. Como é que eu vou botar a cruz? Você já é a cruz, se você abrir os braços assim, ó. Abre essa mesma coisa. E bota o pescoço assim do lado, você já é a cruz. Gálatas 6, versículo 17. Paulo disse, não posso me inquietar que eu traga a marca do Senhor Jesus no meu corpo, que é a cruz. Tá entendendo? E para você não ter dúvida, diz aqui em Gálatas 3, versículo 11. É evidente que pela lei ninguém é justificado diante de Deus, porque o justo viverá pela fé. O que é isso? Hein? É evidente que pela lei... Bispo, você é contra a lei de Moisés? Não. Moisés salvou alguém? Não, senhor. Só quem salvou e quem salva é Jesus. Só ele. Ele é vivo. Se você está passando por um problema, se você está ouvindo a mensagem, Deus está entrando na sua casa hoje. Conhecereis a verdade e a verdade me libertará. Isso aqui é uma oração aqui, ó. Tá vendo? É evidente que pela lei ninguém é justificado diante de Deus. Porque o justo viverá pela fé. Porque se fosse pela lei, ele não mandava o filho dele. Não para Jesus vir o mundo, não. Ele veio para espetáculo? Né? Não, senhor. Para dar show? Não, senhor. Ele veio para salvar. Salvou o perdido. Ninguém tinha salvação. E Deus enviou seu filho para reconciliar, né, com ele. Porque todo mundo era inimigo de Deus. Mas aí o que aconteceu? Devido à justificação de um justo que morreu pelo meu pecado, pelo seu pecado, para poder me salvar. É evidente que pela lei ninguém é justificado diante de Deus, porque o justo viverá pela fé. Esse justo é o quê? Quando você obedece a Deus, você obedece a Jesus Cristo. Você obedece o Espírito Santo. Né? O Espírito Santo é avarento? É mesquinha? É ganancioso? É desonesto? É? Engana os outros? Passa a perna nos outros? Compra e não paga? É veaco? É fofoqueiro? Eu pergunto a você. Está me ouvindo? Hein? É mentiroso, enganador, hipócrita? É? Interesseiro? Não. É evidente que, ele disse, é evidente que pela lei ninguém é ficar diante de Deus, porque o justo viverá pela fé. Ah, mas fulano me enganou. Fulano me roubou, pô, é problema lá. Continuou adorando, louvando e glorificando a Deus. Davi disse, louvarei o Senhor todo o tempo na minha vida, seu louvor está no meu lábio. É? Está entendendo? O versículo 12. Ora, a lei não procede de fé. Mas aquele que observar os seus preceitos, por ele viverá? Hein? Seja pela lei ou pela fé? Seja pela justiça de Deus ou a justiça dos homens? Eu pergunto a você. Cristo nos resgatou da maldição da lei, fazendo ele próprio maldição em nosso lugar. Que palavra, hein? Você sabia disso, né? Resgatou com o quê? Com dinheiro? Foi pago? Não, senhor. Com sangue. Com amor. Com fé. Está entendendo? Esse é o amor verdadeiro. Cristo resgatou da maldição. Ele resgatou todo mundo. Não foi eu, não. Foi todo mundo que vivia no pecado, na maldição. Ele resgatou da maldição da lei, fazendo ele próprio maldição em nosso lugar. Porque está escrito, maldito todo aquele que for pendurado no madeiro. Ih, rapaz, aí é para tirar o chapéu mesmo. Está entendendo? Como é que você recebe a bênção de Deus? Quando você vive pela fé. Né? Fazendo a vontade de Deus. Ah, mas eu já ajudei tanta gente. Eu não sou reconhecido. Será que Deus não está sabendo, não? Hein? A justiça vem de Deus, rapaz. Você pode sair daqui agora, ajudar uma pessoa ali, ajudar outra. Não tem problema, não. Se o cara te enganar, agradece a Deus. Está entendendo? Isso é difícil por causa da carne. A carne, ela trinca. A carne não vale nada. Carne é carne. Espírito é espírito. As palavras que dizem são espírito e vida. Versículo 14. Gálatas 3, 14. Para que a bênção de Abraão chegasse aos gentios em Jesus Cristo, a fim de que recebemos pela fé o Espírito prometido. Engraçado, né? Devido o judeu a rejeitar a Jesus, não reconhecer a grandeza dele, o poder dele, porque eles são ricos, né? Em petróleo, não é verdade? Mas espiritualmente eles não reconhecem, não. Lá é divisão braba. Você vê o que acontece lá. Guerras e mais guerra. Divisão. Porque ninguém reconhece ele como Salvador, não. Até eu estou esperando o Messias. Né? Para que a bênção de Abraão chegasse aos gentios. Gentios somos nós. Nós éramos um povo desconhecido. Não era nem para chegar para nós. Né? Mas pela misericórdia de Deus e a bondade dele, o Filho dele se revelou em nós, pela fé. Gentis, estrangeiro, nós somos estrangeiros. Você sabe que se nós chegarmos nos Estados Unidos, lá tem uma embaixada brasileira. E se porventura, um minuto, você entrar ali naquela embaixada, você é brasileiro ali. Aquele pertence, mesmo americano, pertence ao Brasil. A mesma coisa é americana aqui. Mas você é representante de Deus em qual lugar que você vai, você é embaixador de Deus. Você é representante dele. Você não precisa de homem nenhum, não. Você é representante dele, viu? Em Jesus Cristo, a fim de que recebendo pela fé o Espírito da promessa. Eu vou fazer a oração final e agradecer a Deus. Senhor Jesus, Pai querido amado, nesse momento eu peço nessa oração pelas essas pessoas que estão ligadas aí. Se eles crêem na palavra do Senhor, se eles crêem na Bíblia, não me segue, não. Porque homem nenhum pode salvar ninguém. Agora, se você seguir a palavra de Deus e crer em Jesus Cristo, você é salvo. Sou em tua casa. Em nome do Pai, do Filho e do Espírito, eu te agradeço. Um bom fim de semana para vocês, ouvintes aí. Fica na paz.

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15: Boa tarde, meus amigos ouvintes aí do programa Resumo Final, 22 de maio de 2026. Começa agora o meu, seu, nosso programa esportivo Resumo Final. Vamos às manchetes do nosso programa, Ney.
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15: Lucas do São Paulo inicia fisioterapia e projeta retorno mais forte. Palmeiras anuncia a contratação de Alexandre Barbosa, ex-Botafogo. Sábado tem clássico, jogo de 6 pontos. Flamengo e Palmeiras duela no Maracanã pelo Brasileirão da Série A. Everson crê que há má vontade da seleção com jogadores de Minas Gerais e cita Fábio como exemplo. Domingo tem a grande finalíssima no estádio Araújão. Flamenguinho versus Mundo Novo. Quem vence esse duelo de gigantes? Presidente do Flamenguinho, Thiago Malta, participa do nosso programa. ABB Champions League, duas rodadas e duas goleadas, muitos gols por lá ontem. Tudo isso e muito mais você fica por dentro aqui no programa Resumo Final.
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15: Ok, ok, são 17 horas e 12 minutos, estamos de volta aqui no programa Resumo Final. 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Falar nisso, manda um abraço também a toda a galerinha que curte nosso programa aí, rapaz. Tô lembrando aqui, Ney, a galera de Mundo Novo tá ligadaça, rapaz. Domingo tem finalíssima, né? E Mundo Novo vai estar em peso no Araujão. Deixa eu mandar um abraço também por aqui a galerinha da Fase Esporte. Fase Esporte que hoje vai premiar quem acertar. Na segunda-feira vai ter o prêmio. Quem acertar o placar aí de Flamenguinho versus Bahia de Mundo Novo, então você vai participar. Daqui a pouquinho eu vou passar o zap. O amigo Ruan e toda a equipe agradece a preferência. 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Vamos falar da grande finalíssima. É, Ney, Bahia de Mundo Novo, eu tô esperando só no aguardo aqui do brinco, né, que ficou de dar o retorno, e o Thiago Malta participa do nosso programa, o presidente do Flamenguinho, lembrando que a equipe do Flamenguinho na semifinal eliminou nos pênaltis aí a equipe do Imbaúba, e já a equipe do Mundo Novo, do Bahia de Mundo Novo, eliminou aí no tempo normal a equipe de Gabiarra. Então, é duelo de gigantes, duas grandes equipes se enfrentam por lá na Champions League. Só lembrando que teve rodada também ontem, mas o pessoal tá mandando já mensagem para falar da Champions League. Já a gente volta a falar da Champions League. Aqui agora destaque é Campeonato da Cidade. Depois de 11 anos sem acontecer, o Campeonato da Cidade está de volta, meu irmão, com a grande final, duas grandes equipes, o Distrito de Mundo Novo, né, que vem fazendo a festa com seus torcedores, lota o estádio e com certeza amanhã vai ser, domingo vai ser casa cheia por lá no estádio Araujão. Você não pode perder, vai ter narração do Paul Majeski a partir das 14h30, meu irmão. É isso mesmo, 14h30 você vai acompanhar todos os detalhes ali daquele jogaço de bola, quem leva o título depois de 11 anos de volta aí, o Campeonato Municipal da cidade de Eunápolis, que tem total apoio aí da Prefeitura, Secretaria de Esporte, Juventude, Cultura e Lazer, e também o apoio aí da Liga de Futebol de Eunápolis, né? Vamos falar também aí dos bastidores, né? Jogadores que inclusive provocaram, falaram que já estava ganho, mas ontem o Nau participou do nosso programa, falou que não tem nada ganho, pezinho no chão, com muita humildade, para tentar vencer esse duelo de gigantes. Quem participou com a gente já tá no jeito ainda aí. Eu entrevistei por lá o Thiago Malta, rapaz, ele que é amante do esporte, Thiago Malta, que faz parte da equipe do Flamenguinho e vai participar aí do nosso programa. Thiago Malta vai falar aos ouvintes aí a expectativa do Thiago para essa grande final, como tá o coração do Thiago, como tá a expectativa, ele como presidente, como diretor. Então vai falar o vivaço aí aos ouvintes do nosso programa. Vamos ouvir o Thiago aí, Ney, solta aí.
18: Boa tarde, amigos do Resumo Final. Estamos do lado dele aqui, Thiaguinho, rapaz. Thiago Malta, como é conhecido aí. Thiago, que é desportista, amante de esporte. Thiago, fala um pouquinho da expectativa aí desse grande jogão de bola de domingo, grande finalíssima, depois de muitos anos sem ter acontecido o Campeonato da Cidade, né, de volta, você aí fazendo parte da equipe Flamenguinho, na parte da diretoria, junto ali também, dando total apoio à comissão técnica. Fale um pouquinho da expectativa para esse jogão de bola, vocês que venceram a forte equipe do Imbaúba nos pênaltis. Agora é papo de final, meu irmão. Fale um pouquinho como está o coração, como está a expectativa. Papo de final, agora vocês enfrentam a equipe de Mundo Novo, que também tirou uma grande equipe, tirou o Gabiarra. Agora é tudo ou nada, meu irmão. Finalíssima nesse domingo. Fale um pouquinho aí da expectativa e como está aí o Thiago Malta aí preparado para essa grande final.
17: Fala, Pum. Boa tarde, Pum. Boa tarde, pessoal da Rádio 104 FM Vida, programa Resumo Final. Ah, Pum, expectativa são as melhores, né, pai? São as melhores. A gente sabe, não é fácil um campeonato grande da proporção que é esse campeonato napolitano, esse municipal de Anápolis, depois de 11 anos, está retornando, né? Graças a Deus aí, nosso prefeito Robério, junto ao secretário Thiago Moura, o pessoal da Liga aí, né? Futebol de Anápolis, resgataram esse grande campeonato. A cidade estava carente disso. E as expectativas, né, Pom? Você sabe que são sempre as melhores, né? Viemos de uma batalha aí grande contra a enorme equipe do Imbaúba. Já tínhamos enfrentado no primeiro turno lá, primeiro jogo nosso contra eles. Sabíamos que não seria fácil, assim como não foi na semifinal. No final, sobressaiu quem bateu o pênalti melhor e quem também teve o melhor goleiro, né? Nosso paredão aí, Tigre. Não desmerecendo o paredão do Imbaúba, mas Tigre fez total diferença aí. E é aquilo, né, meu irmão? O coração tá mil. A gente que vive o futebol, respira o futebol, sempre gostou do futebol, tá podendo viver isso hoje dentro de campo, né? Antes era só fora das quatro linhas, hoje é dentro, como presidente do Flamenguinho. E é só orgulho dessa equipe que eu tô à frente aí, da minha comissão, dos meus jogadores. E agora domingo aí contra a equipe de Mundo Novo, né? Meu amigo Mundial aí, tem muitos amigos lá, Brinco. Pra dentro de campo, né, pô? Dentro de campo são 11 contra 11 aí. Flamenguinho tá apto aí com todos os seus jogadores. A equipe vem completa, só não vai estar completa 100%, porque teve a baixa do nosso lateral esquerdo, o Trailer, né, que foi expulso na semifinal. Mas agora é que seja feita a vontade de Deus e que dentro de campo vença o futebol e vença a melhor equipe. Queria também aí, pô, convidar toda a população, né? Domingo aí, às 14h30, no Estádio Araujão. A entrada é 1 quilo de alimento não perecível, né? Para comparecer, para embelezar ainda mais essa final aí do nosso campeonato. E tamo junto. Boa tarde aí, Pom. Boa tarde, pessoal do programa Resumo Final. Até domingo aí, com fé em Deus. Com a permissão do pai, Flamenguinho campeão.
15: Tá aí a participação do Thiago Malta, ele que é o presidente da equipe do Flamenguinho, rapaz. Ele que tá com o coração a mil, depois de 11 anos de volta ao campeonato municipal, ele consegue montar uma forte equipe e vai pra disputa do título, né? Então, já desde já convidar aí o torcedor, eu napolitano, torcedor que gosta de esporte, para estar presente no Estádio Araujão. Entrada 1 quilo de alimento não perecível. Por lá você vai entrar e poder acompanhar esse duelo gigante, esse jogão de bola que acontece por lá no domingão, a partir das 14h30, né? Você chega cedo para ganhar aquele lugarzinho especial ali. O Estádio Araujão que é coberto, então não vai ter problema se estiver chuviscando, chovendo. Você pode estar presente por lá para torcer para sua equipe preferida. Ô Mundo Novo, ô equipe do Flamenguinho, então você, torcedor, é o nosso convidado, rapaz. Deixa eu salientar aqui, lembrando que esse jogo entre Flamenguinho e vale pelo campeonato, né, da cidade. Vou fazer o desafio aí, Ney. Esse zap é o que funciona, 8127-5280, é isso, Ney? Pode mandar o áudio pra aí. Vamos lá, você, ouvinte, que tá ligado no nosso programa, acertou o placar do jogo Flamenguinho versus Bahia de Mundo Novo, vai ganhar uma camisa da Seleção Brasileira, patrocínio da Fase Esporte, rapaz, é isso mesmo. O Juan não autorizou não, mas eu já tô aqui que é parceria Faz Esporte e Pomagesc. Então você acertou o placar aí, vai ganhar uma camisa lá da Faz Esporte da Seleção Brasileira, você aí que vai torcer pro Brasil. Então Vamos lá, vou passar o telefone do zap aí da rádio para você já entrar e dar o seu palpite por aqui, que o Marronei vai anotar tudo certinho. 73981275280. 73981275280. Então, você liga e participa. Qual é o placar do jogo da final de domingo lá no Estádio Araujão entre Flamenguinho versus Bahia de Mundo Novo? Acerte o placar e ganhe uma camisa do Brasil com apoio da Fase Esporte. Então, 73981275280 é o zap da rádio. Você já pode aí clicar, mandar sua mensagem, dar seu palpite e deixe seu nome completo lá pra gente estar aqui reafirmando durante todo o programa. Eu vou pegar todos os placares, né? Você pode deixar o nome aí, a gente também vai estar anunciando aqui pra decidir quem vai e quem vence lá essa grande final e qual o placar. Então, aquele que acertar o placar na segunda-feira vai ganhar uma camisa lá da Fase Esporte, rapaz. Seleção brasileira aí pra você torcer pelo Brasil na Copa do Mundo, rapaz. É, falar em Copa do Mundo, vou ler a matéria aqui do Atlético Mineiro, goleiro Everson, muito revoltado aí, rapaz, com as convocações, e ele que nunca teve oportunidade, sempre vem sendo destaque do Atlético Mineiro, o arqueiro da equipe do Atlético Mineiro. O Everson fala que crê que há má vontade na seleção com jogadores de Minas, e cita Fábio como exemplo. Sem expectativa e sem convocados, goleiro diz que nome de Fábio entrou em pauta depois de mudança para o Fluminense. Teve grandes temporadas com o nosso rival e foi preferido pelo entre os 55. Goleiro Everson acredita existir certa má vontade na seleção em convocar jogadores de Minas Gerais. O jogador do Atlético Mineiro fez uma comparação em relação a atletas que atuam no eixo Rio-São Paulo, citou Fábio do Fluminense e defendeu o Cruzeiro por muitos anos, né? Na explicação, o defensor diz que o companheiro de posição é muito mais citado agora que está jogando no Rio. Infelizmente, tem um histórico

e esteve na pré-lista de Tite. O goleiro ficou de fora da competição, desde então não recebeu mais oportunidade. Por conta disso, ele não tinha expectativa de aparecer de surpresa na lista final. Mesmo aos 35 anos, ele não descarta receber nova chance com a seleção brasileira. Na verdade, não tinha expectativa nenhuma, foi convocado pela última vez em 2022 com o Tite. Em 2023 para cá, trocamos três treinadores, com ele sempre fui não fui preferido, não peguei nenhuma convocação, seria esperança demais imaginar ser chamado na última convocação. Seleção a gente pensa lá na frente. Se eu continuar mantendo o alto nível aqui, quem sabe a gente possa ser lembrado mais vezes. Completou aí o goleiro do Atlético Mineiro, revoltado aí pelas convocações, rapaz. É o Everson que faz sempre grandes jogos, né? Citou aí que não tem oportunidade por estar jogando em Minas. Eu não acredito nessa parte do Everson, né? Vamos aqui, já mandou aqui o primeiro. Rapaz. Já mandou o primeiro. O Manuel. Manuel Cristo, o placar do jogo é domingo, será 2 Flamenguinho, 0 Mundo Novo. Tá aí, Manuel Cristo. Já riscou aí seu placar aí também, rapaz. No 739-81-27-5280. Faça como o nosso amigo Manuel Cristo, que já deu seu palpite aqui. Ele fala que o Flamengo vence por 2-0 por lá. E se vencer, ele vai estar concorrendo à camisa da seleção brasileira, patrocinada aí pela Faz Esporte, rapaz. Grande. Obrigado pelo carinho da audiência, meu amigo Manuel Cristo, né? Vamos falar agora em Champions League ABB, né? O bicho pegou por lá, né? Dois jogos movimentaram lá ontem, lá na Champions League ABB. Só para salientar aqui os resultados, eu vou pegar aqui. Ontem, o primeiro jogo foi a equipe do Tottenham versus a equipe do Arsenal. O Tottenham começou a ir bem na partida, né? Começou vencendo e acabou ali sofrendo a virada, rapaz. O Tottenham, que não venceu ainda na competição nesse segundo turno, é o último colocado, é a lanterna do campeonato e segue o líder, né? Como diz meu amigo Juninho Pepeta, ontem venceu mais uma, vai a 12 pontos o Arsenal e praticamente já classificado aí para a fase mata-mata lá do segundo turno da Champions League ABB. Quem sofreu o resultado também desigual ontem foi a Juventus, sofre sua segunda goleada seguida, rapaz. Tinha perdido para o Real Madrid e ontem acabou perdendo de novo para a equipe da Inter, né? É a Champions League ABB movimentando também ali o clube da ABB, um dos melhores campeonatos de clube da Bahia, com certeza. Ontem teve inteiro reforço no banco de reserva lá, meu amigo Elinho da Alves Bonfim Contabilidade, mas não teve jeito lá. A Juventus começa muito bem e depois no finalzinho vai dando uns apagões ali e acabou sofrendo aí mais uma goleada na competição. É a Champions League ABB. Lembrando que o Arsenal venceu por 3-2 a equipe do Tottenham e a equipe da Inter venceu por 5-2 a equipe da Juventus em mais uma rodada eletrizante lá da Champions League ABB. Deixa eu mandar um abração aqui à galera massa que tá curtindo nosso programa. Meu amigo Joaldo, aí diretamente do Dinaboja, aquele abraço. Essa galera que curte o nosso programa, grande Joaldo aí. Um abração, meu amigo Joaldo aí. E a galera lá em Mundo Novo, rapaz. O Brinco também, o Mudiel também, o Negueba. Meu amigo Iago, aquela galera lá. Rodolfo Bahia, rapaz. Também tá ouvindo o nosso programa, né? Não esquecendo aqui de mandar esse alô massa pra essa galera que curte aí o programa Resumo Final. 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Só antes da gente ir no Brejo Apoio Cultural, vamos falar aqui do jogo Palmeiras e Flamengo. Duelo de gigantes que acontece nesse sabadão é o Campeonato Brasileiro da Série A, meu amigo Ney. Moço, e o Flamengo, né, que enfrenta o Palmeiras, jogo decisivo, né, o Palmeiras que é o líder hoje, né? Então, a gente, inclusive, Ney, saiu um ônibus aqui lotado para hoje para assistir esse jogão lá no Maracanã, rapaz. A galera
tá empolgada aí, então a galera

0: que está torcendo para o Flamengo aí sair um ônibus lotado para assistir esse duelo de gigantes. Lembrando que se o Flamengo vencer aí, fica um ponto do Palmeiras. Então é jogo importante. E daqui a pouquinho a gente vai passar a classificação do Campeonato Brasileiro da Série A. Também vamos passar aí a Série B. E vamos falar também da Série D. Porto Seguro enfrenta mais um duelo de gigantes aí, né? Porto Seguro, que dois jogos em casa deixou a desejar na Série D do Brasileiro. Perdeu para o último colocado, Real Noroeste, na semana retrasada. Na semana passada, ficou no empate de 1-1 com o Vitória, né? Então, já a gente vai falar aí desse jogão de bola que acontece também na Série D. Porto Seguro defendendo aí a Costa do Descobrimento, defendendo o extremo sul da Bahia, representando o futebol brasileiro aí na Série D. São 17 horas, vamos na BR Cultural, 17 horas e 30 minutos, nós vamos ali rapidinho faturar, já a gente volta falando de esporte aqui, tudo que acontece no mundo esportivo mundial e também da nossa cidade. Já a gente volta.
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7: Ok, estamos de volta, são 17 horas e 36 minutos, estamos de volta aqui na Mais Ouvida, 104,9 FM Vida, programa Resumo Final, em nome de Artesanal Serviços e Solda, rapaz, é isso mesmo, você que precisa aí de grades, janelas, portões e muito mais, lá fazemos serviço de serralheria, você também fazemos reformas de telha e carrocinha e muito mais. 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Tá faltando vencer uma lá na Champions League, meu amigo Val. 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Vamos falar agora do clássico que movimenta aí a Série A do Brasileirão, meu amigo Ney. Rapaz, é papo de Flamengo, é papo de Palmeiras. Vamos ver aqui a matéria, porque esse jogo aí é um jogo mais esperado do Campeonato Brasileiro da Série A, Ney. Só lembrando que as duas equipes se enfrentam, né? O Flamengo é o segundo colocado. Flamengo! Esse jogo acontece amanhã às 21 horas, rapaz. Sabadão, Maracanã, casa cheia, né? E o Palmeiras tem 35 pontos. Veja bem, pra você, torcedor. Palmeiras tem 35 pontos, né? Com 16 jogos, né? São 10 vitórias, O Flamengo é o segundo colocado, tem 15 jogos, um jogo a menos, 9 vitórias e 31 pontos. Então são 4 pontos de diferença. Se o Flamengo vencer amanhã, vai a 34. Continua na segunda colocação, né? Fica com um jogo a menos, então tem tudo para passar. O Flamengo, esse jogo é decisivo para o Flamengo, né? Se o Flamengo vencer, vai a 10 vitórias, iguala em número de vitórias, que o primeiro critério, quando se empata em número de pontos, é o critério das vitórias. Então, o Palmeiras tem uma vitória a mais, mas tem um jogo a mais contra o Flamengo. Então, jogo decisivo, né? Entre Flamengo e Palmeiras. E esse jogo acontece, né? Amanhã, às 9 horas da noite. É o Campeonato Brasileiro, né? E você não pode perder aí a escalação. Vamos continuar. Vamos procurar aqui já pra gente estar passando pra você. Quem vai ao campo amanhã? O Leonardo Jardim geralmente tem umas escalações que é difícil entender, sempre mescla, né? Mas o Palmeiras encerra a preparação e Abel tem dúvida para enfrentar o Flamengo, né? Felipe Anos treina enquanto Sousa fica na parte interna. Piquerez segue em tratamento, são os desfalques do Palmeiras, né? O Palmeiras encerrou nessa sexta-feira a preparação para a partida contra o Flamengo. Abel Ferreira tem algumas dúvidas para o confronto direto válido pela 17ª rodada do Campeonato Brasileiro. Será disputado no sábado às 21 horas, horário de Brasília, no Maracanã. A boa notícia é o provável retorno de Felipe Anos. Ele participou da atividade de maneira integral junto ao restante do elenco e está recuperado do problema muscular na coxa esquerda, né? Ramon Sousa, por outro lado, seguiu o tratamento de uma lesão ligamento na cirurgia no tornozelo. O atacante paraguaio não foi ao gramado mais uma vez e tem chance pequena de ser relacionado. A principal dúvida está no esquema do Palmeiras. Contra o Cruzeiro, Abel Ferreira optou por Felipe Anos como titular, enquanto Emiliano Martínez iniciou diante do seu Portenho. Se quiser uma formação mais ofensiva, o camisa 7 será escolhido, porém o português pode optar pelo 3 volante, pensando no estilo de jogo do Flamengo. Nesse caso, Martínez, próximo de jogar a Copa do Mundo pelo Uruguai, inicia. Dessa forma, uma provável escalação do Palmeiras para enfrentar o Flamengo é Carlos Miguel no gol, Jean, Gustavo Gomes, Murilo e Arthur, Marlon Freitas, Andrés Pereira, Alan, Arias, Maurício, Felipe Anos ou Emiliano Martins e Flaco Lopes. Essa aí é a provável escalação do Palmeiras. A atividade dessa manhã ficou marcada por um coletivo seguido de treino tático sob o comando do treinador Abel Ferreira, né? Os Palmeiras desfalcado, além dos citados outros jogadores, estão entregues ao núcleo de saúde e performance. São eles: Piquerez, Vitor Roque, Bruno Fux e Benedetti. O lateral esquerdo e que está mais próximo de voltar já trabalha no gramado ao lado de jovens promessa da base e está próximo do início de transição. Os demais jogadores seguem tratamento na parte interna. Então tá aí, as notícias do Palmeiras, rapaz, aí que disputa esse duelo de gigantes amanhã, Palmeiras e Flamengo, Flamengo e Palmeiras, diretamente do Maraca, rapaz. Meu irmão, não é brincadeira não. Amanhã o coração vai estar daquele jeito, né, Ney? Vai estar daquele jeito, com certeza, porque promete muita emoção, né? Vamos Flamengo. Trazer agora a notícia do Mengão. O Mengão que, só pegando aqui rapidinho, o Mengão que vem aí, Leonardo Jardim, a gente flamenguista, não, espero que ele não invente muito amanhã, né, Ney? Porque jogo decisivo, Flamengo com um jogo a menos, né? E a gente espera que amanhã o Flamengo possa se encaixar. O Pedro tá vivendo uma das melhores fases da sua vida, da carreira, né? Pedro tá jogando muita bola, né? A gente, inclusive, os canais hoje assistindo Sport TV, alguns canais esportivos, né? E o que mais se falava é sobre Pedro na seleção, né? E a gente vê realmente o Pedro em muita boa fase, rapaz. Vamos ver aqui a provável escalação, se já saiu aqui, né? Que geralmente, rapaz, o Leonardo Jardim às vezes troca muito, né? Principais forças do Campeonato Brasileiro, Flamengo e Palmeiras, estarão frente a frente neste sábado na partida pela 17ª rodada. O confronto mais aguardado do primeiro turno do Nacional do Pontos Corridos será disputado no Maracanã, Rio de Janeiro, a partir das 21 horas, lá de Brasília. Com 35 pontos em 16 partidas, o Palmeiras está no topo da tabela de classificação. O atual campeão brasileiro, o rubro-negro, aparece em segundo com 31 pontos, mas com 15 partidas disputadas. Uma vitória em casa, portanto, colocará o Flamengo apenas a um ponto do líder, com 3 a mais que disputa. O momento das equipes pede para os cariocas que venceram o Estudiantes na Argentina na última quarta-feira pela Conmebol Libertadores e estão garantidos na oitava de final da competição. O Verdão, por outro lado, foi derrotado em casa pelo Cerro Porteño e caiu para a vice-liderança do Grupo F da Libertadores. O time não foi, não desperdiçou a oportunidade da classificação antecipada, como ficou com chance reduzida para avançar em primeiro. Este será o primeiro confronto entre Flamengo e Palmeiras em 2026. No ano passado foram 3 partidas e o Flamengo saiu vitorioso em todas, sendo 2 delas fora de casa no Maracanã. O Verdão carrega um jejum desde 2016, quando superou o rival por 2-1 no Brasileirão. De lá para cá foram 11 partidas com 6 vitórias do Flamengo e 5 empates. Rapaz, está aí. Provável escalação para Flamengo e Palmeiras. O que não falta para os dois treinadores na final antecipada do turno são problemas. No rubro negro, o zagueiro Danilo, expulso no empate contra o Atlético Paranaense no último domingo, é desfalque certo. O mesmo acontece com o meia Arrascaeta, que se recupera de uma cirurgia na clavícula com um pequeno edema no quadril. Everton Cebolinha deve ficar de fora. Já o volante Eric Pulgar e o atacante Plata são dúvidas, mas se ficarem à disposição, deve ser opção para o banco de reserva, né? Com isso, a provável escalação do Flamengo tem o goleiro Rossi, no gol Varela, Léo Ortiz, Léo Pereira, Alexandre na esquerda, Everton Araújo, Jorginho, Lucas Paquetá, Carrascal, Samuel Lino e Pedro. Abel Ferreira não contará com 6 atletas, todos entregues ao departamento médico. Tá aí, Felipe Anderson, Ramon Sousa, Piquerez, Vitor Roque, são dúvidas, né? Com isso, a provável escalação do Palmeiras, como eu já citei acima, fica por conta de Carlos Miguel, Giar, Gustavo, Murilo, Arthur, Marlon Freitas, Emiliano Martins, Andrés Pereira, Alain, Arias e Franco Lopes. A arbitragem para o jogo Flamengo e Palmeiras fica por conta do árbitro David Oliveira Lacerda, do Espírito Santo. Auxiliares Bruno Rafael Pires, de Goiás, e Bruno Bochila, do Paraná. O VAR fica por conta do Caio Marques Augusto Vieira, de Goiás. Caio Marques e o são apto de vídeo aí para esse duelo gigante, para esse jogão de bola. Vamos falar aqui de arbitragem também, já que a gente falou desse duelo, arbitragem da final de domingo aí, rapaz. O Ney mandou aqui, deixa eu pegar rapidinho aqui, né? Vamos ver aqui. O Ney mandou aqui pra gente e a gente vai estar passando a arbitragem lá de domingo do Estádio Araújão. Você pode mandar seu palpite aí, hein? Você vai concorrer uma camisa da seleção brasileira, patrocinada pela Faz Esporte, se você acertar o placar aí do jogo Flamenguinho versus Bahia de Mundo Novo, final do domingo do Campeonato Napolitano, você concorre aí. Acertou o placar, você vai ganhar uma camisa da seleção brasileira. Então vai lá, entra aí no zap da rádio 739-8127-5280, deixe seu nome, tudo certinho, e a gente vai estar aí com certeza sorteando aí na segunda-feira para você adquirir a sua camisa. Vamos lá, árbitro central que comanda esse jogão de bola, grande finalíssimo aí no Campeonato Municipal Napolitano. O árbitro central fica por conta do Paulo Ricardo, rapaz. Paulo Ricardo, que é o Paulinho Bike. Auxiliares Jamile Costa, né? Ela que é CBF, rapaz. CBF, Jamile, que também sai para Campeonato Brasileiro, Série C, né? Campeonato Feminino aí também. A Jamile, Série A, ela sai direto. A Jamile Costa, conhecida como Xoxó. E o Jabos Teixeira. O quarto ato fica por conta do Olive Pereira. É o trio para domingo aí. De arbitragem foi escolhido aí. Um dos melhores, com certeza, né? Também para lembrar, tá acontecendo lá no ginásio municipal, né? Está acontecendo a Copa Bahia, né, de futsal 2026, de base, rapaz. Vamos lá, as chaves aí da Copa de Futsal, né, a Copa de Base está acontecendo no Ginásio de Esporte ACM. A chave A ficou aí do Sub-15, Novos Talentos e ASC Campeões do Amanhã. Já a chave B do Sub-15 ficou Futebol Raiz, Anísio Teixeira, Projeto Liberdade. Chave A do Sub-17 ficou IASC, Futebol Raiz e Projeto Liberdade. Chave B do Sub-17 ficou IFBA, Novos Talentos e Campeões do Amanhã. Esse aí são o Sub-15 e o Sub-17 que acontece lá na, diretamente no ginásio de esporte ACM, rapaz. É, vamos aguardar aí para tá vendo se saiu o resultado aqui, pra gente tá passando aqui, o Ney mandou pra mim, né? Os jogos ele mandou aqui também, a gente vai tá passando aqui pra você, ouvinte aí. Então você que gosta de base aí, gosta de assistir futebol de base, começou ontem, né? Inclusive vai até domingo, né? Pela manhã. E vamos ver os jogos de hoje, de amanhã, às 13 horas aí no ginásio de esporte, sabadão, sub-15, o IASC enfrenta o Campeões do Amanhã, né? Os jogos de amanhã. E a seguir, sub-15 também, Grupo B, Anísio Teixeira, Projeto Liberdade, esse jogo às 14 horas, e sub-17, né, às 15 horas, o Projeto Liberdade enfrenta o Futebol Raiz, e logo após, ainda no sabadão, você vai acompanhar aí Novos Talentos versus Campeões do Amanhã. Esse é o sub-17 e o sub-15, né? Fase classificatória Copa Baiana de Futsal 2026, rapaz. É, mandar um abraço a toda a galerinha que curte lá o nosso programa. Com certeza tá ligadaço aí. Deixa eu mandar um abraço aqui, meu amigo Judei Pereira, rapaz. Judei Pereira, que é gente da gente. Apto também da Federação Baiana de Futsal. Então, um abraço a toda a galerinha massa aí, lá da... também curtindo o nosso programa aí. A galera que tá no ginásio de esporte ali. Mandar um abraço para o... esqueci o nome do vigia, rapaz. Eu acho que é seu... seu José, rapaz, ele curte o programa, sempre falou, pô, tô ligado aí no programa, então um abraço a você que tá ouvindo nosso programa aí. 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Um abraço a toda essa galerinha massa, que com certeza é ouvinte assíduo do nosso programa, essa galera que acompanha direcionadamente aí. Então, um abração. E obrigado, Ney. Dá pra preparar os parabéns aí? Vou mandar pra minha amiga Vera, que falou, tô fazendo um ano, tá ligado lá no programa? Solta aí pra Vera.

0: Tá aí os parabéns aí do programa Resumo Final pra minha amiga Vera. Ela é a mãe do João aí, rapaz. Então, parabéns, que Deus te abençoe. Muitos anos de vida, muita paz, muita saúde. São sinceros votos aqui do programa Resumo Final. Minha amiga Vera, rapaz. Então, um abração aí, grande Vera. É, ela que tá completando mais um ano de vida, rapaz. Um abração, Vera. Que Deus possa te abençoar. Ontem também teve rodada pela Libertadores da América, rapaz. É, ontem o Corinthians, né, empatou, né, com o Peñarol que não tem mais chance de classificação, é o último colocado, o Corinthians estava perdendo, acabou empatando o jogo ontem lá, o Corinthians que empatou e se complicou, o Corinthians deixou a vida complicada do Peñarol, Peñarol que é um dos maiores ganhadores, né, da Libertadores da América, e está ficando de fora da segunda fase, da fase mata-mata, né, lá da Libertadores. Vamos lá, a classificação aqui, só passar para você, ouvinte, uma classificação do Campeonato Brasileiro, da Série A, eu prometi aqui, o ouvinte pediu aqui. Então você aí, antes de finalizar nosso programa, você pode aí deixar o seu palpite, 73981275280, deixe seu palpite. Quem vence lá, fala o placar do Bahia de Mundo Novo versus Flamenguinho, você vai deixar, vai concorrer uma camisa brinde da Fase Esporte. Campeonato Brasileiro da Série A, vamos lá, classificação geral, tem Palmeiras primeiro colocado com 35 pontos, 16 jogos e 10 vitórias. Em segundo vem o Flamengo, 31 pontos, 15 jogos, né, e 9 vitórias. Em terceiro vem o Fluminense com 30 pontos, 16 jogos, 9 vitórias. Em quarto vem o São Paulo, 24 pontos, 16 jogos e 7 vitórias. Em quinto vem o Atlético Paranaense, 24 pontos, 16 jogos, 7 vitórias. Em sexto vem o Red Bull Bragantino aí, com 23 pontos em 16 jogos. Em sétimo, Curitiba, fazendo uma grande competição, 23 pontos, 16 jogos. Em sétimo, Bahia, que caiu muito de rendimento, o Bahia, Vunei. Sétimo vem o Bahia, né, que vem com 23 pontos em 15 jogos. Em oitavo, o Bahia, em nono, Botafogo. Nono Botafogo, 21 pontos Botafogo. Em 15 jogos. Décimo Atlético Mineiro, 21 pontos, 16 jogos. Em 11º, Internacional, com 21 pontos em 16 jogos. Em 12º, Vasco da Gama, com 20 pontos, 16 jogos. Em 13º, o Cruzeiro, com 20 pontos em 16 jogos. 14º, aí o Vitória, rapaz. O Leão da Barra, que tirou o Flamengo da Copa do Brasil, tem 19 pontos em 15 jogos. Em 15º, o Grêmio, 18 pontos em 16 jogos. Em 16º, o Santos de Neymar, com 18 pontos em 16 jogos. Aí na zona de degola, temos o Corinthians, com 18 pontos em 16 jogos. 18º, o Remo, com 15 pontos em 16 jogos. O Mirassol, rapaz, que já se classificou para a próxima fase da Libertadores, não faz um grande campeonato brasileiro. Tem 13 pontinhos em 15 jogos. E o último colocado, a Chapecoense, o Lanterna Chapecoense, meu amigo Ney. Que situação aí da Chape, né? A Chape que subiu esse ano e a gente fica aí na expectativa da Chape fazer uma grande competição, mas só tem 9 pontinhos em 15 jogos, Ney. Se complica a vida aí da Chape, então a Chapecoense aí passando uma situação difícil, rapaz. Deixa eu mandar um abraço, Alozão, também pra galerinha lá da Moda Feminina, rapaz. Mandou ver aqui meu amigo Rai, manda um abraço aí a toda a equipe lá da... O Rai mandou aqui, deixa eu só ler aqui. 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Manda um abraço ao Rai e toda a equipe aí do programa Resumo Final. Vou ficando por aqui, Ney. São 17 horas e 58 minutos. Vamos chegando ao finalzinho do nosso programa. Deixa eu mandar um abraço a todos vocês aí que tá ligadaço, né? Meu amigo Nildo, da Eletrônica Áudio TV, rapaz. Rapaz, é gente da gente, grande Nildão aí, um abraço aí a toda a equipe lá da Eletrônica Audio TV também, ali é o filho do Zé Pelanca, rapaz, um abraço meu amigo Nildo aí, que comanda aí com certeza, aí você que tem aí problema na sua TV, Smart e muito mais, o homem dá um jeito aí, o Nildo da Eletrônica Audio TV, que fica situado na Avenida Santos Dumont aí, no bairro Pequim, próximo a Bob ali, então, um abração Nildão, aquele abraço aí do programa Resumo Final do Pô Majesc. Vou ficando por aqui, são 17 horas e 59 minutos, vou ficando por aqui, prometo voltar na segunda-feira falando de muito esporte, muita coisa. Quem vence lá o Campeonato Napolitano? Será que é o Flamenguinho? Será que é o Mundo Novo? Então vai ter narração do Pão Magés por lá e você vai ficar sabendo de tudo na segunda-feira por aqui. Então um abraço a todos vocês, bom final de semana a todos, fique com Deus, valeu galera, aquele abraço, fui, tchau!
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1: 18 horas e 11 minutos.
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subsistindo em forma de Deus, não julgou como usurpação ser igual a Deus. Antes a si mesmo se esvaziou, assumindo a forma de servo, tornando-se semelhança de homens e reconhecido em figura humana.

0: 18:47.
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4: SUS vai adotar um novo exame que realiza o rastreamento precoce da doença, o que colabora para alcançar a cura, Thaísa Vitória.
5: O novo protocolo deve ser aplicado em mais de 40 milhões de pacientes pelo SUS e vai ajudar a reduzir a fila pela colonoscopia, que atualmente é utilizada como principal exame preventivo. De olho no calendário.
4: Segunda-feira, aposentados e beneficiários do INSS recebem nova parcela do 13º.
5: Também no dia 25 de maio tem início as inscrições para o Enem desse ano.
4: E a partir do dia 15 de junho, Sisu Mais abre vagas remanescentes em instituições públicas de ensino superior.
5: Hoje na apresentação da Voz do Brasil, eu, Mariana Jungmann e Nazi Brum.
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5: Uma operação para silenciar o crime organizado.
4: Em 5 dias foram apreendidos 534 celulares em presídios de todo o país.
5: E o governo do Brasil já investiu mais de 200 milhões de reais para equipamentos de segurança no sistema penitenciário.
6: Celulares escondidos em celas, comunicação clandestina e ordens criminosas que atravessam os muros dos presídios. É para combater essa estrutura que o Ministério da Justiça e Segurança Pública realizou a maior edição da Operação Mute, já feita no país. Pela primeira vez, a ação integra o programa Brasil contra o Crime Organizado e alcança unidades prisionais em todos os estados brasileiros. Segundo o balanço parcial divulgado nesta sexta-feira, mais de 500 celulares foram apreendidos em 2.611 celas de 49 presídios nos últimos 5 dias. Mais de 2.800 policiais penais participaram das ações. O objetivo é interromper a comunicação ilegal usada por organizações criminosas para coordenar crimes dentro e fora das prisões, avalia André Garcia, secretário nacional de políticas penais.
7: Primeira vez que nós estamos enfrentando o crime organizado em todas as suas dimensões. Há um conjunto de estratégias que nós estamos utilizando, em especial para retirar esses celulares, mas também voltadas para silenciar algumas unidades que nós consideramos como mais estratégicas.
6: As ações utilizam equipamentos de alta tecnologia, como scanners corporais, aparelhos de raio-x, drones, sistemas eletrônicos de fiscalização e até georradar, equipamento que identifica túneis. Para o secretário executivo do Ministério da Justiça e Segurança Pública, Ademar Borges de Souza Filho, as ações terão impactos imediatos.
8: Com investimento, com inteligência, com operações de alta qualidade, certeza absoluta de que terá um impacto imediato na desarticulação de organizações criminosas.
6: O governo federal investe na modernização do sistema penitenciário dos estados. 138 unidades prisionais estaduais devem receber padrão reforçado de segurança, sendo 23 na região norte, 45 na nordeste, 15 no centro-oeste, 38 no sudeste e 17 no sul. Quase 185 milhões de reais já foram aplicados na compra de equipamentos, que começam a ser entregues aos estados até junho. Reportagem Pablo Mundim.
4: O enfrentamento ao crime organizado é uma das prioridades do governo brasileiro, segundo o presidente Lula.
5: Em participação no programa Sem Censura da TV Brasil, o presidente destacou o lançamento do programa Brasil contra o Crime Organizado, que tem entre os objetivos asfixiar financeiramente os criminosos.
9: Estou com uma PEC no Congresso Nacional. Se essa PEC for aprovada no Senado, 15 dias depois eu crio o Ministério da Segurança Pública. Posso aceitar a ideia que os bandidos dominam um território. O território em qualquer cidade, em qualquer estado, é do povo brasileiro e ele tem que voltar a ocupar o seu território e o bandido tem que ser punido e tem que ir para a cadeia. A luta contra o crime organizado vai envolver 11 bilhões de reais, 1 bilhão de investimento do governo federal e 10 bilhões de financiamento para os estados e para a prefeitura. Para que a gente possa dotar todo mundo de os instrumentos necessários para combater a violência.
4: A proteção no ambiente digital de crianças e adolescentes também foi destacada pelo presidente Lula. Segundo ele, é preciso evitar as telas logo cedo.
5: O presidente destacou o projeto que proíbe o celular nas escolas e também a sanção do ECA Digital no ano passado, que prevê obrigações para empresas e redes sociais de proteção das crianças e jovens contra crimes virtuais e dependência digital.
9: Quando nós proibimos o telefone na escola, no ensino fundamental, muita gente achou que ia ser ruim. E não, e foi bom. A molecada voltou a jogar
10: maravilhoso,
9: bola. A molecada voltou a brincar. A molecada voltou a conversar. Nós agora criamos o ECA Digital. É. Ou seja, para quê? Nós queremos que proteger meninos e meninas desse país. É o projeto mais sério do mundo. Obviamente que as plataformas não gostam do nosso projeto. Mas nós temos que brigar com alguém. Eu tenho que proteger as crianças. Eu tenho que proteger os adolescentes. Se no real é crime digital, tem que ser crime.
4: Um protocolo inédito para o rastreamento e a detecção precoce do câncer colorretal.
5: O Sistema Único de Saúde passará a utilizar um novo tipo de exame que vai ajudar no diagnóstico da doença antes de os primeiros sintomas aparecerem, aumentando as chances de cura.
11: O teste imunoquímico fecal, conhecido como FIT, passará a ser o exame de referência para a detecção do câncer de colo retal no SUS. O exame será realizado de forma preventiva em homens e mulheres assintomáticos que tenham entre 50 e 75 anos. O diretor-presidente do Instituto Nacional do Câncer, Roberto Gil, explica que o FIT é capaz de detectar partículas microscópicas de sangue nas fezes, já indicando se há lesões que devam ser tratadas.
12: Essa detecção precoce permite que a gente interrompa o processo de carcinogênese das lesões precursoras, quer dizer, a gente não deixa o câncer se desenvolver, ou de um diagnóstico precoce, onde o câncer pode ser tratado com cirurgia e ser eliminado com ou sem necessidade de radioterapia e quimioterapia, mas levando o paciente à cura.
11: O exame FIT é feito com fitas rápidas, como num teste de gravidez. Em caso positivo, o paciente é encaminhado para exames de imagem mais detalhados, como a colonoscopia. O ministro da Saúde, Alexandre Padilha, explicou que o novo exame pode ser feito nas próprias unidades básicas de saúde e vai ajudar a reduzir a fila pela colonoscopia, que atualmente é utilizada como principal exame preventivo.
13: Faz com que você consiga o diagnóstico mais precoce, sobretudo nos pacientes assintomáticos, direcionando os investimentos, os equipamentos, sobretudo os equipamentos médicos dependentes, como é o caso da colonoscopia, para os pacientes que você tem maior indicação para isso. Isso faz com que você direcione mais rápido os pacientes que precisam fazer colonoscopia e não ocupa a colonoscopia, que é médico dependente, que é centro especializado dependente, com pacientes que teriam menos indicação de fazer colonoscopia.
11: O novo protocolo deve ser aplicado em mais de 40 milhões de pacientes pelo SUS. Ele faz parte de um conjunto de ações de prevenção e tratamento de câncer, que envolvem investimentos de 2 bilhões e 200 milhões de reais para a inclusão de novos medicamentos, cirurgias robóticas e reconstrução mamária. Reportagem Thaísa Vitória.
5: As inscrições para o Exame Nacional do Ensino Médio, o Enem 2026, começam na segunda-feira, dia 25 de maio.
4: E uma novidade, pela primeira vez, alunos que concluem o terceiro ano do ensino médio em escolas públicas têm cadastro automático no sistema do exame.
14: As inscrições para o Enem 2026 começam na próxima segunda-feira, dia 25 de maio, com uma novidade para os estudantes da rede pública. Pela primeira vez, alunos que concluem o terceiro ano do ensino médio em escolas públicas têm cadastro automático no sistema do exame. Mesmo com inscrição pré-preenchida, os estudantes precisam acessar a página do participante para confirmar a participação e complementar dados, como cidade de prova, idioma estrangeiro e necessidade de atendimento especializado. O prazo para inscrição e pedidos de nome social ou atendimento especializado termina em 5 de junho. Para quem não tem isenção, a taxa de inscrição permanece R$ 85,00 e pode ser paga até 10 de junho por Pix, cartão, débito ou boleto. As provas acontecem nos dias 8 e 15 de novembro. O Ministério da Educação também amplia os locais de prova. A previsão é que cerca de 10 mil escolas recebam o exame em todo do país, permitindo que muitos estudantes façam a prova na própria escola onde estudam. O Enem segue como principal acesso a programas como Sisu, ProUni e Fies. Para mais informações, acesse enem.inep.gov.br/participante. Em Brasília, Claudimário Carvalho.
10: Pois é, o Enem segue como principal acesso a programas como o Sisu, o Sistema de Seleção Unificada, que dá acesso a vagas em instituições de ensino superior.
4: E atenção, estudantes, ainda dá tempo de concorrer a uma vaga em uma dessas instituições.
10: A partir do dia 15 de junho, vão estar abertas as vagas do Sisu Mais, com vagas remanescentes para o segundo semestre.
15: O Ministério da Educação publicou o edital do Sisu Mais, nova etapa complementar do Sistema de Seleção Unificada. A iniciativa vai ofertar vagas remanescentes em instituições públicas de ensino superior para o segundo semestre deste ano. As inscrições estarão abertas de 15 a 19 de junho, exclusivamente pelo portal de acesso único do MEC. Podem participar candidatos que fizeram pelo menos uma edição do Enem nos últimos 3 anos e que tenham concorrido na etapa regular do Sisu 2025. No momento da inscrição, será possível escolher até 2 opções de curso, turno, local de oferta e instituição, indicando a ordem de preferência. O Sisu Mais faz parte do processo de aprimoramento do sistema de seleção unificada, com avanços na organização das vagas, melhorias no processo de inscrição e fortalecimento das políticas de acesso ao ensino superior público. A nova etapa amplia as oportunidades para estudantes e também fortalece as instituições públicas de educação superior. Reportagem Talita Albuquerque.
4: Aposentados e pensionistas do INSS vão receber o pagamento da segunda parcela do 13º a partir de segunda-feira.
10: O pagamento vai até o dia 8 de junho e serão pagos mais de 35 milhões de benefícios.
6: Atenção, aposentados e pensionistas do INSS. Começa nesta segunda-feira, dia 25 de maio, o pagamento da segunda parcela do 13º salário. Mais de 35 milhões de benefícios serão pagos de forma antecipada em todo o país. Esta etapa representa uma nova injeção de cerca de R$ 39 bilhões de reais na economia brasileira. O ministro da Previdência Social, Wolner Queiroz, destaca o impacto do adiantamento para as famílias.
16: Na prática, é dinheiro no bolso de milhões de famílias antes do esperado. Quem trabalhou a vida inteira merece respeito. E respeito também é garantir o benefício chegando mais cedo.
6: O calendário de depósito segue até o dia 8 de junho e varia conforme o número final do cartão de benefício. Para consultar o valor da sua parcela, basta acessar o aplicativo ou o site Meu INSS e clicar na opção extrato de pagamento. Reportagem Pedro Sardinha.
10: Aprender a guardar dinheiro, noções básicas de investimento e de previdência social.
4: Temas que chegam até crianças e jovens na sala de aula, por meio de um projeto do governo do Brasil.
10: É o Poupadores do Futuro.
17: Marco Antônio de Carvalho tem apenas 11 anos, mas já está preocupado com o futuro. Ele conta que recebe mesada e guarda parte dela para realizar sonhos. E nesta semana, Marco aprendeu um pouco mais sobre como gerenciar o dinheiro e economizar. A escola dele, em Brasília, recebeu as atividades do programa Poupadores do Futuro, coordenado pelo Ministério da Previdência Social. Marco gostou da oportunidade.
18: É sempre bom a gente estar, desde cedo assim, aprendendo a economizar nosso dinheiro. Muitos adultos não tiveram essa oportunidade na infância, muitas crianças não estão tendo, uma coisa muito boa.
17: E as noções de como poupar que as crianças recebem na sala de aula acabam impactando toda a família, segundo a diretora da escola, Viviane Coelho da Silva de Lima.
19: É muito importante que eles já coloquem esse conhecimento em prática desde cedo para que eles possam mudar a realidade deles, né? Então eles já vão poupando alguma coisa em casa, eles aprendem sobre renda fixa, sobre renda extra, planejamento orçamentário. Além de ajudarem as famílias também, eles já desde cedo podem fazer todo esse planejamento.
17: Este ano, mais de 30 mil alunos foram alcançados pelo projeto Poupadores do Futuro em 100 cidades brasileiras. Mais de 200 instituições de ensino receberam as atividades. O diretor do Departamento do Regime de Previdência Complementar, Narlon Gutierre, fala sobre a importância do programa, que está em sua segunda edição.
20: Eles vão ser despertados sobre a importância do planejamento, sobre a importância de organizar suas finanças, para estarem atentos, né, para não serem influenciados aí por questões como jogos em plataformas digitais, para a importância que a Previdência tem ao longo da vida.
17: O Poupadores do Futuro faz parte da Semana Nacional de Educação Financeira. O Ministério da Previdência Social pretende expandir o projeto para abranger mais cidades e alcançar ainda mais alunos na próxima edição. Reportagem Luciana Colares de Holanda.
10: Expansão de terras para o plantio, clima favorável e chuvas bem distribuídas fizeram a agropecuária bater recorde de safras no ano passado e ser o setor que mais pesou no crescimento do PIB em 2025.
4: Além disso, o Brasil atingiu a menor taxa de desocupação no ano passado.
10: Essas análises estão em um estudo do IBGE divulgado hoje sobre os dados econômicos do país.
21: No ano passado, o Produto Interno Bruto, que é a soma de todas as riquezas produzidas pelo país, cresceu pelo quinto ano consecutivo, chegando a 2,3%. E nesta sexta-feira, o IBGE publicou uma pesquisa que avalia o cenário econômico de 2025 para entender quais áreas contribuíram para o PIB. O IBGE destaca o bom desempenho do setor agropecuário. Com safras recordes de milho e soja, o setor foi o responsável por cerca de um terço do aumento da taxa. O comércio varejista também registrou crescimento de 1,6% em 2025, completando 9 anos consecutivos de expansão, segundo o IBGE. Quanto aos preços, houve arrefecimento da inflação, ou seja, os preços continuam subindo, mas a uma velocidade menor. O índice oficial, que mede a inflação, o IPCA, acumulado do ano, ficou em 4,26%. O número é 0,57% abaixo do resultado de 2024. Outro destaque é o mercado de trabalho, que registrou um aumento de média salarial em relação ao ano anterior de 5,8%. Já a taxa de desocupação alcançou o nível mais baixo da série histórica iniciada em 2012, registrando 5,6%. Segundo o informativo Indicadores Econômicos do Brasil, os números foram influenciados pelo cenário internacional. A política restritiva dos Estados Unidos limitou o espaço para cortes da taxa de juros no Brasil e a desaceleração do PIB chinês reduziu sua contribuição para o crescimento global. Gabriela Noronha, para a Voz do Brasil.
10: A situação das regiões atingidas pelo rompimento da barragem do Fundão em Minas Gerais e Espírito Santo vai ter um incentivo de mais R$450 milhões.
4: Os recursos fazem parte do novo acordo do Rio Doce e são divididos em um edital e um chamamento público que vão dar à própria comunidade a chance de propor projetos de recuperação.
10: O edital é realizado em parceria com o Banco do Brasil e a Fundação Banco do Brasil e foca em ações comunitárias diretas com valores de R$50 mil a R$400 mil por proposta.
4: O chamamento conta com a colaboração do Banco Nacional de Desenvolvimento Econômico e Social, BNDES, e é direcionado a projetos de desenvolvimento.
22: O BNDES, Banco Nacional de Desenvolvimento Econômico e Social, e a Secretaria-Geral da Presidência da República lançaram nesta sexta-feira uma chamada pública que vai destinar R$225 milhões para projetos das comunidades da Bacia do Rio Doce atingidas pelo rompimento da barragem de Fundão. O lançamento aconteceu em Governador Valadares, no interior mineiro. A barragem de Fundão, que integrava um complexo da mineradora Samarco, no município mineiro de Mariana, se rompeu em novembro de 2015, liberando rejeitos que escoaram pela bacia do Rio Doce até o mar, causando danos para populações de dezenas de municípios de Minas Gerais e do Espírito Santo. A chamada pública, que tem o nome de Chamada Rio Doce, participativo, vai custear projetos estruturantes que variem entre R$5 milhões e R$23 milhões e que atuem como vetores de desenvolvimento regional. As iniciativas poderão ser enquadradas em dois eixos: fortalecimento institucional das organizações sociais e apoio a empreendimentos produtivos coletivos. Para José Pavuna, representante de uma das comunidades atingidas e integrante do Conselho Federal de Participação Social da Bacia do Rio Doce e Litoral Norte Capixaba, o apoio aos projetos será uma forma de garantir renda às comunidades locais.
0: Esse dinheiro, ele seria uma forma de, inclusive ele é, uma compensação, porque reparação seria recuperar o rio, não dá para reparar o rio. A gente vai compensar com alguns projetos que geram renda. Precisa ter projetos e iniciativas pequenas que gerem renda.
22: Durante o lançamento da chamada pública, o ministro-chefe da Secretaria-Geral da Presidência da República, Guilherme Boulos, classificou a chamada Rio Doce Participativo como histórica.
1: O que a gente assinou aqui hoje é a parte dessa reparação que vai ser definida e executada a partir da participação direta de vocês. Uma coisa é vir para a obra, é bom, todo mundo quer. Outra coisa é chegar na comunidade, escutar a comunidade, apresentar o próprio projeto e chegar o dinheiro na mão para poder executar esse projeto lá no território.
22: Os projetos para a chamada Rio Doce Participativo poderão ser apresentados até o dia 30 de dezembro. Mais informações sobre a chamada estão disponíveis no site bndes.gov.br/Fundo Rio Doce. Reportagem André de Barros Lima.
10: Para quem acha que museu guarda apenas objetos do passado, uma programação diversa promete aproximar o público de exposições e atividades culturais.
4: É a Semana Nacional de Museus, que chega à sua 22ª edição e vai até domingo.
10: Ainda dá tempo de participar de uma das mais de 3 mil atividades cadastradas.
3: Difundir a cultura, preservar a memória e incentivar o hábito de visitar museus. Foi com esse objetivo que nasceu a Semana Nacional de Museus, que chega à 24ª edição, reunindo milhares de atividades em todo o Brasil. O tema deste ano, Museus, Unindo o Mundo Dividido, destaca o papel dessas instituições como espaços de diálogo, inclusão e troca de experiências entre diferentes culturas e gerações. A mobilização teve amplo alcance nacional em 2026. Cerca de 1000 museus de mais de 400 cidades participaram da programação, com atividades nos 26 estados e no Distrito Federal. Como explica Joel Santana da Gama, diretor de difusão, fomento e economia do Instituto Brasileiro de Museus.
23: Como as instituições abrem mais tempo, como a programação é mais divulgada, isso aflora também o desejo da comunidade, dessa vontade de memória, de conhecer. Tudo isso permite com que essa visitação se amplie.
3: No Distrito Federal, estudantes participaram de visitas educativas no Centro Cultural do Banco do Brasil. O professor Paulo Araújo fala da importância dessas visitas no processo pedagógico.
24: A vantagem é que eles vão ter um olhar voltado para a cultura e que eles vão poder utilizar de forma pedagógica, recriando as obras e também dando a sua própria interpretação para cada obra que eles observaram aqui.
3: A programação completa da 24ª Semana Nacional de Museus reúne atividades em todo o país até o dia 24 de maio. Reportagem Cleide Lopes.
10: Poucas semanas para as festas juninas em todo o país.
4: E o Ministério do Turismo quer fortalecer a infraestrutura e a promoção dos eventos na Paraíba, destino de milhões de turistas no período.
10: Estão sendo disponibilizados R$ 45 milhões de reais para 72 cidades do estado.
4: Só no ano passado, as festas juninas movimentaram mais de 7 bilhões e 400 milhões de reais em todo o país.
10: Em Campina Grande, por exemplo, a festa começa no dia 3 de junho e vai durar 33 dias, com previsão de movimentar 800 milhões de reais e um público de 3 milhões e meio de pessoas.
4: E essas foram as notícias do Governo do Brasil.
10: Uma realização da Secretaria de Comunicação Social da Presidência da República.
4: Fique agora com as notícias do Poder Judiciário e do Congresso Nacional. Boa noite, bom fim de semana.
10: A gente volta segunda-feira. Boa noite.
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8: Presidente do STF e do CNJ.

0: contra-cheque único para magistrados em todo o Poder Judiciário.
1: O texto será analisado pelo CNJ na próxima terça-feira. Marcelo Della Libera.
2: A proposta será analisada pelo plenário do CNJ e foi elaborada com base em decisões recentes do Supremo Tribunal Federal sobre transparência remuneratória. O texto prevê a padronização nacional das verbas pagas aos magistrados e proíbe folhas paralelas e documentos complementares com pagamentos separados. Pela proposta, cada juiz passará a receber um único contra-cheque mensal com todas as informações consolidadas, incluindo salários, verbas indenizatórias, descontos obrigatórios e valores retroativos.
0: TSE nega parcelamento de multa aplicada a candidato a prefeito de Ubajara, no Ceará.
1: Houve erro jurídico na apresentação de recurso. Fábio Ruas.
3: A decisão do TSE foi por unanimidade. Com isso, ficou mantida a decisão anterior do Tribunal Regional Eleitoral do Ceará. O TRE cearense decidiu não analisar um recurso que pedia o parcelamento de uma multa de R$5.000. O relator no TSE, ministro Ricardo Vilas Boas Cueva, afirmou que decisões desse tipo não podem ser contestadas por recurso eleitoral. O correto seria o agravo de instrumento. Com isso, o pedido de parcelamento da multa foi negado.
0: Mais de 10 mil pessoas foram atendidas nos 5 dias do Justiça Itinerante na Ilha do Marajó.
1: O mutirão ofereceu exames médicos, emissão de documentos e balcão de direitos trabalhistas. Luma Soares.
4: Nessa sexta-feira, moradores chegaram cedo para garantir o atendimento de última hora. Na área de cidadania, a maior procura foi por certidões de nascimento e de óbito. No encerramento das atividades, os ministros Alberto Balazeiro, do TST, e Edson Fachin, do STF, acompanharam de perto as salas de conciliação. A mega ação, coordenada pelo CNJ, em parceria com 50 entidades, garantiu cidadania e dignidade para a população marajoara.
0: Juízo não pode limitar previamente a atuação de advogado nomeado como assistente jurídico em processo sobre violência doméstica.
1: O posicionamento é do STJ, Fátima Uchoa.
5: Na origem, o juízo nomeou uma advogada para acompanhar uma vítima em audiência sobre suposta violação de medida protetiva, mas a profissional não poderia atuar no processo com pedidos ou recursos. A OAB impetrou mandado de segurança alegando que o juízo violou prerrogativas da advocacia. O Tribunal de Justiça de Minas Gerais indeferiu o pedido, então a OAB interpôs recurso no STJ e a sexta turma deu provimento. Para o relator, ministro Sebastião Reis Júnior, a assistência jurídica à mulher vítima de violência doméstica e familiar, que é obrigatória pela Lei Maria da Penha, depende do pleno exercício das prerrogativas do advogado e é ilegal a limitação prévia da atuação profissional.
0: Após acordos entre MPF e estudantes que fraudaram sistemas de cotas, Unirio publica edital para bolsas a cotistas de cursos de medicina.
1: Ao todo, serão arrecadados mais de 2 milhões de reais que serão revertidos em auxílios financeiros. Vanessa Pereira.
6: A verba é resultado do acordo estabelecido entre o Ministério Público Federal e os estudantes do curso de medicina da Unirio, que ocuparam indevidamente as vagas reservadas para os alunos cotistas do SISU em 2018. Nesta primeira etapa, a universidade vai conceder 4 auxílios financeiros mensais no valor proporcional a um salário mínimo de 2018. Os interessados podem fazer as inscrições até 31 de maio por meio do formulário eletrônico no site da Unirio. Você também encontra o edital e o link do formulário no site do MPF.
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0: Uma boa noite.
1: Bom fim de semana e até segunda-feira.
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9: Eu sou Paula Groba.
10: E eu sou Ricardo Nakaoka.
9: E estes são os destaques de hoje do Jornal do Senado, que começa agora.
10: Senadores marcam votação de proposta que amplia a autonomia do Banco Central.
11: IFE aponta rombo

0: fiscal por 10 anos e contradiz previsões otimistas do governo para as contas públicas.
1: O projeto pode garantir uso de faixa exclusiva por veículos que transportam pessoas com deficiência.
0: Boa noite.
2: Boa noite.
0: O Banco Central pode ganhar mais independência e ter a autonomia garantida pela Constituição. A proposta que prevê autonomia técnica, administrativa, orçamentária e financeira para a instituição deve ser votada no dia 27 de maio pela Comissão de Constituição e Justiça do Senado.
1: O relatório foi lido nesta semana. Mas a análise foi adiada após um pedido de vista coletiva. Mais informações com o repórter Márcio Maturana.
3: O relatório da proposta de emenda à Constituição, que amplia a autonomia do Banco Central, foi lido na Comissão de Constituição e Justiça, mas o texto não foi votado por causa de um pedido de vista coletiva. Pelo texto, o Banco Central deixa de ser uma autarquia e vira uma entidade pública de natureza especial, com autonomia técnica, operacional, administrativa, orçamentária e financeira, e dotada de poder de polícia, com autoridade sobre regulação, supervisão e resolução. O relator dessa PEC é o senador Plínio Valério, do PSDB do Amazonas.
4: Mesmo só com leitura, estamos fazendo história. O que vem depois, cada um vai responder pelo seu ato aqui. Porque já ficou claro para a população brasileira que a importância do Banco Central e que a liberdade financeira é fundamental. Então, lá na frente, nós vamos ver quem é que é contra o avanço ou não.
3: O autor da proposta é o senador Vanderlan Cardoso, do PSD de Goiás, que ressaltou a importância da mudança.
5: Não é um projeto de ex-presidente Bolsonaro, nem do presidente atual, nem do ex-presidente Roberto Campos Neto, nem do atual presidente Galípolo. É um projeto de país, de nação.
3: A PEC deve ser votada na próxima quarta-feira, dia 27, segundo anunciou o presidente da comissão, Otto Alencar, do PSD da Bahia.
0: A senadora Mara Gabrilli pediu explicações ao Tribunal Superior Eleitoral sobre uma campanha de representatividade.
1: A ação do TSE tem como objetivo estimular a diversidade nos espaços de poder, mas deixou de fora das peças publicitárias as pessoas com deficiência. Repórter Lana Dias.
6: A senadora Mara Gabrilli, do PSD de São Paulo, enviou um ofício ao Tribunal Superior Eleitoral pedindo explicações sobre a exclusão de pessoas com deficiência na campanha Representatividade. A iniciativa do TSE busca estimular a participação política de grupos historicamente subrepresentados, como mulheres, pessoas negras e indígenas. Mas a senadora considerou lamentável, na campanha, a exclusão de um dos grupos que mais enfrenta obstáculos.
7: Eu sei o que é enfrentar obstáculos todos os dias, mesmo que seja dentro da cabeça de uma pessoa. E também sei que existe muita gente com deficiência, cheia de potencial para transformar, mas a barreira ainda é enorme.
6: A campanha em questão será veiculada até 30 de julho e é composta por vídeo para televisão e spot para rádio, além de conteúdo para as redes sociais. De acordo com o censo de 2022 do IBGE, o Brasil tem 14,4 milhões de pessoas com deficiência, o que representa 7,3% da população com 2 anos ou mais.
0: E pessoas com deficiência podem passar a ter mais rapidez e acessibilidade nos deslocamentos diários. O Senado vai analisar um projeto que autoriza veículos que transportem esse público a utilizarem as faixas exclusivas de transporte coletivo.
1: A medida quer reduzir o tempo no trânsito e garantir mais mobilidade, inclusão e qualidade de vida. Repórter Alexandre Campos.
8: A proposta dos senadores Alci Lucas, do PL do Distrito Federal, define regras gerais, deixando a cargo dos municípios a regulamentação de pontos específicos, como caracterização das situações em que o uso da via é essencial para pessoas com deficiência, cadastro do beneficiário e do veículo usado por ele, definição de horários, trechos e condições de tráfego das faixas e a adoção de mecanismos de transparência e revisão periódica das credenciais concedidas. Para Alci Lucas, é preciso incentivar que os municípios levem em conta no planejamento e na gestão da mobilidade urbana as necessidades dessa parcela da população.
9: Só o pai que tem filho autista severo ou alguma deficiência mais grave é que sabe se pega um congestionamento e todo dia pega, buzina para lá, buzina para cá, muito barulho e os autistas não suportam isso. Então é um sacrifício muito grande. Então, como a as faixas exclusivas ainda tem muita, fica muito ociosa ainda, nada melhor do que fazer essa, uma legislação mais ampla, que de fato a regulamentação tem que ficar no município, que é ele que vai conduzir o processo.
8: Ainda de acordo com o projeto, as vias utilizadas por transporte público de alta capacidade, como os chamados BRTs, não poderão ser destinadas para o deslocamento de veículos particulares com pessoas com deficiência.
0: O senador Jaime Campos, do União de Mato Grosso, defendeu mais apoio financeiro aos municípios e cobrou a atualização dos repasses federais para as prefeituras.
1: Ao mencionar a marcha dos prefeitos em Brasília nesta semana, ele afirmou que o aumento das despesas tem dificultado a manutenção de serviços públicos essenciais e que o fortalecimento do municipalismo é fundamental para melhorar o atendimento à população.
2: Muitos prefeitos enfrentam, de fato, queda de arrecadação e aumento das despesas obrigatórias e, ao mesmo tempo, uma crescente demanda de serviços públicos. Os municípios acabam assumindo responsabilidades cada vez maiores sem que os recursos acompanhem essa realidade.
0: Já o senador Fernando Dueire, do PSD de Pernambuco, celebrou a aprovação na Comissão de Assuntos Sociais do novo piso salarial dos médicos e cirurgiões dentistas. O texto fixa o valor de R$ 13.672 e atualiza o pagamento de horas extras e adicional noturno.
1: Para Dueire, a medida valoriza os profissionais e pode ajudar a reduzir a falta de médicos e dentistas em regiões mais carentes. A proposta segue para a Câmara dos Deputados.
10: Cada real destinado à valorização desses profissionais retorna à sociedade em forma de atendimento mais qualificado, maior dedicação e melhores resultados.
0: As contas do governo para os próximos anos podem estar mais otimistas do que a realidade permite. É o que aponta um novo relatório da Instituição Fiscal Independente do Senado, que identifica divergências entre as projeções da equipe econômica e as estimativas dos analistas da IFE.
1: Segundo o texto, as metas fiscais apresentadas pelo governo são ambiciosas e enfrentam desafios para sair do papel. Repórter Douglas Castilho.
11: A divergência é o crescimento estrutural das despesas com benefícios da Previdência Social. A digitalização, por meio do aplicativo Meu INSS, acelerou de maneira inédita o fluxo do antigo auxílio-doença. O modelo de análises remotas de atestados médicos fez as concessões anuais dobrarem entre 2022 e 2025. O diretor do Instituto, Alexandre Andrade, explicou que esse é apenas um dos elementos de discordância com o governo.
12: Em relação às projeções, o que nós identificamos foi um relativo otimismo, tanto na grade de parâmetros macroeconômicos, quanto depois nas projeções fiscais. Isso inclui receitas, despesas, o resultado primário e a própria trajetória da dívida bruta nos próximos anos.
11: Por outro lado, um fôlego extra e inesperado para o caixa do governo federal veio após a alta do petróleo, gerado pelos ataques dos Estados Unidos e de Israel ao Irã. O cenário aumentou a arrecadação de tributos no Brasil, grande exportador da matéria-prima. Um alerta da IFE, no entanto, indica que essa mesma instabilidade no Oriente Médio pode fazer com que o Banco Central mantenha a taxa de juros alta por mais tempo, o que esfriaria a atividade econômica do país e contribuiria para o aumento da dívida.
1: Com edição de Paula Groba e trabalhos técnicos de João Lira, o Jornal do Senado fica por aqui. Acompanhe agora as notícias do Tribunal de Contas da União e da Câmara dos Deputados. Boa noite.
0: Uma boa noite e um bom fim de semana.
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14: O Tribunal de Contas da União fez auditoria para avaliar o financiamento da atenção primária à saúde no Sistema Único de Saúde. O serviço é a porta de entrada do SUS e inclui ações de vacinação, consultas, pré-natal e outros atendimentos. A fiscalização analisou o modelo de repasse de recursos para estados e municípios. 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O TCU identificou falhas no modelo atual, como dificuldades para acompanhar resultados. Também falta definir indicadores para distribuir os recursos de forma adequada. As limitações podem prejudicar o planejamento das ações e reduzir a eficiência da política pública. O tribunal fez recomendações para aperfeiçoar o sistema. 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
16: Câmara aprova a proposta que proíbe sigilo de gastos do governo federal.
17: Deputados reconhecem a importância da cultura country para Jaguariúna.
18: Parlamentares criam área de proteção ambiental do Jamanchim, no Pará.
19: Plenário inclui economia criativa como beneficiária de fundos regionais.
20: Boa noite. Projeto aprovado pelos deputados permite a utilização de recursos de fundos constitucionais em empreendimentos de economia criativa. A reportagem é de Antônio Vital.
21: A Câmara dos Deputados aprovou o projeto que inclui empreendimentos da chamada economia criativa entre os setores que poderão receber recursos dos fundos constitucionais de financiamento das regiões Norte, Nordeste e Centro-Oeste. O texto define a economia criativa como atividades relacionadas à criação, produção e distribuição de bens e serviços baseados em criatividade, cultura, conhecimento e produção artística, como artesanato, música, moda e design. Hoje, muitos desses empreendimentos ficam fora das atividades que podem ser beneficiadas por esses fundos, que priorizam setores como agropecuária, indústria, mineração e agroindústria. O projeto foi apresentado pelo deputado Ayrton Faleiro, do PT do Pará, e altera a lei que regulamenta esses fundos constitucionais, que oferecem financiamento para atividades econômicas consideradas estratégicas para o desenvolvimento regional. Com a mudança, empreendimentos ligados à economia criativa também poderão acessar linhas de crédito desses fundos. Relatora da proposta no plenário, a deputada Lídice da Mata, do PSB da Bahia, argumentou que a medida ajuda a reduzir desigualdades regionais e reconhece a importância econômica das atividades criativas para a geração de renda, emprego e desenvolvimento local.
22: Diversos são os países que têm obtido um grande crescimento do seu PIB através do desenvolvimento da economia criativa. E eu queria destacar o exemplo da Indonésia, o país cujo PIB da economia criativa cresceu 6,5%, acima dos 5,03% do PIB nacional.
21: O projeto foi criticado pelo deputado Luiz Lima, do Novo do Rio de Janeiro.
23: Enxergamos isso como mais uma oportunidade de se fazer militância com recurso público. E o povo brasileiro está cansado de trabalhar para sustentar a militância política. A gente tem uma série de prioridades a nível de educação, de oportunidades de emprego.
21: O projeto, que inclui empreendimentos da economia criativa entre os beneficiários dos fundos constitucionais de financiamento das regiões Norte, Nordeste e Centro-Oeste, seguiu para análise do Senado. Da Rádio Câmara de Brasília, com informações de Daniela Lessa, Antônio Vital.
15: Desenvolvimento Regional.
24: Hildo Rocha, do MDB, relembra a implantação de 81 novos municípios no Maranhão em 1996. O parlamentar reforça que as cidades receberam estrutura administrativa, estradas, escolas, hospitais e sistemas de abastecimento de água durante a gestão estadual da época.
25: Para Hildo Rocha, o então governo maranhense foi fundamental para transformar antigos povoados em polos de desenvolvimento econômico. Segundo ele, a superação de desafios técnicos e políticos explica o reconhecimento que antigos gestores ainda mantêm junto à população do estado.
24: Jorge Araújo, do PP, critica o governo da Bahia pela demora na construção da ponte Salvador-Itaparica. O deputado afirma que após mais de 20 anos de anúncios, a obra ainda não saiu do papel.
25: Jorge Araújo também faz críticas à saúde pública baiana, especialmente à Central de Regulação do Estado. O parlamentar relata que moradores do interior percorrem longas distâncias sem garantia de atendimento.
15: Economia.
24: Plenário da Câmara proíbe sigilo sobre gastos do governo federal. O repórter Márcio Aquilissardi tem as informações sobre a proposta aprovada.
26: A Câmara dos Deputados aprovou o projeto que proíbe a imposição de sigilo sobre gastos da administração pública federal, incluindo despesas com viagens, hospedagem, alimentação, transporte e cartões corporativos. De acordo com o projeto apresentado pelo deputado Gustavo Gayer, do PL de Goiás, os gastos do dia a dia da administração pública, como os de viagens oficiais, deverão permanecer públicos. O projeto mantém a possibilidade de proteger informações consideradas estratégicas para a segurança de autoridades, mas as despesas deverão ser divulgadas. O texto também prevê que informações classificadas como sigilosas poderão perder automaticamente essa condição se não forem analisadas no prazo de 30 dias pela Comissão Mista de Reavaliação de Informações, prevista na Lei de Acesso à Informação. A proposta permite ainda que o Congresso Nacional revise decisões de classificação de sigilo e prevê punições para agentes públicos que colocarem sigilo de forma indevida para ocultar irregularidades. Nesses casos, a conduta poderá ser considerada ato de improbidade administrativa e também crime de responsabilidade. Relator da proposta, o deputado Sóstenes Cavalcante, do PL do Rio de Janeiro, argumentou que o projeto reduz brechas para uso abusivo do sigilo sobre despesas públicas. Segundo o relator, a proposta fortalece mecanismos de fiscalização e amplia a transparência sobre a utilização de recursos públicos. Ele criticou classificações feitas pelo governo.
3: O presidente Lula fazia críticas ao seu oponente, o ex-presidente Bolsonaro, porque existia ali agendas secretas, e ele fazia críticas e dizia que iria acabar com o sigilo. E até hoje, o que aconteceu foi que aumentou inúmeras vezes os sigilos de agenda, os sigilos de despesas, e nós entendemos que isso não é salutar ao Estado Democrático de Direito.
26: O projeto foi aprovado de maneira simbólica pelo plenário da Câmara, mas a federação formada pelo PT, PCdoB e PV tentou alterar sem sucesso pontos da proposta, como a possibilidade de o Congresso rever a classificação de informações. Para a deputada Érica Cocai, do PT do Distrito Federal, o sigilo deve ser mantido sobre informações que dizem respeito à segurança nacional.
4: Nós somos favoráveis à transparência. O sigilo ele deve dizer respeito à segurança nacional, ao interesse público. Ele é previsto para isso. Mas há muito sigilo irregular. O relatório do portal Transparência, ele indica que nos últimos anos, de 2015 até 2022, até o final do governo Bolsonaro, 80% dos sigilos irregulares dizem respeito ao governo Bolsonaro. Vocês lembram que Bolsonaro colocou sob sigilo o seu cartão de vacina e da sua família?
26: O projeto que proíbe a imposição de sigilo sobre gastos da administração pública federal, como viagens, hospedagem, alimentação e cartões corporativos, seguiu para análise do Senado. Da Rádio Câmara de Brasília, com informações de Daniele Lessa e Antônio Vital, Márcio Aquilissardi.
5: Justiça.
25: Jandira Fegali, do PCdoB do Rio de Janeiro, cobra investigações sobre supostas ligações entre a família Bolsonaro e o Banco Master. A deputada defende a instalação de uma CPI para apurar denúncias envolvendo o banqueiro Daniel Vorcário e parte da oposição.
24: Na visão de Jandira Fegali, as recentes pesquisas de opinião sinalizam um desgaste de lideranças que utilizam discursos moralistas. A parlamentar também defende transparência nas investigações e a divulgação das apurações sobre o uso de recursos públicos.
25: Márcio Gerri, do PCdoB do Maranhão, critica Flávio Bolsonaro, alegando que denúncias relacionadas ao caso do Banco Master fragilizam sua imagem política. O parlamentar também questiona informações divulgadas sobre a relação do senador com o empresário Daniel Vorcário.
24: Márcio Gerri sustenta que o episódio afeta a articulação política da oposição e defende ações do atual governo. Na visão do deputado, programas e medidas do Executivo Federal têm fortalecido a avaliação positiva do governo.
25: Evair Vieira de Mello, do Republicanos, do Espírito Santo, diz que foi um dos primeiros a alertar o governo e a denunciar na Comissão de Fiscalização Financeira e Controle da Câmara que havia uma máfia no INSS que operava com descontos não autorizados dos aposentados.
24: Evair Vieira de Mello defende o aprofundamento das investigações por entender que houve omissão no enfrentamento das irregularidades no INSS. Ele critica a atuação de integrantes do governo diante das denúncias, especialmente em relação ao envolvimento do filho do presidente Lula.
5: Meio ambiente.
25: A Câmara aprovou um projeto que obriga órgãos ambientais a aplicarem o Código Florestal em todos os biomas, no lugar de legislações específicas. O repórter Antônio Vital explica as consequências.
21: A Câmara dos Deputados aprovou o projeto que obriga os órgãos ambientais a aplicarem o Código Florestal em áreas produtivas de todos os biomas brasileiros, no lugar de legislações específicas, como a Lei da Mata Atlântica, mais restritiva em relação ao uso da terra para a produção rural. O projeto foi aprovado pelas comissões permanentes da Câmara em caráter terminativo, ou seja, não precisaria passar por votação no plenário e poderia seguir diretamente para o Senado. Um recurso assinado por 57 deputados, a maioria do PT, PSOL e Rede, pedia análise pelo plenário, com o argumento de que a proposta fragiliza a legislação ambiental. O recurso foi rejeitado pelo plenário por uma diferença de 148 votos, o que manteve o texto aprovado pelas comissões. O texto original, apresentado pelo deputado Alceu Moreira, do MDB do Rio Grande do Sul, tratava apenas da aplicação do Código Florestal nas áreas produtivas dos chamados campos de altitude, ecossistema localizado na região sul. O argumento é que aquelas áreas são exploradas há mais de 200 anos e que os produtores estavam sendo multados pelo IBAMA com base na legislação que protege a Mata Atlântica. Foi o que disse o deputado Alceu Moreira.
3: Não tem nenhum sentido. Aquela terra está desde 1740 antropizada. Ela tem utilização para lavoura, para criação de gado. E agora o nosso produtor está impedido com uma multa produzida pelo IBAMA sem nenhuma necessidade. Se tiver o gado em cima do campo e por acaso nascer uma essência nativa no meio do pasto, eles não permitem mais a utilização do campo, inclusive restringe a criação de gado. É um prejuízo criminoso.
21: O recurso que pedia análise do projeto pelo plenário teve como justificativa alterações feitas no texto original durante análise pela Comissão de Constituição e Justiça da Câmara. O texto final considera a área rural consolidada, portanto passível de regularização, todas as terras ocupadas antes de 22 de julho de 2008 e não restringe a medida aos campos de altitude. Para o deputado Nilton Tato, do PT de São Paulo, um dos autores do recurso, o projeto permite desmatamento em outros biomas.
2: Tinha sido construído um acordo que recuperava o texto original do projeto para usar áreas nos campos de altitude do Rio Grande do Sul, Paraná e Santa Catarina. O projeto foi completamente deturpado, aumentando aí a possibilidade de desmatamento, de uso para o agro de áreas não florestais na Amazônia, no Cerrado, no Pantanal e na Mata Atlântica.
21: O projeto que obriga os órgãos ambientais a aplicarem o Código Florestal em áreas produtivas de todos os biomas brasileiros, no lugar de legislações específicas, seguiu para análise do Senado. Da Rádio Câmara de Brasília, Antônio Vital.
15: Transportes.
24: Beto Preto, do PSD do Paraná, defende a criação de uma subcomissão para acompanhar o encerramento da concessão da Malha Sul Ferroviária, que atende estados da região sul e se conecta a São Paulo. Ele defende o debate sobre trechos inoperantes e passivos da atual gestão.
25: Beto Preto também pede participação de órgãos de controle e representantes do setor na discussão sobre a nova concessão ferroviária. Ele salienta que o fortalecimento do modal é estratégico para o desenvolvimento logístico e econômico do país.
15: Agricultura.
24: Câmara regulariza áreas ocupadas com a criação de área de proteção ambiental do Jamanchim, no Pará. Saiba o que muda com a repórter Daniele Lessa.
5: O plenário da Câmara dos Deputados aprovou o projeto que reduz a área da Floresta Nacional do Jamanchim e cria a área de proteção ambiental chamada APA do Jamanchim, no município de Novo Progresso, no sudoeste do Pará. O projeto, que foi apresentado pelo deputado Isnaldo Bulhões Júnior, do MDB de Alagoas, estabelece que parte das áreas ocupadas por produtores rurais será retirada da Floresta Nacional e passará a integrar a nova APA, categoria ambiental menos restritiva, que permite ocupação humana e atividades econômicas sob determinadas regras. Ao defender a proposta, o deputado Enderson Pinto, do União do Pará, disse que as pessoas se instalaram no que hoje é a Floresta do Jamanchim porque existiam incentivos governamentais para desenvolver a economia da região.
3: Essas ocupações não aconteceram na clandestinidade, não foram invasões oportunistas, foram ocupações de boa-fé estimuladas por políticas públicas. E o que aconteceu depois? Essas pessoas acordaram de um dia para o outro dentro de uma unidade de conservação de proteção integral.
5: O relator José Priante, do MDB do Pará, argumentou que o projeto busca enfrentar um conflito histórico na região entre preservação ambiental e ocupação consolidada da terra.
3: Dar um passo na pacificação e no ordenamento legal de uma área de profundo potencial sem avançar um metro na floresta. Nós estamos falando apenas de recategorizar uma área que já está antropizada durante muitos e muitos anos.
6: e muitas décadas.
5: Parlamentares contrários ao projeto afirmaram que a redução da área protegida pode aumentar a pressão sobre a Amazônia e estimular novas ocupações irregulares. A deputada Marina Silva, da Rede de São Paulo, alertou sobre o agravamento dos eventos climáticos extremos, como secas e enchentes.
7: Em relação às unidades de conservação, que elas são cada vez mais necessárias diante dos extremos climáticos, das secas e das cheias, que o tempo todo estão assolando várias unidades da Federação na Amazônia, inclusive o estado do Pará.
5: O texto também autoriza atividades de mineração dentro da Floresta Nacional e da Área de Proteção Ambiental, ponto criticado pelo deputado Tarcísio Mota, do PSOL do Rio de Janeiro, que apresentou destaque para tirar esse trecho da proposta, mas foi rejeitado pelos parlamentares.
8: Porque o que está acontecendo aqui tem nome e sobrenome. É premiação da grilagem, é abertura de um precedente que vai fragilizar o Sistema Nacional de Unidades de Conservação. É mais um atentado contra a possibilidade de que a gente mantenha a floresta em pé.
5: O projeto que altera os limites da Floresta Nacional do Jamanchim e cria a Área de Proteção Ambiental do Jamanchim no Pará, seguiu para análise no Senado. Da Rádio Câmara de Brasília, Daniele Lessa.
15: Educação.
25: Alice Portugal, do PCdoB da Bahia, comemora a aprovação do texto que regulamenta o reajuste anual do piso salarial dos professores da educação básica pública. Ela reitera que a proposta define critérios permanentes e garante maior segurança jurídica.
24: Alice Portugal informa que o novo piso passará para R$ 5.130. A parlamentar pede a aprovação definitiva da medida no Senado e reforça a importância de ampliar os investimentos no Fundeb e na educação pública.
25: Clarissa Tércio, do PP de Pernambuco, critica a condenação de um casal do interior de São Paulo por manter duas filhas em ensino domiciliar. A deputada classificou como absurda a posição da justiça em considerar o homeschooling como abandono intelectual.
24: No entendimento de Clarissa Tércio, o Estado pune os que não se submetem a conteúdos ideológicos. Ela afirma que a sentença fere o direito das famílias de educar seus filhos e pede ao Senado que ratifique o projeto do ensino domiciliar já aprovado na Câmara.
15: Cultura.
25: Câmara reconhece a importância da cultura country para Jaguariúna, cidade do estado de São Paulo. O repórter Antônio Vital tem as informações sobre a homenagem.
9: Então...

0: Projeto aprovado no plenário da Câmara confere ao município de Jaguariúna, no interior de São Paulo, o título de capital nacional do country. Jaguariúna é uma cidade com pouco mais de 60 mil habitantes, perto de Campinas, conhecida nacionalmente pelo Jaguariúna Rodeio Festival, realizado desde 1989, evento que reúne competições de rodeio, shows musicais e atrações ligadas ao universo sertanejo, o que atrai público de várias regiões do país. O projeto, apresentado pelo deputado Maurício Neves, do PP de São Paulo, justifica o título a partir da tradição da cidade ligada aos rodeios, à música sertaneja e à cultura do interior. De acordo com a justificativa, a cultura country faz parte da identidade da cidade e está presente não apenas nos rodeios, mas também na moda, na gastronomia, no turismo rural e em diferentes atividades econômicas locais. O projeto também destaca o impacto econômico do universo country na região. Durante o período do festival, as atividades movimentam mais de 50 milhões de reais na economia local, com geração de empregos e aumento do turismo. Relatora da proposta, a deputada Simone Marqueto, do PP de São Paulo, argumentou que a cultura country brasileira representa um modo de vida ligado às tradições do interior e ultrapassa o universo dos rodeios. No plenário, o relator foi o deputado Ícaro de Valmir, do Republicanos de Sergipe.
1: A cidade é historicamente ligada à cultura do interior, como forte tradição agrícola e pecuária, sendo o rodeio uma parte intrínseca dessa cultura. Mais do que um evento ou uma data do calendário, a cultura country em Jaguariúna é um modo de vida permanente. O estilo country está presente no cotidiano dos moradores, na moda, na culinária e nos empreendimentos locais. E a cidade amplia o seu potencial turístico com rodeios que valorizam a tradição rural e o estilo sertanejo moderno.
0: O projeto que confere ao município de Jaguariúna, no interior de São Paulo, o título de capital nacional do country, seguiu para análise do Senado. Rádio Câmara de Brasília, com informações de Daniela Lessa, Antônio Vital.
2: Termina agora o Jornal Câmara dos Deputados, com trabalhos técnicos de Wellington Teles e a apresentação de Val Monteiro e Luciana Vieira. Uma boa noite para você.
3: A Voz do Brasil está de volta na segunda-feira. Boa noite e bom fim de semana.
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14: É, essa semana é uma verdadeira semana de maratona, falando de saúde, qualidade de vida. E hoje eu quero falar para você que é diabético. Ou seja, que tem aí o famoso e temível diabetes, né? Que na verdade é uma síndrome metabólica de origem múltipla, decorrente da falta de insulina ou da incapacidade da insulina exercer adequadamente seus efeitos. A insulina, né, para quem não sabe, ela é produzida por um órgão chamado pâncreas, né, que é o responsável pela manutenção metabólica da glicose. E a falta desse hormônio provoca um déficit, né, em metabolização da glicose, né, e consequentemente diabetes, caracteriza principalmente por altas taxas de açúcar no sangue, ou seja, a hiperglicemia de forma permanente. O que é que acabei de falar? Nós temos um órgão chamado pâncreas, onde ele tem essa capacidade de produzir insulina, que ajuda no controle da glicemia do nosso corpo, permitindo com que nossas células elas sejam abastecidas, né, diariamente. E aí, quando isso não ocorre, infelizmente, a gente adquiriu diabetes. Os principais fatores de risco, a gente sabe, né, o diabetes ele pode causar amputação de um membro, né, porque há uma má cicatrização, ele pode causar cegueira, pode levar até mesmo à morte. Quem tem diabetes não precisa entrar em desespero, mas precisa controlar o diabetes, né? Existe aí vários tipos de diabetes, desde a gestacional até mesmo tipo 1, tipo 2 e assim por diante, e todos eles, os principais fatores que aumentam esse risco é a ingestão exagerada de açúcar, né? Já que você já tem um diabetes, precisa controlar a ingestão de açúcar. A gente indica uma boa prática de exercício, né, diário. A mudança alimentar é essencial. E o uso de um produto que vai agir na tua corrente sanguínea, eliminando a quantidade excessiva de açúcar que muitas vezes você não conseguiu deixar de ingerir. Por isso que aí entra a indicação do Novo Mistura Líquido. Novo Mistura Líquido, ele, além de tudo, ele vai fazer um processo chamado de depuração do sangue, tá certo? 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Minha dica de hoje é rápida e sucinta. 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E já já a gente volta para falar mais de saúde e qualidade de vida. Falar sobre nove mistura. Grande abraço, meu irmão.
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1: 20 horas e 15 minutos.
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6: 20 horas e 39 minutos.
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